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1: Estou de volta a este espaço de temática arqueológica com um achado paleográfico antigo que constitui um dos mais importantes documentos administrativos sobreviventes do Império Médio Egípcio, que testemunha de uma forma inesperada a historicidade bíblica. Alguns críticos da Bíblia têm defendido que não existem evidências concretas da presença de hebreus no Egito e da sua escravatura por esta nação, tal como vem relatado na Torá judaica, no livro de Êxodo. Por exemplo, num artigo de 1999, no jornal israelita Haaretz, o professor do Departamento de Arqueologia e Culturas do Antigo Próximo Oriente da Universidade de Tel Aviv, Zehev Herzog, afirmou: os arqueólogos sabem, pelas suas escavações na Judeia, que os israelitas nunca estiveram no Egito, não vagaram pelo deserto, não conquistaram a terra numa única campanha militar e não aderam de herança às 12 tribos. Contudo, há um famoso papiro egípcio antigo, guardado no Museu de Brooklyn, Estados Unidos, que constitui um argumento que apoia a hipótese contrária daquilo que este investigador defende, de que é possível que os israelitas tenham sido utilizados como escravos no Egito. Este papiro foi comprado pelo egiptólogo e jornalista americano Charles Edwin Wilbur numa das suas viagens regulares de inverno subindo o rio Nilo entre 1881 e 1896 em busca de antiguidades egípcias. Após a sua morte, o papiro foi guardado num baú e ali permaneceu até 1935, quando foi doado pela sua viúva a este museu de Nova York. O papiro estava dividido em 600 pequenos fragmentos que foram colados e reconstituídos durante os primeiros anos da década de 50, mas tinha originalmente quase 2 metros de extensão, enrolados, naturalmente. O documento foi examinado pelos famosos arqueólogos William Albright e Kenneth Kitchen e publicado finalmente pelo egiptólogo William Hayes em 1955. Várias referências a Tebas no papiro indicam que ele foi originalmente composto naquela cidade, capital do Alto Egito, ou nos arredores, embora não se saiba exatamente a proveniência, pois a informação sobre o local original da sua descoberta perdeu-se. O texto foi redigido com caracteres cursivos denominados de hieráticos, a escrita dos sacerdotes do Antigo Egito, que permitia escrever rapidamente, quando o faziam em papiro, de forma mais simplificada do que com os hieróglifos. As diferenças na caligrafia do papiro e dos eventos descritos demonstram que o suporte foi usado em sucessivas inscrições, de um lado e do outro, por diversos escribas ao longo de várias gerações. As partes mais antigas do texto são do tempo de Amenhemet III, aproximadamente 1830 a.C., e os acrescentos posteriores contêm o nome de um faraó chamado Sobekhotep III, pode ter reinado no final do século XVIII ou já no século XVII a.C. As datas dos faraós e até mesmo a existência dos próprios faraós neste período são muitas vezes inseguras e altamente contestadas, por isso é difícil dar uma cronologia com confiança. Mas o texto data, grosso modo, da 13ª dinastia do Egito, que reinou sensivelmente entre 1809 e 1743 a.C. No verso do papiro aparece o texto considerado mais valioso para os investigadores de arqueologia bíblica, porque refere a tentativa de Seb-Neb-Tizi, aparentemente a viúva de um nobre de Tebas de nome Reseneb, de ficar com a propriedade legal de 95 servos domésticos. Nesse rol aparecem 45 indivíduos com antropónimos de origem semita, de nítida origem asiática, que é como os antigos egípcios denominavam as pessoas que provinham da região da costa do Levante, nos atuais Israel, Líbano e Síria. Mas o que mais surpreende nesta lista é que a grande maioria eram mulheres. com nomes semitas bastante conhecidos. Como o hebraico é uma língua semita, por isso são vários os exemplos que se assemelham a nomes da Bíblia. Na linha 11 da lista surge Munahima ou Menahema, uma forma feminina de um nome hebraico, Menahem, que vem registado, por exemplo, em 2 Reis 15:14. Na linha 13, também encontramos redigido o nome feminino Sekeret, que William Hayes defende que não pode ser separado dos nomes hebraicos bíblicos Sacar ou Issacar, um dos filhos de Jacó e fundador de uma das 12 tribos de Israel. Também na linha 21 vem o nome semita Sipra. William Hayes indica que o nome é uma transliteração hieroglífica com ligeira adaptação do nome hebraico Shifra. Curiosamente, este é o nome que tinha uma das duas parteiras hebraicas da narrativa do Êxodo, a outra chamava-se Puá, a quem o faraó convocou para cumprir a sua ordem de que todos os meninos nascidos de escravos israelitas deveriam ser mortos. Mas Shifra e Puá não obedeceram ao faraó e deixaram os meninos de sexo masculino viver, conforme vem no capítulo 1 e verso 15 do livro do Êxodo. Na linha 23 é mencionado o nome feminino de Asherah, que William Hayes considera um hipocorístico de Asher ou Azer, o nome de outro dos filhos de Jacó. Há também uma Acoba, que será a versão feminina do nome Jacob ou Jacó. Mais estranho é o antropónimo Hayavar, outro nome composto por Hayá, de onde se origina o nosso conhecido antropónimo Eva. Pode-se encontrar até mesmo um escravo com o nome Davidi Uat, outro antropónimo composto que emprega um radical utilizado, por exemplo, no nome do rei David. Há ainda Ayabum, que lembra o nome do patriarca Ayob ou Jó. William Hayes afirma que talvez a circunstância mais surpreendente deste texto seja o facto de que um oficial do Alto Egito tivesse mais de 40 criados asiáticos na sua posse. A presença de tantos estrangeiros numa única família desperta o interesse dos historiadores, porque mostra a elevada proporção de cananeus no Egito durante a 13ª dinastia e sugere que a sua população tenha aumentado significativamente nesse período. Agora, se este mesmo número de servos existisse em cada família egípcia com posses económicas, pergunta-se, como é que tal quantidade de servos semitas chegou ao Egito naquela época e como é que estavam disponíveis como empregados domésticos para domicílios particulares? Hayes explica que eles não podiam ter sido cativos de guerra, porque não há registro de nenhuma grande campanha militar na Canaã durante a 13ª dinastia ou antes. O investigador especula que talvez houvesse um forte comércio de escravos vindos do Levante Asiático que justificasse este elevado número, como narra, por exemplo, a história de José no livro de Gênesis. Para o egiptólogo David Roll, que escreveu o livro Êxodo, Mito ou História, há uma explicação. Se colocarmos o Êxodo no final da 12ª ou 13ª dinastia do Egito, então estes homens e mulheres seriam os próprios israelitas que foram acolhidos no Egito e se multiplicaram muito. No capítulo 37 de Gênesis, José é levado como escravo para o Egito, ascende ao poder, no capítulo 41, por sua iniciativa traz a sua família para o Egito, no capítulo 45, que cresce populacionalmente e tornam-se mais tarde escravos dos egípcios, por motivos de ordem social e política, conforme vem narrado no início do livro do Êxodo. Provavelmente, alguns destes estrangeiros casaram-se com egípcios, adotaram crenças e tradições culturais suas e foram até absorvidos pela corrente cultural dominante. Mas outros, especialmente os prisioneiros ou os descendentes de militares cativos, devem ter permanecido leais à sua herança asiática. Embora os vestígios da cultura material semita, como a arquitetura, a cerâmica e outros artefactos, não sejam claros nem visíveis em terras do Nilo, algumas palavras e nomes hebraicos indicam claramente a sua vivência neste país. O facto da maioria dos nomes indicados no papiro ser do sexo feminino também pode ser explicado pela narrativa bíblica, que relata um episódio da matança de crianças hebraicas apenas do género masculino, mantendo as meninas vivas. Embora os israelitas estivessem centrados em torno da área nordeste do delta do Nilo, nas cidades de Ramsés, Pitom e On, segundo a tradição dos escritos, este papiro é de Tebas, mais ao sul, e inclui empregados domésticos como José, nos primeiros anos no Egito, em vez dos escravos da construção de grandes monumentos que são referidos mais tarde, já no período de Moisés. A lista parece atestar a presença de hebreus no Egito, exatamente nesse período que antecede a sua escravidão total. E talvez mostre que um grande grupo terá migrado para sul ou terá sido levado para sul para trabalhar nas casas domésticas. Embora sendo um texto um tanto obscuro, o papiro de Brooklyn é o atestado mais antigo, já recuperado no Egito, da presença de hebreus na região, que constitui uma prova documental forte de que foram realmente escravizados durante a 13ª dinastia, demonstrando que eles já estavam no Egito antes de 1440 a.C., uma evidência que coloca o êxodo no período temporal conforme a história bíblica. Fiquem bem e marcamos encontro para breve com novos achados arqueológicos que demonstram que o passado não se apaga, mas permanece gravado na pedra.
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1: Olá, amigo ouvinte, bem-vindo a mais esta edição de Palavras e Virtudes. Diz o povo que o começo da sabedoria é o silêncio e que o escutar nos faz sábios. Bom, não sei se é mesmo assim, mas o que é certo é que hoje escolhi falar-lhe de sabedoria. Desde sempre o homem interessou-se pela compreensão da sabedoria como aquilo que o eleva e o distingue. É fácil encontrarem-se registros antigos com referência a essa preocupação humana. Os antigos gregos e romanos relacionavam dentro das suas mitologias, considerando a sabedoria como uma atribuição concedida apenas a alguns afortunados. Mas com o passar do tempo, a sabedoria foi sendo cada vez mais considerada uma qualidade dos mais idosos, talvez por causa da longa experiência de vida. Daí o aparecimento de contos e histórias sobre sabedoria com frequente uso da expressão o velho sábio. Mas o que é sabedoria? Nos dias de hoje ainda existe alguma confusão em torno da sua definição. Frequentemente confunde-se sabedoria com inteligência, conhecimento e com o saber. Mas tudo isso não é a mesma coisa. Talvez, ao olharmos para a origem da palavra, ficaremos a conhecer melhor o que ela realmente significa. O termo sabedoria surgiu na língua portuguesa a partir do latim sapere, que significa saber ou sentir o gosto. É muito mais do que apenas conhecer, mas é experimentar. Contempla uma manifestação de discernimento e lucidez adquiridos particularmente pela experiência vivida e que permitem interpretar sensações, ações e ideias com clareza e profundidade. Mas o termo latino surgiu do termo grego sophia, que significa inteligência plena, isto é, excelência mental no sentido mais pleno. Bom, mas o que diz a Bíblia sobre a sabedoria? Antes de tudo, refere que a sabedoria é uma característica de Deus presente na sua omnisciência, pois só Deus é capaz de saber e conhecer todas as coisas sem que nada lhe seja vedado. Este atributo está, pois, muito além da nossa capacidade de compreensão. O apóstolo Paulo, na sua carta aos Romanos, declarou: ó profundidade da riqueza, da sabedoria e do conhecimento de Deus! Quão insondáveis são os teus juízos e inescrutáveis os seus caminhos! Bom, a história bíblica mais conhecida e que melhor exemplifica a importância da sabedoria na vida humana é a conhecida experiência do rei Salomão, filho de Davi. Salomão reinou durante 40 anos em Israel. Subiu ao trono ainda muito jovem, teria talvez uns 20 anos de idade. Com pouca experiência de vida, como é natural a um jovem de 20 anos. Diz o relato bíblico que Deus apareceu-lhe em um sonho e questiona-o sobre o que mais desejava para a sua vida. Salomão, na resposta, exalta a bondade de Deus pelo seu pai e pelo reino de Israel, considera a sua inexperiência para governar e pede a Deus sabedoria para que pudesse distinguir entre o bem e o mal. E Deus responde-lhe: já que me pedes sabedoria e não uma vida longa nem riqueza, nem me pedes a morte dos teus inimigos, mas discernimento para ministrar a justiça, farei o que me pediste. Eu te darei um coração sábio e capaz de discernir de modo que nunca houve nem haverá ninguém como tu. Em toda a história de Israel, Salomão foi talvez o monarca mais bem-sucedido. Diferente do seu pai no modo de governo, optou pela paz entre os povos vizinhos, conseguiu desenvolver o comércio externo e a indústria, levando ao progresso o reino de Israel. Internamente foi um governante sábio e um juiz imparcial, conhecido no seu tempo como um homem cheio de sabedoria, com largueza de coração e muitíssimo entendimento. A Bíblia revela-nos os vários dons com os quais Deus agracia o homem, tornando mais qualificado para o bom viver. Entre eles destaca-se a sabedoria, considerada por muitos a virtude master. O apóstolo Tiago diz mesmo que Deus a dá liberalmente a quem dela sente falta. A sabedoria que Deus oferece ao homem é o resultado de uma vida com Deus. O mesmo grande sábio Salomão dizia: o temor do Senhor é o princípio da sabedoria. O temor a Deus não significa ter medo de Deus, mas a consciência da sua grandeza, da sua santidade e imensurável amor que leva o homem à adoração, ao louvor e à obediência. E isso é o princípio da sabedoria. Sem essa consciência da grandeza divina, jamais alcançaremos a sabedoria que vem de Deus. O apóstolo Tiago diferenciava a sabedoria que vem de Deus de outra qualquer suposta sabedoria. Para ele, a sabedoria que vem do alto é primeiramente pura, depois pacífica, moderada, tratável, cheia de misericórdia, de bons frutos, sem parcialidade e sem hipocrisia. O sábio é então aquele que compreende que não pode viver sem Deus, sem fé, sem estar comprometido com Cristo. Ninguém pode obter a sabedoria do alto sem orar, sem estudar a palavra de Deus. Ninguém é sábio sem princípios, sem respeito pelos direitos do próximo, sem estabelecer para si mesmo uma conduta pela qual possa desfrutar de relacionamentos saudáveis e equilibrados. E por fim, amigo ouvinte, o modelo de sabedoria é sem dúvida Cristo. Como diz a Escritura, Jesus ia crescendo em sabedoria, estatura e graça diante de Deus e dos homens. E é o ponto final nesta edição de Palavras e Virtudes. Voltarei em breve. Desde já, o meu abraço sincero.
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1: Olá, muito obrigado por acompanhar mais um episódio do Diário da Saúde. Hoje quero convidá-lo a olhar para dentro. Sim, literalmente. Neste episódio, vamos falar de digestão, de saúde intestinal e, sobretudo, de bem-estar. Mas atenção, sistema digestivo não é só estômago. Inclui muitos órgãos, como por exemplo a boca, a faringe, o esófago, o intestino delgado, o intestino grosso, o fígado, o pâncreas, enfim, até ao ânus. São muitos órgãos a trabalhar em equipa e todos essenciais à nossa saúde. Sabia que, de acordo com dados da Organização Mundial de Gastroenterologia, cerca de 20% da população mundial sofre de problemas intestinais? E que 90% dessas pessoas não procura ajuda médica precocemente? O nosso intestino merece a nossa atenção. No seu interior vive uma comunidade imensa de micro-organismos, o microbioma intestinal. São bilhões de bactérias boas que nos ajudam a digerir os alimentos, a combater bactérias nocivas e até a reforçar o sistema imunitário. Um intestino saudável não serve só para processar o que comemos. Está ligado ao nosso humor, à nossa energia e até à capacidade de combater

0: como cancro do fígado ou do pâncreas, está a aumentar, muito por culpa de maus hábitos alimentares e de estilos de vida pouco saudáveis. Mas há boas notícias. Prevenir é possível e está ao nosso alcance. Como? Com pequenos gestos do dia a dia. Comer mais fibras, frutas, legumes, cereais integrais, reduzir o consumo de alimentos processados, de carnes vermelhas e bebidas muito quentes, fazer exercício físico com regularidade, beber água suficiente e, claro, gerir melhor o stress. E se sentir algo fora do normal, não adie. Não tome medicamentos por conta própria. Vá ao médico. O diagnóstico precoce pode fazer toda a diferença. Hoje quero deixar-lhe este lembrete. Cuidar do nosso sistema digestivo é cuidar da nossa saúde como um todo. Termino assim mais um Diário da Saúde. Obrigado por ter estado desse lado.
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1: Acabou-se mais um mês. E nós continuamos olhando para a palavra de Deus, continuamos considerando isto que o livro de Provérbios nos traz, estes conselhos que o livro de Provérbios nos traz, estas constatações da realidade que o livro de Provérbios muitas vezes nos traz. E o nosso texto de hoje é uma delas. No verso 20 do capítulo 14, diz-nos assim: o pobre é detestado pelos seus companheiros, o rico tem muitos amigos. E eu perguntava, quando olhava para este texto, será que os amigos do rico são realmente amigos verdadeiros? E será que aqueles que detestam o pobre são realmente seus inimigos? Prezado amigo, prezado amigo, vivemos numa sociedade muitas vezes ingrata, vivemos numa sociedade que não avalia completamente as pessoas. Muitas vezes as pessoas mais simples são aquelas que têm uma maior riqueza de experiência para nos dar. Eu olho para o meu pai. O meu pai nunca foi uma pessoa rica. O meu pai nunca foi uma pessoa muito ambiciosa. Mas o meu pai deixou-me um legado de trabalho. Ensinou-me a trabalhar. Ensinou-me a ser honesto. Ensinou-me a compreender a necessidade que existe de eu ser responsável perante o meu patrão, de eu ser responsável perante os meus clientes, de eu ser responsável perante a minha família, não deixando que nada falte na minha casa, na minha família. Prezado amigo, prezada amiga, o pobre não é detestado pelos seus amigos. Logicamente que os seus amigos, muitas vezes, sabendo que ele tem necessidades, não se achegam para o utilizar, para lhe comer, perdão, para comer com ele, para fazê-lo gastar dinheiro. Por outro lado, aparentemente os ricos têm muitos amigos porque muitas vezes estão interessados na sua riqueza. Logicamente que não são todos, mas isso pode muito bem acontecer. Se tu não tens muitos amigos, pensa nisso, que isso pode ser uma bênção para ti e pode ser a resposta de Deus para ti também.
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1: É muito bom encontrar você aqui no nosso programa Evidências, na nossa constante busca por fatos que comprovem a veracidade histórica da Bíblia Sagrada. No programa de hoje, queremos refletir um pouco sobre a origem da vida e do universo, as causas que marcaram o começo de tudo. Aliás, houve mesmo um começo, uma origem, ou tudo sempre esteve por aqui? Começamos com essa indagação meio estranha a princípio, porque os físicos especializados em cosmologia não estão mais tão afinados nesse quesito. Existem algumas posições bem recentes, completamente conflitantes entre si e que são defendidas com unhas e dentes por renomados especialistas da área. Hoje vamos conhecer algumas delas, começando pela famosa teoria do campo unificado. É um tipo de teoria que permite que todas as forças fundamentais para a existência do universo sejam descritas em termos de um único campo. Embora ainda hoje não exista nenhum modelo universalmente aceito para encampar uma teoria de campo unificado, e esse assunto permaneça como um campo aberto à pesquisa, é importante saber que a busca por uma teoria assim passou a ser quase uma fixação por muitos físicos e teóricos da atualidade. Para esses especialistas, é impossível postular que o universo se organizaria de forma tão eficiente se não houvesse uma estreita interligação entre essas forças naturais. Seria o mesmo que estudar a fabricação de um automóvel, negando que haja interação organizacional na fábrica aonde ele foi montado. Se os funcionários e engenheiros não trabalhassem em ordem, com organização interna e interação entre si, jamais teríamos carros em séries. Além disso, foi Albert Einstein quem cunhou esta expressão em 1929 e lutou até a sua morte em 1955 para encontrar uma teoria que unificasse a sua teoria da relatividade geral com o eletromagnetismo e a gravitação. Einstein não conseguiu, é claro, realizar o seu sonho de ver a natureza explicada de maneira bem simples por uma única equação. E não existe, até hoje, nenhuma teoria do campo unificado que seja aceita por todos. Mas o desafio de Einstein ainda continua. E a ideia da unificação de forças é uma das mais populares entre os físicos teóricos do mundo inteiro. Então, alguns propuseram a busca pela chamada teoria de tudo, ou seja, a possibilidade de um dia se explicar toda a realidade numa formulação simples e elegante, abarcando tudo o que existe, existiu ou existirá. Uma fórmula completa, real e objetiva que esteja acima de qualquer suspeita e seja imune a contradições e paradoxos. Essa almejada teoria é muito parecida com a teoria do campo unificado proposta por Einstein. Sua distinção principal estaria em não exigir que os campos sejam a base da natureza e também por tentar explicar todas as constantes da física. A busca, em essência, é a mesma: encontrar uma teoria integrada capaz de, em princípio, descrever todos os fenômenos físicos que ocorrem no universo. O grande problema ainda é que a lei da gravidade não foi incluída com sucesso em uma teoria de tudo. Tentativas de combinar a relatividade geral com a mecânica quântica levantaram as dificuldades fundamentais. A teoria resultante não é algo que possa ser normatizado pelos físicos. A procura por uma teoria unificada é algo tão sério que até os mais céticos pesquisadores acabam usando uma linguagem religiosa para falar de sua busca. Alguns dizem que estão procurando o Santo Graal da ciência. Outros almejam encontrar nessa teoria a resposta última para todas as grandes perguntas existenciais da humanidade. Até o grande físico Stephen Hawking fala sobre o assunto como uma busca por conhecer a mente de Deus. Apenas é bom que se explique que esse Deus que Hawking menciona é apenas uma metáfora para falar do desconhecido e não uma confissão da existência de um Deus pessoal, conforme conhecemos pela Bíblia. E por falar em Hawking, o seu mais recente livro, O Grande Design, escrito com Leonard Mlodinow, professor de física do Instituto de Tecnologia da Califórnia, reabre as discussões sobre o assunto, propondo o que seria uma solução definitiva para a questão. É que desde o surgimento da física quântica e a formulação do princípio da incerteza de Heisenberg, os físicos foram obrigados a modificar radicalmente a sua maneira de ver o universo. O princípio da incerteza postulava, por exemplo, ser impossível determinar com exatidão a posição e a velocidade de uma partícula ao mesmo tempo. Assim, muitos se sentiram abalados quanto à certeza de que se haveria ou não uma teoria unificada que explicasse os fenômenos naturais e pudesse até prever tudo o que acontece no universo. O cosmos, então, ganhou um fator de imprevisibilidade, inerente, é claro, à sua formação, e, sendo assim, seria impossível determinar as suas condições futuras. Mas Hawking foi audacioso. Ele retomou a discussão e, com uma nova proposta, ele colocou o que chamaria a teoria final sobre o assunto. Essa teoria, na verdade, que ele propôs, já circulava de formas diferentes desde os anos 70. De um modo bem simplificado, a sugestão que ele dá é de que os físicos trabalhem com uma união entre a teoria da relatividade e a mecânica quântica, e este seria o modelo perfeito para se explicar como o universo veio a existir a partir do nada. Esse modelo inclui teorias como gravidade quântica de laços, teoria M e, a mais destacada, teoria das cordas ou supercordas. Esta última teoria, a teoria das cordas, foi proposta nos anos 60 e tem sido o modelo físico com maior destaque atualmente para compor a física ou a teoria de tudo. Ela contradiz as bases da física tradicional, que eram os pontos de dimensão zero, preferindo ter como blocos fundamentais objetos extensos unidimensionais, semelhantes a uma corda, daí o nome pelo qual ela é correntemente conhecida. Hawking chegou a dizer taxativamente que o seu modelo teórico coloca definitivamente para escanteio qualquer ideia ou necessidade de um Deus para explicar a origem do cosmos. Veja o que ele declarou.
2: Não creio que a proposta do tempo e espaço sem limites prove a não existência de Deus, mas ela pode afetar nossas ideias sobre a natureza de Deus. Não precisamos de alguém para acender a chama do universo.
1: Muitos ateus e céticos, é claro, vibraram com essa declaração de Hawking. Mas ela foi tremendamente criticada por outros acadêmicos. Marcelo Gleiser, professor de física teórica do Dartmouth College em Hanover, Estados Unidos, e reconhecido mundialmente pela publicação de best-sellers como A Dança do Universo, foi um tremendo crítico da proposta de Hawking. Escrevendo para o New York Times e a Folha de São Paulo, ele declarou o seguinte:
3: é lamentável que físicos como Hawking divulguem teorias especulativas. Ele está querendo ser Deus. Ele afirma que tem novos argumentos que colocam Deus para escanteio de vez. Será? O desafio das teorias a que Hawking se refere é justamente estabelecer qualquer traço de evidência observacional, até agora inexistente. Não sabemos nem mesmo se essas teorias fazem sentido. Certas noções não parecem ser testáveis. Ademais, a existência de uma teoria final é incompatível com o caráter empírico da física, baseado na coleta gradual de dados. Não vejo como poderemos ter certeza de que uma teoria final é mesmo final. Como nos mostra a história da ciência, surpresas ocorrem a toda hora. Talvez esteja na hora de Hawking deixar Deus em paz.
1: O mais curioso é que Marcelo Gleiser não é cristão, muito menos criacionista ou defensor do design inteligente. Ele é um físico ateu que reconhece uma falha sistêmica na argumentação de seu colega. Seu mais recente livro, Criação Imperfeita, é igualmente polêmico e subverte mais de 25 séculos de pensamento científico ao considerar enganosa a noção científica de que a natureza é regida pela perfeição. Para Gleiser, apesar dos corajosos esforços de muitas mentes prodigiosas como Newton, Einstein e outros, a teoria de tudo permanece evasiva. O universo não é elegante, ele diz. É um glorioso caos criativo. Gleiser argumenta que essa busca por uma teoria unificada das forças da natureza, que obcecou grandes cientistas do passado e ainda conduz muitos estudiosos de hoje, está fundamentalmente desorientada. Todas as evidências apontam para um cenário no qual tudo emerge de imperfeições fundamentais, assimetrias primordiais na matéria e no tempo, acidentes cataclísmicos no início da vida na Terra e de erros na duplicação do código genético. Quanto a Deus, Gleiser é categórico. Para ele, a ciência não pode admitir a existência de algo que não pode ser provado materialmente. Ele prefere trabalhar com uma explicação que use recursos demonstráveis. E, mesmo reconhecendo que haja na física muitos mistérios ainda não resolvidos, ele não acredita que Deus seja uma boa opção para o preenchimento de lacunas teóricas. O melhor para ele é deixar Deus e todas as questões filosóficas ou teológicas fora do campo da ciência. Mas a descrição caótica do cosmos proposta por Gleiser também não é uma admissão unânime de todos os físicos. Alguns especialistas, mesmo dentre os escritores ateus, descrevem com tanta admiração a ordem do cosmos que chegamos a pensar se eles e Gleiser estão realmente olhando o universo através do mesmo telescópio. Eric Carson é um exemplo dos que se assombram diante do não caos, mas da organização cósmica. Astrônomo veterano do planetário Adler de Chicago e professor de física quântica na Wake Forest University, ele escreveu o seguinte:
4: o surgimento do cosmos é um evento incrível e extremamente bem ordenado. É exatamente o oposto de um evento caótico.
1: Mas a polêmica entre os físicos não termina por aqui. O Dr. Mário Novello, físico do Centro Brasileiro de Pesquisas Físicas, no Rio de Janeiro, critica posições como a de Gleiser, afirmando que a cosmologia hoje se transformou numa coisa trivial. Simplesmente saber qual percentagem da matéria desta ou daquela categoria existe no universo. Tão preocupante quanto isto, afirma o especialista, é o jeito snob com que cientistas lidam com a filosofia e a metafísica, e por que não dizer com a religião. Para o professor brasileiro, isso impede os colegas da física de refletirem sobre o que fazem. Eles acabam se formando, conclui ele, em técnicos extremamente competentes, mas apenas técnicos, nada mais do que isso. Novello também lançou em 2010 um polêmico livro intitulado Do Big Bang ao Universo Eterno. Nele, o físico resume a sua defesa da ideia de que o Big Bang não foi o começo de tudo. Aliás, para ele, o Big Bang nem pode ser considerado de modo científico. O autor não duvida, é claro, de que num passado remoto o universo esteve condensado. O problema, a seu ver, é identificar este momento em que começa a expansão com o começo de tudo. Para Novello, o tão divulgado Big Bang não é o marco zero da existência, pois houve algo antes, e esse algo é o próprio universo, que é eterno. Veja que, contrariando a propaganda antirreligiosa de muitos sites por aí, não são apenas religiosos ou ignorantes que rejeitam as chamadas incontestáveis teorias, como a da evolução das espécies, ou, neste caso, do Big Bang. Sendo também ateu, o Dr. Novello, que é respeitadíssimo mundialmente, apresenta as razões técnicas porque, para ele, o Big Bang é equivalente aos mitos religiosos, como ele mesmo diz. O estranho, nesse caso, é vê-lo defendendo uma teoria tão anticientífica como a da eternidade do cosmos, que já foi descartada pela maioria dos seus companheiros de física. A maioria absoluta dos físicos acredita que o cosmos, que o universo, teve um começo. Mas, nesse caso, a dificuldade do especialista em aceitar o modelo tradicional de seus colegas é até compreensível. Imaginar o universo complexo surgindo de um vácuo cósmico, de um zero absoluto, sem qualquer matéria ou energia, é algo que precisa ser considerado dentro do programa convencional da física, isto é, sem violar as leis observadas no nosso universo. Ora, embora o nada dos físicos possa não ser um sinônimo perfeito do nada definido por filósofos e metafísicos, uma coisa é certa: do nada, nada se produz. Ou como se diz em latim, ex nihilo, nihil fit. Logo, somos obrigados a repetir a pergunta de Heidegger em sua aula inaugural sobre metafísica: por que existe algo ao invés de nada? Aí, só nos restam três hipóteses. Primeiro, ou contrariamos a máxima metafísica e passamos a dizer que do nada algo se produz, ou, segundo, admitimos uma causa primeira, eterna e fora do universo, que teria produzido tudo o que existe. Essa causa, evidentemente, tem tudo para ser chamada de Deus. Mas aceitar isto seria romper com o ateísmo clássico. Então Novello, coerente com sua negação de Deus, preferiu outro rumo, convenhamos, mais honesto com a sua descrença. Ele preferiu dizer, numa terceira hipótese, que não houve começo a partir do nada. O universo, para ele, surgiu de um estado anterior que pode, inclusive, ser a contração de outro universo mais antigo e assim sucessivamente rumo a um retrocesso infinito. A esses modelos cosmológicos dá-se o nome de modelos cíclicos. Sabe, às vezes alguns acadêmicos que afirmam que a crença em Deus é religiosa, não empírica e, portanto, não racional, esquecem eles mesmos de colocar suas próprias convicções sob o escrutínio da razão e do empirismo que tanto exigem ao criticar a fé. Se o fizessem, perceberiam que também dependem da fé para fazer certas afirmações que não são completamente demonstráveis pelo modo científico. Tanto é que eles mesmos, inequivocamente ateus, se digladiam entre si, acusando-se uns aos outros de estar defendendo um mito e não um modelo realmente científico. Nós mostramos essas contradições aqui nesse programa para que você veja que nem tudo é harmonia no mundo da pesquisa acadêmica. Se um religioso convicto questionasse qualquer uma dessas grandes mentes, seria, claro, taxado de fanático, leigo, pré-moderno, etc. Mas, como você pode ver, as críticas partem dos próprios acadêmicos. A crítica parte dos próprios ateus. Isso mostra que o sistema acadêmico, aparentemente predisposto a questionar a existência de Deus, não está coeso em seu discurso. Ele é confuso, hipotético, não empírico e apresenta sérias contradições entre seus pares que nem sempre são percebidas pelo público em geral, e, em alguns casos, nem mesmo por alguns alunos que cursam alguma faculdade nas grandes universidades. Veja essa experiência contada por um estudante de teologia num determinado blog da internet.
5: Eu tenho um amigo que estudou comigo no ensino médio e entrou na Universidade Federal para estudar física. Ele era daquelas pessoas, sabe, tipo gênio, muito inteligente mesmo. Ele se formou e fez mestrado. Depois mudou-se para São Paulo e fez doutorado na USP, depois pós-doutorado. Um certo dia ele veio visitar a sua família e combinamos de nos encontrar para surfar. Eu, maravilhado com o mar e o dia lindo que fazia, falava constantemente em Deus. Dizia que Deus havia criado tudo aquilo e que Deus o amava. Ele apenas mostrava uma certa ironia pelo que eu falava. Ao que eu cheguei para ele e perguntei: "Fulano, você não concorda comigo que foi Deus quem criou tudo isso?" Ele disse: "Como acreditar naquilo que a minha área de estudo nega constantemente? Eu não posso ir de encontro a mim mesmo."
1: Você viu? Muitos têm a errônea ideia de que as posições da física são claras e unânimes entre os especialistas, que não há discordâncias sérias entre eles e que a existência de um Deus pessoal é algo que já foi completamente banido, que está fora de questão nas discussões científicas, que nenhum cientista sério considera a hipótese de Deus ao formular o seu modelo. Ora, todas essas conclusões estão muito distantes da realidade dos fatos. Há grandes físicos que não deixam de considerar Deus em suas hipóteses de trabalho. E um exemplo seria o reconhecidíssimo doutor Alan Sandage, ganhador em 1991 do prêmio Grafford, que seria o equivalente ao prêmio Nobel da Astronomia. Antes de falecer em 2010, ele declarou:
6: "A coisa mais incrível para mim é a própria existência. Como que uma matéria inanimada pode se organizar e se contemplar? O mundo é demasiadamente complexo em todas as suas partes e interconexões para ser produto apenas de uma chance. Para mim, Deus é a explicação para o milagre da existência."
1: O Dr. Sandage, só para constar, foi apontado por vários órgãos internacionais como um dos maiores físicos do século XX. E o seu conceito de Deus não é simbólico, é real. Ele não era um ateu, era um crente convicto. Um mês antes de sua morte, Einstein escreveu o seguinte:
4: "Parece duvidoso que uma teoria de campos possa explicar a estrutura atomística da matéria e a radiação, bem como os fenômenos quânticos. Muitos físicos responderão com um convicto não, porque creem que o problema quântico foi resolvido, em princípio, por outros meios. Todavia, aconteça o que acontecer, resta apenas o consolador ensinamento de Lessing: a aspiração à verdade é mais preciosa do que a sua posse garantida.
1: É justamente essa busca da verdade mencionada por Einstein que levou outros, se não a crerem no Deus da Bíblia, pelo menos a admitirem que os fatos encontrados no universo apontam para algo ou alguém especial que formulou tudo isto e o colocou à nossa disposição. O cosmologista Paul Davis, professor na Universidade Estadual do Arizona, declarou:
5: quando analisamos o desenvolvimento do universo, parece haver um plano coerente. A natureza não é a justa posição de eventos coincidentes, mas a manifestação de leis matemáticas engenhosamente entrelaçadas.
1: Como já vimos no debate sobre a teoria do tudo, alguns cientistas concordarão com Davis, outros não. O físico Freeman Dyson fez uma declaração bem parecida. Ele disse:
3: quanto mais estudo o universo e os pormenores de sua arquitetura, mais evidências encontro de que o universo, de alguma forma, devia saber que nós estávamos chegando.
1: É claro que o universo apresenta realidades que parecem falhas e realidades que parecem acertos. Isso não é problema para a narrativa bíblica, que trabalha com as noções de plano divino versus hiato lapsariano. O hiato lapsariano é uma transgressão da lei de Deus ocorrida em nosso planeta e que causou uma espécie de parênteses na eternidade e também nos condicionou a situações e contextos antagônicos ao projeto original de Deus. É por isso que a vegetação produz flores, mas também espinhos, simetrias e aberrações genéticas. O milagre da vida é contrastado ao desastre da morte. Mas seja qual for a noção de projeto, ela está lá, muito bem delineada. Até mesmo o renomado ateu Carl Sagan admitiu:
4: a origem da vida em planetas favoráveis parece escrita na química do universo.
1: O que ele nunca explicou é como essa vida foi escrita na química do universo se não havia ninguém para escrevê-la. Ora, se o universo foi tão bem planejado, por que não trabalhar pelo menos com a hipótese de um projetista supremo? Ora, não podemos descartar ou ignorar evidências e fatos científicos apenas porque eles apontarão alguma hipótese que contrarie a disposição ateísta de muitos acadêmicos. Tal comportamento não seria consistente com as próprias leis indutivas propostas por Stuart Mill, que propõe a verificação de todas as probabilidades razoáveis. E são os próprios cientistas que estão admitindo a lógica de um universo planejado. Em 1802, o clérigo e teólogo William Paley explicou por que acreditava no Criador. Ele imaginou que se estivesse andando num lugar e visse apenas rochas e pedras, poderia acreditar que tudo era resultado aleatório de leis naturais. Mas se junto das pedras encontrasse, quem sabe, um relógio, ele seria então obrigado a acreditar que ali havia um projeto. O relógio continha uma coleção de partes, engrenagens complexas, trabalhando juntas para um propósito que seria marcar as horas. Pelo simples fato de um relógio ter todas as evidências de um projeto e um objetivo, ele era obrigado, com base nisto, a imaginar um projetista, um relojoeiro. Ora, admitindo que o universo é muito mais complexo do que um relógio, por que não seria razoável supor que ele também teria um relojoeiro, como aliás admitiu até mesmo Voltaire? Um relojoeiro, um projetista, que através da criação revela não apenas a sua existência, mas também o seu amor. Perceba isto hoje. Olhe o universo, analise a natureza e descubra um Deus de amor que o ama e deseja salvar você e a sua família. Até o próximo programa.
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2: Quantas cores! Ora, Israel amava mais a José do que a todos os seus filhos, porque era filho da sua velhice, e fez-lhe uma túnica de várias cores. Gênesis capítulo 37, versículo 3. A túnica de José era especial, provavelmente feita de pedaços de tecido de diferentes cores cuidadosamente cozidos. As cores eram um símbolo visível do amor particular que Jacó tinha por José. E penso que esse amor especial se reflete também na forma como Deus criou o nosso mundo, cheio de cores. Quantas cores conheces pelo nome? Todos sabemos identificar as cores primárias, azul, vermelho e amarelo. Misturando-os, obtemos laranja, púrpura, verde, castanho e assim por diante. Mas cada uma dessas cores pode variar em milhares de matizes. Os cientistas estimam que o olho humano consegue distinguir cerca de 2,5 milhões de tonalidades dentro do aspecto visível. Cada tonalidade corresponde a um comprimento de onda específico, uma assinatura única. Uma descoberta interessante é que cada cor afeta o cérebro de forma diferente. Parece que Deus usou as cores como uma forma subtil de orientar o nosso comportamento. Azul e verde acalmam o corpo e reduzem a tensão, quer gostemos delas ou não. Vermelho e laranja estimulam o cérebro e o corpo para a ação. Não admira que as cores dominantes na natureza sejam o azul do céu e o verde das plantas. As cores fortes aparecem apenas em pequenas quantidades, o suficiente para nos despertar, mas não para nos cansar. O Dr. Alexander Schaus estudou os efeitos das cores e descobriu que o cor-de-rosa acalma pacientes agitados. É mais barato e melhor do que sedativos, diz ele. O laranja aumenta o apetite. O preto tende a deprimir. E ele identificou ainda uma cor que, segundo afirma, aumenta a força física, mas receia divulgá-la, temendo o uso indevido. Deus criou o mundo como uma túnica de muitas cores, não apenas para ser belo, mas para nos fazer bem, para nos inspirar, acalmar, despertar e alegrar.
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Vamos continuar na presença de Deus. Deus está neste lugar. Deus habita no meio do louvor do seu povo. A palavra de Deus assim o ensina. Então vamos glorificar a Deus com tudo aquilo que nós temos, com tudo aquilo que nós somos. Vamos agradecer a Deus, vamos glorificar a Deus, vamos exaltar o Senhor acima de todas as coisas, porque só Ele é digno. Só Ele é digno. Bendiz.

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1: Olá, querido ouvinte, é uma alegria profunda estar consigo para mais um momento de reflexão da Palavra de Deus. Hoje vamos entrar num dos temas mais belos e estruturantes de toda a revelação bíblica, o santuário. Não apenas como um edifício antigo, mas como uma mensagem viva e um símbolo da presença de Deus no meio do seu povo. Ao longo deste programa, vamos caminhar juntos pelos pátios, pelos véus, pelos móveis e por todos os rituais que Deus instituiu e descobrir como cada detalhe revelava o seu caráter, a sua misericórdia e o seu desejo de habitar connosco, seres humanos. Desde os primeiros passos do povo de Israel no deserto, havia uma pergunta silenciosa que pairava sobre a comunidade. Como poderia um Deus santo habitar no meio de um povo tão frágil e tão sujeito a quedas? Um povo marcado por murmurações e arrependimentos. A resposta divina não veio sobre a forma de um discurso, mas foi feito um convite. E me farão um santuário e habitarei no meio deles. Era mais do que uma ordem da parte de Deus, era uma declaração de intenção, uma promessa de presença, um gesto de graça. Deus não queria apenas conduzir Israel, queria caminhar com eles, partilhar o centro da vida do acampamento, ser o Deus que habita no meio do seu povo. Moisés recebeu esta ordem enquanto estava no monte, envolvido pela glória divina. Ali, Deus não lhe deu apenas instruções técnicas, mostrou-lhe uma visão. O tabernáculo que Israel iria construir seria uma réplica, ou seja, uma miniatura pedagógica do verdadeiro santuário no céu, onde Cristo, o grande sumo sacerdote, ministraria um dia em favor da humanidade. Cada medida, cada material e cada peça tinha o seu significado. Nada era arbitrário. Tudo apontava para realidades maiores, eternas e espirituais. Moisés desceu do monte com o modelo gravado na sua mente e no seu coração e acabou por transmitir ao povo todas as instruções com a precisão que Deus exigia. Mas, antes de qualquer tábua ser cortada ou qualquer tecido ser tecido, Deus estabeleceu um princípio fundamental. O santuário seria construído apenas com ofertas voluntárias. Não haveria impostos, não haveria coação, nem pressão, apenas o que o coração movido pela gratidão desejasse oferecer. E o povo respondeu com uma grande generosidade que atravessou os séculos. Homens e mulheres trouxeram ouro, prata, bronze, tecidos finos, peles, madeiras de acácia, pedras preciosas, azeite, especiarias. As mulheres fiaram com as suas próprias mãos, os príncipes ofereciam as pedras mais raras. A devoção era tão grande que Moisés teve de mandar parar. Havia mais do que o suficiente. Era como se cada pessoa quisesse dizer: Senhor, queremos que habites connosco, queremos preparar-te uma morada digna. Infelizmente, o mesmo espírito não é visto hoje nas igrejas cristãs, quer por parte dos membros que muitas vezes retêm em proveito próprio, quer também por parte da liderança que nunca está saciada. Repare, prezado ouvinte, é verdade que em muitos aspectos o povo de Israel não deu o bom exemplo, mas quanto ao seu envolvimento neste projeto do santuário no deserto, demonstraram grande maturidade espiritual. A construção começou com homens escolhidos e capacitados pelo próprio Deus. A madeira da acácia, resistente e duradoura, formava a estrutura. As tábuas eram revestidas de ouro, dando ao edifício a aparência de ouro maciço. O teto era composto por 4 camadas de cortinas, desde o linho fino bordado com querubins até às peles exteriores que protegiam o santuário das intempéries. Tudo era pensado para ser portátil, porque Deus caminharia com o seu povo em todas as jornadas. O interior era dividido em 2 compartimentos, separados unicamente por um véu ricamente bordado. Mas antes de explicar o que cada um deles continha, é importante que o meu prezado ouvinte perceba que nenhum dos objetos dentro destes 2 compartimentos estava ali aleatoriamente. Pelo contrário, havia um sentido espiritual em cada um deles. Cada peça era uma mensagem, cada cor era um lembrete, cada gesto do sacerdote era uma lição viva sobre o caráter de Deus e o caminho da salvação. O primeiro compartimento, então, chamado o Lugar Santo, continha a mesa dos pães da proposição, colocada do lado norte. Sobre ela repousavam 12 pães, renovados a cada sábado, representando as 12 tribos de Israel diante do Senhor. Era chamado o pão da presença, porque permaneciam continuamente perante Deus como um testemunho que a vida, o sustento e a bênção fluíam sempre da sua mão. Quando os pães eram substituídos, o incenso que os acompanhava era queimado no altar, subindo como memória diante de Deus. Era uma forma de ensinar que tudo o que recebemos, o pão físico e o pão espiritual, chega até nós pela mediação de Cristo. Do lado oposto, no sul, brilhava o castiçal de ouro maciço, com as suas 7 lâmpadas. Como o tabernáculo não tinha janelas, a única luz vinha dali e era uma luz contínua, que não se apagava totalmente, lembrando que Deus iluminava o seu povo mesmo quando tudo ao redor parecia escuro. A luz do castiçal refletia-se nas paredes revestidas de ouro, multiplicando o brilho e enchendo o lugar santo de uma atmosfera de reverência e beleza. Era impossível entrar ali sem se sentir que se estava num espaço onde o céu tocava a terra. Diante do véu que separava o lugar santo do lugar santíssimo, encontrava-se o altar de incenso. Todas as manhãs e todas as tardes, o sacerdote queimava ali incenso perfumado, cujo aroma se espalhava por todo o santuário e até para fora do acampamento. O fogo daquele altar tinha sido aceso pelo próprio Deus e devia ser mantido continuamente. O incenso simbolizava a intercessão constante de Cristo que apresentava diante do Pai as orações do seu povo. Era o ponto máximo que o sacerdote chegava à presença divina no serviço diário. Mas era além do véu que se encontrava o coração do santuário, o lugar santíssimo. Ali estava a Arca da Aliança, feita de acácia e revestida de ouro, por dentro e também por fora. Dentro dela repousavam as tábuas da lei, escritas pelo próprio dedo de Deus. Sobre a arca estava o propiciatório, uma tampa de ouro maciço e sobre ela 2 querubins também de ouro. As asas estendidas e os rostos inclinados dos anjos representavam a reverência da hoste angelical perante a lei divina e o seu profundo interesse no plano da redenção. E acima deles brilhava a Shekinah, a manifestação visível da presença de Deus. Era dali, de entre os querubins, que Deus comunicava a sua vontade. O ministério sacerdotal era cuidadosamente regulado por Deus. A tribo de Levi fora separada para o serviço do santuário, e da família de Arão vinham os sacerdotes. As suas vestes eram um sermão silencioso sobre a santidade de Deus. O sacerdote comum vestia linho branco, símbolo da pureza, e entrava descalço porque o chão era santo. Mas o sumo sacerdote tinha vestes ainda mais elaboradas. Um manto azul com campainhas e romãs, o éfode artisticamente tecido, as pedras de onix com os nomes das tribos sobre os ombros e, sobretudo, o peitoral do juízo, com 12 pedras preciosas representando o povo de Deus sobre o seu coração. Era uma imagem poderosa. O mediador carregava o povo diante de Deus, não apenas nos ombros, mas no coração. À direita e à esquerda do peitoral estavam o Urim e o Tumim, por meio dos quais Deus revelava a sua vontade. E, na mitra do sumo sacerdote, brilhava uma lâmina de ouro com a inscrição «Santidade ao Senhor». Todo o santuário apontava para a santidade de Deus, para a necessidade da pureza e para a graça que tornava possível a aproximação do pecador. Quando o tabernáculo ficou pronto, Moisés examinou tudo e viu que estava conforme o modelo. E então, diante de todo o povo, a nuvem desceu e a glória do Senhor encheu o santuário. Foi um momento de reverência profunda. Deus aceitara a obra, Deus faria morada no meio deles. O santuário era assim uma escola viva. Cada objeto, cada cor, cada gesto ensinava a Israel a compreender quem Deus é e como Ele salva. Era o Evangelho em símbolos revelados séculos antes da cruz. À medida que avançamos no entendimento do santuário, começamos a perceber que ele não era apenas um edifício belo e simbólico. Era um lugar onde a vida espiritual de Israel se desenrolava diariamente. Cada manhã e cada tarde, o acampamento inteiro era convidado a parar, a silenciar o coração e a voltar o rosto para o Deus Santo. Era a hora do incenso, a hora em que o sacerdote entrava no santuário para oferecer perante Deus o perfume que simbolizava as orações do povo. E, quando o aroma se elevava, também as súplicas silenciosas de Israel subiam, unindo-se à intercessão daquele que um dia viria como o verdadeiro mediador. Era um momento de profunda reverência. O povo sabia que, naquele instante, o sacerdote estava mais perto da presença divina do que em qualquer outro momento do dia. Por isso, cada pessoa era chamada a examinar o coração e a confessar os seus pecados, a buscar essa reconciliação com Deus. Mesmo séculos mais tarde, quando os judeus foram espalhados por terras distantes, continuavam a orar nestas horas, voltando o rosto para Jerusalém. Era como se o ritmo do santuário tivesse ficado gravado na alma do povo. E ainda hoje, para o cristão, este hábito inspira a prática da oração matinal e vespertina, não como um ritual vazio, mas como um encontro diário com Deus. Entre os elementos do serviço diário estavam também o pão da proposição, sempre diante do Senhor. Era um lembrete constante de que o sustento físico e espiritual vem de Deus e que tudo o que recebemos é mediado pela graça de Cristo. O maná no deserto e o pão na presença do santuário apontavam ambos para Jesus, o pão vivo que desceu do céu. Cada sábado, quando os pães eram substituídos, o incenso que os acompanhava era queimado no altar, subindo para a memória diante de Deus. Era uma forma de ensinar que a vida espiritual precisa de renovação constante, de alimento fresco e de comunhão contínua. Mas talvez a parte mais pessoal e mais intensa do ministério diário fosse a oferta individual pelo pecado. Quando alguém pecava, não bastava um sentimento de culpa ou um pedido de desculpa. O pecador arrependido tinha de ir ao tabernáculo, levar a sua oferta e colocá-la diante de Deus. Ao colocar a mão sobre a cabeça da vítima, confessava o seu pecado, transferindo simbolicamente a culpa para o animal inocente. Era um gesto profundo que mostrava que o pecado não desaparece por si só. Exige uma substituição, exige um sacrifício e exige sangue. O próprio pecador matava a vítima, lembrando que o pecado tem um custo real. O sacerdote então levava o sangue ao lugar santo e espargia-o diante do véu, atrás do qual estava a arca com a lei que o pecador transgredira. Assim, o pecado era figuradamente transferido para o santuário. Em alguns casos, o sangue não era levado. A carne era comida pelo sacerdote, simbolizando igualmente a transferência dessa culpa. Dia após dia, ano após ano, os pecados de Israel acumulavam-se no santuário, tornando necessária uma obra especial de purificação. Era aqui que o ministério anual entrava em cena. Uma vez por ano, no grande dia da expiação, o sumo sacerdote entrava no lugar santíssimo para purificar o santuário das impurezas acumuladas. Era o dia mais solene do calendário hebraico. Toda a nação parava. Não havia trabalho, não havia distrações. Cada pessoa era chamada a afligir a sua alma, a examinar a sua vida, a buscar a reconciliação com Deus. O destino espiritual de Israel parecia concentrar-se naquele único dia. Dois bodes, então, eram trazidos à porta do tabernáculo. Eram lançadas sortes e um era sacrificado como oferta pelo pecado do povo e o outro bode, o emissário, recebia simbolicamente os pecados de Israel e seria levado para o deserto, para longe da congregação. Era uma imagem poderosa. O pecado não apenas perdoado, mas removido, separado para sempre do povo de Deus. O dia da expiação completava o ciclo anual do santuário. Era um momento em que a justiça e a misericórdia se encontravam, em que a lei era honrada e o pecador arrependido era libertado. E tudo isto apontava para uma realidade maior que um dia se cumpriria no ministério celestial de Cristo. Ao contemplarmos todo o ritual do santuário, percebemos que Deus nunca quis que Israel ficasse preso a símbolos vazios. Cada gesto e cada móvel, cada sacrifício era uma janela aberta para uma realidade maior. O santuário construído por Moisés não era um fim em si mesmo. Era uma figura, uma sombra, uma representação pedagógica do verdadeiro santuário no céu. Deus mostrou a Moisés o modelo no monte, e o santuário terrestre foi erguido segundo essa visão. Mas o original, o grande centro da obra da redenção, encontra-se no céu, onde Cristo ministra hoje em favor da humanidade. O apóstolo João, em visão, teve o privilégio de contemplar esse templo celestial. Ele viu 7 lâmpadas de fogo diante do trono, como o castiçal no lugar santo. Viu um anjo com um incensário de ouro, oferecendo incenso com as orações dos santos, como no altar do incenso no tabernáculo terrestre. E viu, quando o templo se abriu, a arca do concerto, símbolo da lei eterna de Deus. Era como se o céu confirmasse que tudo o que Moisés construíra era uma cópia fiel das realidades celestiais. O santuário terrestre era pequeno, limitado e portátil. O celestial é vasto, glorioso e habitado por míriades de anjos que servem diante do trono do Altíssimo. Depois da sua ascensão, Cristo iniciou o seu ministério como nosso grande sumo sacerdote. Ele não entrou num santuário feito por mãos humanas, como diz a palavra de Deus, mas no próprio céu, para comparecer diante de Deus por nós. Assim como o sacerdote no serviço diário aspargia o sangue no lugar santo em favor do pecador, Cristo apresenta o seu próprio sangue, não para repetir o sacrifício, mas para aplicar os seus méritos a todos os que se arrependem. O sangue de Cristo liberta o pecador da condenação da lei, mas o registro do pecado permanece até ao momento da expiação final. No tabernáculo terrestre, o sangue, símbolo do pecado, era transferido para a cortina que dividia o lugar santo do lugar santíssimo. No santuário celestial, no entanto, os pecados dos arrependidos ficam registados nos livros celestiais até ao juízo. A Bíblia diz que no grande dia da paga final, os mortos serão julgados pelas coisas que estavam escritas nos livros, segundo as suas obras. Nós podemos ler isso em Apocalipse capítulo 20, versículo 12. Neste momento, pela virtude do sangue de Cristo, os pecados dos verdadeiros arrependidos serão apagados para sempre. O santuário celestial será purificado, assim como o terrestre era purificado no dia da expiação. Na cerimónia terrestre, os pecados eram removidos do santuário e colocados sobre o bode emissário que os levava para longe da congregação. No santuário celestial, os pecados serão finalmente colocados sobre Satanás, o originador de toda a rebelião, que suportará a pena final. A obra de Cristo terminará com a purificação do universo de todo o pecado e de todos os que se apegam a ele. Assim, o santuário terrestre ensinava diariamente as verdades sobre a morte e o ministério de Cristo e, uma vez por ano, transportava a mente do povo para os acontecimentos finais do grande conflito. Era uma escola viva, um sermão permanente, um convite constante à santidade, ao arrependimento e à confiança no Mediador. Querido ouvinte, ao concluirmos este programa, fica diante de nós uma verdade luminosa. Deus sempre quis habitar no meio do seu povo, no deserto, no tabernáculo, no templo e hoje no santuário celestial. Cristo ministra por nós. Ele leva o nosso nome sobre o seu coração, como o sumo sacerdote levava as pedras no peitoral. Ele intercede, ele perdoa, ele purifica e ele restaura. E um dia, quando a obra estiver completa, ele voltará para nos levar para o lar. Que esta mensagem fortaleça a sua fé e encha o seu coração de esperança. Encontramo-nos no próximo programa. Um grande e forte abraço deste seu amigo pastor Samuel Aires.
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1: Cá estamos nós para mais um espaço Lifestyle, cuidando da sua saúde e bem-estar. Hoje, a propósito do Dia Internacional pela Saúde da Mulher, a Saúde Feminina, que se assinala todos os anos a 20 de maio, e mais do que uma efeméride no calendário, é um dia de ação global focado nas especificidades biológicas e nas desigualdades de género que ainda persistem muitas vezes nos acessos aos cuidados médicos. Por exemplo, sabia que em Portugal quase metade da população feminina reporta viver com alguma doença crónica? Hoje vamos falar um pouco sobre isso e também sobre a importância da doença feminina, da saúde, não? Vamos falar pela positiva, não é? Da doença, é mesmo da saúde feminina. E connosco está então, mais uma vez, a Lara Prazeres. Bem-vinda, Lara. Obrigada por estares connosco.
2: Olá, Sara. É muito bom estar aqui e a falar deste tema tão pertinente que é a saúde feminina e que a mim me diz muito, Sara.
1: Então, se calhar começamos precisamente por aí. Porque a importância de um dia como este no calendário?
2: Olha, a saúde feminina é muitas vezes, e ultimamente tem sido muito desvalorizada. Nós temos visto que ao longo dos anos a mulher é educada para suportar tudo em silêncio. E, no fundo, o que nós vimos é que a sociedade habituou-nos, não é, a ver a mulher como alguém que consegue cuidar, e consegue, e muito bem, mas consegue cuidar de tudo e de todos, mesmo quando está física e emocionalmente exausta. E isto normalizou-se em tudo o que tem a ver com a mulher, normalizou-se na dor menstrual, no cansaço constante, na ansiedade, nas alterações hormonais, na sobrecarga também mental e até mesmo no esgotamento. E isto, nós temos que olhar para isto de uma forma mais com algum cuidado e refletirmos sobre isto, porque se nós pensarmos, muitas mulheres vivem anos em desequilíbrio, sem procurar ajuda, porque muitas vezes diziam, é normal, o que estás a sentir é normal, e há uma certa desvalorização, porque a mulher, e lá está, e nós temos a capacidade como mulheres de suportar tudo, mas não é normal suportarmos tudo e não olharmos para dentro e não olharmos para a nossa saúde, estamos a perder, né, qualidade de vida. E depois, também, não só nestes tempos modernos, mas olhou-se muito para a saúde feminina como uma abordagem só apenas de forma reprodutiva, não de uma forma integral, não é? Apenas os exames de rotina e algo muito simples, mas na área reprodutiva. E hoje em dia sabemos que a saúde feminina envolve muito mais do que isso.
1: Envolve o quê?
2: Envolve as hormonas, as emoções, a alimentação, porque há alimentação específica para determinadas fases da vida da mulher e isso vai ajudar a melhorar a sua qualidade de vida e a melhorar também o seu sono. Depois temos áreas também como o intestino, a saúde mental, a prevenção e até o próprio estilo de vida. E quando nós falamos desta mulher moderna que acumula estas funções todas, esta pressão, esta responsabilidade, nós temos que olhar de uma forma muito integral, ou seja, como um todo. Mulher é um todo e não só uma parte, e acabamos sempre por isso é que é importante falarmos sobre isso, que acabamos sempre por, nestes dias, por refletir aquilo que a mulher ainda tem tempo e pode realmente ajustar para melhorar a sua qualidade de vida, visto ser uma mulher moderna e ser capaz de cuidar de tudo, e isso é um privilégio, mas também de tudo e de si própria. É importante estes dias para falarmos sobre isto.
1: Tá? A mulher super mulher, tão forte e tão frágil também. Então, neste sentido, Lara, que cuidados, que autocuidados é que tu achas que é importante lembrares nesta altura e neste dia para a mulher?
2: Sim. Olha, quando a mulher, e por ser tão sensível, ela consegue perceber sinais quando o seu corpo está em desgaste. Muitas vezes ignora-os, porque lá está, mete a capa de super mulher e vamos lá, e consegue tudo e todos. E é preciso ouvir esses sinais. Isso também é uma forma de autocuidado. E depois, para além de cuidar dos outros de uma forma idínea, não é? De cuidar a nível da saúde, a nível também das emoções dos outros, também tem que cuidar delas. E um dos autocuidados que a mulher tem que ter é realmente ter tempo para si. O primeiro deles todos, já que falamos em saúde feminina, não é? Ter tempo para os exames de rotina. E não só a parte reprodutiva, e a parte ginecológica, de exames e tudo isso, mas também um todo. Cuidar da sua saúde mental, cuidar da sua alimentação, cuidar do seu corpo, fazer exercício físico, olhar para si. O exercício físico é adequado à sua condição física, porque, como tu disseste no início, a mulher tem algumas doenças crónicas e vem com uma bagagem de algumas doenças, e portanto é preciso adequar este exercício físico e adequar também a alimentação, quer à doença, e mulheres que não tenham nenhuma doença, adequar a alimentação a determinadas alturas, fases da vida. E falo, por exemplo, uma mulher na idade da menopausa tem alimentos específicos que são muito, que têm os seus benefícios muito benéficos para a sua saúde, para a sua saúde feminina, e estamos a falar, por exemplo, das bagas vermelhas, dos frutos vermelhos, mirtilos, framboesa, amora, são antioxidantes e anti-inflamatórios. Depois estamos a falar também cuidar do seu intestino, como eu falei, é uma área da saúde feminina muito importante, e há estudos que dizem mesmo que nós, ao cuidarmos do nosso intestino, é como se fosse um segundo cérebro, é onde está toda a nossa imunidade. Portanto, estamos a falar de fibra, estamos a falar de cereais integrais, estamos a falar também de cuidarmos do nosso sistema imunitário, ou seja, as defesas, estamos a alimentar o exército, é? Que quando acontece alguma coisa está alerta e que vai à frente e que vai defender o organismo. E este tipo de alimentação vai contribuir muito para que não haja este cansaço. Depois, suplementação, há determinadas alturas da vida que a mulher precisa de suplementação, e voltamos a nível de cálcio, por causa da osteoporose, a nível também da saúde mental, o complexo B é importantíssimo também para a mulher, porque, como lá está, acumula várias funções a nível cerebral, é preciso realmente estar a funcionar bem, ter uma boa circulação cerebral, para que depois aconteça toda a parte do raciocínio, da parte mental, de estar depois em termos de emoções. Também é importante, e podemos falar não só do exercício físico, que faz libertar as hormonas do bem-estar, como estamos a falar a socialização, fazer coisas que realmente lhe tragam alegria, bem-estar. É muito importante pensar de uma forma intencional, ou até estar com amigas, ou passar um tempo mais intencional com os seus filhos, com a sua família, tempos de qualidade. E isto tudo contribui para que haja, para que toda a saúde feminina, de forma integral, todo o corpo e a mente da mulher esteja, e as suas emoções estejam em equilíbrio. E se ela estiver em equilíbrio, tudo o resto à sua volta, já que ela é uma super mulher, e que sim, em determinadas alturas da sua vida, tem que vestir uma capa de super mulher, de super filha, de super mãe, super profissional, e de super neta, por exemplo, também, mas isso não ao mesmo tempo, mas tem que realmente revestir-se com essa capa em determinadas alturas. E ao mesmo tempo, quando depois cuidou dos outros, tem que também cuidar dela própria. E nós sabemos, quando nós cuidamos de nós, conseguimos cuidar dos outros. Então, primeiro, e há aquela, eu pronto, posso só dar este exemplo, quando nós estamos a viajar, por exemplo, de avião, a primeira coisa que nos dizem, por causa das máscaras, aquela introdução, né, inicial, é primeiro colocar a máscara em nós, depois colocar nas crianças e depois ajudar os outros, não é? E então, primeiro em nós, porque se nós não conseguimos colocar esta máscara, se nós não conseguimos cuidar de nós, nós depois não conseguimos depois receber nem este oxigênio.

0: podia estar ou a cuidar da casa ou a cuidar dos filhos, mas quando regressar vai ser realmente uma mulher mais plena, mais com a saúde, com a, olhar para ela, né, com a sua saúde mais forte, não é? Para que depois todas as funções que ela tem que desempenhar ao longo da vida e o resto do dia, quando se libertar, vai ser de uma forma diferente e muito mais forte, Sara.
1: Então, com isto, peço-te para terminarmos este nosso bloco do programa Lifestyle com uma palavra de encorajamento para nós, mulheres, e que seja importante também para eles, homens, ouvirem e sentirem-se também encorajados, porque muitas vezes acredito que se não compreenderem as dores, os incómodos, não é, da parceira, também se torna um bocadinho complicado para eles.
0: Sim, olha, a mulher não... Quando o homem olhar para a mulher de uma forma realmente de cuidado, não é? Aí já está a cuidar dela, já está a olhar de uma forma diferente e aí já é um alívio para a mulher poder também cuidar. E a mulher que nos está a ouvir, pensar que não nasceu para viver constantemente cansada e constantemente a olhar para os outros sempre primeiro e nunca, em nenhuma altura, olhar para ela. Porque cuidar da saúde dela própria não é um luxo, nem nenhuma forma de egoísmo, como eu já tinha dito, é sim uma responsabilidade. E não só, falaste dos homens, sim, que estão ao lado destas super mulheres e que muitas vezes não estão a olhar para elas e não estão a olhar para a sua saúde, mas estamos a falar de todas as pessoas também que rodeiam estas mulheres. E estamos a falar também até de entidades patronais, porque muitas vezes há esta desigualdade, não é? De não poder cuidar delas, de não poder ir ao médico, sair para ir ao médico à consulta para ela própria e apenas para acompanhar um filho ou acompanhar alguém da sua família. E se pensarmos que uma mulher, quando ela está bem fisicamente, emocionalmente, todo o ambiente à sua volta muda, toda a comunidade, toda a família, a sociedade beneficia com este bem-estar físico e emocional. E é mesmo urgente falarmos, e é tão bom estar aqui a falar sobre este tema contigo, Sara, porque realmente quando nós começamos a falar da saúde feminina de uma forma mais séria e refletirmos sobre isso, mais humana e também, não é? Porque o termo saúde feminina foi evoluindo e também de uma forma mais completa, sem tabus e sem normalizarmos, não é? É mesmo, realmente, é urgente e é mesmo muito, muito importante. E as mulheres que nos estão a ouvir e que estão a se sentir cansadas, que já estão a ouvir, mas estão a ignorar os sinais do seu corpo antes de adoecer, é hora de agir, é hora de aprender a ouvir estes sinais e é hora de agir, pensar que realmente está na hora, não é egoísmo, é sim responsabilidade. E não sentir-se culpada de ser responsável, porque nunca se pode esquecer também que Deus fez-nos realmente mulheres de cuidado, isso é muito importante, mas ao mesmo tempo o nosso corpo é o templo do Espírito Santo e nós também temos que olhar para ele de outra forma e não só de cuidar dos outros, mas também cuidar do nosso corpo como mulheres de uma forma completa, de uma forma integral e de uma forma também de respeito por nós próprias, Sara. Por isso, acho que era esta a mensagem que eu queria deixar a todas as mulheres que nos ouvem e a todos os homens e todas as pessoas que lidam com as mulheres, para também estarem atentas, porque estas mulheres também precisam de ser cuidadas, estas super mulheres também precisam de ser cuidadas e não se sentirem culpadas por estarem a cuidar delas próprias.
1: Muito obrigada, um grande beijinho, Lara, prazeres aí, autocuidado, cuida-te também, como mulher. Obrigada. A nossa Lara Prazeres, neste

0: espaço Lifestyle hoje dedicado ao Dia Internacional da Saúde Feminina, lembrando a necessidade da compreensão, reforçarmos a prevenção, diagnóstico precoce também, são ferramentas para garantir a qualidade de vida das mulheres em todas as suas etapas do ciclo biológico e em todas as partes do mundo, é verdade. Portanto, cuide-se, é isso mesmo. E uma das boas formas de cuidar de si é estar aqui também connosco diariamente na RCS. Esperamos inspirá-la e contribuir para isso. Entretanto, se tiver algum outro tema que gostava que nós abordássemos aqui no espaço Lifestyle, podem fazê-lo então enviando a sua mensagem para os nossos canais habituais, nomeadamente 933-912-912, são os nossos contactos SMS e WhatsApp, 933-912-912. Para a semana estamos de volta com o Lifestyle, a esta hora, com outros temas, e quem sabe não seja aquele tema que vai sugerir.
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Fé e ciência. Duas palavras que por vezes parecem caminhar em direções opostas. Mas talvez isso aconteça não porque sejam de fato rivais, e sim porque esquecemos o que cada uma realmente representa. Durante muito tempo nos disseram que era preciso escolher entre uma e outra, que crer em Deus seria abandonar a razão, e seguir a razão seria fechar os olhos para o divino. Mas não seria isso uma má escolha? Afinal, fé e ciência não se excluem, mas se completam. A ciência nos ensina a observar o mundo, a fazer perguntas, a buscar respostas, com método, humildade e paciência. É um caminho de descobertas. Já a fé é o que nos permite ver além do que os olhos alcançam. É a confiança de que há sentido, mesmo quando não há explicação. É o que move o coração quando os cálculos cessam e as certezas nos escapam. Já dizia Santo Agostinho que a razão humana por si só tem limites e não consegue alcançar a plenitude da verdade. Isso só é possível pela fé. A razão nos leva longe, mas a fé nos leva além. Seria então contradição explorar o universo e crer no Criador? Será possível que mesmo dentro da ciência exista fé?

0: Como você enxerga a ideia de um dilúvio global? Para alguns, isso não passa de um absurdo, um mito antigo, incompatível com o conhecimento científico atual. Para outros, no entanto, se trata de um evento histórico e real. Curiosamente, os dados observados por ambos os grupos, os que creem e os que não creem na narrativa de Gênesis, são os mesmos. Camadas espessas de sedimentos cobrindo continentes inteiros, fósseis, estruturas geológicas que sugerem eventos de imensa magnitude, entre tantos outros. Seria possível, portanto, que a diferença não esteja nos dados, mas nas lentes daqueles que os observam? Toda ciência nasce de uma curiosidade. Por que o mundo é como é? Essa é a força de ignição de qualquer pesquisa. No entanto, o que leva o pesquisador a se questionar muitas vezes pode estar ligado a um aspecto sutil e invisível que permeia desde a escolha do objeto de estudo até a interpretação dos dados. Essa influência subjetiva nem sempre é consciente. O pesquisador pode carregar consigo pressupostos, experiências pessoais e crenças que afetam a forma como enxerga o fenômeno investigado, mesmo sem perceber. Reconhecer essa dimensão subjetiva não compromete o rigor científico, mas amplia a compreensão de que toda construção de conhecimento envolve também uma escolha sobre como ver.
1: A ciência, ela não é algo fechado, né? Porque muitas vezes as pessoas têm essa concepção errada de que a ciência diz isso, a ciência diz aquilo. Mas não é necessariamente assim. Na realidade, a ciência ela é uma ferramenta. Nós utilizamos métodos científicos, utilizamos o processo científico para tentar chegar a algumas conclusões ou encontrar algum tipo de dado. Mas como que você vai interpretar esse dado? O que que ele representa? Ou que tipo de pesquisa você vai fazer? Com que tipo de análise e tudo mais? Tudo isso é afetado pela interpretação humana, também conhecida como cosmovisão. E cosmovisão todos nós temos. É inegável, não tem como fugir. Isso é uma característica humana. Apesar dos cientistas utilizarem métodos e tentarem de várias maneiras ser o mais neutro possível, mais honesto em relação a evitar, muitas vezes, colocar a sua opinião e sua interpretação sobre os dados ali, de uma maneira ou de outra, não tem como fugir.
2: Todos nós temos uma cosmovisão, todos nós temos uma forma de abordar a realidade. A cosmovisão é a forma da gente enxergar o mundo e funciona como óculos. E a partir desses óculos eu vou enxergar toda a realidade ao meu redor. Então esses óculos, eles são formados de quê? Ora, dos princípios, da forma como eu fui criada, da cultura, do que eu aprendi, do que eu gosto, do que eu desgosto. Então, é a partir desses óculos que eu vou começar a olhar para a realidade e interpretar essa realidade. Então, nós temos dois óculos, basicamente. Os óculos das lentes da palavra de Deus, onde a palavra de Deus é a autoridade sobre tudo que fala, porque Ele é Deus, Ele é o nosso Criador. E nós temos também a lente da palavra do homem, onde o homem que é falho, que é temporal, que é finito, está dando as suas questões. Então, a gente precisa escolher qual óculos nós vamos utilizar.
1: Então, as minhas conclusões sobre aquilo que eu estou olhando vão depender daquilo que eu acredito, daquilo que eu penso. Então, um cientista A pode olhar para um fóssil e chegar a uma conclusão. E o cientista B olhar para o mesmo fóssil e chegar a uma conclusão diferente. Por quê? Eles estão partindo de duas visões diferentes. E é aí que muitas vezes a gente tem grandes divergências entre cientistas. Por isso é difícil falar, a ciência diz isso, ou a ciência diz aquilo. Não. É um cientista que interpretou alguns dados e chegou a essa conclusão. Mas outros podem chegar a uma conclusão diferente.
0: Mais do que uma opinião ou ideia isolada, a cosmovisão funciona como um mapa interno que orienta o pensamento, dá sentido à realidade e molda a maneira como vemos a natureza, a ciência, a história, o ser humano e o divino. É o que torna o humano, de fato, em humano. A cosmovisão atua como uma matriz. Ela estabelece os limites do plausível, do legítimo, do que vale a pena investigar e do que pode ser ignorado. E quando essa matriz filosófica se projeta sobre a prática científica, ela molda o paradigma sob o qual o conhecimento é produzido. Paradigmas são estruturas de pensamento que moldam a ciência. Eles definem o que é problema, o que é método, o que é dado e o que é explicação aceitável. Eles influenciam as perguntas que são feitas e, muitas vezes, as que sequer são consideradas.
3: Quando um geólogo está fazendo uma pesquisa, ele tem em mente um certo paradigma que aprendeu e usará esse paradigma para interpretar as rochas. Vou dar um exemplo de uma formação rochosa que um colega, Arthur Chadwick, e eu estudamos em Utah. É um calcário cambriano que está na parte inferior da coluna geológica. O método padrão de datação diria que esse calcário se acumulou a poucos milímetros por ano, ao longo de milhões de anos. E nós estudamos isso muito cuidadosamente. Encontramos características que simplesmente não podem ser explicadas dessa maneira. Então, por que outras pessoas não veem isso? É porque o paradigma deles diz como interpretar isso. E encontramos em três níveis diferentes, neste calcário, características que são muito abrangentes, como se pudéssemos rastreá-las por mais de 100 quilômetros quadrados ou mais. E há três características diferentes, uma acima da outra, a cerca de 30 a 40 metros de distância. Elas são muito incomuns. Uma das camadas tem coisas que parecem com estromatólitos, mas são muito alongadas, com cerca de 8 metros de comprimento. E você os encontra em aglomerados, todos orientados da mesma forma, na mesma direção das falhas na cadeia montanhosa. E nós estudamos essa área porque um grupo de geólogos, por cerca de 40 anos ou mais, fez um estudo muito detalhado dessa formação rochosa. E eles têm artigos que relatam todos os detalhes que encontraram. São geólogos muito cuidadosos. Isso deu uma base para o nosso trabalho. Sabíamos quais eram as evidências deles, como interpretaram, e podemos olhar, ver se chegávamos à mesma conclusão. Bem, não conseguimos. As evidências realmente não se encaixam no que eles descreveram. E essas características estranhas em suas publicações muito cuidadosas, publicações geológicas, eles nunca mencionaram essas coisas.
4: Na maioria das vezes, quando eu procurava uma resposta, encontrava ainda mais perguntas. Mas nos casos em que realmente investigamos a fundo e dedicamos anos de pesquisa a um problema em geologia ou em paleontologia, sempre encontramos uma explicação que era consistente com a nossa compreensão da história da Terra. E a razão de termos encontrado essas respostas e outros não é porque o nosso modelo da história da Terra é diferente do modelo padrão, que é baseado em milhões de anos de evolução. Nosso modelo sugere que essas coisas aconteceram de forma muito rápida, em alguns milhares de anos atrás. Ter esse modelo em mente nos permitiu ver coisas que outras pessoas deixaram passar. E conseguimos ter sucesso em praticamente todos os projetos que realizamos.
3: E então, seu paradigma vai determinar o que você verá e se isso parecerá importante para você. Nós vemos coisas que eles não viram, porque não faziam sentido para a compreensão deles sobre geologia.
0: A Terra guarda registros impressionantes. Camadas espessas de rochas, fósseis soterrados abruptamente, estruturas geológicas que cruzam continentes inteiros. Mas o que esses vestígios realmente nos contam? A ciência moderna, em sua maioria, adota a perspectiva uniformitarista. A ideia de que processos naturais do presente, como erosão e sedimentação, sempre atuaram da mesma forma ao longo de bilhões de anos. Já a abordagem criacionista parte do registro bíblico como base interpretativa. Nessa ótica, muitas formações geológicas e padrões fósseis fazem mais sentido como resultado de uma catástrofe hídrica de grande escala. A diferença entre essas duas visões não são os dados em si, mas os pressupostos usados para interpretá-los. A lente uniformitarista vê milhões de anos. A lente criacionista vê pouco tempo de destruição e transformação global, ambas constroem modelo e oferecem explicações. E no fundo, o debate vai além apenas da relevância do tempo e alcança os patamares da curiosidade sobre as nossas origens.
5: Todo mundo está fazendo perguntas. Todo mundo está olhando para as evidências no presente. Mas a única diferença entre um evolucionista e um criacionista é que o evolucionista rejeita a Bíblia como o testemunho ocular de Deus. E o criacionista acredita na Bíblia. Fora isso, eles estão fazendo exatamente a mesma coisa.
2: O método científico, para nós criacionistas, é algo que nós usamos, porque nós vamos observar algo, nós vamos criar uma hipótese, nós vamos realizar experimentos e vamos testar alguns desses experimentos e vamos formar uma conclusão diante daquilo. Nós seguimos um processo lógico, nós seguimos um processo que deve ser consistente, um processo que não é arbitrário e um processo que dá condições de conhecimento, chamado, por exemplo, dentro da filosofia, de pré-condições de inteligibilidade. Tudo isso está dentro do nosso da lente que nós enxergamos as coisas.
5: Quando eu estive nas 15 viagens pelo Rio Colorado através do Grand Canyon, com dois geólogos com doutorado que fizeram pesquisas no Grand Canyon, eles olhavam para as rochas da mesma forma que os evolucionistas. Mas eles faziam perguntas diferentes e exploravam coisas que os evolucionistas ignoram.
6: Como alguém que se intitula cristão, que acredita que a Escritura é inspirada e que a Palavra de Deus é verdadeira, mas também como alguém que é cientista, que gosta de sair a campo, investigar, fazer descobertas, encontrar coisas e contar histórias sobre as rochas e tudo mais, eu preciso tentar unir essas duas dimensões da minha vida. No início da minha jornada como cientista, eu lutei com isso. Eu me perguntava, como é que a gente concilia a verdade da Escritura com a compreensão científica do mundo? Mas com o tempo percebi algo muito importante. Ser cientista é algo divertido e profundamente gratificante. Eu tenho o privilégio de sair a campo para estudar, olhar para dados, encontrar novas evidências, fazer descobertas e contar histórias sobre aquilo que observei. Só que ao contar essas histórias, eu quero ter certeza de que elas estão em harmonia com a Palavra de Deus. Eu não quero inventar uma narrativa que contradiga aquilo que a Bíblia me ensina. Por isso, como cientista cristão, meu esforço constante é esse: tomar a Palavra de Deus como verdade e, ao mesmo tempo, observar as rochas à luz dessa verdade.
4: Ainda consideramos todas as outras explicações que outros paleontólogos e geólogos também consideram. Além disso, temos algumas opções que eles não considerariam, baseadas em nossa compreensão da história bíblica. Então, temos a vantagem de mais possibilidades do que os outros. E às vezes, essas possibilidades se encaixam onde os outros modelos não conseguem. Por isso, considero uma grande vantagem em nosso trabalho científico. Ainda assim, precisamos fazer uma boa ciência, publicar nossos dados em periódicos respeitados e cumprir todas as etapas do processo científico. Mas nossas respostas têm se mostrado consistentemente compatíveis com o modelo bíblico.
0: A ciência não se constrói apenas com respostas prontas. Ela floresce nas perguntas persistentes. É no terreno da dúvida honesta e da busca incansável pela verdade que o conhecimento se edifica. E mesmo quando se escolhe olhar o mundo por uma lente diferente da dominante, o compromisso com o rigor, a observação cuidadosa e a coerência lógica permanecem. Dentro do paradigma criacionista, as perguntas difíceis não são ignoradas, mas são enfrentadas. Elas não são varridas para debaixo do tapete da conveniência teológica, mas lançadas com coragem sobre a mesa da investigação. No modelo criacionista, há espaço para o assombro e para o exame, para a revelação e para a pesquisa. A narrativa bíblica do dilúvio, por exemplo, não é defendida como um dogma cego, mas investigada como uma hipótese que pode e deve ser confrontada com os registros geológicos, paleontológicos e históricos. Camadas de sedimentos fósseis abruptamente soterrados, estruturas de escala continental, tudo isso se torna parte de um mosaico que ainda está sendo montado. E à medida que mais dados são reunidos, que novos modelos são propostos, que dúvidas são expostas, respostas começam a emergir. Afinal, a verdadeira ciência não se resume a um consenso momentâneo. Ela é uma jornada contínua e a honestidade de quem caminha importa tanto quanto o caminho trilhado.
3: Bem, ambos os paradigmas, ambas as visões de mundo, têm muitas coisas que não sabem como explicar. Eu me lembro de quando comecei a dar aulas, nos anos 1970, havia muitas perguntas que nós fazíamos. Quando teremos respostas para isso na biologia e na geologia? Bem, o tempo passou. Já se passaram o quê? 50, 60 anos desde então? E se aprendeu muito. As coisas meio que se inverteram. Agora, nos perguntamos como eles vão responder a todos os desafios que existem para o paradigma deles. Nós temos muitas respostas que não tínhamos antes. Ainda há mais que gostaríamos de ter. E talvez um dia teremos. Mas avançamos tanto na compreensão que há muito mais informação que nos leva a confiar no que Deus nos disse em Gênesis. Essa é a única resposta realmente segura para essas questões.
0: Há algo profundamente humano em perguntar de onde viemos. Essa é, talvez, uma das questões mais antigas da humanidade. Desde tempos imemoriais, olhamos para o céu estrelado, para os fósseis na Terra e para as marcas nas rochas, buscando pistas sobre o começo de tudo. Porque saber de onde viemos não é apenas curiosidade intelectual. É também desejo de pertencimento. É tentar entender quem somos, por que estamos aqui e qual é o nosso lugar na história do universo. Por isso, a discussão sobre as origens nunca é fria. Ela aquece, toca em nervos profundos. Fala de ciência, sim, mas também da fé, da identidade, da verdade. E quando essas dimensões se cruzam, o diálogo pode se tornar intenso, até acalorado. Não discutimos apenas por dados, mas defendemos visões de mundo. Por trás de cada argumento, muitas vezes, há um coração que quer saber se a vida tem sentido. O fascínio pelas origens nos une, mas também nos desafia a dialogar com respeito, humildade e coragem. Afinal, buscar respostas para o começo de tudo é, no fundo, uma forma de buscar a nós mesmos.
7: Na área de estudos sobre as origens, quando tentamos entender a história da Terra, muitas vezes as pessoas têm ideias diferentes sobre o assunto. E, infelizmente, às vezes essas divergências acabam se tornando pessoais e podem ser bastante desagradáveis. Eu me sinto muito desconfortável com esse tipo de abordagem. Ao lidar com essas questões, eu interajo com pessoas que vêm de muitas perspectivas diferentes. E, ao fazer isso, procuro encontrar maneiras de me conectar com diversos tipos de pessoas, construindo pontes ao invés de deixar que as discussões sobre origens criem muros entre nós.
3: Uma vez que temos toda essa evidência que mostra que a Bíblia está certa, o que fazemos com isso? Como abordamos alguém que não aceita isso? Devemos bater na cabeça deles e argumentar ou não? Anos atrás, um estudante de geologia me perguntou quais são os melhores argumentos para ganhar uma discussão sobre a criação. Eu disse a ele, nenhum. Você está indo pelo caminho errado. Você precisa, em primeiro lugar, se tornar amigo dessa pessoa. E, quando ela estiver pronta para fazer perguntas, esteja pronto para dar respostas reflexivas. Entrar em uma discussão pode parecer satisfatório, mas provavelmente perderemos um amigo e a oportunidade de ter uma influência. Eu posso dar muitas experiências como essa, onde, quando somos amigos gentis, com as pessoas tratamos elas com paciência e compreensão, e não as afastamos. Podemos ter a oportunidade de influenciá-las e incentivá-las a pensar mais seriamente sobre a Bíblia.
8: Eu acho que, como cristão, é muito importante para mim não sentir que preciso provar uma visão de mundo específica. O mais importante é encontrar maneiras de atrair as pessoas, mostrando a imagem de um Deus bom e poderoso, que é capaz de criar o mundo, sustentá-lo e também fazer a diferença na minha própria vida. É mais importante ganhar as pessoas do que ganhar discussões.

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1: Oi, gente bonita, tudo bem com vocês? Eu sou Sheilinha, a sua terapeuta familiar. Aqui, todos os dias, passa para falar especialmente com vocês. Hoje, o tema é engraçado. Parece engraçado, não sei, né? Tem gente que deu uma risadinha aqui a hora que eu falei sobre o que eu ia falar hoje. Nós falaremos sobre a síndrome do marido aposentado. Eita, que é mais um tema para dar o que falar, né, minha gente? E eu já quero avisar que esse nome, tá? Esse termo aí, ele não é nada oficial, tá? Não existe realmente uma síndrome para quem é aposentado. Mas eu usei esse termo para dizer que tem muitas, muitas famílias que estão com dificuldades depois que os seus maridos aposentam. Porque, ó, pensa comigo, enquanto o marido está trabalhando fora, a esposa tem toda a sua rotina, mas quando o marido aposenta, na maioria dos casos, mexe com a rotina de toda a casa. Imagina só o marido agora presente 24 horas por dia, perguntando coisas para sua esposa, exigindo atenção, precisando de ajuda, almoçando em casa todo dia. Ixi, e eu não ia mudar essa rotina? Claro que ia. E eu já ouvi de mulheres que passam por isso, que elas têm dificuldades de se habituarem com as novas rotinas. Se incomodam com a presença total dos maridos e muitos se colocam numa posição que já trabalharam demais na vida para agora terem responsabilidades dentro de casa também. Então é importante saber que os dois sempre serão os responsáveis por tudo que fazem em casa. E que a rotina também tem que ser mudada. A mulher precisa se adequar com a presença do esposo. E o maridão? Ô, meu amigo, você precisa compreender que aí na sua casa não virou pousada. Não é hotel, não. Tem que ter agora novas responsabilidades. Tem que ajudar essa esposa. Tem que compartilhar ali das responsabilidades. Eu conheço casos que até o humor das pessoas é alterado. Né? Então, fiquem espertos. Porque se as brigas aumentarem, eu sugiro os dois aí procurarem terapia. Tá bom? Mas lembre-se, novas rotinas para novos tempos. Isso é muito importante quando você está aí num novo processo na sua vida. E esse foi meu recadinho de hoje. Fiquem bravos comigo não, viu, homens? Sheilinha tá aqui só pra ajudar. Mas hoje eu fico por aqui. Beijos da Sheilinha.
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1: Olá! No nosso último encontro, refletimos sobre os efeitos das novas tecnologias na sociedade e, em particular, na educação. Dessa reflexão emergiu como conclusão que as novas tecnologias são de facto importantes, mas que não constituem de forma alguma a panaceia ou elixir que garanta o sucesso das aprendizagens, isto contrariamente ao que por vezes se anuncia. Acrescentaremos hoje outros contributos que nos permitem formar uma convicção pessoal e mais consciente relativamente à importância do uso das novas tecnologias, ou seja, dos ecrãs digitais e dos softwares interativos nas escolas, como potenciadores da aprendizagem. Em rubricas anteriores, já tive a oportunidade de partilhar a convicção de um neurocientista francês de nome Michel Demourget, que, suportado numa série de estudos, considera os benefícios como sendo muito ténues e os prejuízos desse uso como inegligenciáveis. Hoje acrescentarei o nome de um artigo escrito por um ex-diretor da Fundação de Bill Gates, igualmente investigador em tecnologia aplicada à educação. E o título desse artigo a que me refiro foi publicado no New York Times e era Aulas do Futuro, Resultados Estagnados. Nesse mesmo artigo, ele reconhece que os benefícios das novas tecnologias nas aulas são muito fracos e acrescenta a seguinte e curiosa afirmação: quando nos pressionam para mostrar dados convincentes, torna-se muito complicado. Deixemos as afirmações e vamos a exemplos concretos. Muitos dos executivos das empresas tecnológicas com sede no Silicon Valley, o fulcro das investigações e invenções tecnológicas, ali situam a Google, a Apple, a eBay, etc., etc., pois eles colocam os seus filhos numa espécie de escola de elite que se orgulha de, pasme-se, não usar qualquer tecnologia nas suas aulas. Esses filhos escrevem com papel e lápis e usam um quadro tradicional. Outro exemplo vem da Suécia, um país inovador no que respeita à introdução das novas tecnologias na escola, mas que, ao verificar a queda nos resultados de testes que avaliam as aprendizagens, está a voltar às origens. Em 2023, o governo sueco decidiu dar de novo ênfase a competências como a leitura e a escrita, em particular nos primeiros anos de escolaridade. Os livros em formato físico, que anteriormente haviam sido dispensados, estão agora a ser reintroduzidos nas salas de aula. E os alunos aprendem a escrever à moda antiga, isto é, à mão, com lápis ou caneta e em folhas de papel. Em 2025, foram investidos 70 milhões de euros na aquisição de manuais escolares e guias para professores e 46 milhões de euros foram investidos na compra de livros de ficção e não ficção destinados aos alunos. Ao saber disto, fico uma espécie de urticária quando vejo a adulação pelo uso das novas tecnologias nas nossas escolas. Saber usar as tecnologias de hoje não garante a utilização das novas tecnologias no futuro. Há outras competências que o possibilitarão, como a de raciocínio lógico, indutivo, dedutivo, a capacidade de estabelecer conexões entre conhecimentos, entre matérias, a resolução de problemas, etc., etc. Por vezes, as novas tecnologias surgem mesmo como um fator dificultador. Eu dou-vos dois rápidos exemplos de situações vividas muito recentemente, quando desempenhei as funções de vigilante em duas provas de avaliação externa de quarto ano, conhecidas como provas moda de ensaio. Na prova de matemática, fui chamado por um aluno que estava a expor um raciocínio, o raciocínio que ele tinha seguido na resolução de um problema, mas não sabia como.

0: colocar o sinal de mais, o sinal da adição. O uso do computador estava a dificultar-lhe o exercício de uma competência que devia constituir ela própria o único desafio. Na prova de português, foi constrangedor vê-los à procura de cada letra com que deveriam escrever o mínimo de 50 palavras de um texto. A sequenciação das palavras, a articulação das ideias, das frases, enfim, toda uma série de competências associadas à produção escrita estavam comprometidas pela necessidade de descobrir onde estavam as letras no teclado. São dois processos, um de produção e organização e outro de digitalização, em disputa da mesma disponibilidade mental, digamos assim. Mas tudo isto para dizer que poucas dúvidas restam. Para que não embarquemos no sonho de apostar as nossas fichas todas, ou pelo menos muitas das nossas fichas, nas tecnologias, nas novas tecnologias. Isto no que respeita à formação das nossas crianças. Com isto me despeço, até ao próximo encontro. E esse, já sabe, é no próximo ponto e vírgula. Então, até lá!
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3: Bem-vindos a mais um Consumidor em Direto. Volto a estar na companhia da Cristina Pires, António Ramos e Manuel Sargasso. A todos bem-vindos.
4: Boa tarde.
3: Em cor e tudo, fantástico.
5: Estamos muito afinados. Boa tarde a todos. Mais uma vez, obrigada à RCS pelo convite. Obrigada a todos os ouvintes pela vossa consideração e disponibilidade em nos ouvir e nos receber. E é com gosto, mais uma vez, que cá estamos. Nestes dias tão quentinhos, com tanto sol, tão bom. O Manel já faz contas quando é que vai dar uns mergulhos à praia. Já está muito animado.
4: Já fui.
5: Já foste, Manel? Ainda não tinha experimentado.
3: Eu estava a dizer para mim, já deve ter ido. E ele, já fui.
4: Claro. Já dei a ideia ao
6: Embora hoje em dia a expressão já foste tem um significado diverso, mas pronto, siga.
5: Mas o Manel é um bichinho do sol e sempre que é possível ele
6: irá
5: mear muito cedo. Mais uma vez, cá estamos para mais um programa, desta vez com a aproximação do Dia Mundial da Criança e de umas outras datas relacionadas com as crianças que aconteceram agora aqui no mês de maio. Vamos falar sobre crianças, vamos conversar um bocadinho sobre isso, algumas reflexões. Enfim, espero que gostem do programa.
3: Muito bem. Então, quem é que dos meninos vai fazer as honras da casa, começando por falar das diversas efemérides que temos pela frente dedicada às nossas crianças?
4: Parece que sou eu, Daniel, parece que sou eu. E pronto, e deixa-me cá dizer que a Cristina está a ser muito simpática e a pensar que os nossos ouvintes têm muita consideração por nós e eu acho que eles têm mais algum sentido de paciência.
3: Tenho, com certeza.
4: Exatamente, lá estão eles
5: outros. Daniel, mas tu sabes que eu sou uma otimista. Enfim, olha, espero que eles de facto tenham consideração, porque como nós temos consideração por eles, espero que. Olha, também tenham consideração.
3: É recíproca.
5: Vamos esperar. Temos muito juízo, mas enfim.
4: Pronto. Então, agora um bocadinho mais a sério. Como a Cristina tinha referido há pouco, pronto, hoje vamos falar aqui sobre as questões da criança e os direitos da criança, precisamente aqui à boleia das datas que estão aqui próximas, umas já passaram, outras ainda virão, mas estão muito próximas, e aquela que se calhar é mais sonante é precisamente o próximo dia 1, que é o Dia Mundial da Criança, que todos os anos é assinalada e fala-se bastante, nomeadamente em contexto escolar. As crianças na escola normalmente acabam por, olha, nesses dias vão ao teatro, vão ao balé, têm festas, têm muitas atividades, normalmente a brincadeira ainda é maior do que nos outros dias, normalmente na sala de aula é onde eles estão menos. Pronto, o Dia Mundial da Criança, o dia 1 de junho normalmente, e quando calha o domingo, pronto, passa para o dia 2 normalmente, mas é um dia normalmente de grande festa. E quando nós aqui também falamos no Dia Mundial da Criança, que é um dia de festa, é um dia que se assinala como um dia muito importante para as crianças, infelizmente não é sempre por bons motivos, porque é precisamente porque as crianças, apesar de tudo, continuam muitas das vezes a ser o elo mais fraco, ou um dos elos mais fracos em termos de cidadania, em termos dos direitos dos cidadãos, enfim, deste nosso planeta. porque as crianças, até à luz destas declarações dos direitos das crianças, e digamos que isto está aqui ligado a já falámos há uns meses, há cerca de 6 meses nós estivemos aqui a falar na altura de, em novembro, precisamente por ocasião do 20 de novembro, que é a data da Declaração dos Direitos da Criança, e depois, em 89, a Convenção dos Direitos, Convenção Internacional dos Direitos da Criança, e nós estivemos aqui também a fazer um programa mais centrado precisamente aqui nesta questão dos direitos da criança, hoje vamos falar outra vez, mas tentando abrir um pouquinho também aqui a janela aqui para outras questões, porque esta questão dos direitos da criança e das crianças terem sempre que ser consideradas e não esquecidas, o que infelizmente muitas das vezes acontece que são esquecidas, em termos de direitos, isso é uma coisa que nunca poderia acontecer. Mas, como todos os direitos, ou como todas as convenções e todas as declarações, muitas das vezes, esta como muitas outras, muitas das vezes é um bocadinho mais letra morta do que outra coisa, pelo menos não é tanto quanto nós gostaríamos que de facto, efetivamente, as coisas fossem tal e qual como a lei prescreve ou como a lei determina. Infelizmente, em muitos sítios as coisas não são exatamente, assim. E esta convenção que nós, portanto, em 1989 foi a Convenção Internacional dos Direitos da Criança, 30 anos antes, ou seja, em 1959 foi feita, digamos que, a primeira Declaração dos Direitos da Criança, ou seja, um conjunto de 10 grandes princípios em que eram elencados, isto em sede de Nações Unidas, que eram elencados, digamos que, os 10 grandes princípios de grandes direitos, digamos assim, de direitos da criança, que depois foram, então, mais tarde, só 30 anos depois, é que passaram em termos de convenção, uma lei aplicada e que foi bastante consensual entre muitos países das Nações Unidas, que ao assinarem essa convenção assumiram uma série de encargos, de responsabilidades e de cuidados a ter relativamente aos direitos inalienáveis da criança, como se costuma dizer, mas que infelizmente em muitos sítios isto ainda continua a ser um bocadinho letra morta, infelizmente, porque os governantes assinaram a tal convenção, assumiram de facto todos esses direitos da criança, e essa convenção tem 54 artigos, portanto a declaração original eram 10 grandes princípios, 10 grandes direitos da criança em 59, e depois foram convertidos enfim, numa lei bastante mais ampla, mais complexa, e que desenvolveu os outros direitos, e temos aqui a tal convenção que são 54 artigos. E nestes 54 artigos, que não vou ler, como devem calcular, estão aqui alguns grandes princípios básicos, que alguns até podem parecer-nos que são assim algo redundantes, mas que infelizmente, quando nós estamos a ler, parece que são um bocadinho redundantes ou assim mais ou menos ridículos, mas que infelizmente em muitas situações é como se não existissem em muitos países, como por exemplo um direito tão importante que é o direito de brincar. O direito de brincar, e precisamente aqui um dos direitos, um dos dias que nós já aqui passamos, que é foi o dia 25, salvo erro, ou dia 28, agora já não tenho bem, que é o dia do direito de brincar, que é o dia do direito de brincar. A criança muitas das vezes continua, infelizmente, a não ter assegurado este seu direito tão básico como o brincar, mesmo estando numa convenção, no artigo 31, em que a criança tem o direito de brincar. Porquê? Porque o brincar é fundamental para se divertir, mas é fundamental para aprender, para a educação, para o convívio, para desenvolver a sua personalidade, para aprender também os limites do que é que pode, o que é que não pode fazer. Muitas vezes aprende-se precisamente através do brincar e tenta-se mimetizar através do brincar muitas situações reais, não é? E este brincar...
5: Os relacionamentos interpares, não é?
4: Exatamente, os relacionamentos com os colegas, com os amigos das mesmas idades. E é nestas interações com outras crianças e muitas das vezes passando para a sua realidade mais pequenina em termos de tamanho, estar a representar determinadas profissões, por exemplo, gostariam de ter um médico, o enfermeiro, o professor, sei lá, o padre, sei lá, tantas e tantas, o engenheiro, o carpinteiro, tantas e tantas profissões, que a criança está, de acordo com a sua realidade e com a sua percepção da realidade, está a representar um determinado papel, que é aquilo que a criança pensa e percepciona como sendo uma realidade. E com isto vai aprendendo uma série de limites e uma série de questões que depois lhe vão dar, são muito importantes para lhes dar depois também o seu traquejo para a vida. E por isso é que é fundamental a criança ter o seu direito de brincar. E infelizmente, em muitos países, as crianças não têm o direito de brincar. Por um lado, porque começam logo cedo a ter que trabalhar. O direito de brincar é cerceado porque têm que trabalhar como se fossem adultos. E o trabalhar como se fossem adultos, trabalhando, mas não ganhando, não recebendo como adultos. Porque em certos países deste nosso mundo, se nem os adultos muitas das vezes recebem com dignamente e algo chamado trabalho escravo, muito menos nesses países uma criança que trabalha, muito menos ela recebe e muito menos respeitados são os seus direitos enquanto pequeno, enfim, trabalhador. E infelizmente deixam de poder brincar porque têm logo começar cedo a trabalhar e a colaborar e a cooperar com a família. E muitas vezes põem em causa a sua própria segurança física e a sua própria vida e deixando de aprender aquilo que lhes seria fundamental para a vida. Por um lado é por isso. Por outro lado, até em países mais desenvolvidos, como é o caso, enfim, de Portugal e de outros países, muitas vezes a criança também vê-se privada do seu direito de brincar. Porquê? Porque no sítio onde mora, como cada vez há mais construção, cada vez há mais prédios, cada vez há menos espaço para brincar, o parque, o jardim, cada vez parece que vai encolhendo e cada vez vai tendo menos espaço para a criança brincar, a criança deixa de ter espaço, que antes, se calhar quando nós éramos crianças, tínhamos muito espaço à nossa disposição para brincar, e espaço com alguma segurança, porque também havia muito menos carros, havia muito menos automóveis, bicicletas, etc., do que há hoje. E por outro lado, também havia mais espaço para se poder brincar. Hoje em dia, uma criança que vive numa das nossas cidades ou destas zonas urbanas, aqui limítrofes, aqui de onde nós estamos, muitas das vezes não há quase espaço para a criança poder ir para a rua, para além das questões da segurança, não é? Os pais estão sempre preocupados, não querem deixar a criança sozinha na rua, porque para além de poder ser atropelada, quem é que poderá eventualmente vir munido de menores, de interesses ou de intenções menos boas e poder eventualmente deitar a mão à criança e raptá-la? Infelizmente isto acontece muito. E então a criança vai sendo muitas das vezes, digamos que, cerceada do seu simples e tão importante direito de brincar, que tão importante e tão fundamental é para ela poder desenvolver a sua personalidade, não é? Para além do direito de brincar, a criança também tem muitos outros direitos, como por exemplo o direito a um nome, o direito a uma nacionalidade, o direito a uma família. Uma criança desde que nasce tem imediatamente direito a saber, portanto, a ter legalmente um nome, ter uma nacionalidade. A criança, por exemplo, tem sempre o direito de estar com a sua família e só em último caso é que a criança pode ser tirada da família, e só se for para o superior interesse da criança, porque muitas das vezes os tribunais decidem e às vezes chega-se à conclusão que afinal a decisão foi errada, mas nada fazia prever anteriormente que o melhor lugar para a criança estar que não fosse a família, e nem sempre, infelizmente, o melhor sítio para a criança estar é com a família, não é? Mas, de acordo com a Convenção e de acordo com os direitos da criança, portanto, a criança só mesmo em último caso é que pode ou deve ser tirada da família, só mesmo se for o seu superior interesse que, por alguma razão, isto venha a justificar. Tal como quando a criança não pode estar com a família e tem que de alguma forma ser retirada da família, depois só mesmo em último caso é que vai ser institucionalizada, porque a criança deve, por seu direito próprio, se não tem direito de ficar com a sua família, então ser entregue a uma família de acolhimento com dignamente capacitada para esse fim. Infelizmente em Portugal, como nós sabemos, só uma pequena parte, infelizmente, das crianças que são retiradas às suas famílias é que encontram famílias de acolhimento. E infelizmente muitas das vezes vão ficando anos e anos e anos em instituições de acolhimento até chegarem aos 18 anos e depois aos 18 anos nem têm uma família à qual foram ou tivessem sido entregues, por exemplo, para a adoção, e quando chegam aos 18 anos têm que sair da instituição e muitas das vezes têm que se fazer à vida e tantas vezes sem as devidas capacidades e as devidas ferramentas físicas, psicológicas, humanas, que não as têm devidamente porque infelizmente não nasceram no sítio certo. E não foram devidamente acompanhadas, nomeadamente estando numa família que lhes pudesse dar carinho e amor desde mais tenra idade. Quando há um acidente, quando há uma tragédia, a criança deve ser, por lei, sempre a primeira a ser socorrida. Primeiro as crianças, depois os adultos. Isto está na Convenção dos Direitos da Criança. A criança não pode ser escravizada, ou seja, a criança não pode ser utilizada como um meio de lucro para os mais velhos. E isto é a convenção que foi assinada por muitos países, mas infelizmente muitos países assinaram isto, mas as crianças trabalham como se fossem adultos e muitas vezes nem vão à escola e não aprendem como deveriam aprender e como tinham todo o direito. Cá em Portugal, felizmente, e hoje em dia as coisas estão bastante melhores do que há uns anos, nós já depois de termos assinado essa convenção, durante muitos anos tivemos aqui em Portugal o flagelo do trabalho infantil, em certas zonas do nosso país mais visível do que noutras. Crianças que trabalhavam em fábricas e fabriquetas de vão de escada e que eram utilizadas como mão de obra clandestina, que estavam a trabalhar enfim, praticamente sem ganhar nada, a trabalhar como adultos, e muitas vezes nem à escola iam ou quase não iam. Isso hoje em dia está muito mais controlado, em princípio não deverá existir, ninguém garante que não exista a 100%, mas quando alguém sabe que há uma criança ou menor que está a trabalhar com menos de 16 anos, isso é proibido. Isso é ilegal. Então nós, enquanto cidadãos, também temos que exercer o nosso direito de cidadania, que é denunciar estas situações. Até aos 16 anos...
5: Desculpa-me se interromper, deixa-me só dizer isto, Manel, mas também nós, enquanto cidadãos, temos e devemos ter a noção que, quando compramos produtos que sabemos que são crianças ou trabalho escravo que produziu, também podemos fazer a nossa parte, que é recusar a compra. E, portanto, nós também podemos, de alguma forma, colaborar em, portanto, não aceitar as coisas como elas estão, e, se não comprarmos, obviamente que também as coisas têm que alterar de alguma forma, não é? Desculpa interromper.
4: Sim, digamos, também é um dos nossos deveres enquanto consumidores, que é o dever da preocupação social. Não é? E nós, quando temos esse dever enquanto consumidores, que temos direitos, temos deveres, já temos falado, para além temos o direito de reclamar, de reivindicar, etc, etc, o direito à qualidade, também temos deveres, e um dos deveres que nós temos é o dever da preocupação social e de estarmos conscientes de que muitas vezes, se calhar, há coisas que nos são disponibilizadas e que estão à nossa disposição, às vezes por preços muito baratos, provavelmente porque foram feitos no outro lado do mundo por crianças, lá é legal. Lá as crianças podem, infelizmente, trabalhar como adultos, ainda que sejam exploradas e não recebam quase nada, mas cá isso é proibido, não é? Então nós aí devíamos ter a preocupação, o dever de, pura e simplesmente, recusar esse tipo de compras, esse tipo de produtos e não aceder a esse tipo de lojas, sites, etc. Mas também, quando, por exemplo, nós aqui em Portugal, enquanto cidadãos, por exemplo, se soubermos que há uma criança, um conhecido, um filho de alguém que está, em vez de ir à escola, que está a ser utilizado não para dar uma ajuda, enfim, de vez em quando, para dar ali uma ajudinha ao pai ou à mãe, pronto, que não há, em princípio, mal nenhum nisso, mas que está lá todos os dias a trabalhar como se fosse um adulto, como se fosse um trabalhador, isso é proibido. É proibido e, além disso, é muito perigoso. Porque muitas das vezes nestas situações não são devidamente acalculadas as questões da segurança. E enquanto que um trabalhador, um adulto, em princípio está salvaguardado pelo seguro, nomeadamente o seguro de trabalho, um empregador tem que ter devidamente acalculado, se houver um acidente, pois o seguro à partida vai cobrir essas situações. Sabemos, infelizmente, que muitas das vezes há trabalho ilegal e depois acontecem as tragédias de alguém cair de uma obra e morre ou fica numa situação terrível e nem sequer havia acidente, não havia sequer seguro, mas no caso de uma criança não pode sequer haver seguro de trabalho, porque a criança por isso simplesmente não pode estar a trabalhar. E se está num sítio em que vai dar uma ajudinha e vai dar a ajudinha e depois acontece uma tragédia, então de quem é que é a culpa? Não foi da criança, não é? Portanto, isto são situações que muitas das vezes nós não pensamos devidamente, ou achamos que não acontece nada, não há problema nenhum, etc. Mas são situações que têm um grande impacto na nossa realidade, na nossa vida, e por isso é que o trabalho infantil é proibido em Portugal. E a partir dos 16 anos é legal, mas com autorização dos pais. Ou seja, uma criança, um jovem, um adolescente, que a partir dos 16 anos queira trabalhar, pode arranjar um part-time, mas desde que os pais autorizem. E aí, se os pais autorizarem, ok, naquelas horas, naqueles momentos em que não tem escola, nas férias ou fim de semana ou o que seja, pode, se os pais autorizarem. Se os pais não autorizarem, então continua a não poder fazê-lo, e então aí só a partir dos 18 anos. Estas questões dos direitos que nós aqui em Portugal temos muito interiorizados, infelizmente ao longo das nossas dos nossos anos de vivência democrática, de consolidação do regime democrático e desta toda a nossa aprendizagem enquanto cidadãos que também vamos fazendo, há toda uma série de coisas que nós hoje em dia percebemos como sendo perfeitamente normal, não é? E que o lugar de uma criança é na escola, ponto, e que onde ela tem que estar é na escola. Há uns anos não era assim. E esta, como muitas outras situações, de facto também se vai aprendendo e se vai vivenciando. Já agora, esta questão aqui dos direitos das crianças, isto começou a ser falado cada vez mais, foi logo a seguir como uma realidade muito premente a seguir à Segunda Guerra Mundial, que acabou em 45, não é? E em 45 nós não repassámos nenhum de nós por isso, felizmente, o nosso país até nem foi dos países mais prejudicados, porque nós felizmente não entrámos na guerra, até ficámos numa situação bastante vantajosa, porque não tínhamos o país destruído como praticamente toda a Europa teve o país destruído, pontes, estradas, casas, enfim, cidades completamente destruídas, arrasadas, tiveram que reconstruir tudo. E muitas crianças, muitas morreram e muitas sobreviveram, mas ficaram sem família, sem pais, sem progenitores. E as que tinham pais, a preocupação era, ok, terem dinheiro os pais, conseguirem voltar a ter rendimentos, trabalharem, e as crianças eram utilizadas também como mão de obra de sustento, precisamente como fonte de sustento para a família. E foi aqui que começou a verificar que tantas e tantas crianças indigentes, muitas delas sem pais ou com família, mas miseráveis, muitas delas completamente analfabetas, para além dos pais também terem gravíssimos problemas de alfabetização e de iliteracia. E com os países destruídos, então aqui as Nações Unidas, que entretanto foram formadas a seguir à Segunda Guerra Mundial, então surgiu logo aqui aquela preocupação logo em 1950, a Federação Democrática Internacional das Mulheres, que de facto as crianças eram um público de facto especialmente e particularmente fragilizado, que tinha que ter aqui uma atenção particular. E por isso é que logo a partir do dia 1 de junho de 1950 celebrou-se o primeiro Dia Mundial da Criança. Embora só em 1959 é que tenha sido criada, e portanto, a Declaração dos Direitos da Criança, os tais 10 grandes direitos, os 10 grandes princípios, e só em 1989 é que estes 10 grandes princípios tomaram a forma de lei com a Convenção Universal dos Direitos da Criança, portanto, em 20 de novembro de 1989. E desde então, passados mais de 30 anos da Convenção ter sido ratificada por muitos, muitos, muitos países das Nações Unidas, é que de facto isto tem vindo a caminhar, e apesar de muitas das vezes parecer que é aqui um bocadinho chover no molhado, mas esta convenção com todos os seus avanços e recuos, mas foi com base nisto também que se conseguiu erradicar muitas doenças, nomeadamente nos países mais desenvolvidos, o sarampo. Nós aqui em Portugal o sarampo foi uma doença erradicada, a poliomielite e outras doenças. Infelizmente, algumas estão a ressurgir, porque enquanto que nestes países a questão da vacinação foi de facto uma questão fundamental, todas as crianças vacinadas nas suas idades e tempos próprios, e seguir um plano nacional de vacinação, e com isso conseguiu-se erradicar determinadas doenças, noutros países essa campanha, ou por falta de sensibilidade dos governos, ou também por falta de meios, não houve esse investimento. E essas doenças continuaram a ser doenças existentes, enfim, infelizmente doenças endémicas quase, não é? O sarampo não foi erradicado da África e de muitos outros países, embora tenha diminuído imenso, não é? Mas, por exemplo, na África subsaariana, não é? Portanto, a maior parte das crianças das classes menos favorecidas continuavam e continuam muitas vezes a não ser vacinadas, por exemplo, contra o sarampo. E as das classes mais privilegiadas, ou as classes mais ricas desses países, estou a falar nesses países, como o plano não é universal, a maior parte das crianças dessas classes mais privilegiadas nesses países, a maior parte são vacinadas das classes menos favorecidas, pois só uma pequena parte é que é vacinada, e tem sido isto que tem acontecido ao longo dos anos, ao longo das décadas. E com estas migrações todas, que infelizmente as migrações e a questão das alterações climáticas e a questão dos movimentos pendulares, movimentos migratórios, etc., os refugiados, muitas das vezes as crianças são as primeiras sacrificadas, porque são os seres mais frágeis. E muitas das vezes até são as crianças que são enviadas sozinhas, e nós aqui em Portugal temos infelizmente conhecimento dessa realidade. Muitas crianças que chegam aqui ao aeroporto ou que vêm em barcos de migrantes aqui em Portugal, não tantos, porque não temos aqui tanto essa corrente, por estarmos um pouquinho afastados, das migrações por mar. Mas, por exemplo, em Espanha e noutros países, tantos e tantos menores que chegam sem acompanhamento de adultos, que são metidos num barco pelos pais, por desespero, não é? Para de alguma forma conseguirem sobreviver à fome, à miséria, à guerra, e pronto, olha, podendo estar mal, mas se calhar pensam os pais que serão melhores do que ali, e tentam a sua sorte, e chegam aqui completamente desacompanhados. E muitas das vezes também chegam aqui a Portugal nos aeroportos, e as crianças muitas das vezes vêm sem a vacinação, ou mesmo vindo com os pais, vêm desses países em que a vacinação não é obrigatória, não é completa, nem pouco mais ou menos. Por isso é que nós aqui temos visto ressurgir de alguma forma algumas doenças, nomeadamente o sarampo, que estava erradicado e que agora infelizmente já não está. Mas como felizmente nós aqui temos tido uma cobertura tão boa em termos de vacinação, ainda temos a bolha. A bolha era aquilo que tanto se falava na altura da Covid, que se as pessoas se vacinassem em grande quantidade, de alguma forma, estando muita gente vacinada, estava protegida e, de alguma forma, criava uma bolha de proteção também para tudo o resto, não é? E como nós temos o escudo da maior parte, aliás, todas as nossas crianças estarem vacinadas e depois crescem, então adultos e estamos vacinados, acabamos por não estar tão suscetíveis a esses problemas do sarampo e de outras doenças, como infelizmente tantas e tantas crianças continuam a estar e que chegam aqui que adoecem, e há alguns New Agers, não é? Aquelas, as modernices, alguns daqui nos nossos concidadãos que acham que a vacina não presta, que a vacina é uma coisa que não se devia dar, que as crianças ficam muito piores quando se vacinam e há muitas doenças que surgem porque a criança se vacinou. Por exemplo, há aqui todas estas nomeadamente aqui por causa das questões das redes sociais, que a Cristina depois irá falar um pouquinho mais à frente, mas tudo isto vai ter consequências. E hoje em dia, mesmo aquela questão das crianças às vezes não se vacinarem porque a vacina faz mal, pois então se houver algum coleguinho, algum amiguinho da escola que não tem a sua vacinação completa e que vai passar o sarampo para a criança que também estava lá na escola e que não foi vacinada por decisão e por irresponsabilidade dos pais, então a criança vai ficar doente. E já tem havido alguns casos de crianças que morrem e adolescentes que morrem por não estarem vacinados. E não era por não existir essa possibilidade, até porque é gratuita, mas porque os pais decidiram que não, que hoje em dia é muito melhor não vacinar, porque o vacinar, e temos aí alguns influencers da nossa praça, não é, que nem vale a pena dar-lhes publicidade, que tanto mal têm feito à nossa população, aos nossos cidadãos. Muitas das vezes nós, quando temos acesso à internet e que vemos tudo, uma das grandes chagas é a desinformação, que depois acaba por nos condicionar a nossa formação, a nossa aprendizagem, neste caso a nossa saúde, a nossa adultos e das crianças que infelizmente não se conseguem defender e que estão sempre dependentes daquilo que os adultos decidem por elas. Porque a criança não é uma pequena pessoa, a criança é uma pessoa de corpo inteiro. E sendo uma criança de corpo inteiro, que também está na convenção, a criança tem todos os direitos enquanto ser humano e tem os direitos, portanto, mais frágil a ser protegida pelos adultos, mas os adultos não podem decidir pela criança se a criança não for ouvida, porque a criança tem o direito de ser ouvida, dar a sua opinião, se expressar livremente a sua opinião, as suas crenças, até manifestar as suas crenças em termos de religião, o que for, e os pais, por muito, ou os adultos, por muito que não queiram, a criança tem o seu direito, enquanto cidadão, a poder dispor de si, enquanto ser humano, claro, com a condicionante de ser um menor e que também tem que ser encaminhado, mas a criança não é propriedade de ninguém. E foi isto também o grande alteração que a Declaração e depois a Convenção veio trazer, que é a criança é um ser humano com cabeça, tronco e membros, e é um ser humano completo. E não é apenas uma pessoa pequena que é propriedade de outras pessoas, nomeadamente dos pais. Ninguém é propriedade de ninguém. E vou-me calar, que é para não atirarem com nada, entretanto.
6: Não, ninguém atira nada. Tu só te enganaste aí numa coisa, cometeste aí um erro. Tu disseste influencer e devias querer dizer ignorancer. Ignorância da base é a ignorância.
4: Pois, exato. É. Eu às vezes quando falo isso, não em relação, vamos já calar, não em relação a isto, Mas em relação a outras influências, nomeadamente aqueles que os jovens ouvem muito e que seguem muito, e depois fala aqui muito aqui nas questões dos jogos e das criptomoedas, e eles identificam logo aqui dois ou três ou quatro, e depois, mas ele foi preso, ou ele está a responder pela justiça, ouvi dizer muito bem, porque ele infelizmente enganou muita gente e infelizmente agora está a sofrer as consequências daquilo que andou a enganar jovens da vossa idade, alguns mais novos, outros mais velhos, que acreditaram piamente neles e não deviam tê-lo feito. Portanto, temos de ter sempre muito cuidado com aquilo que ouvimos e onde ouvimos, e se não é de alguma fonte fidedigna, então ficar de pé, com um pé atrás ou com os dois.
6: A nossa sociedade as nossas sociedades, é melhor dizer assim, estão a mudar a uma velocidade muito rápida, porque a tecnologia acelera cada vez mais. Agora, com a entrada da inteligência artificial em jogo, tudo vai acelerar ainda mais, e nós não temos tempo de nos adaptar às coisas. Sobre esta questão dos influencers, claro que haverá pessoas que dizem, que traduzem as suas opiniões para o espaço público e que dizem coisas bem ditas, que dão bons conselhos, seja sobre a maneira de vestir ou sobre a maneira de se pentear ou outra coisa qualquer. Pronto, isso interessará a muita gente, a mim não me interessa, mas interessará a muitos, e isso é importante que seja visto. Agora, o que se nota, uma tendência que se nota e que é mesmo característica da nossa época, é que antes as pessoas, também havia influencers, sempre houve, não é? Não com essa palavra, mas sempre houve. As pessoas de antes seguiam aqueles que eram os melhores nas respectivas áreas. Ou seja, nós éramos, as pessoas podiam ser fãs, eu não gosto da palavra fã, não gosto mesmo de nada, mas as pessoas eram fãs de quem era bom em alguma coisa. Ou era um ator que era muito bom no cinema, ou do teatro, ou um apresentador de televisão muito conceituado, e portanto, e as pessoas seguiam a opinião dessas pessoas. Mas normalmente essas pessoas eram as melhores no respectivo métier, na respectiva área. Nós muitas vezes hoje verificamos que seguimos ignorantes, ou seja, são pessoas que transmitem ignorância para a praça pública e que depois aquela ignorância transforma-se muitas vezes em verdades absolutas, quando nem sequer verdades são, quanto mais absolutas. Enfim, esse é o problema, é um dos problemas que temos. Cristina, se eu continuo aqui a seguir com as minhas atividades, ok, muito bem. Vou falar aqui em duas ou três coisas, só fazer um comentário sobre uma coisa que o Manel disse, que tem a ver com os migrantes. Muitas vezes as crianças são mandadas sozinhas, outras vezes vemos aquelas imagens terríveis dos barcos em que vêm as pessoas, e muitas vezes vê-se as mães com as crianças ainda de colo e ao colo. E vou dizer uma coisa boa para nós e acerca de nós, enquanto país, enquanto sociedade, é que é assim, as crianças quando vêm para cá, regra geral, e eu estou a partir do pressuposto que é regra geral, não sei se isso acontece em todos os casos, as crianças são rapidamente integradas na escola. São rapidamente integradas na escola, são bem recebidas na escola, seja em que altura do ano for. Isso é um aspecto muito concreto. As pessoas vêm para cá, migram para cá, têm crianças pequenas, as crianças devem e vão logo para a escola. Não falam o português, mas elas são sempre bem enquadradas com a escola, e ao fim de pouco tempo, até porque as crianças têm uma capacidade de aprendizagem superior à dos adultos, logo ao fim de pouco tempo já estão perfeitamente integradas. Nós, quer eu, quer a Cristina, quer o Manel, quer a Helga, vemos isso constantemente nas ações que temos, em que temos grupos muito heterogéneos. O Conselho de Sintra, então, por exemplo, é uma realidade concreta disto, grupos muito heterogéneos. Há turmas que têm 5, 10, 15 nacionalidades na mesma turma, às vezes fica a pensar se cada um dos miúdos não será de uma nacionalidade diferente. E isto tem aspectos muito positivos, porque esta forma de nos cruzarmos com culturas diferentes é interessante e é até importante. Isto por causa, uma vez que falaste nos migrantes, estou só a dar esta nota.
5: Deixa-me só completar uma coisa que estás a dizer. E vemos, de facto, nós temos mesmo essa... é verdade aquilo que eu vou dizer, no sentido de as próprias crianças recebem-se uns aos outros de uma forma tão boa, tão empática, tão simpática. As crianças são muito acolhedoras com os outros meninos. E nós vemos, e às vezes vemos as crianças que chegaram, que têm mais dificuldade a falar, e há sempre um outro que ajuda, que leva pela mão e que mostra aqui o jogo, que mostra um canto da escola. Portanto, vemos que de facto as crianças entre elas têm um relacionamento tão bom que compreendemos que de facto é que são os adultos que estragam tudo. Nós adultos é que temos muitas caraminholas na cabeça e depois passamos uns aos outros adultos e depois por arrasto trazemos as crianças connosco, quando se tudo isto fosse deixado nas mãos das crianças, a integração de todos era, de facto, como o António estava a dizer, muito genuíno, porque as crianças são muito empáticas umas com as outras. Tudo bem que depois volta e meia são capazes de andar à briga no recreio e que puxam os óculos ou puxam o cabelo, é verdade, mas o princípio geral é o acolhimento, é o entrosamento entre todos. E isso nós vemos muita vez. E é muito, muito simpático de ver. Desculpa, António, diz.
6: Não, desculpe nada, estás muito bem. Eu quero só aqui dar uma nota, vou falar aqui sobre um bocadinho sobre segurança. Sobre segurança, uma vez que falamos de crianças, a palavra segurança tem que andar aqui sempre adicionada. Quer em alguns aspectos a segurança física, noutros aspectos até a segurança psicológica. Eu diria aqui, nós temos aqui um pressuposto geral, na forma como estaremos agora aqui a falar nisto, e na forma como nos relacionamos com a criança, e na forma como a sociedade trata as crianças e se relaciona com as crianças, e o pressuposto é que a noção do perigo, isto está nos manuais de psicologia, como é evidente, mas a noção do perigo vai sendo apurada com a idade. Ou seja, quando somos mais novos temos menor noção em relação aos perigos. O que eu estou a dizer, como diria aí o Daniel, mais uma verdade lá para Alice que o António está a dizer. A verdade é que vai sendo apurada é com a idade, e por isso a noção que as crianças têm do perigo é menor, e então ela tem que ser organizada e moderada pelos adultos. Ou seja, as crianças não têm, toda a gente sabe isto, não é? As crianças não têm, muitas vezes em certas idades não têm a noção que se estiverem ao pé das estradas têm que estar enquadradas com o adulto, e o adulto tem que estar a segurar. É tão simples quanto isso. Portanto, toda a gente percebe isto, que as crianças têm uma menor noção do perigo, e depois dependendo de circunstância para circunstância e de idade para idade, mas sim, é verdade. Portanto, a responsabilidade é sempre, sempre dos adultos. Em relação aqui às questões da segurança mais prática, eu não sei se a Cristina depois vai falar ainda nas trotinetes, vai falar, eu deixo as trotinetes para a Cristina, até porque eu não tenho jeito para andar de trotinete, portanto fica. Falo só das cadeirinhas. O apelo aqui para os adultos é, atenção, as cadeirinhas são mesmo para usar, as crianças não devem andar à rédea solta dentro dos carros. Mas acontece que os adultos, mesmo sendo cuidadosos, por vezes facilitam, porque a viagem é só, vamos de carro, mas é só 200 ou 300 ou 500 metros mais à frente. Não vale a pena estar a pôr os dispositivos de retenção ou as cadeirinhas, ou pôr a criança na cadeirinha. Não, tem que ser sempre, nem que a viagem seja 20 metros. Se vamos andar com o veículo, a criança tem que estar sempre bem retida na sua cadeirinha, adequada, obviamente, como já temos falado aqui, ao peso e à idade. Seja o tamanho da viagem qual for. Depois, outro aspecto também que os adultos têm que ter cada vez mais atenção, enfim, o governo vai dar uma ajuda que vai legislar sobre a questão do acesso às redes sociais e por aí afora, mas as crianças não devem estar sozinhas com o telemóvel. O telemóvel não deve servir de brinquedo para a criança estar distraída, enquanto os adultos aproveitam porque querem conversar, ou querem fazer outra coisa qualquer, ou querem estar atentos a outra coisa qualquer, ou querem estar os próprios adultos de volta das redes sociais a passar com o dedo, a deslizar, a fazer o scroll e a ver gatinhos e cãezinhos e outras coisas que mais, e a criança anda distraída com um telemóvel na mão a brincar. Não, os telemóveis não são para crianças, os telemóveis são objetos de adultos, tanto que a legislação vai restringir o uso destes aparelhos eletrónicos. Agora, não era preciso ser o governo a dizer isto, as pessoas deviam chegar a essa conclusão sozinhas, mas enfim, as coisas são como são e daí não vamos para mais longe. Segundo aspecto a ter em consideração, quando os adultos não se entendem, eu falo aqui, por exemplo, da questão do divórcio. Eu estou a imaginar que Não sei como é que é a média dos nossos ouvintes em relação ao divórcio, se estão bem casados, se já se divorciaram, se se pensam divorciar, pouco importa. Nós estamos a falar para o geral, não estamos a falar para as pessoas específicas e particulares. E eu diria que quando se encara uma situação de divórcio, os pais deveriam sempre ter em conta o superior interesse das crianças. Ou seja, é muito difícil fazer isto. Isto é daquelas coisas que é muito fácil de dizer e muito difícil de fazer. Há sempre a questão dos egoísmos, há sempre a questão das raivas acumuladas, há sempre a questão do amor que se transformou em ódio. Enfim, dos desacordos, não é? E muitas vezes as crianças funcionam como bolas de ping-pong nas situações de divórcio. Portanto, os adultos, as pessoas de bem, as pessoas que têm coração, as pessoas que são bem formadas e que têm bons valores, têm a obrigação de dizer, independentemente do que se passe connosco, marido e mulher, seja quem for, a criança tem que estar sempre à frente e vamos nos entender sempre para poder a criança falar. Vocês vão-me dizer assim, estamos fartos de ver ali na televisão constantemente situações em que, por causa deste tipo de coisas, as crianças ou são raptadas ou são entregues a alguém que não devem ser entregues. A televisão está enxameada de situações destas. Porquê? Porque os adultos não souberam pôr a criança à frente dos seus próprios interesses. Portanto, uma pessoa, se se considera uma pessoa de bem, este é um aspecto a ter sempre em conta. Em situação de divórcio, primeiro o interesse das crianças e depois nós vamos nos entender. Pronto, essas pessoas não se conseguem dar, não conseguem, quer dizer, isto também não, daí não vem mal ao mundo, mas enfim, bom, antigamente é que o casamento era para sempre e tinha que se aguentar, fosse bom ou fosse mau. Agora vivemos tempos diferentes e, portanto, a taxa de divórcio está aí mais ou menos a meio por meio, ou seja, cerca de metade dos casamentos hoje em dia, no nosso país, para taxas diferentes em cada um dos países da Europa, a coisa anda próximo dos 50%. Bom, há quem diga que podia ser pior, não é? Enfim, pronto. Há sempre a questão, mais duas pequenas questões antes de passar a bola à Cristina. Relativamente à questão da violência entre menores, aqui também tem que haver intervenção dos adultos. Neste momento, a violência também pode ser propagada pelas redes sociais e muitas vezes tem a ver com a forma como os pais educam os filhos e que lhes valores é que lhes incutem. Porque aquilo que vemos muitas vezes em determinadas situações na televisão, que é alguém a lutar e alguém a filmar, e até inclusivamente o aspecto de estar a filmar também pode ser criminalizado, porque a pessoa tem a obrigação de intervir e não intervém, e acontece muitas vezes à porta das escolas a ver crianças que estão a bater umas às outras, e os outros, em vez de estarem a separar, estão a filmar aquilo que está a acontecer e depois partilham nas redes sociais e depois aquilo acaba no telejornal. Ultimamente, acho que não se tem visto, mas há uns meses atrás aconteceu isso, há uns anos atrás aconteceu isso e está sempre a acontecer situações deste tipo. Isto tem muito a ver com a forma como os valores são transmitidos pelos pais aos filhos e pelos exemplos que dão, sobretudo. Às vezes os valores são transmitidos por aquilo que se diz, por aquilo que se conta, por aquilo que se explica, mas muitas das vezes os valores são dados pelo exemplo. E isso é que é mais importante. Um pai que grita da janela do carro com outro condutor está a dar um mau exemplo aos filhos. Ele pensa que aquilo não é um ato educativo, mas é um ato educativo aqui de sentido negativo. Última questão, relativamente às crianças, mas que já estão numa fase mais avançada, relativamente aos adolescentes, que agora neste tempo estamos a entrar no verão, calor, praia, etc. Aqui os adultos também têm uma intervenção a fazer, que é, olha, aconselhá-los sobre o uso do protetor solar, uma vez que eles já vão muitas vezes sozinhos para a praia, não vão com o pai e com a mãe, o pai e a mãe se calhar está a trabalhar, os miúdos vieram da escola e podem ir à praia, conseguem ir, estão autorizados, muito bem, mas o conselho sobre o protetor solar é sempre muito, muito importante, por muitas vezes que se diga, as crianças vão sempre acabar, as crianças, neste caso os adolescentes, vão sempre acabar por apanhar um escaldão, portanto, além disso, compete ao pai ou à mãe comprar um bom protetor solar. Insistir no uso do protetor solar e comprar o bom, escolhê-lo bem. Já falámos disso noutros programas, falaremos mais durante o verão, mas isto é um aspecto a ter em consideração desde já, porque o tempo está propício para ir à praia. E depois a segunda questão é falar-se nos cuidados com o mar, seja com o mar, seja nas situações em que estão mais próximos do rio. Como vocês sabem, essas notícias dos afogamentos que acontecem assim que começa a época balnear, muitas delas têm a ver com o rio, porque a imponderabilidade da água doce é completamente diferente da água salgada, e portanto as crianças têm que estar no mínimo bem aconselhadas, sabendo nós que por princípio vão correr riscos e vão se meter em perigos, mas há uma maneira, se os pais conseguirem ainda ter uma palavra a dizer, aqui estou a falar de adolescentes, a palavra dos pais é um bocadinho mais difícil, imaginemos, mas se ainda os tiverem, devem aconselhá-los bem e fazer com que eles, porque eles parece que não estão a ouvir nada, mas ouvem os conselhos dos pais, parece que não estão a ouvir, mas ouvem. E chega de dar aqui lições de moral, vou passar para a Cristina falar nos conselhos, não sejam tantas lições de moral como as

0: obviamente, e proteção da criança, que é da responsabilidade de pais, autoridades, portanto, isto é um dever de todos os responsáveis pelas crianças. E nós não podemos ter só uma atitude de, é quando eles são muito bebés, que tem que haver aqueles cuidados com a comida, com comer a frutinha, com ver se os brinquedos são adequados, se a criança não engole nenhuma peça, se não se magoa, se está na cadeirinha de retenção, se está bem acondicionada. Também à medida que a criança cresce, tem que haver este cuidado contínuo. Tem que se perceber que tem que haver uma alimentação cuidada, não deve sair de casa sem um bom pequeno almoço, que tenha todo o aporte nutricional que ela precisa, que deve de dormir X horas e não dormir aos soluços ou levar os equipamentos eletrónicos, que já foi falado aqui pelo Manel, pelo António, e estar a jogar aqui e acolhi, em vez de estar a dormir, ter sono de qualidade. Eu ontem, por exemplo, tivemos numa escola em Colaride, em que eu estava a conversar e de repente houve um menino que se baixou a cabeça, encostou à secretária e ouvia-se o menino a ressonar. Depois, entretanto, teve ali uns 10 minutos, depois,
1: A nossa
0: entretanto,
1: conversa não estava a ser interessante, Cristina.
0: possivelmente, depois, entretanto, lá acordámos o menino e ele disse, era o Rui, e ele disse que tinha estado a jogar até às 2 da manhã no seu telemóvel. Ora,
1: Falta de controle parental.
0: e estamos a falar de uma escola até ao quarto ano, portanto, primeiro ciclo. Ora, de facto, os adultos daquela família não se estão a responsabilizar, neste caso, pelo Rui e tantos Ruis que circulam por aí. Ver também, perceber quais são os programas de televisão que vêem, os jogos que vêem, as conversas que têm quando estão na internet. Ainda há 2 dias atrás, o presidente do Instituto de Apoio à Criança falou que nos últimos 4 anos em Portugal desapareceram 532 crianças, o que dá uma média anual de 89 crianças por ano. E ele próprio falou que, de facto, há muitas crianças que são raptadas pelos próprios parentes, ou pelo pai, ou pela mãe, nestas situações de divórcio que o António falou, mas, e que também há crianças migrantes que depois, muitas vezes, as viagens também não correm bem, enfim, mas muitas vezes existem crianças que se colocam à mercê de pessoas que conhecem através da internet, através das redes sociais e que depois desaparecem de casa e é um cabo dos trabalhos para serem encontradas. Portanto, isto também porque há adultos que não estão a que não se estão a responsabilizar pelas crianças da família, portanto, e as crianças desaparecem e enfim, e não se percebe muito bem como nem porquê, mas depois vem-se a descobrir mais tarde por questões destas. Também falámos aqui desta violência entre crianças, a violência física, ainda há poucos dias também numa escola de Setúbal, uma criança invisual com 6 anos foi agredida por 6 a 7 meninos entre os 5 e os 7 anos. Portanto, se as crianças têm esta predisposição, é porque aprendem isto com alguém. Portanto, significa que os adultos que devem protegê-los não estão a fazer um bom trabalho. Portanto, também alertar para esta dispersão de valores que é da responsabilidade dos adultos, a comunicação que os adultos não estão a ter com as crianças que têm a seu cargo para que aconteçam também estas questões. Depois também chamar a atenção ainda também para outra coisa. Eu confesso que me faz muita confusão, pode ser de facto uma questão minha, faz-me muita confusão, ainda há dias na preparação deste programa li uma notícia de um adolescente com 14 anos que morreu. Ele estava a andar de trotinete, não estava protegido com nada, não tinha capacete, ele teve um despiste, caiu,

0: bateu com a cabeça e acabou, no passeio e acabou por morrer. Ainda outra jovem também com 18 anos foi atropelada, mas desta, felizmente, só ficou ferida. Mas como é que um adulto responsável deixa sair um filho, uma criança, um primo, um irmão de casa, saber que vai utilizar este meio de transporte e não obriga a de facto a utilizar equipamento de segurança e perde uma vida um adolescente de 14 anos. Eu não estou com isto a dizer que se calhar não foi o pai ou a mãe que não deu o conselho que disse e o menino saiu de casa e não deu satisfações a ninguém, saiu só porque ia fazer qualquer coisa e não se protegeu. Que é facto é que uma criança de 14 anos morreu. Também fiquei muito surpreendida,
1: Sabes
0: mais
1: lá quem é que lhe deu a trotinete e quando, talvez no Natal, nunca,
0: e se
1: não
0: calhar
1: sabemos.
0: deram-lhe a trotinete, mas não lhe deram o respectivo equipamento de segurança, ou não o informaram da obrigação de. Também, na preparação do programa, mais uma vez, numa escola em Santarém, um jovem de 17 anos deu uma tareia em duas ou três professoras. Estava a fazer um exame, aquilo não estava a correr bem e tornou-se muito violento. Portanto, que valores são estes que nós estamos a transmitir aos nossos jovens? Que conversas é que nós não temos com os nossos jovens quando já falámos aqui no início que os meninos têm muitas atividades, têm muita coisa e muito ATL, os meninos fazem o horário dos adultos, isto é, os adultos deixam as crianças na escola logo de manhã muito cedo para depois poderem ir para o trabalho, vão buscá-los ou à TL ou às outras atividades todas que fazem depois da escola, que é quando vêm do trabalho, os miúdos têm uma carga horária enorme e depois chegam a casa, é o banho, é o jantar, muitas vezes ainda trazem trabalhos para casa. E quando é que conversam com os filhos? Quando é que explicam aos filhos os valores que aquela família tem? Quando é que lhes dizem o cuidado que devem ter para com os outros? A empatia que devem ter para com os outros? Portanto, os pais, os encarregados de educação, não estão a fazer um bom trabalho, porque não estão a conversar com os jovens. E quem nos está a ouvir pode dizer assim: ah, eu converso com o meu filho, mas ele entra por um ouvido e sai pelo outro. Mas é a nossa responsabilidade de conversar todos os dias, porque todos os
1: E
0: dias,
1: fica
0: se
1: lá
0: for
1: mais que o que
0: muito
1: parece.
0: pedinho, fica lá mais que o que parece. Mas quando vemos estes casos de falta de empatia, quando os adultos não transmitem bons exemplos, quando os adultos não conversam, não ouvem os mais jovens, porque para um jovem, para uma criança, se calhar o ter estado a brincar no recreio e ter um que deu um empurrão pode ser suficiente para ele ficar, fazer daquilo um drama. Para nós adultos não é nada. Dizemos, ai, amanhã resolves, pedes desculpa, falas com o teu amigo, vê lá, resolve. Mas para ele isto pode ser um problema, perdão, um problema muito grave. E nós temos que os ouvir. É nossa obrigação, enquanto encarregados da sua educação, de os ouvir, de os compreender, mesmo que para nós não faça sentido, porque para ele faz todo o sentido. E a criança, se não é ouvida, depois tende cada vez menos a partilhar. E nós depois chega a uma fase mais adolescente, que não sabemos nada da vida deles, porque eles não contam, porque simplesmente quando eles eram pequenos nós não os ouvíamos, ou porque estávamos no telemóvel, ou porque continuávamos a trabalhar, ou porque não queríamos saber e desvalorizávamos aquilo que lhes acontecia no seu dia a dia. Quando nós estamos com os nossos mais pequenos, devemos estar a fazer as refeições, devemos estar a ouvir, nem televisão ligada, nem telemóveis na mesa, devemos saber como é que foi os dias de cada um, porque só assim é que conseguimos colocar-nos nos sapatos uns dos outros para vermos e ouvirmos as dificuldades que todos estamos a passar. Da mesma forma que as crianças também têm que fazer parte das conversas dos adultos e perceber as dificuldades dos adultos. Porque isto é um núcleo familiar, todos estamos dependentes uns dos outros, e claro que podemos contar as nossas peripécias enquanto adultos às crianças de uma forma, digamos assim, mais adoçada, mas não é mentir, é fazer com que a criança perceba também as dificuldades que nós adultos estamos a ter. E assim a família caminha toda numa determinada direção, porque todos partilhamos a mesma direção. Agora, se não conversamos, se não ouvimos, principalmente os mais pequenos, eles acabam por não se acostumar a isso, não percebem as regras, não percebem os valores que a família defende, e depois mais tarde também não vão partilhar nada connosco, e vai ser sobressaltos atrás de sobressaltos. Portanto, eles têm que ser educados desde pequeninos, educados a ver o que é que a família partilha, o que é que a família defende, para que eles também possam defender. E é claro que os adultos têm que dar os exemplos. Eu tinha, de facto, aqui muitas coisas mais para dizer. Está-se a aproximar o dia 1 de junho, é o dia da criança. Pais, não é dia para dar presentes, ou não devia ser dia para dar presentes, deve ser dia para passear com os filhos, para fazer um piquenique, para ouvi-los, para brincar com eles, estar com eles, mostrar de facto que nós, independentemente dos disparates que eles façam, e todos nós na vida fazemos disparates, vamos sempre gostar deles. E histórias como aqueles dois meninos franceses, enfim, tudo aquilo que aconteceu, são histórias muito pontuais, adultos que não têm de facto a cabeça no sítio, mas nós estamos cá para eles, e eles têm que sentir do nosso lado sempre proteção, sempre acompanhamento, porque esse também é o nosso papel. Não é comprar coisas, é ajudar, ensinar, preocupar-nos e pedir também a ajuda deles e o favor deles em nos ajudar também nas nossas coisas, para que eles percebam como é que a família funciona e que cresçam nestes valores, para que sejam depois também adolescentes e adultos funcionais, e que as famílias estejam todas bem interligadas uns com os outros.
2: Muito bem.
0: Para terminar, efetivamente já não tenho muito mais tempo, não é? Tinha aqui mais coisas para dizer, mas pronto.
2: Não vai faltar oportunidade. Antes de terminar, vou pedir o favor ao Manuel que faça as honras da casa, dando os contactos do CEMIC de Sintra.
3: Ora, nem mais. Então, é o 21 923 6923, 21 923 6923, ou 24.
2: Agora sim. Obrigado mais uma vez e até o próximo programa.
0: Obrigada.
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o prazo para a limpeza dos terrenos foi alargado até ao fim de junho, no dia 30, em todo o território nacional, anunciou o Ministro da Agricultura, José Manuel Fernandes. A decisão justifica-se com as condições meteorológicas das últimas semanas, nomeadamente a chuva e a umidade do sol, que dificultaram a realização de trabalhos de gestão de combustível. Até agora, recorde-se que o prazo terminava a 31 de maio, em grande parte do país. Com esta extensão, os proprietários passam a ter mais um mês para proceder à limpeza dos terrenos, uma medida considerada essencial na prevenção de incêndios rurais. O Governo refere que já ouviu as entidades do setor antes de avançar com o prolongamento. A falta de limpeza continua a ser punida, com coimas que podem ir dos 150 aos 1.500 euros para particulares, podendo atingir valores mais elevados, no caso de empresas. Direcionado ao contexto europeu, também a ONU alertou que a atual onda de calor é um sinal claro das consequências das alterações climáticas. O secretário-executivo da ONU para as alterações climáticas afirmou que a dependência de carvão, petróleo e gás continua a ser o principal fator para o agravamento destes fenómenos extremos. Segundo Steele, as alterações climáticas provocadas pela atividade humana estão a tornar as ondas de calor mais frequentes e intensas, defendendo uma transição mais rápida para energias limpas e um maior investimento em medidas de adaptação. A onda de calor está a afetar os países como Espanha, França, Reino Unido e Índia, onde já foram registadas temperaturas recorde, para o mês de maio. Já referente à atualidade noticiosa de Sintra, está agendado para este domingo, a partir das 11 horas, uma ação de protesto contra a introdução do estacionamento pago nas praias do concelho. A iniciativa está marcada para a Praia Grande. O protesto surge após decisão da Câmara Municipal de implementar o estacionamento tarifado na Praia Grande e na Praia das Maçãs durante toda a época balnear, a partir do dia 1 de junho. Na Assembleia Municipal, o deputado da CDU, Lugero Pintão, criticou a medida considerando que poderá dificultar o acesso às praias para famílias com menos recursos e afetar o comércio local. Em comunicado, a CDU acusa ainda a autarquia de promover uma privatização progressiva do espaço público, defendendo que o acesso às zonas balneares deve permanecer livre e acessível para todos. E para terminar em cultura, o Festival de Sintra apresenta no dia 13 de junho dois concertos em colares que destacam a diversidade e a qualidade artística da edição deste ano. Às 19h30, a Igreja de Colares recebe um concerto gratuito da Academy Für Altmusik de Berlim, em conjunto com o grupo vocal Vozes Suaves. O espetáculo propõe uma viagem pela música barroca e pelas origens do estilo de Bach. Mais tarde, às 21h30, a Adega Regional de Colares acolhe a estreia em Portugal do Vintage Vocal Quartet, com um concerto dedicado ao jazz e swing das décadas de 1930 a 1950. Com a direção artística de Martim Sousa Tavares, o festival decorre entre 11 e 21 de junho em vários espaços históricos do concelho. O programa completo está disponível no site oficial do festival.

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1: Olá, amigo ouvinte, bem-vindo a mais esta edição de Palavras e Virtudes. Diz o povo que o começo da sabedoria é o silêncio e que o escutar nos faz sábios. Bom, não sei se é mesmo assim, mas o que é certo é que hoje escolhi falar-lhe de sabedoria. Desde sempre o homem interessou-se pela compreensão da sabedoria como aquilo que o eleva e o distingue. É fácil encontrarem-se registros antigos com referência a essa preocupação humana. Os antigos gregos e romanos relacionavam dentro das suas mitologias, considerando a sabedoria como uma atribuição concedida apenas a alguns afortunados. Mas com o passar do tempo, a sabedoria foi sendo cada vez mais considerada uma qualidade dos mais idosos, talvez por causa da longa experiência de vida. Daí o aparecimento de contos e histórias sobre sabedoria com frequente uso da expressão o velho sábio. Mas o que é sabedoria? Nos dias de hoje ainda existe alguma confusão em torno da sua definição. Frequentemente confunde-se sabedoria com inteligência, conhecimento e com o saber. Mas tudo isso não é a mesma coisa. Talvez, ao olharmos para a origem da palavra, ficaremos a conhecer melhor o que ela realmente significa. O termo sabedoria surgiu na língua portuguesa a partir do latim sapere, que significa saber ou sentir o gosto. É muito mais do que apenas conhecer, mas experimentar. Contempla uma manifestação de discernimento e lucidez adquiridos particularmente pela experiência vivida e que permitem interpretar sensações, ações e ideias com clareza e profundidade. Mas o termo latino surgiu do termo grego sophia, que significa inteligência plena, isto é, excelência mental no sentido mais pleno. Bom, mas o que diz a Bíblia sobre a sabedoria? Antes de tudo, refere que a sabedoria é uma característica de Deus presente na sua omnisciência, pois só Deus é capaz de saber e conhecer todas as coisas sem que nada lhe seja vedado. Este atributo está, pois, muito além da nossa capacidade de compreensão. O apóstolo Paulo, na sua carta aos Romanos, declarou: ó profundidade da riqueza, da sabedoria e do conhecimento de Deus! Quão insondáveis são os teus juízos e inescrutáveis os seus caminhos! Bom, a história bíblica mais conhecida e que melhor exemplifica a importância da sabedoria na vida humana é a conhecida experiência do rei Salomão, filho de Davi. Salomão reinou durante 40 anos em Israel. Subiu ao trono ainda muito jovem, teria talvez uns 20 anos de idade, com pouca experiência de vida, como é natural a um jovem de 20 anos. Diz o relato bíblico que Deus apareceu-lhe em um sonho e questiona-o sobre o que mais desejava para a sua vida. Salomão, na resposta, exalta a bondade de Deus pelo seu pai e pelo reino de Israel, considera a sua inexperiência para governar e pede a Deus sabedoria para que pudesse distinguir entre o bem e o mal. E Deus responde-lhe: já que me pedes sabedoria e não uma vida longa nem riqueza, nem me pedes a morte dos teus inimigos, mas discernimento para ministrar a justiça, farei o que me pediste. Eu te darei um coração sábio e capaz de discernir de modo que nunca houve nem haverá ninguém como tu. Em toda a história de Israel, Salomão foi talvez o monarca mais bem-sucedido. Diferente do seu pai no modo de governo, optou pela paz entre os povos vizinhos, conseguiu desenvolver o comércio externo e a indústria, levando ao progresso o reino de Israel. Internamente foi um governante sábio e um juiz imparcial, conhecido no seu tempo como um homem cheio de sabedoria, com largueza de coração e muitíssimo entendimento. A Bíblia revela-nos os vários dons com os quais Deus agracia o homem, tornando mais qualificado para o bom viver. Entre eles destaca-se a sabedoria, considerada por muitos a virtude master. O apóstolo Tiago diz mesmo que Deus a dá liberalmente a quem dela sente falta. A sabedoria que Deus oferece ao homem é o resultado de uma vida com Deus. O mesmo grande sábio Salomão dizia: o temor do Senhor é o princípio da sabedoria. O temor a Deus não significa ter medo de Deus, mas a consciência da sua grandeza, da sua santidade e imensurável amor que leva o homem à adoração, ao louvor e à obediência. E isso é o princípio da sabedoria. Sem essa consciência da grandeza divina, jamais alcançaremos a sabedoria que vem de Deus. O apóstolo Tiago diferenciava a sabedoria que vem de Deus de outra qualquer suposta sabedoria. Para ele, a sabedoria que vem do alto é primeiramente pura, depois pacífica, moderada, tratável, cheia de misericórdia, de bons frutos, sem parcialidade e sem hipocrisia. O sábio é então aquele que compreende que não pode viver sem Deus, sem fé, sem estar comprometido com Cristo. Ninguém pode obter a sabedoria do alto sem orar, sem estudar a palavra de Deus. Ninguém é sábio sem princípios, sem respeito pelos direitos do próximo, sem estabelecer para si mesmo uma conduta pela qual possa desfrutar de relacionamentos saudáveis e equilibrados. E por fim, amigo ouvinte, o modelo de sabedoria é sem dúvida Cristo. Como diz a Escritura, Jesus ia crescendo em sabedoria, estatura e graça diante de Deus e dos homens. E é o ponto final nesta edição de Palavras e Virtudes. Voltarei em breve. Desde já, o meu abraço sincero.
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1: Olá, sejam bem-vindos ao Magazine Regional, o programa onde vai ficar a conhecer todas as atividades que a região de Sintra tem para lhe oferecer. Para este último fim de semana de maio, o dia inicia em Cultura. A Biblioteca Municipal de Sintra recebe logo pela manhã o Festival Literário Palavras que Contam. Ao longo do dia haverá apresentações de livros, oficinas de escrita e ilustração, exposições e momentos de conversa dedicados à criatividade e à literatura. O festival marca o encerramento de um projeto desenvolvido com jovens do Conselho de Sintra e termina com o concerto da artista Merai, uma iniciativa que junta cultura, inclusão e novas vozes da escrita. Por outro lado, para quem é mais fã da adrenalina da velocidade, o Rally de Lisboa passa por Sintra e promete, logicamente, muita adrenalina. O troço entre Sintra e Almargem do Bispo será um dos momentos mais aguardados da prova, com curvas rápidas, zonas técnicas e muitos pontos de espetáculo. A grande atração estará junto ao Santuário da Nossa Senhora da Serra, onde o público poderá acompanhar de perto a Power Stage, final do Rally. Um dia imperdível para os fãs do desporto automóvel ou apenas para quem é curioso e procura conhecer mais. Já no domingo, o bom tempo leva um maior contacto com a natureza. Desta forma, surge uma caminhada pela Serra de Sintra, entre trilhos históricos e algumas das vistas mais bonitas da vila. O ponto de encontro está marcado para as 9h30, em São Pedro de Penaferrim, junto à Praça Dom Fernando II. O percurso passa pela Vila Sassete, pelo Mirador de Santa Eufémia, pelo Castelo dos Mouros e sempre com o Palácio da Pena, no horizonte. Uma manhã perfeita para descobrir o lado mais mágico e natural da Serra de Sintra. E regressando à cultura, desta vez musical, o Centro Cultural Olga Cadaval recebe, também no domingo, dois grandes concertos organizados pelo Conservatório de Música de Sintra. O primeiro espetáculo começa às 11h45 e junta jazz, a Orquestra da Câmara, coro e Orquestra de Sopros, num concerto dedicado ao tema Pontes, que celebra a união entre música, alunos e famílias. Já às 17 horas o palco enche-se novamente de ritmo e multiculturalidade com coros, improvisação, música clássica, temas dos Queen e dezenas de jovens músicos numa atuação conjunta. Ao longo do dia, pais, alunos e professores sobem ao palco para momentos únicos de partilha e celebração da música. Os concertos decorrem no Auditório Jorge Sampaio e os bilhetes já estão disponíveis. Para terminar, recorde-se que aqui em Sintra a cultura é gratuita e está à sua espera com inúmeras exposições e para todos os gostos. Aproveite o fim de semana para passear em família e conhecer mais através das exposições, workshops e muitas outras atividades. Recorde-se, tem também as praias e serra à sua espera para navegar nelas e desfrutar deste privilégio. Já sabe, estas são as atividades que a região de Sintra tem para lhe oferecer e que pode realizar em família, com amigos ou até mesmo sozinho.
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1: Quantas cores! Ora, Israel amava mais a José do que a todos os seus filhos, porque era filho da sua velhice, e fez-lhe uma túnica de várias cores. Gênesis capítulo 37, versículo 3. A túnica de José era especial, provavelmente feita de pedaços de tecido de diferentes cores cuidadosamente cozidos. As cores eram um símbolo visível do amor particular que Jacó tinha por José. E penso que esse amor especial se reflete também na forma como Deus criou o nosso mundo, cheio de cores. Quantas cores conheces pelo nome? Todos sabemos identificar as cores primárias, azul, vermelho e amarelo. Misturando-os, obtemos laranja, púrpura, verde, castanho e assim por diante. Mas cada uma dessas cores pode variar em milhares de matizes. Os cientistas estimam que o olho humano consegue distinguir cerca de 2,5 milhões de tonalidades dentro do aspecto visível. Cada tonalidade corresponde a um comprimento de onda específico, uma assinatura única. Uma descoberta interessante é que cada cor afeta o cérebro de forma diferente. Parece que Deus usou as cores como uma forma subtil de orientar o nosso comportamento. Azul e verde acalmam o corpo e reduzem a tensão, quer gostemos delas ou não. Vermelho e laranja estimulam o cérebro e o corpo para a ação. Não admira que as cores dominantes na natureza sejam o azul do céu e o verde das plantas. As cores fortes aparecem apenas em pequenas quantidades, o suficiente para nos despertar, mas não para nos cansar. O Dr. Alexander Schaus estudou os efeitos das cores e descobriu que o cor-de-rosa acalma pacientes agitados. É mais barato e melhor do que sedativos, diz ele. O laranja aumenta o apetite. O preto tende a deprimir. E ele identificou ainda uma cor que, segundo afirma, aumenta a força física, mas receia divulgá-la, temendo o uso indevido. Deus criou o mundo como uma túnica de muitas cores, não apenas para ser belo, mas para nos fazer bem, para nos inspirar, acalmar, despertar e alegrar.
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1: Olá, muito obrigado por estar desse lado para ouvir mais um episódio do Diário da Saúde, o seu espaço diário dedicado ao bem-estar, à prevenção e hoje à consciencialização. Abro esta nova página sobre um assunto que merece a nossa atenção, a trombose. Uma condição muitas vezes silenciosa, mas potencialmente fatal. Mas afinal, o que é a trombose? Trata-se da formação de um coágulo ou trombo no interior de um vaso sanguíneo que pode bloquear parcial ou totalmente a circulação. E há mais, se esse coágulo se soltar, pode migrar para órgãos vitais como os pulmões, o coração ou o cérebro. O resultado? Complicações sérias como embolia pulmonar, infarto agudo do miocárdio ou acidente vascular cerebral. Para termos uma ideia da sua dimensão, estima-se que uma em cada quatro mortes no mundo esteja relacionada com complicações da trombose. Um número assustador, mas que reforça ainda mais a importância da prevenção. E quem está em risco? Na verdade, todos nós. A trombose pode afetar pessoas de qualquer idade, género, raça ou etnia. As principais causas são preveníveis. Entre estas, encontram-se as viagens longas, a desidratação, os anticoncepcionais, a obesidade e o tabagismo. Também têm risco elevado doentes com cancro, insuficiência cardíaca, vítimas de trauma, doentes operados ou acamados durante muito tempo. E quais são os sinais de alerta? No caso da trombose venosa profunda, os sintomas mais comuns são dor, edema ou inchaço, rubor ou vermelhidão e calor numa das pernas. No caso de embolia pulmonar, podem surgir queixas como falta de ar, dor no peito, palpitações e, em casos mais graves, tosse com sangue ou perda de consciência. O problema? Muitos destes episódios podem evoluir de forma silenciosa. Daí a importância de acompanhar regularmente a saúde com o seu médico, sobretudo se tiver fatores de risco. Mas a melhor abordagem continua a ser a prevenção. Pode, felizmente, fazer muito para se proteger. Hidrate-se bem. Evite o tabaco. Mantenha uma alimentação equilibrada. Mexa-se. Mesmo pequenas caminhadas fazem a diferença. Em viagens longas, levante-se, alongue as pernas, mantenha-se em movimento. É muito importante não ignorar os sinais e, acima de tudo, agir preventivamente. O desafio está então lançado. Levante-se da cadeira. Mexa-se. A sua circulação agradece e o seu coração também. O Diário da Saúde fica por aqui. Obrigado por estar desse lado. Regresso no próximo episódio com mais uma página dedicada àquilo que realmente importa, a sua saúde e bem-estar. Até lá, cuide-se e continue em movimento.
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9: Olá, amiguinho, eu sou a Sara.
10: E eu sou o Daniel.
9: Vamos ficar contigo ao longo desta hora com o teu programa favorito aos fins de semana aqui nos 91.2, ou seja, na tua Rádio Clube de Sintra.
10: E se todos os programas já são para ti, este ainda o é de uma forma muito especial.
9: É mesmo! Isto porque nós vamos alargar o Dia da Criança e hoje também o vamos celebrar, não é? É um bónus.
10: É verdade! Um programa a pensar duplamente em ti.
9: Aham! Em ti porque tu és o nosso amiguinho e em ti porque tu também és criança.
10: Exatamente!
9: E é tão bom ser criança.
10: Vamos ter os nossos amiguinhos.
9: Uhum, o Sabidinho, que nos vai explicar, afinal, porque é que se fala tanto no Dia Mundial da Criança. Porque é que dia 1 de junho é este dia?
10: Exatamente, vamos ter também o Kiko.
9: O Kiko vem mais uma super viagem. Olha, e outras coisas, a história, passatempos, adivinhas.
10: E, como sempre, muita e boa
9: música!

0: Ai, ai, as crianças são o futuro da nação.
1: Ai, que poética que ela está hoje.
0: De vez em quando nós estamos inspirados, mas não é para menos. Daniel, hoje estamos a celebrar o Dia Mundial da Criança.
1: É verdade, mas olha, o Dia Mundial da Criança não é uma coisa muito moderna. Já Jesus, antigamente, de alguma forma, festejou o Dia da Criança. Não é verdade, Sara?
0: Aham. Olha, estou-me a lembrar de um acontecimento em que Jesus já estava assim muito cansado, já tinha andado a pé quilómetros e quilómetros a ensinar as pessoas, a fazer milagres, a curar pessoas doentes. Olha, uma data de coisas. E ele estava cansadinho. Não havia transportes públicos como há hoje, não é?
1: É verdade. Nem muitas, nem carros. Ele e os discípulos.
0: Uhum. Então pronto, já estavam tão cansadinhos que queriam mesmo chegar ao final do dia, ir para a caminha, descansar. Mas mesmo assim, as crianças estavam em pulgas, queriam tocar em Jesus, porque ele era um super-herói. Era e é.
1: E é, exatamente.
0: Queriam chegar ao pé de Jesus só para lhe pedir um autógrafo, qualquer coisa, para tocarem nele.
1: Mas os discípulos parece que não estavam a gostar da brincadeira.
0: Estavam a repreender as crianças e as mães das crianças.
1: Para deixar Jesus em paz.
0: Uhum.
1: Mas o que é que Jesus disse?
0: Jesus repreendeu foi os seus discípulos e disse-lhes: não, eu tenho tempo para elas. Venham pequenininhas, venham meninas, venham meninos, venham crianças. Venham ter comigo porque eu posso estar muito cansado, mas tenho sempre tempo para vocês. E vosso é o meu coração, cheio de coisas boas para oferecer. Já viste? Todas as criancinhas pertencem a Jesus.
1: Exatamente. E a história que nós hoje te vamos contar também vamos mostrar uma atenção especial de Jesus para com as crianças.
0: Uhum. Daqui a pouco, fica atento à história que te vamos contar, porque fala de um super milagre que Jesus fez a partir de um lanchinho que uma criança levou. Imagina só, levavas o teu lanchinho para a escola. De repente, faltava comida. E com o teu lanchinho, conseguias dar de comer a todos os meninos da tua escola. Não era só os da tua sala de aula, a todos os meninos da tua escola. Complicado, não é?
1: Eu acho que é melhor esperarmos pela história para tu perceberes como é que funcionou.
0: Mais daqui a pouco já lá vamos, então. Para já, lembra-te disto, é que Jesus ama mesmo todas as criancinhas. Por isso, também te ama a ti.

0: Jesus disse: deixem as crianças vir ter comigo, porque delas o reino de Deus. Está na Bíblia, no livro de Marcos, capítulo 10, versículo 14.
1: Então, ouvidos bem atentos e vê se consegues adivinhar a resposta a esta pergunta, ou seja, a esta adivinha.
2: Exatamente. E o que eu quero saber hoje é...
1: Qual é a coisa?
2: Qual é ela? Qual é o animal que come com o nariz?
1: Come com o nariz?
2: Sim.
1: O nariz nós respiramos, não comemos.
2: Qual é o animal que come com o nariz?
1: Oh, Daniel, tu tens a certeza que não te enganaste na adivinha?
2: Não.
1: Essa adivinha tem mesmo resposta?
2: Sim.
1: Olha, um animal
2: Olha,
1: come com o nariz.
2: Até te digo mais, este animal também come com as orelhas.
1: Come com o nariz e com as orelhas?
2: É verdade.
1: Bem, has-me dizer que animal é esse, realmente. Dá cá a revista para eu ver espreitar. Dá cá a revista.
2: Agora não, só mais aqui a nada.
1: Amiguinho, já sabes qual é a resposta? Não, eu também não. Mas olha, vai pensando nisso.
2: E também come com os olhos.
1: E com os olhos também. Bem, com os olhos eu às vezes também como. Quando a comida é tão bonita, às vezes são mais olhos que barriga. Pensa nisto e começa já a armar-te em sabidinho. É que o sabidinho é que sabe destas coisas. E sabes, ele está mesmo aí a chegares.
2: E vai explicar porque é que celebramos o Dia Mundial da Criança.
1: Ora nem mais. Olá.
2: Olá, sabidinho.
3: Olá, amiguinhos! Hoje vamos falar sobre o Dia Mundial da Criança. Ao contrário do que muitas pessoas pensavam, o Dia Mundial da Criança não é só uma festa onde as crianças ganham presentes. É muito mais do que isso. É um dia em que podemos parar para pensar nas centenas de crianças que continuam a sofrer de maus-tratos, doenças, fome e discriminações, onde a discriminação significa ser suposto de lado por ser diferente. Sabias que o primeiro Dia Mundial da Criança foi em 1950? Tudo começou logo depois da Segunda Guerra Mundial, em 1945. Muitos países da Europa, do Médio Oriente e a China entraram em crise, ou seja, não tinham boas condições de vida. As crianças desses países viviam muito mal porque não havia comida e os pais estavam mais preocupados em voltar à sua vida normal do que com a educação dos filhos. Alguns nem pais tinham. Como não tinham dinheiro, muitos pais tiravam os filhos da escola e punham-nos a trabalhar, às vezes durante muitas horas e a fazerem coisas muito duras. Sabias que mais de metade das crianças da Europa não sabiam ler nem escrever? E também viviam em péssimas condições para a sua saúde. Em 1946, um grupo de países da ONU, Organização das Nações Unidas, começou a tentar resolver o problema. Foi assim que nasceu a UNICEF. Mesmo assim, era difícil trabalhar para as crianças, uma vez que nem todos os países do mundo estavam interessados nos direitos da criança. Foi então que, em 1950, a Federação Democrática Internacional das Mulheres propôs às Nações Unidas que se criasse um dia dedicado às crianças de todo o mundo. Este dia foi comemorado pela primeira vez logo a 1 de junho desse ano. Com a criação desse dia, os Estados-membros das Nações Unidas reconheceram às crianças, independentemente da raça, cor, sexo, religião e origem nacional ou social, o direito a afeto, amor e compreensão, alimentação adequada, cuidados médicos, educação gratuita, proteção contra as formas de exploração e crescer num clima de paz e fraternidade universais. Sabias que, passados 9 anos depois, em 1959, é que estes direitos das crianças passaram para o papel? A 29 de novembro desse ano, várias dezenas de países que fazem parte da ONU aprovaram a Declaração dos Direitos da Criança, que se trata de uma lista de 10 princípios que, se forem cumpridos em todo o lado, podem fazer com que todas as crianças do mundo tenham uma vida digna e feliz. Claro que o Dia Mundial da Criança foi muito importante para os direitos das crianças, mas mesmo assim nem sempre são cumpridos. Então, quando a Declaração fez 30 anos, em 1989, a ONU também aprovou a Condenação sobre os Direitos da Criança, que é um documento muito completo e cumprido, com um conjunto de leis para a proteção dos mais pequenos. Tem 54 artigos e estão escritos de uma forma mais simples para tu os perceberes melhor. Esta declaração é tão importante que em 1990 se tornou lei internacional. Agora, já sabes o porquê do Dia Mundial da Criança ser tão importante. Não é só um dia em que tu recebes prendas dos teus pais, mas, sobretudo, um dia em que tu podes ajudar aquelas crianças que mais precisam. Espero que tenhas gostado desta grande e forte história. Porta-te bem e fica à tua espera no próximo Clube do Miguinho. Tchau!

0: Jesus disse: deixem as crianças vir ter comigo, porque é delas o reino de Deus. Está na Bíblia, no livro de Marcos, capítulo 10, versículo 14.
1: E daqui a pouquinho prepara-te, porque já vamos dar mais uma volta ao mundo com o Kiko. Mas ainda não é para já, para já, para já. Vamos falar dos animais. Já não falávamos dos animais há algum tempo, não era?
2: Exatamente. E antes de dizer qual é o animal que vamos falar hoje, eu quero-te fazer uma adivinha só para ti, Sara.
1: Só para mim?
2: Sim.
1: E o que é que eu vou ganhar em troca?
2: Nada. Vais dizer aos nossos amigos quais são os animais. O que são quatro pontinhos pretos no chão?
1: O que são quatro pontinhos pretos no chão? Serão as... piti, piti, formigas!
2: Formigas!
1: Ah!
2: Quatro pontinhos no chão são formigas!
1: E é sobre as formigas, ou melhor, formigas, que nós hoje te vamos falar, amiguinho. E já que hoje é o Dia Mundial da Criança, as crianças são pequeninas, as formigas mais pequeninas ainda. Eu nem sei distinguir uma formiga mãe de uma formiga filha.
2: Nem eu.
1: Parecem todas iguais.
2: Nem da mãe, nem do pai, nem de ninguém.
1: Olha, amiguinho, mas sabias que existem muitas espécies de formigas em todo o mundo? Parecem todas iguais, mas existem muitas espécies, é verdade. São insetos, assim, muito pequeninos, castanhos ou pretos, e que andam sempre de um lado para o outro à procura de comida e sempre a trabalhar. São animais, além de gulosos, muito, muito trabalhadores, não há dúvida. Vivem em grandes grupos, chamados colónias, que ficam dentro dos seus formigueiros enterrados no chão, no solo. Ou seja, é aí no chão, na areia, que eles fazem depois, que estes animais, que as formigas fazem depois as suas casas, debaixo de grandes pedras ou dentro também de troncos ocos, troncos assim mais ou menos vazios.
2: Claro, exatamente. E sabias que uma formiga consegue transportar coisas até 10 vezes mais do que o seu próprio peso?
1: Bolas, são fortes.
2: Agora, ou seja, imagina só que tu tens 10 amiguinhos teus e os transportas todos ao colo. Já imaginaste?
1: 10 amiguinhos... Não imaginei.
2: Não imaginei.
1: Caí ao chão.
2: Tendo em conta o tamanho da formiga e a força que ela tem, é o animal mais forte do mundo.
1: Viste? Grande exemplo para nós. Não sei se já reparaste também, Daniel, e amiguinho, tu que estás aí a ouvir-nos, que quando se cruzam, as formigas ficam em frente uma da outra, tocando as antenas durante um bocadinho, assim como se estivessem a cumprimentar-se. É uma forma gira delas se cumprimentarem, mas estão apenas a cheirar-se para saber se são ou não do mesmo grupo, ou seja, para saber se fazem parte do mesmo formigueiro.
2: Quer dizer que as formigas cheiram com as antenas?
1: É mais ou menos isso.
2: Ainda é pior que o animal que come com as orelhas que eu falei há bocado.
1: Bem, mas a resposta não é formiga, não?
2: Não é.
1: E descobriste mais coisas sobre as formigas?
2: Descobri.
1: Então?
2: Descobri que para trabalharem, todas as formigas têm umas mandíbulas. Umas coisas assim parecidas com as dos caranguejos.
1: Ah, umas patinhas.
2: Umas patinhas, assim. Que são essas patinhas que as ajudam a cavar os túneis, a cortar as folhas e até a transportar a comida e mesmo para se defenderem dos seus inimigos.
1: Ah, boa.
2: Eu é que não queria levar uma ferradela de uma formiga se ela fosse grande como eu. Imagina a força dela. 10 vezes mais, que grande ferroada que ela me dava.
1: Esmagavam-nos.
2: Mas olha, elas são muito, muito organizadas. Eu não sei se os nossos amiguinhos lá em casa são organizados, mas as nossas formigas, essas sim, são muito, muito organizadas. Têm uma maneira de viver como se fossem os humanos, como se fossem as pessoas, em sociedade. Parece assim uma cidade organizada.
1: E todos eles com as suas coisas para fazer. Cada um tem de fazer a sua própria coisa. E aquilo funciona.
2: Exatamente. E sabias que elas têm rainha e tudo?
1: Ah, como nós também temos o Presidente da República.
2: Exatamente.
1: E já ouviste falar na história da formiga e da cigarra?
2: Já ouvi, sim, senhora.
1: Olha, a cigarra era super preguiçosa, passava a vida a gozar com a formiga, porque trabalhadora, ela andava sempre a trabalhar de um lado para o outro, a transportar comida, enfim, a preparar-se. Para o inverno.
2: A cigarra só queria saber tocar viola.
1: E depois,
2: mandriona.
1: Quando chegou o inverno?
2: Ah, pois é. Tinha frio, não tinha onde se abrigar e também não tinha o que comer.
1: E moral da história, quem é que tinha razão?
2: Era a formiga.
1: Então sigamos o exemplo da formiga, hã? Vamos trabalhar no inverno para depois descansar no verão. Vamos estudar no inverno para depois termos umas férias de verão assim, fabularinárias.
2: Muito bem, acho.
1: Fabulosas.

0: Amiguinho, estou cheia, cheia de vontade de contar a história que nós temos para ti, que é uma história em que temos dois super-heróis. Um tu já conheces, é Jesus. O outro, podias ser tu, sabes porquê? Porque é um menino.
1: Exatamente. E quero dizer que tu, em tua casa, na escola, onde quer que estejas, também podes ser um super-herói.
0: Uhum.
1: Quem diria?
0: É só seguires os exemplos e as lições que aprendes com os teus pais, aqui no Clube do Amiguinho, com os professores. É só fazeres coisas boas que vais ver. Vais ser um grande exemplo para toda a gente à tua volta.
1: E assim, sem te dares conta, estás-te a tornar um super-herói.
0: Mas não fiques vaidoso com isso, está bem? Isso não. Mas é sempre bom sabermos que estamos a fazer coisas boas. E uma das coisas boas que nós podemos fazer é descontrair e ler.
1: Cá vai então, adivinha?
0: Vamos a isso.
1: Qual é a coisa, qual é ela, que come com o nariz, com as orelhas? Eu pensei que ias fazer o barulho das orelhas. Ou até com os olhos.
0: É mesmo comilão.
1: É mesmo comilão.
0: Mas eu não consigo ainda chegar lá.
1: Eu acho que cada vez que digo adivinha, acrescento mais uma coisa. Também come com o rabo.
0: Bem, come com o nariz, come com as orelhas, come com os olhos, come com o rabo. Olha, sei lá, come com os cabelos também.
1: Também come, se tiver.
0: Se tiver cabelos.
1: Pode não ter cabelos.
0: Olha, amiguinho, já estão aqui mais algumas pistas. Se calhar estás como eu, ainda não chegámos lá, mas ainda tens mais algum tempinho para pensar nisso. Olha, por exemplo, que tal pensar na resposta vamos viajar com o Super Kiko?
1: Até à China!
0: Um país onde há muitas criancinhas.
1: Exatamente. Olá, Kiko!
2: Olá, amiguinhos! Eu estou de volta! E vocês, como estão? A vossa semana foi boa, tranquila, animada? Estudaram muito?

onde eu vos vou levar esta semana. Vá lá, fechem os olhos, segurem-se bem, a viagem é longa. Já apertaste o cinto? Então do que é que estás à espera? Vamos lá! Uhul! Já aterramos! Foi rápido, não foi? Senhoras e senhores, sejam bem-vindos à República Popular da China! Apesar da China ter milhares de anos de história, a República Popular da China foi fundada apenas há 57 anos atrás, a 1 de outubro de 1949, por Mao Tse-tung. Este país é o mais populoso do mundo. Imagina que lá vivem quase 1,5 bilhão de pessoas. Isto é muita gente, quando comparamos com o mundo inteiro, onde só existem 6 bilhões de pessoas. Xangai é uma cidade chinesa que está entre as maiores do mundo. Lá moram tantas pessoas como em todo o nosso país. Imagina, são cerca de 10 milhões de pessoas. Bem, e por hoje é tudo. Já conheceste mais um cantinho do nosso mundo. Então, até para a semana, amiguinhos!

0: A multiplicação.
1: Era uma vez um homem muito especial chamado Jesus. Ele era o próprio Filho de Deus que veio ao mundo para mostrar o seu grande amor por cada um de nós.
2: Naquele tempo, há cerca de 2000 anos atrás, Jesus atraía muitas multidões. Havia alguns homens maus que, com inveja, não gostavam dele. Mas também havia muitas pessoas que tinham curiosidade e queriam conhecê-lo mais de perto. Afinal, quem era aquele homem que fazia tantos milagres e que falava sempre com tanta sabedoria?
1: Um dos milagres que Jesus fez foi precisamente porque um menino mais ou menos da tua idade, numa bela tarde, foi ouvi-lo e levou consigo um lanchinho. Tudo começou porque este rapazito queria muito conhecer pessoalmente Jesus e foi pedir à mãe para ir.
3: Oh mãe, ouvi dizer que Jesus hoje à tarde vai estar numa terra aqui perto. Gostava muito de ir ver. Posso?
4: Queres ir ver quem? Diz lá.
3: Jesus, aquele homem que transformou a água em vinho num casamento e que já curou paralíticos e leprosos. Os meus amigos falam todos dele e eu também gostava de conhecê-lo. Vá lá, posso ir?
4: Podes, filho. Ainda não entendi muito bem quem é Jesus, mas eu acho que ele tem um bom coração. Podes ir, sem problema. Mas há uma condição.
3: Sim, mãe.
4: Não quero que te afastes dos teus amigos. Leva um chapéu e um lanchinho que eu te vou preparar.
3: Lanche? Não quero levar nada nas mãos. Nenhum dos meus amigos leva. Não é preciso, lanche.
4: Levas e não se fala mais nisso. Lembra-te, podes sentir fome. E depois o que é que tu vais comer? Todos querem ouvir Jesus. Ninguém arreda pé. E tu, eu já sei como tu és. Só te vens embora quando ele acabar de falar. Vais levar 5 pãezinhos e 2 peixes. Ainda te vão dar muito jeito, hein?
3: Está bem, até logo.
2: Lá foi então o rapazinho com 5 pães e 2 peixes dentro do cesto do lanche. Naquela tarde, a reunião seria na encosta do monte. Havia ali muita erva verde para se poderem sentar. E afinal, até nem estava assim muito calor. Tudo indicava que ia ser uma tarde verdadeiramente fantástica. Mas qual seria a novidade daquela vez? É que Jesus nunca se repetia, então havia muita expectativa. O que é que ele ia ensinar?
1: Entretanto, depois do povo ter seguido Jesus, ele sentou-se com os seus discípulos no cimo do monte. E ficou muito preocupado, porque já era tarde e havia muita gente ali à volta. Sabes, amiguinho, é que na altura não existiam restaurantes assim tão facilmente. Como hoje, por exemplo. Como é que toda aquela multidão se ia alimentar? Eram mais de 5 mil homens, fora as mulheres e as crianças. Jesus virou-se para os seus discípulos e perguntou-lhes:
5: já é tarde e todas estas pessoas devem estar cheias de fome. Temos de as alimentar. Onde é que vocês acham que podemos comprar comida para todos?
2: Na verdade, Jesus tinha um plano e já sabia muito bem como resolver o problema. Mas disse isto apenas para experimentar a fé dos discípulos e ver até que ponto é que eles confiavam em Deus.
1: Entretanto, os discípulos responderam:
6: Mestre, mas onde acabemos de comprar pão para dar de comer a tanta gente?
7: Nem com 200 moedas de prata se comprava pão que chegasse para dar um bocado a cada um. É impossível, mestre, alimentar tanta gente.
2: De repente, um outro discípulo, chamado André, irmão de Simão Pedro, lembrou-se do menino que tinha trazido o tal lanchinho.
8: Ah, mas esperem lá. Há pouco vi um rapazinho com um cestinho e reparei que tinha 5 pães de cevada e 2 peixitos. Possivelmente é para o lanche dele.
7: Mas o que é isto para tanta gente?
2: Depois de ouvir isto, Jesus disse então aos seus discípulos:
5: bom, digam às pessoas para se sentarem todas no chão.
1: Os discípulos não entenderam o que Jesus pretendia, mas obedeceram sem perguntas. Afinal, ele sempre sabe o que é melhor para todos. Então todos se sentaram na erva macia, na expectativa do que ia acontecer a seguir.
5: Por favor, tragam-me cá esse rapaz que tem o lanche.
2: Quando o menino soube que Jesus queria falar com ele, ficou muito contente, mesmo muito, mas não percebeu porquê. Bem, alguma coisa Jesus tinha para lhe dizer. Então aproximou-se, timidamente, e Jesus também se dirigiu a ele com um sorriso e disse:
5: olá, ouvi dizer que trouxeste um lanchinho, não é verdade?
3: Sim, a minha mãe quis que eu trouxesse estes 5 pães de cevada E estes dois peixes assados?
5: Pois ela fez muito bem. Podes dar-me o teu lanche?
3: Claro, Jesus, toma!
1: Primeiro, Jesus pegou nos 5 pães e nos 2 peixes e, mesmo sendo pouco, agradeceu a Deus por aquela comida. Depois, sabes o que é que aconteceu, amiguinho? Jesus começou a partir o pão, a partir. Cada vez havia mais. E os peixes? Os peixinhos também eram cada vez mais. Olha, um verdadeiro milagre. A comida foi de tal forma multiplicada que deu para toda aquela gente e ainda sobrou.
4: Jesus disse então aos seus discípulos:
5: recolham os bocados que sobraram para que nada se perca.
4: Lembras-te, amiguinho, quantas pessoas eram? Só homens eram quase 5 mil. Isto sem contar com as mulheres e as crianças. Tudo isto com apenas 5 pãezinhos e 2 peixes. Que fartura!
1: A multidão ficou admirada e só dizia:
0: ai, obrigado, obrigado. Eu tinha tanta fome.
9: Estou tão
0: aconchegadinho agora.
3: Mas como é que arranjaram toda esta comida?
4: Os discípulos responderam:
7: Foi o nosso mestre. Foi o nosso mestre Jesus.
6: Sim, sim. E Jesus pegou no lance de um rapazinho e foi partindo. E tudo se multiplicava à medida que ia partindo.
7: Um verdadeiro milagre.
6: Foi!
4: Toda aquela multidão ficou satisfeita com aquele grande lanche surpresa que surgiu milagrosamente a partir de apenas, lembras-te, 5 pães e 2 peixes. E o mais impressionante é que ainda sobraram, imagina só, 12 cestos dos 5 pães de cevada. Bom, era realmente muita comida. A multidão reconheceu quem era realmente Jesus.
10: Na verdade, este é o Filho do Deus verdadeiro.
3: Sim, só ele faria tal milagre.
1: No meio de tudo isto, sabes, amiguinho, quem é que ficou mais maravilhado? Foi o menino da nossa história. Se ele não tivesse obedecido à sua mãe quando ela lhe mandou levar o lanchinho, não tinha sido tão útil naquela situação. Às vezes as nossas mães parecem chatinhas com estes cuidados todos, mas elas têm sempre razão.
4: No final do dia, quando este menino voltou para casa, foi a correr ter com a mãe para lhe contar toda aquela aventura.
3: Sabes, mãe, esta tarde foi espetacular. Nem imaginas o que aconteceu.
11: Conta, filhinho, conta. O que é que aconteceu?
3: Ainda bem que tu insististe para levar aquele lanchinho. Imagina que com os meus 5 pãezinhos e 2 peixes, Jesus alimentou uma multidão de mais de 5 mil pessoas. Foi um verdadeiro milagre. E eu vi tudo. Eu estava lá. O meu lanche foi abençoado por Jesus. E por isso, toda aquela gente pode ser alimentada.
11: Ah, só mesmo alguém tão especial como Jesus poderia fazer um milagre como esse.
3: Jesus é mesmo fantástico. Para ele, nada é impossível. Jesus é o meu super-herói.
1: Jesus sempre deu muita importância às crianças e nunca se esqueceu delas, nem para fazer os seus milagres. Só ele é que pode transformar o pouco no muito. E como Jesus é o mesmo ontem, hoje e sempre, ele deseja ser o teu melhor amigo para fazer também grandes coisas na tua vida.
4: Este menino contribuiu com o lanche dele. E tu? Tu também podes partilhar outras coisas com os outros meninos que precisam. Não importa se és rico ou pobre, forte ou fraquinho. Se tiveres o amor de Jesus no teu coração, farás estas coisas às pessoas que estão perto de ti. E mais, Ele nunca te deixará passar necessidade e multiplicará também as bênçãos na tua vida.

0: Ora bem, amiguinho, foram 5 pães e 2 peixes para dar de comer a mais de 5 mil pessoas. Foi um verdadeiro milagre.
1: Jesus sempre deu muita importância às crianças e nunca se esqueceu delas, nem para fazer os seus próprios milagres. Só mesmo Jesus é que pode transformar o pouco no muito. E como Jesus é o mesmo ontem, hoje e para sempre, Ele quer ser o teu melhor amigo para fazer também grandes coisas na tua própria vida.
0: Sem dúvida, este menino da história que nós te contámos há pouquinho, ele contribuiu com o seu lanche. E tu, amiguinho? Tu podes também partilhar outras coisas com os outros meninos que também precisam. Não importa se és rico ou pobre, forte ou fraquinho, amiguinho, Jesus gosta muito de ti e Ele conta contigo para todos juntos construirmos um mundo melhor.

0: vamos mesmo ficar por aqui. Este é o teu Clube do Amiguinho, hoje com grandes histórias, um especial Dia da Criança, porque tu mereces. Mas antes de nos irmos embora, temos de dar o resultado do nosso passatempo de hoje, da adivinha que te colocamos, não é?
1: É verdade.
0: Mas vale a pena sabermos qual era o resultado da adivinha, hã?
1: Exatamente. E era tão fácil, tão fácil. Para ajudar aqueles amiguinhos que ainda não sabem a resposta, eu vou perguntar outra coisa. Amiguinho, tu comes com o nariz?
0: Espera aí, primeiro adivinha.
1: Qual é a coisa, qual é ela que come com o nariz?
0: Com a boca.
1: Com os olhos.
0: Com as orelhas.
1: Com as orelhas. Com o rabo.
0: Com o cabelo, se os tiver.
1: Com tudo.
0: Então.
1: Amiguinho, tu costumas comer com o nariz?
0: Não, amiguinho, eu como com a boca.
1: Será que o nosso amiguinho que está lá em casa tira o nariz quando vai comer?
0: Não, que disparate.
1: Então come com o nariz.
0: Então
1: é.
0: A resposta é todos.
1: Todos os animais comem com as orelhas, porque eles não tiram as orelhas para comer. Eles não tiram o nariz para comer.
0: Já estou a ver.
1: Esta tinha uma ratoeira.
0: Às vezes são tão simples e nós complicamos tanto.
1: É verdade, é verdade. Mas eu admito que esta hoje teve a ser uma rasteirinha das grandes.
0: Foi engraçada, Daniel. Valeu a pena. Eu nunca mais me vou esquecer. Agora, quando for sentar à mesa, eu vou-me lembrar. Bem, eu hoje vou comer com os meus joelhos. E é verdade, comemos mesmo com os joelhos. E para a semana temos mais histórias e mais adivinhas, não é?
1: É verdade. Mas eu quero relembrar os nossos amiguinhos lá em casa que, se eles também nos quiserem enviar as suas adivinhas, nós podemos divulgá-las aqui no Clube do Amiguinho.
0: É mesmo, mesmo isso. Então já sabes, podes entrar em contacto connosco por e-mail para amiguinho@radiorcs.pt.
1: amiguinho@radiorcs.pt.
0: Ou através do telemóvel 933
1: 912
0: 912. Ah, e outra boa notícia é que podes ouvir o programa

0: Foi um prazer estar aqui contigo. Voltamos no próximo programa.
1: Tchau, tchau, até lá, se Deus quiser.
0: Tchau, tchau.
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1: Como Maria, eu não quero perder tempo, nem oportunidades para honrar-te, exaltar-te e servir-te. Pela razão que não esqueço o quão alto foi o preço que pagaste para me resgatar do pecado. Assim, recebe a minha vida aos teus pés como oferta voluntária, pois és digno de recebê-la. Prostro-me para te oferecer o melhor que eu tenho. Derramo sobre ti a minha adoração. Cobre-te dela e deleita-te no seu perfume. E como Maria, que enxugou os teus pés com os seus cabelos, eis-me aqui também, na mesma atitude de serva, de uma mulher que te ama, mas que não tem palavras para descrever o quão importante és. Por isso, deixa-me fazer isto. Recebe o meu coração, o meu amor, a minha obediência e tudo o que possuo. Prostro-me, tu és levantado. Estendo-me no chão, tu és adorado. Humilho-me, tu és exaltado. Diminuo, tu cresces. Desço, tu apareces. E nada disto me custa, porque tenho prazer em honrar Jesus, o meu Senhor.

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2: Estamos de regresso aqui à Voz da Esperança, sempre consigo, semana após semana aqui na Novo Tempo. E muito obrigado pela sua companhia aí desse lado. A Voz da Esperança é um programa que tem muitos anos, acredita nisso, já são mais de 60 anos de Voz da Esperança aqui em Portugal. É verdade, uma longa história, talvez um dos programas contínuos mais antigos em Portugal, com o mesmo nome, mais ou menos a mesma identidade, claro, pessoas oradoras e vozes sempre diferentes ao longo do tempo. Isto apenas para lhe dizer que é um prazer estar consigo e que nós também temos um grande prazer em estar aqui a continuar esta longa história. É claro, esta longa história não aconteceu sempre aqui na televisão, aliás, essa é bem recente, mas sobretudo na rádio, por isso hoje quero saudar de uma maneira especial todos aqueles que me estão a escutar na rádio. A Voz da Esperança já esteve, aliás, foi um programa que esteve em muitas rádios neste país, mas agora está aqui na rádio RCS, aqui na região da Grande Lisboa, para quem ouve, claro, no FM. Há com certeza muitas pessoas que estão a ouvir-me em direto mesmo no carro, mas naturalmente que este programa está depois também em podcast, passa também em diferentes horários, aqui na antena da rádio. Mas claro, há pouco mais de um ano e pouco, tornou-se também um programa de televisão, e por isso aqui estamos no estúdio da Novo Tempo Portugal, aqui em Sintra, e seja qual for o meio pelo qual neste momento estamos juntos, é um grande prazer estarmos reunidos e podermos continuar a cumprir a missão deste programa, que é sempre explorar os fundamentos da esperança. Porque é que temos razões para ter esperança? De que forma Deus, através da sua palavra, nos alimenta a nossa esperança? E, sobretudo, como é que Jesus é a grande referência para nós, como esse homem que foi a esperança viva aqui entre nós? É isso que estamos a explorar. Hoje vamos continuar a fazê-lo. Tenho já para partilhar consigo uma história extraordinária da vida de Jesus e tirar delas muitos ensinamentos, dos seus discursos, das suas palavras. Antes, vamos ouvir a palavra, mas também cantada, como sempre, na abertura deste programa com o quarteto Voz da Esperança.

Ó que esperança, é este o nosso mote, o nosso lema, mas Jesus é realmente a nossa maior referência. Ora, vamos descobrir mais um grande ensinamento na sua vida. Nós vivemos num tempo em que muitos ainda se perguntam, talvez até se questionam, se Deus desse um sinal, se Deus fizer algum milagre, ou se Deus se mostrar, então eu vou crer. Quase como se a nossa relação com Deus fosse assim uma espécie de jogo, de crendice, como um negócio. Mas esta atitude é uma atitude antiga, não começou agora. Muitas pessoas ao longo da história vão desenvolvendo esta espécie de relação muito egoísta com Deus. Nos dias de Jesus, isto também era verdade. Especialmente os líderes religiosos, aliás, aqui nos últimos episódios temos estado a olhar muito para essa realidade, líderes religiosos que também exigiam provas e sinais extraordinários, algo que pudesse vir do céu e que viesse como uma confirmação de quem era Jesus e de qual era a sua missão. No entanto, mesmo cercados de milagres, estes homens permaneciam incrédulos. Na verdade, isto acontecia porque o problema nunca foi a falta de evidência. O problema sempre foi o coração, a postura, a atitude. E neste episódio vamos descobrir como Cristo revela a eles e a nós qual é o verdadeiro sinal de Deus. E com isso, Jesus também nos alerta sobre um perigo, às vezes silencioso, que pode destruir a fé sem que nos apercebamos sequer. Bom, vamos à história. Depois de passar pelas regiões de Tiro e de Sidom, aliás, no nosso último episódio falámos sobre isto, Jesus vai de novo até à área chamada de Decápolis. E ali, entre gentios, portanto pessoas que não tinham a fé judaica, não tinham esse conhecimento e essa relação com o Deus de Israel, pessoas, aliás, que antes já o tinham rejeitado, Jesus agora, nesta nova passagem, nesta região, vai encontrar corações mais disponíveis, mais abertos. Temos a história primeiro de um homem surdo, gago, que é trazido até Jesus e num gesto pessoal, um gesto, como sempre, de Jesus, cheio de compaixão, Jesus vai proferir uma palavra de libertação e imediatamente este homem foi curado. A multidão cresce, aproxima-se de Jesus. Pessoas doentes, enfermas são trazidas e durante 3 dias o povo vai permanecer ali com Jesus. Muitos, milhares vão ouvir as suas palavras, vão sentindo o poder da transformação de Jesus. E no final deste encontro, mais uma vez, Jesus vai alimentar milhares de pessoas, como já tinha feito. Este mesmo poder que tinha sustentado aqueles 5 mil pessoas que tinham sido alimentadas por ele, agora Jesus mais uma vez manifesta-se e mostra que Deus, na verdade, não faz distinção. Mesmo para fazer milagres e multiplicar o pão, Jesus não faz distinção entre serem judeus ou serem gentios, serem de Israel ou de outras terras. E foi, Jesus operou essa obra maravilhosa ali. E agora Jesus vai voltar à Galileia e aí o cenário muda completamente. O Evangelho acaba por mostrar estas diferenças, estas nuances. Em vez de fé, Jesus vai encontrar agora resistência. Fariseus e saduceus, grupos que normalmente se opunham entre si por razões históricas e teológicas, vão unir-se neste propósito, que é unir-se contra Jesus. E é aí que no capítulo 16 de Mateus nós vamos encontrar este momento em que estes homens vão pedir a Jesus um sinal do céu. E pedem-lhe mesmo, mostra-nos um sinal. É interessante porque estes homens já tinham visto milagres extraordinários feitos por Jesus. Eles tinham sido testemunhas disso, mas ainda assim pedem provas. Jesus vai responder-lhes com sabedoria, mas também com firmeza, e vai dizer, vocês sabem interpretar até o aspecto do céu, mas não conhecem os sinais dos tempos.
uma expressão muito interessante, aliás, ainda hoje muito usada, uma expressão que tem uma leitura profética muito especial, esta ideia de que há sinais dos tempos, ou seja, de que podemos ler a realidade à nossa volta. Jesus vai fazer aqui um jogo de palavras, podíamos dizer, entre o tempo. Ou seja, eles conseguiam prever o clima, usando sabedoria e bom senso, mas não conseguiam discernir a presença de Deus entre eles, mesmo sendo homens de tanta fé, de tanto conhecimento. Portanto, Jesus vai então agora fazer-lhes uma declaração bastante forte e direta e vai dizer-lhes que nenhum sinal lhes seria dado a não ser o sinal do profeta Jonas. Portanto, Jesus vai usar aqui uma referência bíblica, profética, temas que eles conheciam, mas para fazer uma referência que provavelmente os olhos deles não estavam disponíveis ou capazes de entender. Porquê? Porque assim como Jonas esteve 3 dias no ventre de um peixe, Cristo estava aqui a fazer uma referência profética, claro, porque era em relação ao futuro, uma referência que é à sua morte e à sua ressurreição. E esse sim seria o maior sinal que eles ou alguém nesta terra poderia assistir. Porque não se trata apenas de um milagre visível. Porque a morte e a ressurreição de Jesus falam-nos de uma obra redentora capaz de salvar a humanidade inteira. Não apenas de salvar uma pessoa doente ou morta. E a verdade é que o maior sinal já estava diante deles. Era a própria vida de Jesus, o Deus feito homem. Os seus milagres, as suas palavras, o seu ensino, o seu caráter, tudo isso revelava Deus. Como Jesus ele mesmo disse, ele vinha revelar o Pai. Quem me vê a mim, vê o Pai. Tudo isto estava implícito e visível na sua missão, porque ele fazia as obras do Pai e manifestava o caráter de Deus. Esta é que era a grande evidência de que os homens e mulheres neste tempo precisavam. Só que estes corações endurecidos não eram capazes de reconhecer nem mesmo o sinal mais claro e evidente que fosse dado. E agora aqui, claro, damos sempre estes saltos até ao nosso tempo e à nossa realidade, porque eu creio que este princípio continua absolutamente válido hoje. Muitos crentes ainda pedem sinais, coisas externas, extraordinárias, mas ignoram que o maior de todos os milagres é aquilo que acontece no coração humano, numa vida transformada e rendida a Deus. Deixe-me lembrar-lhe aqui uma declaração extraordinária da Bíblia, que nos diz, numa promessa do profeta Ezequiel, dar-vos-ei um coração novo e porei dentro de vós um espírito novo. E este é o verdadeiro sinal de que a ação de Deus está a fazer efeito na nossa vida. Uma vida transformada, um caráter renovado, um pecador que é restaurado da sua falha. Isto é que é a evidência da ação divina. Jesus saiu deste lugar e então, automaticamente, ele sentiu a necessidade de advertir os discípulos. E disse-lhes o quê? Advertiu-os do quê? Continuamos em Mateus 16, e agora no versículo 6. Acautelai-vos do fermento dos fariseus e dos saduceus. É interessante porque eles inicialmente pensam que Jesus está a falar de pão real, físico, e do papel do fermento. Mas é evidente que Cristo se referia a algo muito mais profundo e espiritual. Jesus referia-se aqui à influência espiritual de alguém sobre outra pessoa. O fermento aqui é uma metáfora, porque o fermento, nós sabemos, ele age silenciosamente. Ele não se vê, mas vai transformando toda a massa e produzindo o seu efeito. E o mesmo acontece com a hipocrisia, com o egoísmo, pequenos desvios que, quando começam a ser aceitos, crescem e contaminam toda a vida. Jesus já tinha ensinado precisamente que o problema, a essência da vida cristã, não são as aparências externas. Essas é muito fácil tê-las todas certinhas. Mas o coração, aliás, temos falado aqui várias vezes desse tema. E aqui Jesus volta a esta ideia de que o perigo não era a falta de sinais ou de evidências para ter fé. O perigo era a presença de um espírito errado. Este espírito, que é que ele tinha? Que características demonstrava? Orgulho,
incredulidade, autoexaltação. Este mesmo fermento, ele não morreu com o tempo. É um fermento que continua a atuar e a ter poder hoje. Especialmente quando a religião se torna um campo de aparências. E quando as vontades próprias, o orgulho, o eu, como dizemos, ocupa o centro da vida das pessoas. Quando a verdade é uma coisa que se quer moldar para se poder adaptar à nossa vida. É aí que começa esse processo de nos afastarmos de Deus, da pureza do Evangelho, mesmo quando se mantém a aparência de fé. É por isso que Jesus aqui chama-nos a algo mais profundo. Uma fé sincera, uma vida alinhada com Deus. O verdadeiro sinal. É isso que Jesus hoje queria ensinar a estes homens. O verdadeiro sinal de Deus, ele não está no espetáculo, na performance espiritual. Está na transformação, está numa obra profunda que acontece na vida, no interior de cada um. Os fariseus pediam sinais do céu, mas ignoravam o Deus que estava diante deles. E hoje, acredito nisto, muitos ainda estão no risco, na iminência, de seguir o mesmo caminho, procurar evidências externas, manter uma religião que vive dessas aparências, mas resistir à obra interior e profunda do Espírito Santo. E o maior milagre, que já era assim no tempo de Jesus e continua a ser hoje, o maior milagre é este: quando uma vida é renovada, quando o egoísmo é vencido, quando o coração aprende a amar a Deus. Se a fé que nós professamos nos leva a buscar a glória de Deus acima da nossa, então nós sabemos que essa é uma fé verdadeira. Aliás, Jesus mesmo ele dizia: Pai, glorifica o teu nome. Este foi o centro da vida da obra de Jesus. E também deve ser o nosso, porque ele é o nosso perfeito exemplo. Por isso, o meu desafio hoje é que não esteja à procura de sinais, mas torne o seu coração disponível para que Deus opere na sua vida o maior de todos os milagres, a maior evidência, o maior sinal. Que a paz de Deus consiga habitar no seu coração de uma forma profunda e transformadora.

0: São estas extraordinárias verdades, esta promessa também de que aqui ouvimos cantar no nosso quarteto sobre as verdades bíblicas, a vinda de Jesus, a esperança que inunda a nossa vida. São estas grandes verdades que são os sinais que alimentam a nossa fé. Muito mais do que apenas aparências ou a vontade de Deus operar milagres e coisas externas na nossa vida, que, claro, são sempre muito atrativas, mas nem sempre são exatamente aquilo que nós mais precisamos. 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Envie uma mensagem para nós, já sabe, um WhatsApp, normalmente é a maneira mais rápida e eficaz. 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E se Deus quiser, também teremos o gosto de estar juntos no próximo episódio, conto consigo, faça planos para voltarmos a nos reunirmos aqui, convida algum amigo para assistir consigo ou ver também em sua casa, para irmos aumentando aqui a nossa família da Voz da Esperança. Que Deus o abençoe e até lá, se Deus quiser.
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1: Olá, sejam bem-vindos ao Magazine Regional, o programa onde vai ficar a conhecer todas as atividades que a região de Sintra tem para lhe oferecer. Para este último fim de semana de maio, o dia inicia em cultura. A Biblioteca Municipal de Sintra recebe logo pela manhã o Festival Literário Palavras que Contam. Ao longo do dia, haverá apresentações de livros, oficinas de escrita e ilustração, exposições e momentos de conversa dedicados à criatividade e à literatura. O festival marca o encerramento de um projeto desenvolvido com jovens do Conselho de Sintra e termina com um concerto da artista Merai, uma iniciativa que junta cultura, inclusão e novas vozes da escrita. Por outro lado, para quem é mais fã da adrenalina da velocidade, o Rally de Lisboa passa por Sintra e promete, logicamente, muita adrenalina. O troço entre Sintra e Almargem do Bispo será um dos momentos mais aguardados da prova, com curvas rápidas, zonas técnicas e muitos pontos de espetáculo. A grande atração estará junto ao Santuário da Nossa Senhora da Serra, onde o público poderá acompanhar de perto a Power Stage, final do Rally. Um dia imperdível para os fãs do desporto automóvel ou apenas para quem é curioso e procura conhecer mais. Já no domingo, o bom tempo leva um maior contacto com a natureza. Desta forma, surge uma caminhada pela Serra de Sintra, entre trilhos históricos e algumas das vistas mais bonitas da vila. O ponto de encontro está marcado para as 9h30, em São Pedro do Penaferrim, junto à Praça Dom Fernando II. O percurso passa pela Vila Sassete, pelo Mirador de Santa Eufémia, pelo Castelo dos Mouros e sempre com o Palácio da Pena, no horizonte. Uma manhã perfeita para descobrir o lado mais mágico e natural da Serra de Sintra. E regressando à cultura, desta vez musical, o Centro Cultural Olga Cadaval recebe, também no domingo, dois grandes concertos organizados pelo Conservatório de Música de Sintra. O primeiro espetáculo começa às 11h45 e junta jazz, a Orquestra da Câmara, coro e Orquestra de Sopros, num concerto dedicado ao tema Pontes, que celebra a união entre música, alunos e famílias. Já às 17 horas o palco enche-se novamente de ritmo e multiculturalidade com coros, improvisação, música clássica, temas dos Queen e dezenas de jovens músicos numa atuação conjunta. Ao longo do dia, pais, alunos e professores sobem ao palco para momentos únicos de partilha e celebração da música. Os concertos decorrem no Auditório Jorge Sampaio e os bilhetes já estão disponíveis. Para terminar, recorde-se que aqui em Sintra a cultura é gratuita e está à sua espera com inúmeras exposições e para todos os gostos. Aproveite o fim de semana para passear em família e conhecer mais através das exposições, workshops e muitas outras atividades. Recorde-se, tem também as praias e serra à sua espera para navegar nelas e desfrutar deste privilégio. Já sabe, estas são as atividades que a região de Sintra tem para lhe oferecer e que pode realizar em família, com amigos ou até mesmo sozinho.
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Dia Mundial Sem Tabaco. Hoje, último dia de maio, mês dedicado ao coração, lembramos que, segundo o professor Fernando Pádua, o combate às doenças cardiovasculares tem tido um resultado espetacular. O próximo passo é fazer a população optar por um estilo de vida mais saudável, informando mais e melhor. O reconhecido especialista, sendo um dos pioneiros das campanhas públicas de prevenção cardiovascular, relembrou que, de acordo com os dados publicados pela Direção-Geral de Saúde, a mortalidade provocada por este tipo de doenças baixou mais de 50% nas doenças cerebrovasculares e 37% na doença isquémica, cardíaca, entre 1976 e 2002. Todavia, apesar do discurso do professor Fernando Pádua ser otimista, ele próprio reconhece que poder-se-ia ter baixado muito mais, mas aquilo que falta é a adesão do doente. Assim, segundo o especialista, as ações de todas as entidades que atuam na área deste problema de saúde devem estar voltadas para o chamar a atenção que a saúde é uma conquista da própria pessoa. A responsabilização do doente tem de ser feita a partir de uma relação médico-doente em que não seja o médico a dar ordens e o doente a cumpri-las. É evidente que, para Fernando Pádua, é essencial passar a mensagem de que nós somos o que bebemos, nós somos o que comemos, nós somos o que fazemos, nós somos o que fumamos. O especialista termina elogiando a atuação das autoridades pelo início da grande campanha contra as doenças cardiovasculares, com a ressalva de que, na luta contra o grande inimigo que é o tabaco, não estarem ainda a cumprir todo o seu papel. A dependência tabágica parece ser a área que merece mais críticas. É sabido que o tabaco é a causa mais evitável de doenças no mundo. Se fuma, conquista a sua liberdade e a sua saúde. Não fume. Ou melhor, deixe de fumar para sempre. Será a melhor prenda que poderá dar a si próprio neste Dia Mundial Sem Tabaco. 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
1: Volvida mais uma semana, aqui estamos para trazer mais um médico de família. É um prazer enorme estar na sua companhia. Hoje o assunto toca a todos. De uma forma muito ligeira, dizer que é um problema que todos nós, em algum momento, temos na vida. Vamos falar de dor, mais concretamente, de dor crónica. Para falar sobre isto, tenho mais uma vez a Cláudia connosco. Cláudia Neves, mais uma vez, bem-vinda.
2: Mais uma vez, muito obrigada. É um prazer estar aqui.
1: Vamos falar de dor crónica. Noutros programas, em vários programas, já abordámos dor em vários contextos. Esta dor é uma dor muito específica. Antes de irmos à dor crónica, tentar definir algo que é muito difícil de definir, porque eu imagino que varia até de pessoa para pessoa, o próprio conceito de dor, não é?
2: Uhum. Há uns anos dor era considerado um sinal, hoje em dia é considerado uma doença.
1: É um sintoma, vá lá, não é?
2: Sim. A dor realmente, pela minha experiência, e realmente pelo que diz a estatística, é dos principais motivos de consultas urgentes nos médicos em geral ou no hospital.
1: Então ainda bem que temos. Porque só aí é que nós vamos ao médico. É um sinal que ela faz falta.
2: É verdade, e como tu disseste, todos nós já tivemos ou teremos na vida qualquer tipo de dor, não é? Mas existe uma definição, um bocadinho até complexa, depois vamos tentar aqui explicar, da Associação Internacional para o Estudo da Dor, que diz que é uma experiência sensitiva, nós sentimos fisicamente, mas também emocional. É desagradável, portanto a dor é uma experiência sensitiva fisicamente e emocionalmente desagradável, associada ou semelhante àquela associada a uma lesão de um tecido real ou potencial. Ou seja, quando existe lesão de um tecido que foi real ou que achamos que estamos a ter essa lesão, nós temos essa sensação desagradável, que é a dor, pode ou não estar associada à sensação emocional desagradável. Ou seja, como tu disseste, a dor é complexa e abrange não só a parte física, mas a parte emocional também é importante. Passou a ser, em 2019, considerada realmente uma doença e inserida na Classificação Internacional de Doenças, que é realmente a lista que existe internacional de consideradas doenças com códigos. Depois, nós temos a dor crónica. E porquê é que isto é importante dizer? Porque a dor crónica é uma doença e que pode realmente evoluir negativamente ou agravar-se ao longo do tempo. Pode ter uma causa óbvia ou não ter nenhuma causa óbvia, sejam alterações físicas, psicológicas ou ambientais que vai estar associado ou consequência dessa dor. Ou seja, só o facto de ter uma dor crónica já me vai afetar fisicamente a outros níveis, pode-me afetar psicologicamente e pode afetar o meu comportamento, a minha sociabilização, a minha produtividade no trabalho ou ausência ao trabalho, não é?
1: Muitas vezes criamos até posturas menos corretas porque o nosso corpo se está a defender determinada dor e nós vamos nos defendendo e criamos posturas incorretas.
2: Também. Como realmente existe uma lesão real ou potencial de um tecido, a dor pode vir de qualquer tecido, desde a pele, músculos, ligamentos, qualquer órgão interno, as articulações, os nervos também, ou a combinação destes. As pessoas podem ter dor que afete várias destas estruturas. E no fundo a dor é um sinal de alerta de que alguma coisa não está bem e devemos realmente valorizar a dor.
1: Por isso é que ela é tão importante Para nós como seres humanos. Ou seja, o nosso Deus, quando nos criou, criou a dor porque ela é importante, precisamente com esse sinal de alerta. Aliás, há uma doença que eu não me lembro agora o nome, de pessoas que não sentem dor, e isso é um problema para eles.
2: Mas é um problema porque têm lesões graves dos tecidos e não sentem. Exatamente. Tem a ver com as terminações nervosas. Depois, estamos a falar de dor crónica como doença. Então há que aqui diferenciar entre o que é dor aguda e dor crónica.
1: Ou dor persistente, porque também pode haver uma dor persistente que não seja propriamente uma dor crónica, não é?
2: Depende. Dor crónica define-se com o período de tempo. A dor é quando realmente surgiu há pouco tempo, prevê-se que vai ter uma duração limitada pela sua origem e normalmente realmente nós temos a noção da causa, e que vai ser autolimitada no tempo, dor aguda. A dor crónica é uma dor contínua ou recorrente, ou seja, eu posso nem estar sempre com dor, mas estou realmente vários dias com dor, ao longo de pelo menos 3 meses ou mais, é uma dor crónica. Pode nem ser todos os dias ou não ser o dia inteiro, mas se ela é recorrente nos últimos 3 meses ou mais, já é considerada dor crónica. Ou quando persiste, também para além do curso natural da doença, imaginemos que uma pessoa tem uma dor de garganta, muito comum, por exemplo, na época do inverno. Vamos fazer o diagnóstico, tem uma amigdalite. Tratamos a amigdalite, supostamente, a pessoa, olhando para a sua orofaringe, até ficou bem. Mas a dor persiste ao longo do tempo. É uma dor persiste, apesar daquilo que nós achávamos que era a causa, já não está lá. Já não existe essa lesão. Há que investigar, não é? Agora, normalmente quando nós falamos de doenças, falamos dos números, não é? O número de casos, quantas pessoas vivem com dor crónica. A dor é muito complexa porque é assim, depende dos critérios para considerar dor crónica, depende da origem da dor, os tipos de tecidos atingidos. Então existe mais ou menos uma noção da prevalência, o número total de casos de dor crónica no mundo. Pensa-se que 20% da população mundial sofre de dor crónica. Adultos, não existem estudos feitos nas crianças.
1: 20%?
2: 20%. Uma dor há mais de 3 meses, é verdade.
1: É inacreditável. Espera aí, 1/5 da população no mundo...
2: Adultos.
1: De adultos sofre de dor crónica?
2: O que dizem as estatísticas.
1: Parece-me ser um número... Estou incrédulo.
2: Pronto, eu já te vou mostrar um estudo em Portugal. Em Portugal, a dor mais frequente, pensa-se que é a dor lombar, a chamada lombalgia, uhum, que é a dor aqui na parte inferior das nossas costas, que as pessoas dizem, ah, dói-me o rins, não é o rins, é mesmo a parte lombar, tem a ver com, pode ser músculos, pode ser coluna, pode ser várias coisas. A mais frequente é essa dor. Mas também surge muito em Portugal a dor cervical, portanto da coluna cervical mais superior, ou a dor dos membros inferiores em geral. Pode ser do joelho, da anca, da perna ou da coxa. São as mais frequentes no nosso país. A média de intensidade da dor, isto foi um estudo que foi feito realmente, publicado em setembro de 2023, sobre o impacto da dor em Portugal. Nós avaliamos a intensidade da dor numa escala diferente, ou seja, avaliamos nas crianças com caras, e tipo emojis, se está muito sofredor, até ficar alegre, qual é a tua dor neste momento? E
1: mas
2: a criança escolhe.
1: É definida pelo próprio.
2: É a própria que define a intensidade da dor, sempre.
1: Portanto, é percepcionada.
2: Sim. Eu não posso avaliar a dor de outra pessoa, porque não estou a senti-la. Claro que não. Em termos numéricos, é avaliada de 1 a 10. 10, o máximo de dor que existe. 1, ausência de dor ou mínimo de dor. E a média da dor em Portugal, mais comum, é 7. E que normalmente tem um impacto negativo sobre a qualidade de vida das pessoas. Porquê? Porque esta dor prolongada no tempo vai interferir com a sua higiene pessoal, com a sua alimentação, com a sua atividade profissional, com o seu descanso, com as atividades da vida diária. Este estudo diz que 37% da população adulta, se estavas admirado com os 20% no mundo, este estudo em Portugal, do impacto da dor em Portugal, dor crónica, 37% da população adulta portuguesa sofre de dor crónica. 70% dos doentes submetidos à cirurgia têm dor aguda. Expectável.
1: Claro.
2: Não é? Portanto, a dor aguda após a cirurgia.
1: Não quer que seja forçosamente dor crónica, não é?
2: Não, dor aguda. Aqui, dor aguda. 70% dor aguda após uma cirurgia. E claro que isto vai ter um custo económico. Este custo foi avaliado em cerca de 4.610.000. Custo anual da dor crónica na população portuguesa.
1: Estamos a falar de consulta, farmácia, analgésicos, estamos a consulta, tratamentos,
2: ausência ao trabalho.
1: Exatamente.
2: Tudo o que tem a ver com o custo da dor crónica em Portugal. Ou seja, se calhar como tu estás admirado, quem nos está a ver e ouvir também vai estar admirado, porque realmente tem um grande impacto, não só na vida da pessoa, mas na sociedade em geral.
1: Mas talvez na população mais envelhecida possa ser mais recorrente, o que também depois acaba por equilibrar os números tão grandes que tu mencionaste, não é?
2: Uhum. Sim, isto é nos adultos, realmente, não é? E estes são os números realmente da dor, que é assustador.
1: É mesmo assustador. Enfim, ainda temos muitas perguntas para falar, porque temos de saber o que fazer então com ela. Sendo algo muito percepcionada, fica difícil, mas também é a pessoa que sente a dor a que tem que ser tratada. Portanto, tem que se aliviar a sua vida e o impacto dessa dor na vida da pessoa. Por isso é que imagino eu que seja assim. Porque há algo que na minha cabeça é natural, que é, se eu tenho uma dor que eu até vou qualificar de 2 ou 3, se ela se mantém durante muito tempo,
2: o impacto é outro.
1: O impacto é outro. E a forma como eu vou percepcionar, mesmo que essa dor não aumente, já é diferente. Mas também medicamente tem que ser atuado de forma diferente. Portanto,
2: sim,
1: uma
2: sim.
1: coisa está ligada à outra, imagino eu. Enfim, vamos tentar falar sobre isto, mas já daqui a uns pequeninos minutinhos, até porque temos que fazer uma pequena pausa para o intervalo, mas já voltamos porque queremos tratar este assunto até ao último pormenor. Então, até já.
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1: Estamos de volta para a nossa segunda parte do Médico Família de hoje. Estamos a falar de dor crónica. Ainda há muito para falar. Praticamente na primeira parte só fomos definindo o que era a dor e como é que, enfim, ela se qualificava. Mas antes de falarmos sobre este assunto mais uma vez, quero-lhe fazer a oferta do nosso guia de estudo. 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Cláudio, estamos a falar de dor, caracterizar a dor, definir dor. Eu diria que, se calhar, se me permites, até porque ela vai diferenciar de todos nós, como é que eu vou perante o médico, não é? Estou na tua consulta, sou doutora, estou com muitas dores. Então, mas defina-me lá a sua dor. Eu, ora bolas, como é que eu faço
2: não,
1: isso?
2: Nós
1: dói
2: normalmente...
1: muito, dói um pouco, como é que fazemos isso?
2: Normalmente não perguntamos assim, defina a sua dor. Nós temos perguntas específicas. Primeiro, quando? Quando surgiu a dor? Há horas, há minutos, há dias, há semanas, há meses?
1: Muito bem.
2: Primeiro, como? Ou seja, está associado a algum traumatismo? Caiu, bateu? Lembra-se de algum evento traumático? Teve algum acidente? Segundo, características da dor. É tipo moinha, tipo facada, tipo pontada, tipo queimadura? E normalmente as pessoas sabem definir isso.
1: Pois, porque já há estratégia na pergunta exatamente para obter a resposta
2: tipo cólica,
1: que é preciso.
2: Por exemplo, tipo cólica. É uma dor que intensifica, depois alivia. Todos nós já tivemos cólicas abdominais. Tipo cólica. Tipo queimadura. Acontece, por exemplo, na chamada dor neuropática, quando os nervos dos membros inferiores estão atingidos, é tipo queimadura, tipo dormência. Ou parece que está ali alguma coisa a queimar, mas eu olho para lá e não tem lá nada. Caracterizar a dor é importante. Outro aspecto importante, posições de alívio. Alguma posição em que esteja aliviado? A pessoa diz, já realmente tenho aqui uma dor de barriga, mas quando eu me dobro sobre mim mesma, alivia. Importante. Interfere com o seu sono? A dor acorda de noite? tomou algum medicamento para aliviar essa dor? O que é que tomou? Quantos dias tomou? Que doses tomou? Nota realmente algo que agrava a dor? Quando come, por exemplo, dói-me aqui na zona do estômago. A refeição agrava, alivia, tem alguma relação? A dor é fixa num sítio ou irradia para outro sítio? Por exemplo, a lombalgia, muitas vezes dizem, ah, vai aqui pela perna abaixo, irradiação. Ou dói-me o peito, mas vai aqui para o ombro, ou vai para o pescoço, se vai para outro sítio realmente. Mais, efeitos secundários, tomou algum medicamento, notou algum efeito secundário desse medicamento? Ou é alérgico a algum medicamento que já tenha tomado no passado? Isso perguntamos normalmente em todas as consultas urgentes, não é? Relacionado com esta dor, já foi algum médico? Já realizou algum exame no passado ou recentemente sobre esta dor? Portanto, todas estas perguntas servem como dicas para nós sabermos identificar ou precisar mais dessa dor.
1: Mas eu diria que é uma ajuda fantástica, porque realmente quando colocaste o assunto em cima da mesa, a minha mente ficou, é muito difícil caracterizar, mas todas essas perguntas, até se já levar as respostas mais ou menos preparadas, fica bem mais fácil e na realidade vai conduzindo o profissional de saúde para aquilo que possa ser o problema.
2: Uhum.
1: Mas eu estou com dor.
2: Uhum.
1: Ela já cá está. E o que fazer com ela? Porque uhum. imagino que toda a gente chegue a esta pergunta, não é?
2: É verdade. Existem várias estratégias a nível mental, da atitude, a nível de tratamentos locais que podemos fazer, a nível de tratamento farmacológico, não é? Eu até a nível de psicoterapia. E eu achei interessante que encontrei estas dicas num folheto da Associação Portuguesa de Medicina Geral e Familiar e podem pesquisar online. E realmente, direto ou indiretamente, é isto que nós tentamos fazer. Importante ver quais são os fatores que influenciam positivamente a forma de termos dores. Há dores que nós não conseguimos tirar toda. Não estamos a falar de dor oncológica, ok? Esqueci-me de dizer isto no início do programa. Estamos a falar de dor crónica não oncológica, porque existe a dor crónica oncológica. Ou seja, a minha atitude perante o facto de eu estar com uma dor crónica pode influenciar a minha percepção ou aquilo que eu vou deixar que essa dor interferir na minha vida, no meu dia-a-dia. Primeiro, estar ocupado é importante, para não me focar tanto na dor e focar-me noutra coisa. Estar ocupado a fazer alguma coisa, seja no trabalho, seja nos tempos livres, não estar desocupado.
1: Oh, Cláudia, desculpa lá interromper-te, porque eu acho que, enfim, que pode ser pertinente para quem nos ouve. Isso é depois dela estar diagnosticada, de se saber que ela existe e que eu lido com ela.
2: Sim.
1: Não é numa primeira fase em que eu não sei o que é e vou negligenciar essa dor, vou fingir que ela não existe e continuo no meu dia-a-dia, não é?
2: Não. Dor é para ir ao médico,
1: isso.
2: Fazer aquela história clínica com aquelas perguntas que eu já referi e depois temos estas estratégias.
1: Muito bem.
2: Não é?
1: É só para que há muitos, não é? Que depois não ouvimos, oh, sou doutora, ele está ali cheio de dores, mas não vem ao médico, nunca vem, nunca cá vir, está sempre bem, está sempre bem. Há muita gente que depois adia um problema que pode vir a agravar a situação sem necessidade nenhuma. Tem dor, não precisa de viver com dor, ela não faz parte de nós.
2: Sim.
1: Vamos ao médico.
2: Exatamente.
1: Sabemos que ela existe, então agora vamos lidar com ela, não é?
2: Exatamente.
1: É nesse sentido. Muito bem. Continua,
2: atitude,
1: desculpa.
2: Estar ocupado é importante e esclarecer as condições que levam a essa dor. As pessoas normalmente tendem a tolerar um pouquinho mais quando já percebem qual é a origem da dor.
1: O fator desencadeante, não é?
2: Exatamente. Quando as pessoas vão ao médico e estão ali com aquela dor há vários meses e não sabem pelo que é, a própria ansiedade intensifica essa dor. Ao esclarecer de onde é que vem a dor, realmente ajuda a tolerar melhor a dor. Não alivia, ajuda a tolerar melhor a dor. O que é que realmente influencia negativamente a sensibilidade a esta dor? O facto de ter tido problemas anteriores não resolvidos, sejam eles físicos ou emocionais. O facto da pessoa estar mais ansiosa com algo do seu passado, ter um outro problema de saúde que não está ainda tratado, influencia negativamente realmente a forma como vai lidar com esta dor. Acontece muito nos idosos, porque o facto de aceitar as limitações do envelhecimento é uma forma de lidar com a dor. Porquê? Porque o envelhecimento leva inevitavelmente à deterioração do nosso organismo, do nosso corpo, a vários níveis. E a dor osteoarticular, que é das mais frequentes, é muito frequente na terceira idade por causa das destruições das articulações. Assumir que isso faz parte da idade, é uma estratégia também, é uma forma de ver.
1: Mas também pode ser um erro, desculpa lá eu voltar à mesma ideia, porque há muita gente que tem e diz, ah, isto é da velhice e vive...
2: Não, depois de saber o diagnóstico.
1: É o que eu ia dizer, e vive sem recorrer ao médico porque, olha, isto já é da idade, uhum. Não é? É mesmo como a osteoporose, então isto é normal, então, pela minha idade é normal ela estar cá. Percebes o que eu estou a dizer? Ou seja, eu percebi o que estás a querer dizer, faz todo sentido, eu só estou... olhar para o outro lado, porque é o que acontece muitas vezes. Muitas vezes as pessoas toleram a dor sem necessidade nenhuma, porque acham que faz parte da idade. Enfim, já estou na idade do condor, na idade da dor de costas, portanto é normal.
2: Infelizmente, pela minha experiência, a maioria tolera pouco a dor. São poucos. Felizmente ainda existem alguns, mas são poucos esses que realmente vivem com a dor e não vivem ansiosos pelo facto da dor e que assumem que realmente, muito depois bem. De saber que é a idade, assumem que realmente têm artrose, têm um problema ali e pronto, vai ter dor de forma intermitente ao longo da vida. Mas realmente, claro que pode haver também outros problemas associados, como o luto, a perda de alguém, a solidão, tudo isso são fatores negativos para lidar com a dor também, não é? Dentro da atitude... importante aceitar a limitação da própria doença, fazer as adaptações necessárias mediante essa limitação, tentar adaptar na minha casa realmente situações para que não volte a acontecer algo de grave, por exemplo, as quedas, lembrei-me agora das quedas, que é muito frequente a partir de uma certa idade. Conviver com a dor crónica, é importante reduzir mentalmente a sua importância, tolerar e aceitar. E isto não fui eu que inventei, está escrito. É uma forma de gerir realmente a dor com a atitude que nós temos. Claro que nós somos seres físicos, mentais, espirituais e sociais. O apoio social é muito importante. Se uma pessoa está sozinha, é mais difícil lidar com a doença, mais difícil lidar também com a dor, que é uma doença. Se a pessoa realmente tiver uma boa rede de apoio, seja familiares, seja de amigos, é mais fácil de lidar realmente com esta doença.
1: Não está só a lidar com a dor, mas está a lidar com os efeitos da dor que tem no seu contexto de vida.
2: Exatamente.
1: Né?
2: Outras técnicas importantes é o relaxamento. É assim, podem achar, isto não funciona, mas funciona. Imaginemos, tentemos sentir o nosso corpo. Nós muitas vezes estamos ocupados e nem sentimos o nosso corpo. Será que, por exemplo, eu estou nesta posição sentada, será que estou relaxada? Como é que eu sei? Imaginem, isto é muito bom de fazer deitado numa cama ou sentado numa cadeira, numa posição confortável. Começa a sentir os teus pés. Tens os mesmos pés apoiados no chão?
1: Não.
2: Então vá.
1: Agora tenho.
2: Então vá. Isto façam lá em casa, quem estiver a ver ou a ouvir-nos. Pés apoiados no chão. Sentir mesmo os pés cair. A seguir foquem-se nas pernas. As pernas estão relaxadas? Vamos subindo. As coxas. Ok? Os glúteos, tudo relaxado. Estou numa postura... em que estou relaxada em termos de tronco, os meus membros superiores, os braços estão relaxados, a cabeça, claro que estamos sentados, não dá para estar relaxados como se fossem deitados. É tentar sentir todo o corpo em como estar completamente relaxado. Se tu reparares, nestes segundos já acabámos de desligar de montes de coisas.
1: Eu estou a sentir que se continua assim não acaba o programa.
2: É relaxamento. E respirar fundo e devagar, várias vezes. Se mantivermos assim alguns minutos, é uma forma de relaxamento. Isto ajuda a controlar não só a dor, mas é uma técnica também para controlar, por exemplo, a ansiedade. E quando terminamos este período de relaxamento, isto resulta que eu já experimentei muitas vezes quando estamos na cama, sobretudo para adormecer, é uma técnica excelente. Ajuda realmente depois voltar à atividade com outro tipo de atitude. Quando voltamos à atividade, fazer lentamente, manterem um bocadinho de relaxamento e realmente perceber que é importante nós regularmente percepcionarmos o nosso corpo a todos os órgãos, as estruturas. Isto é uma técnica de relaxamento que funciona. Claro que para eu lidar melhor com a dor é importantíssimo o descanso, o sono. E realmente se eu não dormir como adulto às 7 a 9 horas, eu não vou ter o relaxamento muscular adequado e isso vai-me gerar também mais dor. Portanto, o sono é importante para lidar com a dor, ter uma boa higiene do sono. As posturas, já aqui falámos também, ter uma postura correta, quando estamos sentados, quando estamos deitados, terem atenção à forma como temos as costas. Quando vamos apanhar um objeto, será que dobramos as pernas? Uhum. Ou debruçamos sobre a nossa lombar e forçamos a nossa lombar? Tudo isto são pequeninas coisas que nos ajudam a não ter tanta dor ou tolerar melhor a dor crónica. Se eu tenho uma dor crónica lombar, existem dispositivos por aconselhamento médico, chamados lombostatos, na cervical, os colares cervicais, que ajudam também a gerir melhor essa dor. Importantíssimo, exercício físico regular, para manter os músculos tonificados, menor probabilidade de dores depois nos tendões, nos ligamentos. Claro que o tipo de exercício deve ser aquele que goste e que mexa o maior número possível de músculos. Caminhada, natação, bicicleta, ter, mediante conselho médico, também exercícios de de aumentar o tónus muscular, de musculação, pelo menos duas vezes por semana no adulto.
1: De carga,
2: exatamente, faltava a palavra. E em determinadas situações são necessários medicamentos. Importante ser prescrito por um médico, nunca passar as dosagens nem o número de dias prescritos, que há medicamentos que não devem ser tomados mais que X dias, não tomar o medicamento do familiar, do vizinho, que também foi para a dor e que talvez me faça bem. Porque há pessoas que têm outro tipo de doenças e que não podem tomar alguns medicamentos. Portanto, ver a validade dos medicamentos que têm em casa, consultar sempre o seu médico antes de tomar um medicamento para ter a certeza que realmente é adequado para si. E temos as técnicas pelo calor ou pelo frio, mediante o tipo de dor, que também ajudam. Contratura muscular, o calor é excelente. Uma dor inflamatória, o frio é excelente. E nós vemos aqui, portanto, algumas técnicas simples, em alguns casos é preciso a ajuda do psicólogo ou da psicóloga para a psicoterapia também, para ajudar a gerir melhor a dor crónica.
1: Em todos os casos é necessário pedir ajuda. Obrigado, Cláudia, mais uma vez. 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O nosso programa chega ao fim. 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
1: Nos últimos programas temos estado à conversa com o Miguel Mateus, numa reflexão em torno da vida, obra e pensamento de Bertrand Russell. Falamos de quem foi Russell e analisámos já dois dos seus grandes argumentos contra a religião: a ideia de que a religião nasce do medo e a crítica à oposição histórica de certas religiões à ciência e ao progresso. Hoje vamos concluir esta abordagem e vamos desmontar e descodificar os argumentos 3 e 4. Russell considerava a religião prejudicial, chegando mesmo a afirmar que ela podia ser imoral, e via as religiões como estruturas dogmáticas, sem espaço para a dúvida nem para o pensamento crítico. Será que é mesmo assim? Vamos continuar nesta conversa fluida e interessante com Miguel Mateus.
2: Miguel, um dos temas que Russell fala é de facto sobre o conceito de que a religião faz mal. Ele diz, inclusive, diz que a religião é prejudicial, não é? E a pergunta que fica é: mas será a religião? Será que os maiores males da história vieram da religião? Ou será que não, que vêm de outro tema?
3: É uma boa questão, e ele a escrever isto em 1927 ainda não sabia da história à metade, se calhar, não é? Porque se nós pensarmos, o século mais sangrento da história deste mundo foi o século XX. E ao mesmo tempo tivemos grandes escândalos, digamos assim, dentro de instituições religiosas, e tivemos uma explosão religiosa à volta do negócio religioso, não é? Se formos ver os televangelistas nos Estados Unidos, o caso do Brasil, que eu conheço bem, que vivi lá há muitos anos, e nós vemos como a religião é transformada em negócio, não é? O Russell ainda não tinha nada disso, e mesmo assim ele dizia que a religião prejudica as pessoas ou tem uma parte imoral. Portanto, eu acho que o argumento dele seria ainda mais fortalecido. Mas agora vou dar o contraponto, a minha opinião, que vale o que vale. Que realmente será que o problema é a religião? Ou mais uma vez, como vimos no caso do medo, a religião é mais uma vez um instrumento que é utilizado, e portanto não podemos misturar os chamados religiosos com a verdadeira religião baseada na Bíblia. E eu quero dar aqui um exemplo que vem da ciência e que me chocou quando eu descobri isto, que tem a ver com a forma como a desonestidade humana, mesmo sem religião, se manifesta em todo lado. Então, na ciência, as pessoas progridem por escreverem artigos científicos, os chamados papers. E eu descobri há pouco tempo atrás que há uma indústria de papers falsos. Ou seja, eles não são falsos no sentido de não serem papers completos, mas são falsos no sentido de não pertencerem àquele autor. Explico-me. Chama-se, em inglês, chama-se paper mills, ou fábricas de artigos científicos. Então, por $300 hoje, tu, se és uma cientista de alguma universidade, podes contratar alguém para te escrever um paper científico na tua área, e esse paper consegue ser publicado. E tu não tens ideias tuas, não tens nada, e outros cientistas depois vão ler aquele paper e extrair as conclusões e usar as conclusões e citar o paper.
2: Mas o que eu vejo aí, de facto, tem a ver com a natureza humana, não é?
3: Exatamente. E não é 1% ou um paper de vez em quando. Repara os números. Num estudo entre 1999 e 2024, analisou 2,6 milhões de papers, 10% vinham destes paper mills.
2: Impressionante.
3: É muita coisa. Em 2024, essa porcentagem já era 15%. Estima-se que só 15 a 25% desses papers são retratados, porque quando um paper tem problemas, depois ele é retirado da revista. Ou seja, não é que eles apareçam e depois sejam detectados. Não. A grande maioria continua, e continua a ser base para a ciência progredir. Não vai progredir, porque não é a verdadeira ciência. Ora, por trás disto o que é que temos? A ganância humana, a desonestidade humana, não é? E aí, deixem-me voltar à Bíblia, porque a Bíblia diz assim, em Jeremias capítulo 17, 9, diz: enganoso é o coração mais do que todas as coisas. Ou seja, o que nós, quando lemos a Bíblia, entendemos é a nossa, ser humano, a minha, a incapacidade de ser uma boa pessoa por nós próprios. E isso depois manifesta-se, e manifesta-se também no fenómeno em que a religião é instrumentalizada para benefício de algumas pessoas ou para criar sistemas realmente de domínio e que são péssimos. E eu concordo com o Russell. Isso é imoral, não é? E vemos isto em todo lado. Vemos na ciência, vemos na política, vemos como as instituições estão também muito instrumentalizadas e até muitas vezes manipuladas para princípios imorais. E, portanto, eu não, acho que não é justo apontar o dedo apenas à religião. Acho que temos de apontar o dedo a nós próprios, e isso manifesta-se em todas as áreas da vida, inclusive na religião.
2: É isso mesmo, de facto, se as pessoas são más, se torna as pessoas más, essa religião não é uma religião que vem de Deus, não é? Portanto, isso também é um tema importante. E em contraste com a certeza dogmática da religião, Russell defendia a dúvida. A filosofia tem o poder de libertar da tirania do hábito, e somente a filosofia ilumina o dogmatismo arrogante de quem nunca se permitiu conhecer a dúvida libertadora. Miguel, o que é que me dizes de uma igreja que não permite a dúvida? Será que é tal e qual como está aqui, como ele aqui referiu, que a dúvida não permite a evolução? O que é que, da ciência, o que é que me dizes?
3: Eu acho que, mais uma vez, ele acertou na mosca, como se costuma dizer, porque se nós formos ver a maioria das religiões, ou as mais estabelecidas, realmente são religiões que não são muito tolerantes à dúvida, não é? Mas, mais uma vez, permite-me ir à fonte, e a fonte é a Bíblia, e quando nós vamos à Bíblia, o que é que nós encontramos? Uma religião dogmática, em que as pessoas não podem duvidar, em que duvidar é um pecado. Há até um livro que foi publicado recentemente, que eu gosto muito, que o título é O Pecado da Certeza. Ou seja, o autor argumenta que o verdadeiro pecado é a pessoa não admitir a dúvida. O pecado da certeza. Então, quando eu vou à Bíblia, o que é que eu encontro? Por exemplo, Jesus, quando vai curar uma criança, em Marcos capítulo 9, 24, ele curou a criança e perguntou ao homem se ele queria, e o texto diz assim, Marcos 9, 24, e logo o pai do menino, clamando com lágrimas, disse, eu creio, Senhor, mas depois disse, ajuda a minha incredulidade. Ou seja, eu creio, mas eu sei também que em qualquer momento posso perder a minha fé. E ele admite isso perante Jesus, e Jesus aceita perfeitamente, porque ele sabe como nós somos e sabe as dificuldades que nós temos na nossa fé. Por exemplo, no livro de Salmos, muitos salmos, encontramos textos como até quando, Senhor, esconderás o teu rosto de mim para sempre? Uma dúvida, não é? E depois o pináculo da dúvida na Bíblia é o próprio livro de Jó, não é? Em que Jó passou por circunstâncias realmente excepcionais e ele argumenta com Deus, não é? Ele até em alguns momentos pode parecer-nos agressivo. Por exemplo, em Jó capítulo 7, versículo 11, ele diz, por isso eu não posso ficar calado. Estou aflito, tenho de falar, preciso de me queixar, pois o meu coração está cheio de amargura. Ora, esta não é uma pessoa cheia de fé naquele momento. Ele tem uma crença, ele acredita, mas ele tem muitas dúvidas. E ele, no final, é curioso porque Jó estava com dois amigos, Elifaz e Bildad, e no final, esses amigos criticavam Jó por estar a parecer ser fraco na fé e por questionar a Deus, e no fim é Jó que é louvado por Deus e esses amigos são criticados. E portanto o que eu vejo na Bíblia é exatamente o contrário. E se nós pensarmos, a essência da religião é realmente ter alguma dúvida. Porquê que eu digo isso? Eu vou ler aqui um texto de Mortimer Adler que diz assim, concluí que o argumento racional mais sólido para a existência de Deus só nos consegue levar até à beira do abismo que separa a afirmação filosófica da existência de Deus da crença religiosa em Deus. É necessário o que geralmente se chama dar o salto da fé para atravessar esse abismo. Ou seja, se eu quero ter fé, eu preciso de aceitar esta dúvida. Porque eu nunca vou ter evidências completas de Deus. Não tenho uma cruz no céu a dizer Deus existe e tu tens mesmo de acreditar. Até porque isso negaria o meu livre-arbítrio, exato, a minha liberdade. E a religião é o contrário de qualquer negação de liberdade e por isso a dúvida é aceite, é encorajada na verdadeira religião. Na instituição religiosa, ela é afetada e os heréticos são colocados de lado. Mas com Jesus, os heréticos iam para Jesus para conversar com ele e entender melhor aquilo que eles acreditavam.
2: Então podemos concluir que a dúvida é libertadora e é essencial para termos uma religião sólida. Então estamos assim muito próximos do que Russell defendia. Não é? Muito bem.
3: É verdade. Portanto, ou seja, em resumo, digamos assim, não é? Se pegarmos nos quatro assuntos, não é? E a minha posição, e eu aqui não estou a representar ninguém, é a minha posição pessoal quando eu olho para isto como cristão, como pessoa que acredita na Bíblia e que faz disso a regra de fé. A religião baseada no medo realmente foi sempre, durante séculos, mas eu acho que é errado apontar o dedo à religião, temos de apontar o dedo a quem usa a religião como estrutura de poder. Uhum. A oposição à ciência e o progresso, penso que trouxemos evidências que mostram que não

0: níveis, digamos, de humanidade muito maiores. E finalmente, a dúvida é o motor da religião. A fé é acreditar, definição que também está na Bíblia, é acreditar naquilo que não se vê. Ora, para eu acreditar naquilo que não se vê, eu não vou estar sempre a acreditar, não é? E não vou ter 100% de crença. Então, a dúvida tem este lugar na religião. E aí estamos de acordo, eu estou de acordo com o Bertrand Russell, mas temos de entender que ele estava a criticar a religião que ele conhecia. E talvez, infelizmente, ele não conhecesse o que eu chamo a verdadeira religião, que é a que podemos extrair diretamente das páginas da Bíblia, sem intermediação de ninguém.
1: Fantástico, muito bem. Miguel, uma das frases que tu disseste e que eu concordo plenamente, assino por baixo, é a seguinte: se o cristianismo fosse o que ele entende como cristianismo, ou seja, se o cristianismo fosse o que Russell entende como cristianismo, eu, Miguel, seria o primeiro a não ser cristão. E eu queria que falasse acerca disso. Então, se tudo isto é não ser cristão, o que é de facto ser cristão? O que é a verdadeira religião? Fala-me sobre isso.
0: Muito obrigado pela oportunidade. Eu acho que é talvez das perguntas mais profundas que nós podemos encontrar. Então vou tentar fazer o meu melhor para dar uma resposta que eu vou tentar que venha diretamente da fonte, que eu acredito que é a fonte divina, que é a Bíblia. Quando Jesus andou nesta terra, ele deixou-nos muitos ensinamentos. E um deles foi acerca do que era a verdadeira religião. Então, se formos a Mateus capítulo 7, versículo 21, Jesus diz assim: Nem todo o que me diz, Senhor, Senhor, entrará no reino dos céus. Muitos me dirão naquele dia: Senhor, Senhor, não profetizámos nós em teu nome? Mas eu lhes direi abertamente: Nunca vos conheci. Ora, isto faz-me refletir do que é realmente a verdadeira religião. De acordo com este texto, não é ir à igreja, não é andar a dizer: Senhor, Senhor, eu sou muito bom. Não é? Ou eu sei muitas coisas sobre a Bíblia, ou eu até eu ajudo os outros, porque se não o fizer com a intenção certa, de nada vale. No dia em que Jesus nos pedir as contas, digamos assim, o que é que ele vai dizer? Nunca vos conheci. Então faz-me pensar que a verdadeira religião tem a ver com conhecer alguém. E portanto não é sobre uma doutrina, não é sobre um sistema, é sobre uma pessoa. Essa pessoa é Jesus Cristo, com o qual somos convidados a ter um relacionamento. Então, para mim, essa é a verdadeira religião. Agora, o que é que significa conhecer a Jesus Cristo? Não é? Ele dizia: Eu sou o caminho, a verdade e a vida. Não é? Depois, no outro texto, diz: A vida eterna é esta, que te conheçam a ti, o único Deus verdadeiro e a Jesus Cristo a quem enviaste. Ele diz também, no outro local: Permanecei em mim e eu permanecerei em vós. E, portanto, temos todo este relacionamento, inclusive em outros sítios. Jesus toma o lugar de um pai, não é? Como se fosse o nosso paizinho, digamos assim, uma coisa carinhosa. Esta é a verdadeira religião de ter alguém com quem nós nos podemos relacionar de uma maneira íntima e que nos vai ajudar na nossa vida. Agora, porque é que essa pessoa merece o nosso relacionamento? Não é? Será uma boa notícia que existe um Deus? Só se ele for um Deus. E aqui entra a palavra-chave de toda a Bíblia, para mim, de toda a religião, que é só se ele for um Deus de amor. E nós, quando vamos à Bíblia, mais uma vez, encontramos o amor por todo lado. 1 João capítulo 4, versículo 8 diz: Aquele que não ama, não conhece a Deus, porque Deus é amor. E nós conhecemos e cremos no amor que Deus nos tem. Deus é amor e quem está em amor está em Deus e Deus nele. Portanto, quando nós olhamos para esses sistemas de poder à volta de religiões, etc., é muito difícil descortinar o amor ali. E, portanto, não será a verdadeira religião. E mesmo se calhar na nossa própria igreja, se nós olhamos à volta e não vemos um amor entre os membros, entre as pessoas, talvez não estejamos na verdadeira religião. E essa é a crítica que temos de fazer a todos nós. E portanto, queria só deixar esta ideia de que a verdadeira religião tem a ver com conhecer a Jesus Cristo e amá-lo e ser amado. Quando perguntaram a Jesus qual é o maior mandamento, não é? E aí, reparem, estamos no Antigo Testamento. Muitas pessoas dizem, não, o Antigo Testamento era sobre punições e leis e regras, não tem nenhuma importância para nós hoje. Mas quando Jesus foi perguntado sobre qual é o maior mandamento, o que é que ele respondeu? Ama a Deus acima de todas as coisas. E não foi uma coisa que ele inventou na altura. Ele estava a citar o Antigo Testamento. E depois diz, a seguir,

0: e ama ao teu próximo como a ti mesmo. Sobre isto se baseia toda a religião. E, portanto, se nós entendermos isto, se formos desenvolvendo este relacionamento, esta capacidade de olhar o outro, de não o desumanizar, pelo contrário, de nos colocarmos no lugar dele, de sofrermos com ele, não é? Como Jesus dizia, se te dizem para andar uma milha, vai duas, não é? Dá outra face. Aí vemos o amor na prática, porque podemos perguntar o que é o amor? Vejam o que Jesus fez, como Jesus atuou, esse é o nosso modelo e essa é a verdadeira religião. E eu acredito que se Russell vivesse no século XXI, talvez pudéssemos ter uma conversa com ele e tentarmos recomeçar, não é? Com base na Bíblia, com base no verdadeiro amor, um relacionamento que podia ser diferente, quem sabe? É o que eu queria deixar aqui.
1: Acho muito interessante esta análise que fizeste destes quatro pontos, e acho interessante quando tu referes que tornas as razões porque Russell não foi cristão as razões pelas quais tu decides ser cristão. E foi sobre este ponto que eu quis que tu aqui viesse e que falasses com os nossos ouvintes acerca deste tema, porque de facto acho que é interessante pensarmos que a religião não faz bem às pessoas quando não é uma religião vinda diretamente da fonte. E a fonte são as Sagradas Escrituras. Miguel, obrigada, obrigada de coração por ter estado aqui connosco, obrigada por falares e pensares, sobretudo, meditares bastante sobre este tema e fazeres esta abertura tão importante para os dias de hoje. E foi um prazer estar aqui mais
0: Muito
1: uma vez.
0: obrigado, eu é que agradeço o convite.
1: Hoje falámos sobre um dos maiores génios do século XX, Bertrand Russell. Escreveu que a religião é uma doença, e a verdade é que, olhando para a história, há momentos em que é difícil discordar. Mas talvez o problema nunca tenha sido a religião, talvez o problema sejamos nós, porque ideias não matam, não manipulam, não oprimem, mas pessoas sim. E por isso fica a pergunta no ar. Não é se acreditamos ou não, é no que estamos realmente a transformar aquilo em que acreditamos. Caro ouvinte, continue connosco na próxima semana para mais um programa 2G de Escultura, com as maiores bênçãos de Deus na sua vida durante esta semana.
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1: O meu nome é Isaac e tenho 10 anos e quero saber como as vagas fazem leite.
2: Para darem leite, as vacas têm de ter filhos. Quando o bezerro nasce, a vaca mãe começa a produzir leite. Depois de 2 meses, em média, o filhote deixa de mamar. Então a vaca começa a ser ordenhada, ou seja, as glândulas mamárias são estimuladas para continuarem a dar leite. Para interromper a produção de leite, basta parar de ordenhar o animal. A média, embora varie conforme a espécie, é cada vaca dar 8 mil litros de leite em 10 meses. Depois interrompe 2 meses, engravida de novo e recomeça outra vez o ciclo novamente.
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5: Meu amigo, minha amiga, que enorme prazer é estar consigo. Seja muito bem-vindo, seja muito bem-vinda ao canal Novo Tempo Portugal. Estamos a iniciar uma série muito especial de reflexões, um convite para pensarmos juntos sobre algo fundamental, as palavras e virtudes. Ao longo das próximas semanas, terei o privilégio de partilhar consigo este espaço e este tempo. O meu nome é Jorge Machado e serei o seu anfitrião nesta caminhada de autodescoberta e crescimento espiritual. É uma honra poder entrar em sua casa com esta mensagem de esperança e renovação. Explore conosco como as palavras moldam o nosso caráter e como podemos cultivar virtudes essenciais no nosso dia a dia. Como não poderia deixar de ser, vou começar hoje por falar precisamente de palavra. Afinal, a palavra é a semente de tudo o que construímos. Ela tem o poder de erguer pontes ou criar abismos, de curar feridas ou de inspirar grandes mudanças. Antes de qualquer gesto ou virtude, existe sempre uma palavra que nos define e nos guia. E é sobre essa força invisível, mas transformadora, que vamos refletir daqui a pouco neste canal Novo Tempo Portugal. 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Estamos aqui, para si, no canal Novo Tempo Portugal. Meu querido amigo, minha querida amiga, todos sabemos, há palavras e palavras. Muitas vezes, no nosso dia-a-dia, deixamos escapar palavras de forma quase automática, sem darmos conta do seu peso. No entanto, Existem palavras que nos obrigam a refletir, porque carregam um significado profundo. Eu diria que muito do que vemos acontecer no mundo à nossa volta é o reflexo direto do que se pensa e dos desejos internos que inevitavelmente se traduzem no que se diz e no que se faz. Todos aprendemos a falar muito cedo e o processo parece-nos até instintivo. Nenhum de nós guarda a memória do momento em que começou a falar, mas os nossos pais recordam quase de certeza e com detalhe a emoção da nossa primeira palavra. E é assim porque o ser humano é, na sua essência, um ser de comunicação. Pois é, comunicar faz parte da nossa natureza. Falar está ao alcance de quase todos, mas saber falar é um exercício contínuo, exige propósito, conhecimento e, acima de tudo, disponibilidade interior. Repare, quando escrevemos e damos voz às nossas frases, estamos a gerar algum impacto. A palavra falada tem o poder de transformar o semblante de quem ouve. Pode provocar um sorriso ou uma expressão grave, pode trazer paz ou despertar indignação. Pode levar ao choro ou à alegria contagiante. No fim de tudo, o efeito depende sempre da intenção e da força daquilo que partilhamos. Saiba que a palavra texto tem a sua origem ligada à ideia de tecido ou textura. É verdade, e faz todo o sentido. Imagina uma peça que vamos tecendo pacientemente. Os fios verticais e horizontais vão se entrelaçando e, no final, o que temos é uma obra completa, um tecido. Esta é a imagem perfeita do que as palavras fazem na nossa comunicação. No fundo, cada palavra que escolhemos é como uma ligação numa extensa cadeia. É como se cada palavra fosse um elo de uma corrente onde todos juntos formam o que chamamos de glossário ou vocabulário de uma língua. As palavras têm vida e cada uma carrega a sua própria história. E a história de cada palavra é o que chamamos de etimologia, o estudo fascinante que investiga a origem das palavras, a sua composição e a forma como evoluíram ao longo dos séculos. Antigamente, aqueles que se dedicavam à vida ou dedicavam a vida ao estudo das palavras eram os filólogos. E filólogo tem um belíssimo significado. Quer dizer textualmente amigo da palavra. A filologia é muito mais do que a gramática. É um mergulho na literatura e na língua de um povo. É através dela que acedemos à manifestação mais pura da cultura e da própria essência de uma civilização. Por isso, ao olharmos para as palavras, estamos a olhar para o ADN de um povo e para a forma como ele expressa a sua alma. À primeira vista, parece simples: um conjunto de letras, um som, um termo num dicionário. Mas a palavra é muito mais do que gramática. Ela é viva, orgânica e carrega ou está carregada de intenção. Como vimos, ela é o fio do tecido social e o elo da nossa história. Quando tentamos definir o que é a palavra, estamos, no fundo, a penetrar no mistério da nossa própria existência. Definir a palavra é tentar traduzir a complexidade do ser humano, essa criatura que sente, que sonha e que precisa de se expressar para existir. Mais do que um som ou um conjunto de letras, a palavra não é apenas um rótulo para as coisas, ela dá forma ao pensamento, mas muito mais do que isso. A palavra é a ponte pela qual o homem se liga a Deus e através da qual estende a mão ao seu próximo. É o sopro que transforma o pensamento em comunhão. Quando falamos com verdade e amor, ativamos essa ligação divina que nos recorda que não estamos sós. É um desafio que ultrapassa os livros técnicos, porque uma palavra pode ser um sopro de esperança, mas também pode ser um peso insuportável. Há uma pergunta importante nesta reflexão que hoje fazemos juntos. Desde quando existem palavras? Ou quem as proferiu pela primeira vez? Segundo a perspectiva teológica e bíblica, a palavra tem um papel primordial e criador. A palavra, meus amigos, não é um instrumento humano. Ela tem uma marca de eternidade. Já existia antes mesmo de o mundo ter sido criado. Deus a usou para criar todas as coisas no universo. O texto bíblico de Gênesis, capítulo 1 e versículo 1, diz-nos que quando Deus criou todas as coisas no princípio criou Deus os céus e a terra. Logo a seguir, a Bíblia trata do assunto da criação do mundo e diz-nos que Deus falou, Deus ordenou. O primeiro ato criativo de Deus neste mundo foi a luz. Ele usou o poder da sua palavra para iluminar o mundo. A Bíblia diz que Deus disse, haja luz e houve luz. É absolutamente impressionante. Se continuarmos a leitura de todo o capítulo 1 de Gênesis, vamos reparar num padrão fascinante. Por 7 vezes, sim, 7 vezes, a narrativa repete a mesma frase. E disse Deus. Portanto, a conclusão é poderosa. Deus falou, Deus usou a palavra, o poder da sua palavra, para fazer todas as coisas existirem. Ora, nesta perspectiva, a palavra pronunciada por Deus é vista como uma força de ação pura. Ela não apenas comunica um desejo, ela executa a realidade. É a própria materialização da sua vontade. E isso muda tudo o que pensamos sobre o poder da palavra que sai da boca de Deus. Já no livro de Salmos, no capítulo 33 e no versículo 9, podemos ler sobre o poder da palavra criadora de Deus. Vamos ler Salmos, capítulo 33 e versículo 9. O salmista Davi escreveu, Salmos 33, 9, pois ele falou e tudo se fez, ele ordenou e tudo surgiu. Esta passagem bíblica celebra o poder da palavra criativa de Deus. Ela revela que a vontade divina não requer esforço físico ou processos complexos. A sua autoridade é absoluta e imediata. Foi pelo poder da palavra que Deus trouxe à existência todas as coisas. Deus é todo poderoso e a sua palavra é toda poderosa. Vamos fazer uma breve pausa na nossa reflexão sobre palavra. Mas não saia daí. No próximo bloco voltamos com algo mais sobre este tema e também para lhe falarmos sobre uma oferta que temos para si. São apenas alguns instantes. Continuamos juntos aqui na Novo Tempo Portugal.
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5: Estamos de volta ao nosso tema. 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Avançando para o Novo Testamento, encontramos os quatro evangelhos, cujo propósito central é revelar Jesus, o seu ministério, os seus ensinos e a missão que o trouxe ao mundo. No entanto, um deles distingue-se de todos os outros pela sua estrutura e profundidade teológica. Estou a referir-me ao Evangelho segundo João. No início da introdução, João utiliza um termo grego extraordinário para se referir a Jesus, a palavra Logos. Na maioria das nossas versões bíblicas, traduzimos Logos por palavra ou verbo. É fascinante perceber que, ao escolher este termo, João está a resgatar um conceito do Antigo Testamento para expressar a força criadora e reveladora de Deus. Certamente, o apóstolo tinha em mente aquele primeiro texto de Gênesis, capítulo 1, versículo 1. No princípio, criou Deus os céus e a terra. João quer que compreendamos que o autor da criação e o protagonista do seu evangelho são a mesma coisa. É esta convicção que o leva a escrever as palavras imortais do seu primeiro versículo, João, capítulo 1, versículo 1. No princípio era a palavra, e a palavra estava com Deus, e a palavra era Deus. Ao identificar Jesus como a palavra viva, João revela-nos que ele é a expressão máxima da vontade do Pai. Jesus é a palavra que estava lá no princípio e que hoje continua a querer comunicar vida ao nosso coração. Mas João não fica por aqui. Ele quer que não restem dúvidas na nossa mente. Logo a seguir, ele reforça a sua convicção absoluta sobre a divindade de Cristo, declarando no versículo 3, "Todas as coisas foram feitas por ele, e sem ele nada do que foi feito se fez." Para um pouco. Pense comigo na profundidade desta afirmação. O apóstolo João, está a pensar em Jesus e a dizer-nos que ele é o arquiteto do universo. Nada, absolutamente nada do que existe ganhou vida sem a intervenção dele. Ora, isto significa que a palavra que é Jesus não é apenas um conceito abstrato ou uma ideia bonita. É a força motriz que sustenta cada átomo e cada batida do nosso coração. Quando João liga Jesus à criação de todas as coisas, ele está a dizer-nos que o mesmo poder que acendeu as estrelas é o poder que está disponível para reconstruir a nossa vida hoje. Há pouco eu citei um dos textos mais poderosos das Escrituras, o Salmo 33, versículo 9. Ainda se lembra? Sim, diz assim: "Pois ele falou e tudo se fez, ele ordenou e tudo surgiu." Mas convido agora a pensar comigo. Enquanto o Salmo destaca o modo da criação, ou seja, a fala e a autoridade da ordem de Deus, o Evangelho de João vai mais longe, identifica o agente dessa criação. João revela-nos o Logos, a palavra viva que o cristianismo reconhece como Jesus Cristo. Ah, quando o apóstolo afirma que sem ele nada do que foi feito se fez, ele está a fechar uma porta a qualquer dúvida. Não existe um único elemento no cosmos, uma única estrela, um detalhe na sua vida que tenha surgido de forma independente da vontade divina. Tudo o que existe é fruto de uma palavra que foi dita com propósito. E se a sua vida existe hoje, é porque houve uma palavra de Deus que a sustentou. É com esta confiança soberana no Criador que nós podemos continuar a nossa jornada neste mundo cheio de perplexidades. Por vezes, dou comigo a pensar como era o tom da voz de Jesus Cristo, como eram articuladas as suas palavras. Que privilégio tiveram aqueles que o acompanharam de perto, que o ouviram falar, que ouviram os seus ensinos. Também não sabemos como era a linguagem de Deus, ou a que Deus usou no princípio, nem a que usou para falar com Adão e Eva quando os criou. O que sabemos é que houve sempre comunicação ou troca de palavras entre ambos. A Bíblia dá-nos a entender que todos os dias Deus vinha junto do homem, ao encontro do homem, para falar com ele. Podemos imaginar como seria essa comunicação. Mas mesmo sem sabermos muito a esse respeito, o facto é que era uma comunicação que certamente se traduzia numa comunhão perfeita. Sim, Deus e o homem tinham prazer em estar juntos, em conversar um com o outro. Sabemos que após o pecado, o homem não podia mais dialogar com Deus face a face. No livro do profeta Isaías, no capítulo 59 e no versículo 1, podemos ler sobre a mais triste condição humana. O profeta Isaías, o porta-voz de Deus, dizia, certamente com tristeza no seu coração, mas as nossas iniquidades fazem separação entre vós e o vosso Deus, e os vossos pecados encobrem o seu rosto de vós para que não vos ouça. O que vemos aqui expresso nas palavras do profeta é que o problema está em nós. Os únicos que podem impedir Deus de agir em nossas vidas somos nós mesmos. Não é Deus que se esconde do homem. Não é Deus quem desiste do homem. É o homem quem se esconde de Deus. É o homem quem constantemente foge de Deus e desiste de Deus. Apesar dessa separação, hoje Deus continua a falar aos homens e mulheres deste século e fala assim a cada um de nós. Sim, estimado amigo, estimada amiga, Deus quer falar ao seu coração. Deus está interessado em dizer-nos algo especial, algo importante que se relaciona com o seu futuro eterno. Ele fala-nos através da sua palavra escrita, a Bíblia Sagrada. O apóstolo Pedro escreveu algo muito importante sobre este livro, a Palavra de Deus. Vamos ler na sua segunda carta, no capítulo 1 e no versículo 21, podemos ler o que está escrito. Porque a profecia nunca foi produzida por vontade de homem algum, mas homens santos de Deus falaram inspirados pelo Espírito Santo. O texto diz-nos que a palavra de Deus não chegou a nós pela vontade do homem, mas pela inspiração divina. Pense comigo, a linguagem é humana, mas a palavra vem de Deus. Homens santos de Deus, homens que Deus escolheu para que a sua palavra pudesse chegar até nós. Deus falou-lhes e eles reproduziram em palavras humanas aquilo que de Deus receberam como verdade. Por isso, a Bíblia é a palavra de Deus, a verdade presente, a verdade para este tempo. A Bíblia não é apenas um livro, é a palavra viva, o manual que Deus nos confiou para guiar cada passo da nossa existência. Podemos confiar nela, porque nela encontramos uma fonte inesgotável, onde o Criador nos revela as suas promessas, os seus ensinos mais profundos. Ao abrirmos essas páginas com dedicação e reflexão, permitimos que a voz de Deus ecoe no nosso pensamento. É esse estudo que ilumina os nossos caminhos, repetindo em nós o milagre da criação. Tal como no princípio, Deus ordenou, haja luz, e a luz surgiu. Assim Ele o faz hoje no nosso coração, através da sua palavra. Essa mesma voz que dissipou o caos no princípio, agora penetra as nossas sombras interiores, trazendo-nos clareza onde havia dúvida, paz onde reinava intranquilidade. A Bíblia não é apenas um eco do passado, mas uma força presente que cria novas realidades em nós todos os dias. Meu amigo, minha amiga, estamos a chegar ao final deste nosso primeiro encontro. 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Ficamos hoje por aqui, mas a nossa jornada de descoberta não terminou. Que a luz da palavra continue a guiar os seus passos e até ao próximo encontro de palavras e virtudes. Eu sou o Jorge Machado e espero por si aqui, mesmo na Novo Tempo Portugal, o canal da esperança. Até breve.
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0: e bem-vindo ao Diário da Saúde, um apontamento diário com conselhos, dicas e muita informação para que coloque a sua saúde e o seu bem-estar como prioridade na sua agenda. Hoje abro mais uma página para falar sobre como a nossa alimentação pode influenciar a saúde mental, particularmente quando o tema é a depressão. Muitas doenças, como a hipertensão, a diabetes ou as doenças cardiovasculares, estão diretamente ligadas à alimentação que temos. E quando falamos de depressão, a dieta também é um aspecto muito importante a ter em conta. Vamos começar por falar nos ácidos gordos insaturados presentes no azeite de oliveira. De acordo com um artigo da doutora Rosiane Gomes, publicado na revista Saúde e Lar, editada pela publicadora Servir, no número de fevereiro de 2023, estes ácidos possuem propriedades antioxidantes, cicatrizantes e anti-inflamatórias. Não só ajudam a melhorar o desempenho cognitivo, como também diminuem o risco de doenças cardiovasculares e até de cancro. Já as gorduras de origem animal podem aumentar o risco de doenças cardiovasculares e de cancro, além de prejudicarem a nossa capacidade cognitiva. E o que nos dizem os estudos sobre esta matéria? Um estudo realizado na Austrália revelou que as mulheres que adotaram o padrão alimentar mediterrâneo, rico em azeite, frutas, legumes e peixe, apresentaram uma menor incidência de sintomas depressivos. Outro estudo, também australiano, apontou maior incidência de sintomas depressivos em homens e mulheres que não seguiam a mesma dieta. Interessante, não acha? Na Finlândia, uma outra investigação revelou que os moradores da região, que seguem uma dieta mais equilibrada e longe dos alimentos processados, têm 25% menos propensão de desenvolver depressão do que aqueles que seguem um padrão alimentar mais ocidental, que inclui alimentos processados e ultraprocessados. Estes dados mostram claramente que a nossa alimentação tem uma relação direta com a nossa saúde mental. O que podemos afinal aprender com tudo isto? Vivemos num tempo marcado pelos transtornos mentais, mas também num tempo marcado pelo sedentarismo e pelo consumo de alimentos rápidos. Portanto, mudar o nosso estilo de vida, começando pela alimentação, pode ser uma das chaves para manter a mente saudável. Por isso, se quer manter a sua saúde mental em equilíbrio, aposte em alimentos frescos, ricos em nutrientes e cuide das suas escolhas alimentares. E claro, combine isso com uma vida ativa. Pequenas mudanças podem fazer uma grande diferença na sua saúde mental. E por hoje ficamos por aqui no Diário da Saúde. Foi um gosto ter a sua companhia. Até ao próximo episódio.
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3: Olá, amiguinhos fofinhos. Estão prontos para mais uma aventura connosco?
4: Nesta viagem vamos para Cafarnaum, uma cidade especial onde Jesus esteve hospedado por algum tempo.
3: Prontos para mais uma viagem? Então apertem os cintos porque...
4: Vamos voar!
3: Já aterramos e vamos já para a cidade de Cafarnaum.
4: Acabámos de chegar e já vimos Jesus. E sabem o que ele está a fazer em Cafarnaum?
3: Ele estava a ensinar os seus discípulos para algo muito importante que ia acontecer.
4: Sim, Jesus estava a dizer aos discípulos que ele ia para Jerusalém, onde seria morto e ressuscitaria. E nesse meio tempo, algo interessante aconteceu.
3: Sarinha, agora deixaste-me curiosa. Diz-me lá, o que é que foi que aconteceu?
4: Vou já dizer-te. Um homem veio ter com Pedro e perguntou se Jesus ia pagar um imposto para o templo, ou seja, dar uma certa quantia de dinheiro.
3: Sarinha, não me fales em impostos, porque mesmo nos nossos dias, todos os anos, os nossos papás, avós, tios, enfim, toda a gente tem de pagar impostos ao Estado.
4: É verdade, eu também pago impostos. E antigamente todo o judeu do sexo masculino com mais de 20 anos era obrigado a pagar um imposto, isto é, uma certa quantia de dinheiro ao templo.
3: E cada um tinha de pagar 2 dracmas gregas, que equivalia a 2 dias de trabalho.
4: Os quebradores de impostos do templo, ou seja, as pessoas que recebiam esse dinheiro, montavam tendas e aí cobravam o dinheiro.
3: Isso mesmo, Sarinha. Este imposto era muito importante para o templo, para mantê-lo a funcionar, e não pagar seria considerado um grande erro. Amiguinhos, os inimigos de Jesus aproveitaram esta situação para lhe causar problemas. Sabias que havia certas pessoas que não precisavam de pagar impostos? Os sacerdotes não precisavam, os levitas também não, e até os profetas eram isentos, isto é, não precisavam de pagar.
4: É verdade! Os líderes religiosos estavam a tentar desafiar Jesus, tratando-o como alguém comum, em vez de reconhecê-lo como o profeta e o mestre.
3: E Pedro, mesmo depois de reconhecer Jesus como o Filho de Deus, acabou por concordar com a ideia de pagar o imposto. Mas Jesus não precisava de pagar, porque ele era um profeta, um mestre, o Filho de Deus.
4: Jesus sabia que Pedro havia prometido pagar o imposto sem o consultar?
3: Sim, então Jesus pediu a Pedro para ir até ao mar, isto é, ao lago da Galileia, que ficava nas margens de Cafarnaum, e ele tinha de pescar um peixe.
4: Mas, São, eu já não estou a entender nada. O que é que a pesca tem a ver com os impostos?
3: Calma, Sarinha, já vais ver o que vai acontecer. Então, Sarinha, despacha-te e vamos à pesca com Pedro.
4: Ok, já estou a ir.
3: Pedro já está a lançar o anzol.
4: Oh, ele não vai usar as redes. Será que ele vai pescar alguma coisa?
3: Sim, Sara, repara. Pedro acabou de pescar um peixe.
4: Ai, que rápido! E já está a tirá-lo para fora.
3: Pois está. Agora repara no que ele vai fazer a seguir.
4: Ah, Pedro abriu a boca do peixe. Imagina, só lá dentro havia uma grande moeda grega de prata que valia 4 dracmas.
3: Isso mesmo, Sarinha. Depois, Jesus diz a Pedro para pagar os impostos deles os dois. Então, Jesus tinha que pagar 2 dracmas. E Pedro também. 2 mais 2 são 4. E foi exatamente a quantia que retirou da boca do peixe.
4: Incrível, amiguinhos! E hoje Jesus fez mais um milagre. É realmente fantástico os milagres que Jesus é capaz de fazer.
3: E desta forma Jesus atendeu às necessidades de ambos e conseguiu o dinheiro da boca do peixe. Jesus, através deste milagre, mostrava assim o seu poder divino.
4: Mas por que razão Jesus fez este milagre?
3: Jesus fez este milagre para impressionar Pedro, sabes? Pedro era pescador. Ele sabia o quão improvável era que um peixe tivesse dinheiro na boca, especialmente a quantia exata para pagar os impostos.
4: Ah, imagina a expressão de Pedro quando percebeu o que tinha acontecido. Deve ter ficado admirado e até em choque.
3: Sim, exatamente. E ele também sabia que era impossível, no meio de tantos peixes, conseguir pescar aquele que tinha a moeda, não achas?
4: É incrível, São, como Jesus escolheu este acontecimento para transmitir uma lição tão poderosa.
3: Com certeza, Sara. E mesmo sabendo que não tinha obrigação de pagar o imposto, Jesus preferiu não entrar em discussões e evitar mal-entendidos.
4: Amiguinhos, não devemos andar a discutir uns com os outros, mas seguir o exemplo de Jesus. E assim evitaremos muito, mas muitos problemas. E agora vamos despedir-nos.
3: Adeus, amiguinhos!
4: Grandes e pequenos,
3: cheinhos ou magrinhos.
4: Que Deus vos abençoe hoje e sempre. E não esqueçam, vamos continuar juntos nesta viagem fantástica.
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Hoje, último dia de maio, mês dedicado ao coração, lembramos que, segundo o professor Fernando Pádua, o combate às doenças cardiovasculares tem tido um resultado espetacular. O próximo passo é fazer a população optar por um estilo de vida mais saudável, informando mais e melhor. O reconhecido especialista, sendo um dos pioneiros das campanhas públicas de prevenção cardiovascular, relembrou que, de acordo com os dados publicados pela Direção-Geral de Saúde, a mortalidade provocada por este tipo de doenças baixou mais de 50% nas doenças cerebrovasculares e 37% na doença isquémica, cardíaca, entre 1976 e 2002. Todavia, apesar do discurso do professor Fernando Pádua ser otimista, ele próprio reconhece que poder-se-ia ter baixado muito mais, mas aquilo que falta é a adesão do doente. Assim, segundo o especialista, as ações de todas as entidades que atuam na área deste problema de saúde devem estar voltadas para o chamar a atenção que a saúde é uma conquista da própria pessoa. A responsabilização do doente tem de ser feita a partir de uma relação médico-doente em que não seja o médico a dar ordens e o doente a cumpri-las. É evidente que, para Fernando Pádua, é essencial passar a mensagem de que nós somos o que bebemos, nós somos o que comemos, nós somos o que fazemos, nós somos o que fumamos. O especialista termina elogiando a atuação das autoridades pelo início da grande campanha contra as doenças cardiovasculares, com a ressalva de que, na luta contra o grande inimigo que é o tabaco, não estarem ainda a cumprir todo o seu papel. A dependência tabágica parece ser a área que merece mais críticas. É sabido que o tabaco é a causa mais evitável de doenças no mundo. Se fuma, conquista a sua liberdade e a sua saúde. Não fume. Ou melhor, deixe de fumar para sempre. Será a melhor prenda que poderá dar a si próprio neste Dia Mundial Sem Tabaco. 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

nosso que estás nos céus, santificado seja o teu nome. Venha o teu reino. Seja feita a tua vontade, assim na terra como no céu. O pão nosso de cada dia nos dá hoje. Perdoa-nos as nossas dívidas, assim como também nós perdoamos aos nossos devedores. E não nos deixes entrar em tentação, mas livra-nos do mal. Porque teu é o reino, o poder e a glória para sempre.

0: Saudamos mais uma vez cada um de vós que aí está, que sintonizou a TV Novo Tempo, Portugal, e aqui estamos em mais um episódio deste que é o seu programa Mentes que Sentem. Aqui, ao longo de várias semanas, temos refletido, temos pensado juntos sobre aquilo que é saúde mental. E todos nós, num ou noutro momento, já tivemos um ou outro desafio que possivelmente vivemos nós ou algum querido que nós amamos. E por isso estamos aqui com todo o carinho para trazer algumas informações, alguns ensinamentos que acreditamos com a ajuda de Deus pode ser sem dúvida uma mais-valia para a sua vida. Nós estamos aqui, como sempre, já há muitas semanas, na presença da doutora Cristina Dias. Olá, Cristina, mais uma vez, muito obrigada pela tua presença.
1: Obrigada, Milu, no nosso cantinho do conforto,
0: Isso mesmo.
1: quer nós, quer aqueles que nos escutam e sejam bem-vindos.
0: Que bom. Cristina, nós ao longo dos últimos episódios nós estivemos a falar um bocadinho sobre esta questão das memórias, já tentamos definir, portanto, esta questão do que é memória, daquilo que ela representa. Percebemos também que há coisas que nem sempre nós devemos levar muito a sério como reais, porque às vezes podemos ser nós próprios confundidos na nossa própria memória, perdão. E houve algo que tu disseste num dos episódios anteriores, creio que foi no último, em que disseste que o esquecimento, portanto, que está associado à questão da memória, não é por si só algo de negativo. E eu gostava muito que tu pudesses desenvolver um bocadinho esta ideia.
1: Obrigada, Milu. Sabes que eu creio que nós às vezes, eu compreendo a pergunta que nos colocam de será que este esquecimento pelo qual eu estou a passar é um indicador de alerta de que poderá ser algo mais grave, porque nos assusta muito perdermos a autonomia daquilo, a nossa autonomia de vida, a autonomia daquilo que são as nossas vivências, que é a nossa vida, por assim dizer. Isto torna-se efetivamente assustador. Mas a verdade é que nós não nos lembramos de tudo. Não quer dizer que isso não tenha sido registado, ok, no nosso cérebro. Mas o nosso cérebro tem um mecanismo que tem a ver com a valorização da informação, mas que na realidade é protetor. Ou seja, vamos imaginar este exemplo. Aliás, um exemplo real. Eu recordo-me de uma colega e amiga que uma das características que ela tem, tem uma memória fantástica com números. E esta colega diz-me assim: tudo o que seja número de telefone, tudo o que seja número de matrículas de carros, eu lembro-me de tudo, mesmo que só tenha visto uma única vez. E a primeira vez que ela me disse isso, eu pensei: uau, espetacular!
0: Pois.
1: E ela dizia-me: tu não imaginas como isto é desgastante. Porque às vezes eu quero aliar-me desta informação, parece que eu fico em curto-circuito, parece que eu fico sobrecarregada. Portanto, o esquecimento não é necessariamente negativo só por si, depende muitas vezes é das circunstâncias em que ele ocorre e da faixa etária em que nós nos encontramos. Muitas vezes ele é um mecanismo protetor também. E um exemplo vívido de como isso acontece com um mecanismo protetor tem a ver com as situações traumáticas. Nós temos várias situações em que a pessoa desenvolve uma amnésia parcial, por exemplo, ou uma amnésia temporária sobre um evento em concreto, porque é demasiado doloroso lidar com aquilo. Mesmo a nível de intervenção clínica, nem todos os profissionais estão de acordo que se elicita aquela memória em específico. Dizem, nem sempre é produtivo estar a elicitar aquela memória. Isto porquê? Porque nós sabemos, já temos falado muitas vezes disso, que a nível emocional o nosso cérebro não distingue uma ação pensada de uma ação executada. Portanto, então estar a elicitar às vezes determinadas situações é reviver essas mesmas situações quando nem sempre temos estrutura emocional para poder lidar com elas. Agora, estou a dizer que se deve ou não se deve lembrar? Não, de maneira nenhuma. O que eu estou a dizer é que em contexto clínico irá ver-se qual a abordagem mais adequada. Mas o esquecimento por si, ele não é o vilão, portanto, ele não é necessariamente mau. Muitas vezes o esquecimento não deixa de ser um mecanismo de nos poupar, ou numa situação traumática, ou porque então nós tínhamos excesso de informação e gerir este excesso de informação causa-nos muito stress também.
0: Estavas a falar e eu estava-me a lembrar, é verdade que há vários versículos na palavra de Deus que diz que nos devíamos de lembrar sempre das bênçãos que Deus nos concede diariamente. Mas é interessante que estava-me a lembrar daquele versículo do apóstolo Paulo, em que ele vai falar sobre essa questão do esquecimento, e nós encontramos isso em Filipenses no capítulo 3, quando ele diz: uma coisa eu faço, esqueço-me das coisas que para trás ficam. E avanço para aquelas que estão diante de mim. Ou seja, uma nota positiva em relação à questão do esquecimento, que é, sobretudo, coisas que nos possam travar, coisas que possam impedir o nosso desenvolvimento, o nosso crescimento, mesmo a nossa felicidade. Quando o apóstolo diz aqui, eu esqueço-me dessas coisas, mas prossigo para a frente. Portanto, uma postura na vida de não ficar. Dependente de circunstâncias que nos deitem para baixo ou que nos impeçam realmente de desenvolvermos. E depois lembrei-me daquele também de Jeremias, perdão, de Isaías, quando o Senhor aqui, até um conselho do próprio Deus, quando ele diz aqui em Isaías 43, no versículo 18: não vos lembreis das coisas passadas, nem considereis as antigas. Ou seja, esta questão da lembrança é uma coisa, considerar ainda é mais profundo. É ficar, como que dizer, a ruminar, perdoa-me a expressão, a remoer naquela questão, naquele pensamento, naquela ação ou naquela coisa que nós vivemos. E sem dúvida que na palavra de Deus encontramos também esta vertente de o esquecimento ser alguma coisa que possa promover e ser até vivenciado de uma forma positiva, não é?
1: Aliás, Milo, permite-me, utilizando esses dois exemplos que tu estavas a dar, o cérebro do apóstolo Paulo não era muito diferente do meu,
0: Pois,
1: nem do teu.
0: pois.
1: Portanto, eu acredito que quando ele faz este conselho de esquecendo-me do que para trás fica, ele não passou uma borracha no cérebro. Portanto, ele
0: Exato.
1: não esqueceu totalmente aquilo em relação ao qual ele não se sente confortável ou foram vivências com as quais ele não se identificava na altura em que
0: Exato.
1: escreveu isso. Mas isto não significa que elas não lhe viessem à mente.
0: Exato. Não eram valorizadas.
1: Não se centrava
0: Isso.
1: detalhadamente nas mesmas. E tu utilizaste a expressão ruminar, e
0: Isso.
1: efetivamente é uma expressão clínica, o tal pensamento ruminante. Portanto, a pergunta é mesmo esta: isto é saudável? Isto vai-me levar a que resultado? Se não leva a um resultado positivo, não é algo para investir. E é verdade, falávamos na neuroplasticidade, não
0: Exato.
1: é? No episódio anterior. A verdade é que, à medida que nós vamos adotando uma postura de não vou valorizar tanto, embora a minha mente, quando associa determinados estímulos, vai procurar aquele episódio ou aquela informação, à medida que eu não valorizo tanto, valorizo em termos de atenção, de
0: Sim.
1: dar atenção ou de me demorar sobre o episódio. Há como uma reconstrução de um caminho neuronal que me permite ver ou valorizar as coisas de outra forma ou atribuir atenção a outras situações também. Portanto, isto é importante porque às vezes nós temos esta ideia, uma coisa é o esquecimento no sentido de efetivamente eu não me lembro desta situação. Pode ser algo que é problemático, pode ser algo que é protetor. Outra coisa é eu recordo-me da situação, mas eu não me demoro na
0: Isso.
1: situação. Eu esqueço-me na perspectiva de não investir tempo nem esforço na mesma.
0: Já agora, Cristina, será que o nosso cérebro, podemos nos questionar, junta memórias semelhantes, idênticas entre si? Ou seja, podemos confundir algumas dessas memórias que são bastante parecidas sem nos apercebermos disso?
1: Às vezes elas nem precisam de ser parecidas. Nós dizíamos que uma das características da memória é que ela não é uma gravação, ela
0: Pois.
1: é reconstrutiva, portanto, ela o que vai fazer é apanhar fragmentos de informação e reconstrói. E provavelmente todos nós já fizemos aquela experiência engraçada em que nós temos uma palavra em que conseguimos perceber, ou uma frase em que conseguimos perceber o início de cada palavra e o fim de cada palavra, mas as letras estão trocadas no meio. A verdade é que na maioria dos casos tu consegues ler a
0: Exato,
1: frase, não é?
0: exato.
1: Portanto, porque o teu cérebro faz exatamente isto, preenche essas lacunas. Um dos grandes precursores desta investigação no âmbito da memória foi um psicólogo britânico chamado Frederick Bartlett. Ele já não é vivo, este senhor lecionou na Universidade de Cambridge. E em 1932 ele fez uma experiência de War of Ghosts, portanto, a Guerra dos Fantasmas, que foi icónica no âmbito desta questão da memória. Qual era o objetivo dele? Por um lado, era demonstrar que a nossa memória não é efetivamente uma reprodução fiel. Nós já tivemos a oportunidade de ver isso no episódio anterior, também através de outras experiências. Mas ele quis também chamar a atenção para um outro fator e vai um bocadinho de encontro à pergunta que tu me fizeste, que é os nossos esquemas mentais influenciam as recordações que nós temos. E daqui a pouco eu já vou explicar com mais cuidado o que é isto dos esquemas mentais. Quem é que eram os participantes? Eram adultos britânicos, estudantes britânicos, e o material era uma história indígena norte-americana chamada A Guerra dos Fantasmas. Portanto, era uma história com elementos culturais estranhos para aquela população, continha personagens, eventos e rituais pouco familiares. É o mesmo que tu agora me dizes: olha, Cristina, eu preciso que tu revivas esta história que eu te vou contar e vais-me contar uma experiência que culturalmente não tem nada a ver comigo, por exemplo, uma experiência dos Andes. Eu posso até ter curiosidade sobre isso, mas até que ponto é que eu efetivamente sou capaz de recordar na íntegra e de forma coerente aquilo que tu me disseste? Então, qual era o procedimento? Os participantes leram a história e posteriormente foram convidados a recordar esta história e a recontar esta história. Num primeiro momento, logo após a leitura, mas depois foram chamados várias vezes durante as semanas e os meses seguintes. E este investigador, Bartlett, ele pediu que as pessoas descrevessem o mais detalhadamente possível aquilo que se recordavam. Quais foram os resultados que ele observou? Com o tempo, ele percebeu que tudo aquilo que eram detalhes estranhos ou culturais, que eram, não eram comuns àquela população, foram omitidos. Segundo, parte das histórias foram alteradas para torná-las mais lógicas ou familiares. Um exemplo concreto: a história, por exemplo, utilizava a expressão canoa, tu utilizavas a expressão barco ao longo do tempo. Tu tornaste isto mais compreensível à tua realidade. E a sequência dos acontecimentos foi encurtada ou simplificada. O que é que ele verificou também? Que as mudanças eram consistentes com os esquemas dos participantes. O que é que são os esquemas? Vamos dizer, vamos utilizar esta expressão simplista. Todos nós temos, são quase como se fossem atalhos mentais ou moldes mentais que nós utilizamos para compreender o mundo. Eu, quando vou a um restaurante, eu estou à espera de entro, sou atendida, levam-me à mesa, apresentam uma carta, como e depois vou pagar. Isto é o meu atalho mental. Isto é o meu esquema em relação a um restaurante. É incomum neste meu esquema eu chegar ao restaurante, estou à porta e pedem-me logo para pagar. Isto não faz parte do meu esquema. Então, o que nós nos lembramos é sempre influenciado pelo conhecimento prévio que nós temos das situações. Portanto, não só nós confundimos memórias, como nós adaptamos esta informação ao conhecimento, à questão cultural e educacional que nós temos sobre as situações também.
0: Muito bem, nós vamos dar continuidade daqui a pouquinho a este ensinamento. Vamos fazer o nosso curto intervalo e já voltamos.
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0: Cá estamos na segunda parte de mais este episódio, Mentes que Sentem. Queremos novamente, e como já é habitual, poder disponibilizar para si este manual, este guia de estudos sobre sentimentos, a ciência do existir. Encontrará aqui neste manual vários assuntos pertinentes em relação à questão da nossa saúde mental. Então, se já tem em casa, muito bem, parabéns. Mas se não tem ou se quer oferecer a algum amigo, entre em contacto connosco através do 933-93-9291 e nós teremos com certeza muito gosto em poder enviar para si, totalmente gratuito, este manual muito interessante e muito pertinente para a questão da saúde mental. Cristina, em relação a esta questão, portanto, do que tu estavas a falar então, as memórias, portanto, o que é que nós poderemos dizer mais sobre isto? Da questão mesmo e do esquecimento que nós já tínhamos falado. São elas, poderão elas ajudar-nos ou, no fundo, prejudicar-nos?
1: Essa pergunta não tem uma resposta simplista, okay? Depende do grau de consciência que nós temos sobre as situações e a forma como nós as vamos gerindo. Agora, eu já vou tentar responder à tua pergunta, ok? E já vamos tentar perceber, em vez da pergunta ser feita, poderão ajudar-nos ou atrapalhar-nos, talvez a pergunta seja mais no sentido de como é que nós a podemos estimular positivamente. Pronto. Mas deixa-me só retomar um bocadinho. Há pouco, uma das perguntas que tu me colocaste foi, e nós até introduzimos a experiência do Bartlett, foi: será que nós podemos confundir, o nosso cérebro pode confundir memórias semelhantes? Efetivamente pode. Aliás, um exemplo clássico é: tu estacionas o carro hoje e, quando sais do trabalho, vais procurá-lo no sítio onde o estacionaste ontem, que não era exatamente o mesmo sítio. Mas não só confunde memórias semelhantes, como muitas vezes agrega aquela questão da interpretação em função dos tais teus esquemas mentais. Porque o cérebro também tem uma característica que tem a ver com o fato de ele prioriza o significado e não necessariamente a precisão. Não é tanto a precisão do detalhe, mas o significado que tu atribuis às coisas. Então, será que as nossas memórias são, na sua totalidade, íntegras, factuais, e que devemos dizer com toda a certeza que não existe sombra de dúvida? Não. Efetivamente não. Agora, vou eu estar constantemente a duvidar das minhas memórias? Pois. Não. Terei aqui às tantas perceber quais são as evidências da realidade. Sobretudo se estou perante uma situação que pode ter outro tipo de consequências para mim ou para aqueles que estão à minha volta também.
0: Então, o que é que nós podemos fazer na prática, Cristina? Porque realmente é bom e nós aprendermos sobre isto e conhecermos todos esses ensinamentos, mas coloca-se a pergunta: o que é que podemos fazer na prática para melhorar exatamente a nossa memória? E seguramente identificamos-nos, não é? E é isso que nós ambicionamos saber. No fundo, se puderes deixar algumas sugestões, que seria muito uma mais-valia para nós.
1: São mesmo umas sugestões.
0: Sim.
1: São sugestões baseadas em evidência científica e não são nada que nós desconheçamos. Aliás, provavelmente irão ouvir-me dizer algo que já repeti noutras situações. O nosso grande problema, a maior parte das vezes, é que nós não valorizamos a consistência naquilo que deveríamos fazer. Então, vamos olhar para a memória como olhamos para um músculo. Ele tem que ser treinado. Portanto, se eu quero efetivamente resultados, ele tem que ser treinado. E agora permite-me brincar aqui um bocadinho. Recentemente falava com alguém, uma pessoa que trabalha como responsável num ginásio, portanto é PT, e a pessoa dizia-me: isto é como a primavera, as pessoas vêm todas depois do Natal. Isso. Mas quando chega ali à questão da primavera, aparecem as borboletas, desaparecem todas. Porquê? Porque aparentemente já têm alguns dos resultados que queriam para poder mostrar. Portanto, muitas vezes as pessoas fazem as coisas pelo motivo errado.
0: Exato.
1: Portanto, nós temos que olhar para isto como um investimento a longo prazo. Então, algumas sugestões baseadas na ciência. A primeira é: mexe-te.

0: estimula a neuroplasticidade. E às vezes coisas tão simples como meia hora de caminhada por dia já fazem a diferença. Eu posso fazer por acumulado, subir umas escadas, fazer uma corrida, fazer hidroginástica, natação, pilates. Aliás, temos uma sugestão. Se experimente fazer algum nível de exercício, por exemplo, uma caminhada, antes de estudar, antes de aprender algo novo, vai começar a perceber que vai ter ali algum impacto e alguma diferença também. Outra questão que já falamos nos episódios anteriores, mas vamos voltar a insistir, dizíamos que um aspecto que é crítico para a memória é o sono.
1: Isso.
0: Então, priorize o sono. E o que é isto de priorizar o sono? O sono é fundamental na consolidação das memórias, sobretudo o sono profundo. Priorizar tem a ver não só com o tempo que dormimos, portanto, deveríamos dormir entre as 7 e 9 horas por noite, mas também a regularidade dos horários, o deitar e o acordar, regra geral, mais ou menos na mesma altura também. Outra questão que é extremamente importante é desafiar o nosso cérebro. Eu tenho dito já várias vezes que o nosso cérebro é extremamente eficaz na perspectiva de fazer o máximo com o mínimo dispêndio de energia. Portanto, ele vai sempre pelo caminho mais fácil e mais curto para a situação. O que é isto de estimular o nosso cérebro? Ele precisa de estímulos novos, precisa de desafios para se manter forte e para reforçar ligações neuronais ou criar novas ligações neuronais. Isto melhora a nossa atenção e a nossa memória. Coisas como ler livros, aprender, por exemplo, uma língua nova, fazer cálculos de cabeça, cálculos mentais, jogar jogos de estratégia, puzzles, damas, xadrez, outra coisa qualquer.
1: Há aqueles brinquedinhos que é de encaixar ou desencaixar ou de
0: Pronto.
1: muito pertinentes. A mim faz-me um sistema nervoso muito grande, mas pelos vistos desenvolve a questão da memória, não
0: E
1: é?
0: da
1: E
0: motricidade.
1: da motricidade também, verdade.
0: Embora um adulto já deva ter
1: Verdade.
0: desenvolvido. Mas, por exemplo, sopas de letras, palavras cruzadas, sudoku, portanto, uma série de coisas. Isto estimula a nossa memória. Outra coisa que também estimula a nossa memória é nós contrariarmos pequenos hábitos. Então, eu sou uma pessoa destra, utilizo a mão direita prioritariamente. Esta semana eu vou lavar os dentes com a mão esquerda. Eu estou a obrigar o meu cérebro a sair da sua zona de conforto e do seu automatismo. Outra questão que eu posso fazer é: eu estou habituada a ir, por exemplo, para o trabalho por aquele caminho, mas hoje eu vou fazer um caminho diferente. Então há uma intencionalidade e este desafio, na realidade, o que está a fazer é estimular esta capacidade cognitiva e, ao estimular a capacidade cognitiva, potencialmente atrasa a perda que pode estar associada à questão do envelhecimento ou outra situação clinicamente mais grave também. Nós podemos ter um bom carro. Se pusermos o mau combustível, o carro não vai funcionar. A alimentação é fundamental. Portanto, nós perguntamos: ok, o que é que a alimentação tem a ver com a questão da memória? Não nos esqueçamos que biologicamente na base da memória estão os nossos neurónios, as
1: Exato.
0: nossas células cerebrais. O tipo de alimentação que temos, priorizando uma alimentação saudável à base de frutas, vegetais, leguminosas, grãos integrais, retirando ou diminuindo significativamente a comida processada, a questão do excesso de açúcar, isto vai ter um impacto significativo porque é um fator protetor a nível dos meus neurónios também. Outra questão que se percebe que é crítica, sobretudo associada com o envelhecimento, e que tem um impacto direto na questão da memória, é manter-nos socialmente ativos. À medida que envelhecemos, acabamos por isolar-nos
1: Exato.
0: mais, sobretudo quando entramos na questão da idade da reforma também. Mas a verdade é que o manter-me socialmente ativo, conversar com as pessoas, ou de alguma forma partilhar experiências, ou participar numa atividade, fazer parte de um grupo de voluntariado, isto é fundamental para manter a nossa memória ativa, porque estimula a linguagem, estimula o raciocínio, estimula a organização de ideias. E outra questão que é fundamental também tem a ver com a gestão do stress e gestão da atenção. O stress crónico, ele afeta-nos a vários níveis, mas afeta substancialmente o hipocampo também, a tal estrutura cerebral, e dificulta a nossa capacidade de concentração e o armazenamento de informação. Portanto, imagina que tens que avaliar primeiro o teu stress, os fatores de stress,

0: falar só sobre o stress, de
1: Ok.
0: alguma forma, mas perceber o que é que funciona comigo como forma de alívio e de combate. Pequenas pausas ao longo do dia, contacto com a natureza, sair de ambientes hiperestimulados, técnicas de respiração, evitar tarefas excessivas, muitas tarefas num curto espaço de tempo. Isto são fatores protetores e pequenas estratégias que, consolidadas no tempo, a tua e a minha memória vão agradecer.
1: Que bom. Muito obrigada, Cristina, mais
0: Obrigada.
1: uma vez. É excelente podermos receber algumas dicas práticas de como melhorar a nossa memória e sem dúvida que estes últimos episódios foram muito bons para tratarmos deste assunto tão pertinente que não escolhe idade e, portanto, todos nós precisamos desta orientação. E uma vez mais, obrigada, Cristina, pela graça de Deus. Assim, nós deixamos um abraço carinhoso, desejando que o Senhor continue a ajudá-lo, a ajudá-la. Lembre-se que o Senhor está consigo. Isto é algo que nunca deveríamos de esquecer, é que acima de qualquer pessoa temos Deus, o nosso Criador, e que Ele, sem dúvida, está a fazer o melhor pela nossa vida. Nós estamos aqui também para o acompanhar. É sempre um prazer estar consigo e na próxima semana estaremos juntos, se Deus quiser. Até lá.

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1: Olá, é um gosto contar com a sua presença aí desse lado em mais um Fórum Bíblico. Nós deste lado queremos continuar a merecer a sua confiança todas as semanas e queremos também contar com a sua participação. Se está connosco pela primeira vez, poderá estar a perguntar-se como é que pode participar neste programa. Deixe-me dizer que o Fórum Bíblico é antes de mais um programa feito para si e por si. Como? É muito simples. Pode participar através das perguntas que nos enviar sobre dúvidas ou necessidade de clarificação de um tema da Bíblia ou algum texto bíblico que não entende e para os quais gostaria de obter uma resposta. E porque acreditamos que cada pergunta desperta à procura de uma resposta, quero deixar este convite. Envie-nos as suas perguntas para o nosso e-mail programas@novotempo.pt. Pode fazê-lo rapidamente com o seu telemóvel enviando uma mensagem por WhatsApp ou SMS para o número 933-939291 com as suas questões e com a menção do nome do programa, já sabe, Fórum Bíblico. Não sei em que canal nos está a acompanhar neste momento, mas quero que saiba que pode assistir a este programa todas as semanas na televisão, no canal 186 da MEL, no canal do YouTube do Novo Tempo Portugal e também na rádio RCS em 91.2 FM na região da Grande Lisboa. Para o fórum de hoje, selecionámos três perguntas que nos chegaram e todas elas sobre a promessa feita por Jesus ao ladrão na cruz com base no episódio relatado no Evangelho de Lucas. Para falarmos dessa promessa de Jesus em particular, está connosco, uma vez mais, o teólogo Artur Machado, que nos vai ajudar a responder às perguntas acerca desse diálogo ocorrido pouco tempo antes da morte de Jesus. Olá, Artur. Bem-vindo. Obrigado uma vez por estar entre nós e por nos ajudar a responder às questões que nos vão chegando dos nossos telespectadores e também dos nossos ouvintes. E hoje a primeira questão que temos no nosso programa vai de encontro àquilo que já introduzi sobre o diálogo de Jesus com o ladrão na cruz e a promessa que lhe fez. E a pergunta é, de acordo com o relato do Evangelho de Lucas, Jesus prometeu a um dos ladrões que estavam crucificados com ele que iria para o céu nesse dia logo após a sua morte?
2: Na verdade, há algumas pessoas que leem o relato do Evangelho de Lucas e há alguns teólogos que acreditam na teoria da imortalidade da alma têm utilizado esta passagem de Lucas do capítulo 23, versículos 42 e 43, como uma prova de que, após a morte, segue-se uma existência consciente no céu. Lembremos o contexto, isto é sempre importante. Jesus é crucificado, a crucificação é realmente um processo cruel e também moroso, indigno, poderíamos mesmo dizer, e de muito sofrimento. E Jesus é crucificado com dois ladrões, um de um lado direito e outro do lado esquerdo. E o relato de Lucas começa por dizer que estes ladrões começaram por insultar de alguma maneira Jesus Cristo. Era normal, as pessoas sofriam imenso e, portanto, extravasavam a dor e o sofrimento físico e psicológico que tinham desta maneira. Mas a um determinado momento, um destes ladrões reconhece, afinal de contas, que Jesus era inocente enquanto que eles eram culpados. Eles mereciam estar ali e Jesus não merecia. E esse mesmo ladrão, que no cristianismo passa por ser conhecido como o bom ladrão, esse ladrão vai até criticar o outro por continuar, portanto, a insultar Jesus. E é neste contexto que nós temos o texto de Lucas capítulo 23, versículos 42 e 43, que seria bom
1: nós podermos
2: ler no ecrã. E disse a Jesus, portanto, o ladrão diz, lembra-te de mim quando entrares no teu reino. E disse-lhe Jesus, em verdade te digo que hoje estarás comigo no paraíso. E, portanto, é este o texto. Este é o texto. Para quem o lê, dependendo da tradução que tem, nós iremos ver que há ali uma palavra que não faz parte do texto original, portanto, dos manuscritos gregos. E, por incrível que pareça, toda a interpretação deste texto é uma questão de pontuação. De resta saber onde é que nós vamos colocar, por exemplo, aqui nesta tradução está o que, mas em algumas traduções está ali a questão de uma vírgula. Tudo se baseia na questão de uma vírgula. E onde é que a vírgula vai? Se a vírgula vai antes da palavra hoje, se a vírgula vai depois da palavra hoje. Se nós fizermos abstração deste que, desta tradução que nós temos aqui, porque eu posso adiantar desde já que a palavra oti, o que, não existe no texto grego. Portanto, aquele que não existe, aquele que, desta tradução que nós estamos a ver aqui, está aqui a substituir uma suposta vírgula. E todas as interpretações, porque elas mudam o sentido do texto, vai de saber onde é que se coloca essa vírgula. Vamos então passar a colocar a vírgula. Se, como muitos afirmam, a vírgula for colocada depois da palavra hoje, okay, o texto fica desta maneira. Em verdade te digo, portanto, hoje estarás comigo no paraíso. Se a vírgula é colocada antes da palavra hoje, Jesus teria dito àquele ladrão, eu estou-te a dizer neste momento em que estamos aqui a sofrer, que hoje, quando morreres, estarás comigo no paraíso. É uma interpretação. Nós vamos ver que Jesus dificilmente ele poderia ter dito isto por uma razão muito simples. A crucifixão era um processo moroso, como eu disse. Às vezes durava dias. E, portanto, Jesus nunca poderia saber se ele iria morrer naquele dia. Por acaso, ele morreu naquele dia. Ele morreu realmente naquele dia. Mas os outros poderiam não ter morrido naquele dia. A morte dos outros é-lhes acelerada. Porque se nós estamos num contexto religioso, vai iniciar-se o sábado, ninguém quer os corpos pendurados nesse dia e, portanto, a morte é-lhes acelerada. Mas esta é uma interpretação caso a vírgula vá antes do hoje. Então e se a vírgula for depois do hoje?
1: Que justifica a pergunta que nos foi
2: colada.
1: Exatamente. Sentido, não é?
2: Em verdade te digo hoje, estarás comigo no paraíso. A interpretação aqui é diferente. Ou seja, Jesus estaria a dizer naquele momento e naquele dia àquele homem, um dia, estarás comigo no paraíso. Não forçosamente hoje. A vírgula vai mudar, portanto, todo o sentido da frase. Logo nós temos que ir a uma disciplina da Bíblia que se chama a crítica textual para perceber se houve vírgula ou não houve vírgula, se havia pontuação nos manuscritos mais antigos de Lucas. Depois nós iremos avançar para uma outra análise, que é perceber qual o uso que Lucas faz da palavra dia e também noutras partes da Bíblia. E, finalmente, vamos ver o que é que os Evangelhos dizem sobre a morte de Jesus e sobre esta famosa promessa. Comecemos pela primeira coisa. Nós sabemos que os manuscritos do Antigo Testamento foram escritos em grego e com uma característica. As frases eram todas seguidas. Não havia espaços entre as frases e também utilizava-se pouca ou nenhuma pontuação.
1: Portanto, poucos pontos finais e poucas vírgulas.
2: Não, isso não existia.
1: Não existia.
2: Para as pessoas terem uma ideia, a vírgula na pontuação dos manuscritos gregos só vai aparecer no século IX. Ou seja, muito tempo depois de Lucas ter escrito o seu Evangelho. Logo, Lucas não utilizou vírgula. Isso nós sabemos. Antes da introdução da vírgula, se queriam fazer algumas pausas na leitura, aí sim, colocava-se uma espécie de um ponto final que ajudasse a pessoa a perceber como é que ela poderia fazer a pausa na leitura. Mais tarde vai-se adicionar a vírgula para que os textos fiquem mais espaçados e também mais compreensíveis. Mas o que é interessante é que nenhum manuscrito mais antigo do Novo Testamento nós não temos este pontuação. Nós temos, por exemplo, o papiro Bodmer 14 e 15, ou o chamado o P75, que contém a maior parte do Evangelho de Lucas, que é a cópia mais antiga, que remonta mais ou menos ao século III da nossa era, e não há qualquer pontuação, nem antes da palavra hoje, nem depois da palavra hoje. Embora seja encontrada nesse manuscrito alguma pontuação aqui e ali. Portanto, a vírgula que é colocada no século IX para pontuar o texto de Lucas 23, versículo 43, não é por razões gramaticais, é por razões teológicas. Porque nessa altura os cristãos já acreditavam na imortalidade da alma. E, portanto, ao pontuarem o texto de Lucas, o que eles vão fazer é dizer-lhe algo com o qual eles já acreditavam. E a prova disso é que aquela palavrinha, o que eu vos mencionei na tradução, não, nunca existe, ela não existe no texto grego. Esse que é a tentativa de explicar o texto, de ajudar a explicar o texto, ajudar a perceber que Jesus terá prometido àquele ladrão que naquele dia, após a sua morte, ele estaria realmente no paraíso. Mas há um códex, que é o chamado Códex Vaticanus, que é um dos manuscritos da Bíblia mais válidos, muito próximo deste pergaminho 75, que tem um ponto sobre a linha após a palavra hoje. O ponto não está antes da palavra hoje, o ponto está depois e, portanto, permitia fazer o tal espaço, a tal, se quisermos, a tal respiração, a tal pausa na leitura. E é verdade que este Códex Vaticanus tem aqui e ali algumas manchas de tinta. É um facto. E poder-se-ia dizer, esse ponto é acidental. Faz parte de uma das manchas de tinta que caiu ali. Não fosse o facto de que ele está equidistante de duas palavras. E, portanto, se ele está equidistante entre duas palavras, seria uma grande coincidência ele ter caído justamente ali. E não noutro sítio, não é? Há um especialista da crítica textual chamado Wilson Paroschi que mostra justamente isso. O ponto é equidistante entre duas palavras, o que reduz drasticamente a possibilidade de ser um acidente.
1: Foi intencionalmente colocado.
2: Foi intencionalmente colocado ali. Não para pontuar como uma vírgula, como nós quiséssemos dizer, mas para que a pessoa que estivesse a ler percebesse que tinha que fazer ali uma pausa. Claro que isto, por si só, não é uma prova conclusiva. E uma boa parte da Igreja Cristã lia a palavra hoje em conjunção com a forma verbal precedente. Eu te digo, em verdade, eu te digo hoje, estarás comigo no paraíso. O que faria sentido. Jesus estava-lhe a dizer, neste momento, eu digo-te, um dia estarás comigo no paraíso. Um outro manuscrito, que é o manuscrito 339 do século XIII, não tem apenas um ponto após a palavra hoje, como também deixou um espaço suficiente antes da palavra seguinte, tornando assim a tese de que o acidente de tal ponto teria sido um acidente. Aí é impossível. Ou seja, temos um manuscrito do século XIII que nos mostra que faria sentido para os cristãos essa acentuação no hoje. Ou seja, Jesus a dizer ao ladrão, em verdade te digo hoje, neste momento em que falo contigo, estarás. E não, em verdade te digo, hoje estarás comigo no paraíso.
1: Uma promessa feita no presente.
2: Uma promessa feita no presente, com implicações exatamente no futuro. E há outras traduções. Nós temos a tradução antiga, como a siríaca coretuniana, cujo texto já remonta ao século II, portanto estamos muito perto do texto de Lucas, que preferia esta leitura. Ou seja, colocava a ênfase na promessa e não no tempo. E alguns escritores da Igreja, como Efraim e o Ciro, no século IV a.C., Cassiano e Ezíquios, no século V século IV depois de Cristo, perdão, e Ezíquios, século V depois de Cristo, concordavam também com esta leitura e com esta interpretação. E há dois livros apócrifos que são interessantes, que é os Atos de Pilatos e a descida de Cristo ao inferno, que também atestam este tipo de interpretação. Portanto, há evidências que nos mostram que o que Jesus Cristo disse àquele ladrão foi assegurá-lo naquele dia em que ambos estavam a morrer, de que um dia ele estaria no paraíso, não forçosamente naquele dia.
1: Muito bem, como já reparou, o tema hoje em análise é muito interessante e as próximas perguntas vão ainda cimentar mais a compreensão desta promessa feita por Jesus. 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Acredito que esteja curioso em relação às próximas duas perguntas, mas chegou o momento agora para um brevíssimo intervalo. Continue por aí, porque nós voltamos já de seguida.
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1: Estamos de volta ao programa Fórum Bíblico. Hoje estamos a responder a perguntas relacionadas com a promessa feita por Jesus ao ladrão na cruz durante a crucificação de Jesus e contamos com a presença do teólogo Artur Machado para nos guiar nas respostas. Se começou a assistir apenas a este programa na televisão ou se está a ouvir na rádio pela primeira vez, então quero dizer-lhe que este é um espaço onde as suas perguntas ou dúvidas sobre os mais diversos assuntos relacionados com a Bíblia poderão encontrar aqui a resposta que talvez esteja à procura. Se for esse o seu caso, pode enviar agora mesmo a sua questão para o nosso e-mail programas@novotempo.pt ou então uma mensagem para o nosso número 933-939291. Não se esqueça de mencionar sempre o nome do programa, já sabe, Fórum Bíblico. Vamos então agora para a segunda pergunta e ela vai surgir agora no ecrã. E a pergunta é: existem outras evidências linguísticas além da pontuação que possamos avançar para a compreensão do texto em Lucas 23:43?
2: Existem outras evidências. Ora bem, comecemos por uma que é a regra da posição do advérbio. Não há uma regra no grego para a posição do advérbio, isto é, o advérbio tanto pode estar colocado antes como depois do verbo. Assim, nós, só pelo advérbio hoje, nós não sabemos se ele está a reger o verbo eu te digo, se ele está a reger o verbo estarás. Esse é um facto. Mas há uma tendência em Lucas. Lucas tem uma tendência para usar este advérbio com o verbo que está atrás. Ou seja, das 20 ocorrências em que Lucas usa a palavra hoje, 14 delas, o advérbio hoje vai reger o verbo que está atrás, não o que está à frente. Vamos ver um exemplo. Vamos ver Lucas, por exemplo, capítulo 12, versículo 28. E se Deus assim veste a erva que hoje está no campo e amanhã é lançada no forno, quanto mais a vós, homens de pequena fé? Aqui o advérbio hoje está a reger o verbo veste. E, portanto, há um outro exemplo. Eu posso vos dar o exemplo que era clássico de Lucas também 22, versículo 34, quando Jesus diz a Pedro: não cantará hoje o galo antes que três vezes tu me negues. Hoje não cantará. Portanto, eu estou-te a dizer hoje, Pedro, que o galo não vai cantar antes que tu me traias. O hoje de Lucas é o momento em que o autor está a falar. Não é o momento em que ele quer produzir uma determinada ação, digamos assim. E das outras utilizações de Lucas acerca deste advérbio, uma delas é uma citação do Salmo 2, versículo 7, e portanto, e nos três casos seguintes em que a regra de Lucas não se aplica, ela é precedida por uma conjunção. E quando ela é precedida por uma conjunção, portanto, essa construção gramatical tem que ser mesmo assim. Logo, Lucas é muito claro na maneira como ele escreve e vai-nos dizer que a palavra hoje, por tendência natural, rege o verbo que está atrás. E embora Lucas não seja judeu, é um facto, poderíamos dizer, mas ele não é judeu, mas o seu pensamento é um pensamento semita e, portanto, se nós virmos no Antigo Testamento, por exemplo, o livro de Deuteronómio tem muitos exemplos, tem mais de 40 exemplos, para dizer a verdade, do que Lucas está a fazer aqui no seu Evangelho. Por exemplo, em Deuteronómio capítulo 28, versículo 13, diz assim: o Senhor te porá por cabeça e não por cauda, só estarás em cima e não de baixo, quando obedeceres aos mandamentos do Senhor teu Deus, que hoje te ordeno.
4: Uhum.
2: E, portanto, o que Lucas está aqui a transmitir no seu Evangelho é um procedimento absolutamente bíblico, onde há qualquer coisa que Deus diz num determinado momento que a pessoa deverá fazer no seu futuro. Portanto, a partir daí. E o que Jesus, portanto, estava a dizer ao ladrão, hoje, naquele momento, era fazer-lhe uma promessa de esperança, do que poderia vir a acontecer um dia, no futuro. Ora, logo, é claro que no caso de Lucas, a influência se pode ter feito pela tradução dos 70, que nós já mencionámos em programas anteriores, que é a tradução do texto hebraico para o texto grego. Aliás, 90% do vocabulário que Lucas utiliza é do vocabulário da tradução dos 70. Por isso, não admira que Lucas tenha usado este procedimento, que é um procedimento judaico, embora ele não fosse.
1: Exato. Passamos agora à terceira pergunta, e esta terceira pergunta é muito interessante, porque na sua formação traz uma sugestão para a compreensão deste texto. E ela é a seguinte: o ensino bíblico acerca do estado dos mortos e da ressurreição pode ajudar na compreensão do texto que estamos a ver, de Lucas 23:43?
2: Claramente. E vamos começar até com uma palavra que aparece ali. Em verdade, digo hoje, estarás comigo no paraíso, que é a palavra paradeisos. A palavra paradeisos, no grego, aqui a temos, ela significa justamente jardim. A palavra era isto que ela significava. Ela é encontrada duas ou três vezes no Novo Testamento. Paulo, por exemplo, afirma que foi elevado ao terceiro céu, que ele identifica com o paraíso, que é o lugar onde Deus mora. A segunda vez aparece também em Apocalipse capítulo 2, versículo 7, que identifica o paraíso, onde está, o lugar onde está localizada a árvore da vida. Jesus também disse aos discípulos que ele haveria de voltar segunda vez para os levar para a casa do Pai, onde há muitas moradas. E no Evangelho de Mateus ele diz aos seus seguidores que eles tomariam posse do reino que lhes estava preparado desde a fundação do mundo. Acontece que Jesus não pode prometer uma coisa, nem nunca prometeu uma coisa que ele não pudesse cumprir. Isto é importante nos Evangelhos. E Jesus não poderia ter cumprido a promessa que fez ao ladrão se nesse dia ele lhe tivesse dito que ele estaria com ele no paraíso, porque Jesus não foi para o paraíso. É que no dia da ressurreição, o Evangelho de João diz, Maria vai querer abraçar Jesus quando de repente percebe que é Jesus que está no jardim, e Jesus diz: não me detenhas, eu ainda não subi para o meu Pai. E portanto, se Jesus está a dizer a Maria: eu ainda não subi para o meu Pai, no dia da sua ressurreição, ele não poderia ter prometido ao paraíso uma coisa que não tinha podido cumprir.
1: Exato.
2: E esse é um ponto importante. Em segundo lugar, Jesus sempre ensinou que haveria de haver uma ressurreição. Em João, no capítulo 5, Jesus ensinou sobre a ressurreição. A Bíblia fala de duas ressurreições, uma ressurreição de justos, uma ressurreição de injustos. Toda a Bíblia tem este paradigma. A morte é um descanso. Nesse descanso não há qualquer conhecimento de qualquer coisa que se produza. É um estado inconsciente. E, portanto, a próxima vez que o ser que morre estará consciente é nesse momento da ressurreição. Logo, quando nós vemos o paradigma bíblico, nós percebemos que Jesus nunca poderia ter dito ao ladrão uma coisa que estaria contra todo o ensino da Bíblia, que estaria também contra aquilo que lhe aconteceu na sua própria experiência, porque Jesus, portanto, expirou e só volta à vida no domingo de manhã. Logo, ele não foi para o paraíso. Logo, o ladrão, por consequência,
1: também não foi.
2: Logo, o que nós podemos dizer é que foi realmente uma infelicidade a teologia ter influenciado a gramática de um texto. Nós percebemos que a maneira como o texto de Lucas é escrito não nos induz a acreditar numa promessa de uma ida imediata para o céu após a morte, mas sim o que Lucas escreveu e o que Jesus disse foi que naquele dia confortou alguém que, como ele, iria morrer, de que ele poderia ter a certeza da salvação.
1: Ter essa esperança.
2: E isso é que é o mais importante. E, portanto, eu espero ter esclarecido muitas dúvidas das pessoas que nos veem e que nos ouvem acerca deste texto de Lucas.
1: Estou seguro que sim, que todos aqueles que nos estão a ver e que nos estão a ouvir ficaram esclarecidos em relação a este texto em particular. E também o programa de hoje reforça muito esta ideia de que a Bíblia não é apenas um livro que basta ser lido, é preciso ser estudado. Uhum. E foi o que nós fizemos, estudámos o que está por trás e toda a envolvente para percebermos e entendermos, lá está, e fazermos a interpretação correta do texto. E fica o desafio para todos aqueles que nos estão a ouvir, que o façam, que possam estudar e que aproveitem este programa, se têm dúvidas, porque aqui poderão encontrar, sem dúvida, o esclarecimento, como aconteceu. 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Ao longo das suas páginas, das suas muitas páginas, o Dr. Rodrigo Silva vai guiá-lo numa jornada fascinante de reflexão e de descoberta de respostas com base nas evidências disponíveis. 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Ao estudá-la, vai certamente descobrir evidências que mostram que a ressurreição de Jesus aconteceu realmente e será também, creio eu, um complemento ao estudo e ao aprofundamento daquilo que abordámos hoje no nosso programa. 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Esperamos que envie para que possa receber, muito em breve, este Guia de Estudo em sua casa. Como já lhe disse anteriormente, pode participar neste programa, aqui no Fórum Bíblico, sempre que entender e assim o desejar, através do envio das suas perguntas para o nosso e-mail programas@novotempo.pt, eu repito, programas@novotempo.pt, ou então, se preferir, pode enviar uma mensagem para o nosso número de contacto, que talvez até já o tenha memorizado, e que é o 933-939291. 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O programa de hoje termina aqui, mas o nosso Fórum Bíblico volta a abrir na próxima semana, porque cada pergunta vai abrir sempre espaço para uma resposta. Obrigado uma vez mais pela sua companhia e até ao próximo programa.
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1: Olá, meu amigo, minha amiga, muito obrigado pela sua presença aqui no programa Equilíbrio. No programa anterior eu falei sobre, comecei a falar sobre uma história real de um rapaz rebelde, e hoje eu queria complementar essas ideias de como lidar com essa situação, né, de rebeldia de um filho e de uma filha. Naquele programa eu falei que foi uma história, claro, e troquei algumas informações para não identificar a pessoa. Esse rapaz era de uma família cristã e na adolescência ele estudou no internato, ele queria estudar lá, ele teve apoio financeiro dos pais, mas ele tinha um temperamento confrontador e com qualquer situação que parecia injustiça ou realmente era injustiça, ele agia de forma impulsiva sem medir as consequências. Lá no internato ele viveu realmente algumas situações injustas por parte de líderes, e só que ele confrontou de uma forma muito destrutiva e acabou sendo expulso da escola. E o pai dele tinha uma posição administrativa que poderia ter interferido nisso aí na escola para que ele não fosse expulso. Mas o pai não queria usar de manipulação com abuso de poder, procurou apoiar esse filho, acolher, orientar de como ele devia lidar, mas o garoto queria que o pai agisse da forma como ele, rapaz, queria. Então, aquele rapaz revoltado e, por extensão, todos os que se rebelam contra Deus, contra o pai ou a mãe, contra o marido ou a esposa, pessoas estas que fizeram no passado o melhor que podiam, elas estão presas em si mesmas com revolta imatura. São ainda dominados por emoções que elas mesmas não se dão conta, talvez, de quais sejam. São prisioneiros de emoções descontroladas produzidas por revolta, talvez justa. São pessoas que reclamam diante de um sofrimento sem perceber que elas também têm problema de conduta. Ou até dizem, é verdade, eu tenho problema assim, mas aí começa a atacar de novo os outros, não conseguem parar para raciocinar e ver qual é o seu problema. Aquele rapaz não aceitava que seu pai não podia ter feito melhor. Ele não aceitava os limites do pai. E mesmo que o pai pudesse ter feito algo mais, ele não aceitava que o pai tivesse limites, medos, inseguranças pessoais. Em sua revolta, o rapaz estava dizendo, sem palavras, como se fosse assim, meu pai tinha que ter sido perfeito, meu pai tinha que ter sido um Deus para me livrar do sofrimento e da vergonha. Eu não aceito meu pai, não aceito a minha dor. E você pode trocar pai por marido, esposa, enfim, outra pessoa. Com isso, o que o rapaz estava dizendo e fazendo? Ele discriminava, desrespeitava e tinha preconceitos contra o pai, e isso é abuso. Ele fazia com o pai o que fizeram com ele, gerando revolta. Aceitar os limites de uma pessoa próxima a nós não é condescender com a injustiça ou nos acostumarmos com o sofrível. É aceitar a realidade de que todos nós temos limites. É aceitar a nossa dor e ver o que fazer com ela agora de maneira melhor, em vez de continuar vivendo como um rebelde crônico, perdendo a luz da vida. Para alguns, como esse rapaz revoltado, é muito difícil aceitar falhas dos outros com eles, porque talvez no núcleo do pensamento dessas pessoas existe um desejo narcísico de amor, de aceitação. É como se na mente dessas pessoas tivesse um letreiro de neon aceso e piscando com a seguinte frase: como é que você ousa não me tratar e não me amar do jeito que eu quero? Parece arrogância de políticos, né? Esse rapaz só se libertará de sua dor interior ao perdoar o pai, entendendo que o pai fez melhor que podia na época. Ficará livre do ressentimento ao se olhar e notar que ele também discrimina. Ele terá essa iluminação e atitude? Não sei. Algumas pessoas são tão dominadas pela sede insaciável de aprovação e amor que talvez nunca aceitarão o que os outros podem lhe dar. Outras, ao se humilharem diante da verdade, darão os passos necessários para obter paz interior, que envolve aceitar que não existe ninguém, nenhum ser humano, que pode nos dar tudo o que queremos. Então, que o Criador do Universo nos dê a cura que precisamos e que está disponível ao que crer para vencermos as nossas revoltas. Um abraço.
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1: Só as pontas, por favor. Foi o que eu pedi. Com toda a educação, com toda a doçura, como quem entrega uma missão simples e sagrada. Eu só queria que tirassem o essencial. Nada de transformações, um corte discreto, uma mudança quase invisível. Só isso. Mas o cabeleireiro tinha outros planos. Acho que dá para ir um bocadinho mais. Disse ele já com a tesoura em modo freestyle. Quando dei por mim, o só as pontas tinha ido a meio da orelha. Saí de lá com o pescoço mais exposto, a nuca a apanhar mais sol e um certo conflito interno. Eu queria uma coisa, ele achou que eu precisava de outra. E foi aí que começou a reflexão. Quantas vezes pedimos só as pontas à vida, só um ajuste, só um detalhe, só um retoque. Mas a vida, que às vezes aparece com a cara de um cabeleireiro bem intencionado, vai lá e corta mais do que pedimos. E o pior é que no momento não gostamos. Achamos injusto, exagerado, invasivo. Queríamos manter o controle, mas alguém ou algo decidiu que era hora de ir mais fundo. E é algo desconfortável porque desmonta a nossa ilusão de domínio. Mas com o tempo, e só com o tempo, conseguimos ver que afinal aquele corte fez bem. Que era mesmo preciso. Que as pontas estavam mais estragadas do que imaginávamos. Que já não dava para continuar igual. Esta situação fez-me pensar na forma como Deus age na nossa vida. Muitas vezes pedimos a Ele que apenas melhore uma coisinha, que ajeite um detalhe, que remenda uma dor. Mas Deus, com a sua visão mais ampla, sabe que o problema está mais fundo e corta. Corta relações, corta oportunidades que aos nossos olhos pareciam boas, corta caminhos que julgávamos certos e, como crianças birrentas, dizemos: mas eu só queria um ajustezinho. Deus, em silêncio, continua a trabalhar com precisão, com amor e com firmeza, porque Ele não está interessado em agradar, está interessado em curar. Ele dá-nos o que precisamos, mesmo quando vai contra o que queremos. E isso, convenhamos, exige muita confiança. No dia em que cheguei à casa com o novo corte, confesso, o espelho e eu tivemos uma conversa tensa. O que é que te aconteceu? Perguntou o espelho. Não sei, eu só queria tirar as pontas, respondi. Ficamos ali, os dois, em silêncio, a tentar entender quem é que tinha autorizado tamanha ousadia. Mas depois dos primeiros dias, depois do susto e da estranheza, comecei a ver diferente. Comecei a perceber a leveza onde antes havia peso. Comecei a sentir liberdade onde antes havia receio. A mudança doeu, mas libertou. Às vezes, Deus corta mais do que pedimos. E no início é frustrante, dá vontade de reclamar, de pedir reembolso emocional, de questionar as decisões alheias. Mas com o tempo, vemos que aquilo que parecia uma injustiça era, na verdade, um cuidado. E que o corte que custou foi o início de uma renovação que não teria acontecido se tivéssemos ficado com medo de perder só as pontas. Por isso hoje eu penso, que bom que Ele não me dá sempre o que eu quero. Porque se me desse eu estaria presa a versões antigas de mim mesma, com medo de crescer, com medo de mudar, com medo de cortar o que já não serve. Nem tudo o que nos faz bem vem embrulhado naquilo que desejamos. Às vezes o amor de Deus veste-se de desapontamento, mas guarda em si o sabor da transformação. Acredito que a partir de hoje vais começar a pensar um pouco mais antes de pedir à vida que te corte apenas as pontas. Obrigada por me teres acompanhado nos pensamentos em voz alta de hoje, nesta saga O Corte de Cabelo da Wilma. Eu espero encontrar-te no próximo episódio. Até lá!
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O prazo para a limpeza dos terrenos foi alargado até ao fim de junho, no dia 30, em todo o território nacional, anunciou o Ministro da Agricultura, José Manuel Fernandes. A decisão justifica-se com as condições meteorológicas das últimas semanas, nomeadamente a chuva e a umidade do sol, que dificultaram a realização de trabalhos de gestão de combustível. Até agora, recorde-se que o prazo terminava a 31 de maio em grande parte do país. Com esta extensão, os proprietários passam a ter mais um mês para proceder à limpeza dos terrenos, uma medida considerada essencial na prevenção de incêndios rurais. O Governo refere que já ouviu as entidades do setor antes de avançar com o prolongamento. A falta de limpeza continua a ser punida, com coimas que podem ir dos 150 aos 1.500 euros para particulares, podendo atingir valores mais elevados, no caso de empresas. Direcionado ao contexto europeu, também a ONU alertou que a atual onda de calor é um sinal claro das consequências das alterações climáticas. O secretário-executivo da ONU para as alterações climáticas afirmou que a dependência de carvão, petróleo e gás continua a ser o principal fator para o agravamento destes fenómenos extremos. Segundo Steele, as alterações climáticas provocadas pela atividade humana estão a tornar as ondas de calor mais frequentes e intensas, defendendo uma transição mais rápida para energias limpas e um maior investimento em medidas de adaptação. A onda de calor está a afetar os países como Espanha, França, Reino Unido e Índia, onde já foram registadas temperaturas recorde para o mês de maio. Já referente à atualidade noticiosa de Sintra, está agendado para este domingo, a partir das 11 horas, uma ação de protesto contra a introdução do estacionamento pago nas praias do concelho. A iniciativa está marcada para a Praia Grande. O protesto surge após decisão da Câmara Municipal de implementar o estacionamento tarifado na Praia Grande e na Praia das Maçãs durante toda a época balnear, a partir do dia 1 de junho. Na Assembleia Municipal, o deputado da CDU, Lugero Pintão, criticou a medida considerando que poderá dificultar o acesso às praias para famílias com menos recursos e afetar o comércio local. Em comunicado, a CDU acusa ainda a autarquia de promover uma privatização progressiva do espaço público, defendendo que o acesso às zonas balneares deve permanecer livre e acessível para todos. E para terminar em cultura, o Festival de Sintra apresenta no dia 13 de junho dois concertos em colares que destacam a diversidade e a qualidade artística da edição deste ano. Às 19h30, a Igreja de Colares recebe um concerto gratuito da Academy Für Alt Musik de Berlim, em conjunto com o grupo vocal Vozes Suaves. O espetáculo propõe uma viagem pela música barroca e pelas origens do estilo de Bach. Mais tarde, às 21h30, a Adega Regional de Colares acolhe a estreia em Portugal do Vintage Vocal Quartet, com um concerto dedicado ao jazz e swing das décadas de 1930 a 1950. Com a direção artística de Martim Sousa Tavares, o festival decorre entre 11 e 21 de junho em vários espaços históricos do concelho. O programa completo está disponível no site oficial do festival.

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1: O programa Ser Família está de volta e esta série que teremos trazido até si de famílias especiais vai terminar hoje. Não precisamente com uma família especial, mas com alguém que está habituado a trabalhar precisamente com essas famílias. Mas antes de sabermos quem é a nossa convidada de hoje, vou estar à conversa com Daniel Bastos. Mais uma vez, Daniel, bem-vindo.
2: Obrigado.
1: Esta tem sido uma série, eu diria até mesmo emocionante, tem sido fantástica, mas tu decidiste, para terminar esta série, trazer também ela uma convidada especial por aquilo que ela faz em termos de trabalho no seu dia-a-dia. Conta-nos tudo sem nos esconderes nada.
2: Muito bem. Então, Cláudia Dias é a nossa convidada para este programa. Bem-vinda. Obrigado por ter aceito este convite, Cláudia.
3: Obrigada.
2: Sei que trabalha com famílias e com famílias que têm uma característica também comum de alguém na família com alguma deficiência. Podes nos dizer um bocadinho qual é o trabalho que fazes?
3: Eu trabalho com pessoas surdas. Não consideramos que as pessoas surdas sejam deficientes, têm uma incapacidade sensorial apenas. E o meu trabalho, eu sou intérprete de língua gestual num serviço que é o Servin, um serviço gratuito para os cidadãos surdos, independentemente da idade, possam contactar família, empresa, serviços públicos ou serviços privados.
1: Sendo que todos nós já nos separamos do dia-a-dia com alguém com essas mesmas dificuldades e no contexto do nosso programa desta série chamamos carinhosamente de famílias especiais, exatamente porque muitas vezes passam por dificuldades e têm necessidades especiais que outras famílias não têm, mas também acabam por viver e experienciar momentos de grande tensão, mas também de grande proximidade, de grande intimidade, e por isso também nesse aspecto são especiais. Só que nós muitas vezes não conseguimos perceber quais são as suas principais dificuldades, quais são os seus desafios. Na tua prática, no teu dia-a-dia, como é que analisas, na tua opinião, quais são os maiores desafios que essas famílias enfrentam?
3: Bem, neste momento, o primeiro desafio é conseguirem um diagnóstico, porque não é fácil. As famílias, quando algumas saem do hospital já com algum diagnóstico, devido à situação ser mais visível. Agora, naquelas situações que são menos visíveis, a surdez, que é o caso da surdez, por exemplo, da cegueira, é o caso de algumas incapacidades cognitivas, eles não saem do hospital já com diagnóstico, só mais tarde é que vêm a ser feito. E essa é a primeira grande dificuldade. Os pais estão estressados porque se apercebem que algo há diferente, mas é difícil conseguir uma consulta, é difícil conseguir um especialista. No privado é extremamente caro e é urgente saber um diagnóstico, porque cada dia é... uma perda de tempo, claro, para o desenvolvimento da criança.
1: E depois o impacto da notícia quando ela chega, não?
3: Sim, nem todos conseguem lidar com uma situação dessas. A nível da surdez, se os pais já forem surdos, para eles é extremamente natural, mas quando não são surdos, infelizmente no nosso país ainda se pensa que é surdo, vamos implantar, independentemente se venha a ter ganho ou não. E às vezes temos crianças implantadas sem ganho nenhum, apenas com sofrimento. E aí é um choque ainda maior para os pais. E por isso nós aconselhamos sempre a que os pais procurem instituições da área, no caso da surdez, procurem uma associação de surdos, da cegueira, procurem uma associação de cegos, a ACAP, a APEC, que são associações que acompanham bem. E nos outros casos há associações específicas para cada área, por isso nós aconselhamos sempre, é o primeiro passo porque eles indicam os médicos necessários, indicam inclusivamente as ajudas, os apoios que são possíveis tratar.
2: Cláudia, então basicamente o apoio, o trabalho é de encaminhamento, mas certo, também há situações, necessidades peculiares que muitas vezes te colocam numa posição de estares a aconselhar, a orientar as pessoas?
3: Sim, eu para além do meu serviço, eu tenho uma irmã autista e por isso fiz várias formações ao longo da vida em diversas áreas, porque sempre fiz voluntariado nessas áreas e aprendi que é muito importante estarmos ao lado da família, porque às vezes o choque é tão grande da notícia que elas ficam bloqueadas, não conseguem dar os primeiros passos, além de que é extremamente burocrático o pedido de apoio, abrir o site, aquilo está tudo por siglas, as siglas nem sempre estão explicadas e saber por onde que começa é a primeira parte. Nós aconselhamos, eu aconselho sempre, e pessoas com quem eu lido, trabalho também, aconselhamos, damos uma ordem para tratar das coisas. Por exemplo, nós quando temos um filho, a primeira coisa que fazemos na Segurança Social é o abono de família, certo?
4: Uhum.
3: E é isso que eles começam. Nós dizemos primeiro o abono de família, depois o abono para a deficiência, que tem que ser tratado a seguir e que não precisa de uma declaração de incapacidade multiusos. Portanto, é muito fácil de fazer esse pedido. E então, depois do diagnóstico, tratar dos restantes pedidos de apoio. Porque tem que ter uma ordem específica. Se não tiver ordem, eles perdem esses apoios e não ajudem nada. E os sites não estão a explicar isso.
1: Sendo que nós estamos a falar só necessidade de apoio em termos de financeiro e daquilo que o Estado já prevê, quer a nível poder central, quer muitas vezes através do associativismo e do poder local. Mas no caso concreto da surdez, podes partilhar connosco alguns dos apoios existentes, ou seja, para quem nos está a ver agora, em termos estruturais, o que é que pode fazer para receber apoios, mas pode ser na área da formação dos próprios pais, na área do acompanhamento das crianças na escola, enfim, que estruturas existem para apoiar estas famílias?
3: A nível da surdez, existem várias associações que por si só já ajudam os pais. Se os pais forem uma associação de surdos, eles tanto dão formação aos pais como encaminham para as escolas corretas, onde pode, a criança pode integrar a comunidade surda. Porque um bebê, tendo um ensino da língua gestual logo de início, vai abrir um caminho cognitivo muito superior até do que as crianças ouvintes, porque eles já têm associado a língua gestual ao mundo, enquanto que as crianças ouvintes vão pela repetição do som. Existe também a Federação de Surdos que pode intervir e ajudar, encaminhar. E depois nas escolas é importante que a criança seja incluída na escola e que os pais saibam que podem fazer valer os seus direitos, para que a criança participe em todo o ensino da mesma forma que as outras crianças típicas. Porque infelizmente ainda se acha que a criança surda tem que ter terapia da fala e por causa disso não tem que ir à música, não tem que ir à educação física. E os pais têm poder para manter e exigir que a criança possa usufruir de todo o ensino como uma criança típica na escola.
1: Mata a minha curiosidade. Um pai que passa, uma família, um pai, estou a falar de pai e mãe, como é óbvio, que passa por essa circunstância, sendo um bebê que está a aprender também as primeiras palavras, mesmo ainda antes de conseguir falar, o que traz aqui alguma curiosidade, não é? Os pais vão aprendendo também ao mesmo ritmo, da mesma maneira, imagino eu, porque estão também aprendendo palavra por palavra, imagino que certamente um primeiro conceito da própria língua, mas há essa evolução partilhada entre o crescimento dos filhos e a aprendizagem dos próprios pais, que agora vão ter que, os três, aprender uma, sim, mesma língua?
3: Normalmente as associações incentivam os pais a aprenderem a língua gestual muito mais rápido do que o bebê está a aprender,
1: claro,
3: não é? Porquê? Porque são eles que depois em casa vão continuar o ensino da língua gestual em paralelo, tanto com a associação de surdos que poderá colocar alguém para ensinar esse bebê, como depois na escola. Se os pais já tiverem essa base, e infelizmente ainda temos muitos pais que acham que isso é uma responsabilidade da escola ensinar a língua gestual e perdem imenso quando não aprendem. Os pais de uma criança surda que não aprendem língua gestual perdem imenso, porque um bebê surdo com língua gestual aos 6 meses já tem muito vocabulário. coisa que os nossos bebés ouvintes não têm. Já sabem chamar a mãe, o pai, pedir água, pedir
1: estão,
3: leite.
1: Estão literalmente à frente, que é uma coisa engraçada.
3: Porquê? Porque um bebê, a primeira coisa que faz é mexer as mãos. E é aproveitando isso que a língua gestual lhes vem dar vocabulário e uma comunicação muito mais cedo que os nossos bebês ouvintes. E os pais que não aproveitam isso perdem imenso e prejudicam cognitivamente o seu filho.
1: Quem diz os pais também diz a família mais alargada de próxima, não é?
3: Todos aqueles que envolvem essa criança. A ilha, que é a família, deve aprender língua gestual.
2: Ainda existem muitos desafios na nossa sociedade para a inclusão plena da pessoa com deficiência, então?
3: Ah, sim, muitos. Começando logo por não se encaminhar, não haver nos hospitais essa informação para dizer a uma mãe, olha, existe isto, isto, isto que pode utilizar, arranjar imediatamente apoio psicológico, porque há certas situações, há algumas deficiências, principalmente doenças raras, que sendo só o facto de ser uma doença rara, já se sabe que dificilmente haverá uma conclusão positiva. E esses pais precisam de apoio, precisam de ser cercados por muito carinho e encaminhados para que possam se sentir incluídos na sociedade.
2: Mas precisam de ajuda, não podem ficar sozinhos,
3: não,
2: isolados.
3: Não devem.
2: Não devem, não é?
3: Não devem ficar sozinhos.
1: Muito bem, vamos só fazer uma pequenina pausa para um intervalo, são apenas 2 minutinhos e já voltamos ao programa com uma oferta também muito especial para si. Então até já.
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1: Estamos de volta e, como lhe disse, foram mesmo 2 minutinhos e com uma oferta muito especial para si. 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Daniel, para além daquilo que é a própria experiência da Cláudia, a parte profissional dela também tem muito para nos ensinar, não é?
2: Claro. E o que nós tivemos a ver ao longo desta série, aliás, foi extremamente interessante termos aqui aquelas três famílias, e penso que todos ficamos um bocadinho mais conscientes que os desafios da família, de uma família que tem uma criança, um filho com deficiência, podem ser enormes. Não nos passa pela cabeça, não é? E por isso, além de tudo o que o Estado faz ou pode fazer, muitas vezes acaba por não ser suficiente, existem as associações, não é? E há todo um trabalho que muitas vezes até é voluntário e que é absolutamente importante. E a esse propósito, Cláudia, sei que também és voluntária, não é uma associação, mas é um ministério, não é? Nós chamamos-lo de MAP. Queres nos dizer o que é o MAP e como é que o MAP também pode ser uma ajuda para alguma família?
3: O MAP é o Ministério Adventista das Possibilidades, que foi criado para que a Igreja Adventista possa também tornar a Igreja mais inclusiva para as famílias atípicas, porque precisamos preparar a Igreja para saber receber bem essas famílias, apoiá-las e ajudá-las para que elas possam sentir o amor de Deus verdadeiramente. O MAP tem 7 ministérios dentro.
2: Não é só a questão dos surdos,
3: então. Não é só a questão dos surdos. Tem os surdos, tem o departamento dos cegos, tem o departamento da saúde mental, que engloba duas situações muito importantes, a meu ver, que é as famílias atípicas, as crianças neurodivergentes e as pessoas que, por diversas razões, sofrem de burnout, sofrem de situações de depressão, situações de saúde e que acabam com a sua saúde mental afetada. É muito importante também valorizarmos estas pessoas e as apoiarmos dentro da Igreja. Depois temos os cuidadores, que são extremamente importantes. São pais, são filhos, são avós, são as famílias que cuidam de forma não formal.
2: Os tais cuidadores informais.
3: Exatamente.
2: Não é?
3: Uhum. Que precisam muitas vezes, trabalham 24 horas sobre 24 horas, não têm férias, não têm folgas, porque são informais, portanto são a família, e que muitas vezes são esquecidos e que nós devemos nos lembrar e criar uma rede de apoio para que eles também possam ter alguns momentos de convívio na Igreja. Depois temos o Ministério das Crianças Órfãs e com vulnerabilidade, que infelizmente na sociedade hoje em dia há cada vez mais, quer órfãos, quer crianças em risco, e que é muito importante estarmos atentos a isso e por vezes sermos nós a acolher essas crianças. Porque quando acolhemos dentro da Igreja, eles sentem-se à vontade para desabafar, para conversar connosco e por vezes podemos ser nós os intervenientes em situações de risco dessas crianças e salvaguardá-las.
2: Crianças que em algum momento e por alguma razão não têm um suporte forte de uma família, não é?
3: Exato.
2: De um pai, de uma mãe, não é?
3: Infelizmente. Depois ainda temos o dos deficientes físicos, não é só as cadeiras de rodas, engloba toda a situação da deficiência física, que nos faz ter o cuidado da parte arquitetónica, das barreiras arquitetónicas, para que elas possam frequentar igualmente como nós a Igreja e possam usufruir de todo o serviço que nós prestamos.
1: Estamos a falar áreas diferentes, porque necessidades diferentes necessitam de abordagens diferentes.
3: Completamente.
1: E consoante forem essas necessidades, também são diferentes as adaptações e as estratégias que cada Igreja depois vai ter que adotar exatamente para acolher essas famílias, não é?
3: Correto. Por isso nós aconselhamos a que cada Igreja faça um levantamento das necessidades que tem, e muitas vezes só quando vão fazer esse levantamento é que se apercebem realmente que alguém não tem vindo porque tornou-se um cuidador, ou alguém não tem vindo porque passou a ter uma necessidade de saúde física ou mental e por isso deixou de aparecer e precisa da nossa intervenção imediata. Como membros de Igreja, como exemplos que queremos ser do modelo de Jesus, devemos sem dúvida intervir quando essas situações.
2: Porque é que os cristãos, em geral, deveriam estar na linha de frente, na tua compreensão, Cláudia, nestas questões de solidariedade ou de empatia com aqueles que são mais vulneráveis? O que é que...
3: A partir do momento em que nós dizemos que somos cristãos, significa que seguimos a Cristo. E se seguimos a Cristo, temos na Bíblia o modelo que Ele nos deixou, que é parar, dar atenção e cuidar. Ora, se Ele fez isso e nós queremos seguir aquilo que Ele fez, devemos fazer exatamente a mesma coisa, ter o cuidado de parar, tomar atenção, escutar e apoiar. Como o modelo de Jesus é ajudar primeiro, antes de qualquer outra coisa. Jesus parava sempre, independentemente do estado da pessoa. E é isso que nós também devemos fazer se queremos ser cristãos.
2: Às vezes não é muito confortável para nós, porque exige que eu me disponibilize para ir ao encontro das necessidades dessa pessoa, não é?
3: Exato, exige que nós arranjemos tempo e que também não olhemos às situações. por vezes encontramos situações que nos custam, que nós não estamos habituados, quer visualmente, quer de cheiro, quer do estado do ambiente em que vamos encontrar, e temos que pensar que Jesus esteve em situações dessas. Portanto, se ele esteve, quem somos nós para depois não fazer igual?
1: Exato. As três famílias que nós tivemos a oportunidade, apenas a título de exemplo, trouxemos aqui ao programa para aprendermos com elas. Claro que foi ou não foi, aprendemos bastante com elas. Percebemos que havia uma característica que foi transversal às três famílias. A importância da fé para lidar com a situação e para ter força para continuar a gerir a situação no presente, mas também a importância da sua igreja, da sua comunidade local, para ajudar o contexto da família. É verdade que o mapa é da Igreja Adventista, mas aplica-se à Igreja Adventista como qualquer outra igreja. Na tua opinião, qual é a importância de uma igreja, de uma religião, ter um ministério específico a pensar nisso? Porque podia ser, enfim, algo que não ficasse tão vincado como acontece na Igreja Adventista, que vincou o ministério com pessoas responsáveis a nível nacional para tratar dessa área. Na tua opinião, qual é a importância de haver alguém responsável, uma estrutura a pensar no Ministério das Especialidades?
3: Havendo uma estrutura, há uma forma de manter informação, há alguém responsável que procura os meios, os recursos, para se poder chegar a um objetivo único, que é ajudar.
1: Também faz levantamentos, não é, das necessidades em geral.
3: Havendo uma estrutura, um departamento que seja responsável dessa área, tem a responsabilidade de procurar estar sempre atualizado com os recursos, com as técnicas, estar atualizado com as associações que podem prover o apoio necessário e estar responsável por garantir que a Igreja em si esteja inclusiva. Porque se não houver uma estrutura, se cada um puxar do seu lado, acaba por não estar ordenado e acaba por não haver um resultado conjunto. Se um fizer e o outro fizer, acabam por estar a ter o dobro do trabalho, quando que em conjunto, em equipa, consegue-se chegar a um resultado mais rápido e mais prático.
1: Então o MAP, neste caso concreto, está disponível para apoiar qualquer igreja que esteja com dificuldades, portanto recorre ao MAP para que possa obter informação, ajuda e quem sabe até formação para saber o que pode fazer e aprender com realidades de outras igrejas.
3: Correto. O MAP existe mesmo para poder dar formação a membros, porque a Igreja é uma estrutura e nós queremos é que os membros façam parte dessa estrutura, e estamos disponíveis para dar formação, para fazer chegar todos os recursos burocráticos de uma forma mais simples, para que eles consigam os apoios necessários.
2: E se alguém quiser contactar o MAP, como é que o pode fazer?
3: Pode fazê-lo através do nosso e-mail, que é possibilidades@adventistas.org.pt.
2: Ok. Uhum. Cláudia, muitas vezes as pessoas sentem empatia, compaixão, mas não sabem como ajudar. Têm receio de usar uma expressão que não seja adequada, de serem mal interpretados. Que conselho tu darias a alguém que, movido por compaixão, queira fazer alguma coisa por uma família que tenha uma criança com deficiência, ou mesmo por um adulto? Como ajudar uma pessoa com deficiência?
3: Primeiro passo, tornar-se amigo. Não pensando na sua deficiência, não pensando na deficiência da criança, tornar-se amigo, conversar, escutar acima de tudo a família ou a pessoa. E depois questionar se ela precisa de ajuda. Porque muitas vezes nós queremos ajudar e forçamos a ajuda e a pessoa não precisa de ajuda.
1: É perguntar como é que eu posso ser útil.
3: Correto.
1: Ao invés de dizer posso ajudar, posso levantar. Muitas vezes temos pessoas que querem ajudar a empurrar pessoas e ela diz, olha, essa não é a minha forma de ajudar.
3: Exato. O que nós tentamos e aconselhamos é que faça amizade acima de tudo. Escuta a pessoa e depois, perante aquilo que nós escutamos, é que podemos perguntar, olha, posso ajudar nisso? Porque muitas vezes é isso que me acontece. Em conversa com as pessoas desabafam, as pessoas conversam e eu aproveito essa matéria para dizer, olha, se calhar eu consigo ajudar nessa matéria. Posso ajudar, quer a minha ajuda, porque às vezes a pessoa nem sequer quer a ajuda. Ela desabafou, pronto. Claro. Ela sabe como é que tem que resolver, mas precisava mesmo era de alguém que sentasse ao seu lado e conversasse. Há pouco faltou-me um dos ministérios que nós temos no MAP, que é o dos viúvos, os dos enlutados, e também é importante sentar ao lado e ouvir.
2: Não é tão... É importante que a pessoa que tem deficiência não se sinta um coitadinho pela minha intervenção, mas é importante que ela sinta que o meu coração está a arder de amor e de vontade de estar com essa pessoa, não é?
3: Correto.
1: Muito bem, quero agradecer-te, Cláudia, pela tua participação aqui no programa, mas também quero agradecer de uma forma especial, porque o Daniel trouxe este assunto ao programa e fizemos esta série, e quero relembrar para si a oferta que temos para lhe fazer, o Guia de Estudo Lar Doce Lar. 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eles são bons, é verdade, mas estamos a falar desta série de programas Famílias Especiais, então não perca, porque são programas fantásticos, com experiências incríveis, que certamente nos vão olhar para este Ministério das Possibilidades com outros olhos. 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É verdade, esta série chega ao fim, mas o Ser Família, esse vai continuar. Marcamos encontro consigo no próximo programa. Então até lá, se Deus quiser.
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1: Quantas cores! Ora, Israel amava mais a José do que a todos os seus filhos, porque era filho da sua velhice, e fez-lhe uma túnica de várias cores. Gênesis capítulo 37, versículo 3. A túnica de José era especial, provavelmente feita de pedaços de tecido de diferentes cores cuidadosamente cozidos. As cores eram um símbolo visível do amor particular que Jacó tinha por José. E penso que esse amor especial se reflete também na forma como Deus criou o nosso mundo, cheio de cores. Quantas cores conheces pelo nome? Todos sabemos identificar as cores primárias, azul, vermelho e amarelo. Misturando-os, obtemos laranja, púrpura, verde, castanho e assim por diante. Mas cada uma dessas cores pode variar em milhares de matizes. Os cientistas estimam que o olho humano consegue distinguir cerca de 2,5 milhões de tonalidades dentro do aspecto visível. Cada tonalidade corresponde a um comprimento de onda específico, uma assinatura única. Uma descoberta interessante é que cada cor afeta o cérebro de forma diferente. Parece que Deus usou as cores como uma forma subtil de orientar o nosso comportamento. Azul e verde acalmam o corpo e reduzem a tensão, quer gostemos delas ou não. Vermelho e laranja estimulam o cérebro e o corpo para a ação. Não admira que as cores dominantes na natureza sejam o azul do céu e o verde das plantas. As cores fortes aparecem apenas em pequenas quantidades, o suficiente para nos despertar, mas não para nos cansar. O Dr. Alexander Schaus estudou os efeitos das cores e descobriu que o cor-de-rosa acalma pacientes agitados. É mais barato e melhor do que sedativos, diz ele. O laranja aumenta o apetite. O preto tende a deprimir. E ele identificou ainda uma cor que, segundo afirma, aumenta a força física, mas receia divulgá-la, temendo o uso indevido. Deus criou o mundo como uma túnica de muitas cores, não apenas para ser belo, mas para nos fazer bem, para nos inspirar, acalmar, despertar e alegrar.
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1: Olá, chamo-me Violeta Mendes e vou estar consigo no programa de hoje da Música da Minha Vida. Escolhi 9 músicas para hoje ouvirmos juntos e viajarmos de forma cronológica quase pela minha vida. Começo com uma música que a minha mãe cantava várias vezes à noite, mesmo antes de eu e a minha irmã nos deitarmos para adormecermos, e que se tornou ao longo da minha vida numa constante. Não pensei na altura em gravar a versão da minha mãe em conjunto com a minha voz e da minha irmã pequeninas, por isso a versão que ouviremos hoje é a do mais recente Inário Adventista. Chama-se então Ergo os Meus Olhos.

para além da música Ergo os Meus Olhos, havia várias noites onde adormecíamos ao som de música clássica. A que mais me recordo, talvez por achar que os violinos eram passarinhos a voar ao meu lado, é o primeiro andamento das Quatro Estações de Vivaldi. Não tenho dúvidas que o CD tocava todo, mas quando chegava o verão eu já estava no mundo dos sonhos. Depois de vasculhar os CDs em minha casa, encontrei a versão que tanto ouvi pela orquestra I Musici e o violinista Felix Ayo. Vamos então ouvir agora o primeiro andamento das Quatro Estações de Vivaldi, a Primavera.

Em viagens de carro, ouvíamos muitas vezes outro CD. Este, oferecido por um amigo, e nós ouvíamos tantas vezes que eu e minha irmã já sabíamos de cor as transições entre as músicas e tentávamos cantar, da melhor forma possível, claro, todos os instrumentos. Na altura, ainda não percebia completamente as letras, mas sabia que havia uma águia numa das músicas e, vez após vez, pedia à minha mãe para colocar a música da águia nas viagens. Se não estou em erro, era a faixa número 8 daquele CD. E vamos ouvir agora O Poder do Amor, gravada pelo Ministério Jovem.

Antes de me aventurar por aprender música, desde pequena que gostava de ouvir outras pessoas a tocar. Havia uma música em especial que uma amiga minha tocava no piano, porque sabia que eu gostava muito. Anos mais tarde, sempre que toco essa música, agora podendo acompanhá-la na viola d'arco, sorrimos uma para a outra, ao pensar na pequena Violeta que sorria cada vez que ouvia os primeiros acordes no piano. Procurei, precisamente por isso, uma versão desta música que se chama Ó que Amigo em Cristo Temos e que está no Hinário Adventista. Mas neste momento vamos ouvir uma versão tocada apenas por piano, precisamente porque é disso que eu me lembro de quando era pequenina ouvir.

A próxima música pode ser chamada por diferentes nomes. Eu conheço-a pelo nome Para Te Adorar, mas há quem lhe chame Meu Prazer. Sempre gostei de cantar esta música em acampamentos e, curiosamente, é a única que escolhi que associo a esse ambiente, apesar de ter sido e continuar a ser dos meus momentos preferidos no ano, quando me junto com amigos e temos um encontro especial com Deus juntos. Mas há uma razão para a minha escolha desta música. Foi precisamente num desses acampamentos onde eu entreguei a minha vida publicamente a Deus. E a primeira coisa que me lembro ao sair das águas são as vozes de todos os que ali estavam, juntas, a cantar esta música, Para Te Adorar.

À medida que fui crescendo, mantive-me muito envolvida na música, quer a tocar, quer a cantar. E as próximas duas músicas que vamos ouvir estão relacionadas com dois grupos que marcaram de formas diferentes. A primeira chama-se Awesome God e era uma música que eu achava muito divertida de ouvir e de mais tarde cantar, com um grupo de música que se chamava Laudare. Cresci a ouvi-los cantar e sempre gostei de ver a alegria e a genuinidade com que transmitiam a mensagem do maravilhoso Deus que temos. A música fala precisamente sobre isso, sobre como o nosso Deus é um Deus incrível, cantando sobre as diferentes coisas que Ele faz e é, reinando com poder e sabedoria dos céus. Procurei a versão que mais nos fizesse sentir que estamos num grande coro, juntos, todos a cantar. E por isso, vamos ouvir agora uma versão à capela pelo grupo Praise and Harmony, da música Awesome God.

segundo grupo que me marcou, desta vez por tocar com eles, chama-se Vertical e foi um grupo onde cresci bastante musicalmente, especialmente com pessoas que partilhavam a mesma fé que eu, algo muito diferente do crescimento musical que se tem apenas numa escola de música. A música ouvi pela primeira vez quando toquei com o Vertical e chama-se To Love You Rightly, de Hunter J.K. Thompson. E há algo nesta música que me conforta e que embala e que rapidamente se tornou, juntamente com outra música que ouviremos mais à frente, numa música a que eu recorro quando estou a passar por momentos mais difíceis e que me faz perceber o quão pequenina sou comparada com a imensidão de Deus. Fala sobre como, apesar de quase tudo ser transitório neste mundo, aquilo que se mantém independentemente do tempo que passa é o amor mais puro, aquele que Jesus tem por nós, que ele demonstrou ao vencer a morte na cruz. É um voto, um desejo de amar Deus da mesma forma, de a cada dia escolher amar Jesus até ao fim dos tempos.

Com a entrada na faculdade e lentamente na vida adulta, fui dizendo cada vez mais vezes as frases "estou demasiado cansada" ou "não tenho tempo para nada". É precisamente nessas alturas que esta música me marcou mais e que continua a marcar. Ao ouvir as vozes de Matt e Josie Minicus, volto à realidade de que Deus tem todo o tempo do mundo e que posso descansar nele e entregar-lhe todas as minhas preocupações em vez de ficar ansiosa e estressada com a quantidade de coisas que tenho para fazer. É uma música que me ajudava e continua a ajudar a desligar de tudo o que é um trabalho ou faculdade e voltar a ligar-me a Deus. Vamos então ouvir All the Time in the World, de Matt e Josie Minicus.

música que vamos ouvir a seguir chama-se Dear God, por Corey e Anna Asbury. E é um diálogo entre uma pessoa que tenta agradar Deus por si só, que está tentada a desistir por estar constantemente a falhar, e Deus, que responde dizendo que o ama, que vê tudo o que está a fazer, todos os seus esforços, e está a convidá-lo a não desistir, mas sim em apoiar-se em Deus e não nele mesmo. Quando queria desistir e quando sentia que nada do que fazia era suficiente, ao ouvir ou cantar esta música, Deus confortava-me, mostrando-me mais uma vez que Ele estava mesmo ao meu lado, a torcer para que eu me virasse para Ele, e não para mim mesma.

chegamos à nossa última música de hoje. No One Ever Cared For Me Like Jesus, de Stephanie Gretzinger. A melhor forma que eu tenho de descrever esta música é um grande abraço de Deus. Se em pequena adormeci ao som de Vivaldi, na faculdade adormeci inúmeras vezes ao som desta música. É a segunda música que referi há pouco que me conforta e embala. E espero que possa fazer o mesmo a quem a ouvir a seguir. Que possa ser um lembrete de como ninguém se importa connosco como Jesus. Ninguém nos ama mais que Deus. E este amor é suficiente. Deus é suficiente para mim. Quando tudo falha, Deus mantém-se sempre. Muito obrigada por me acompanhar neste programa hoje. Espero que estas músicas também possam trazer alegria, paz e conforto, como me trouxeram ao longo destes anos.

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1: 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Seja muito bem-vindo a mais um episódio do Diário da Saúde. Nesta rubrica falamos com frequência de sinais do corpo que muitas vezes passam despercebidos, mas que podem fazer toda a diferença para a nossa saúde. Hoje falamos de um tema sério e que merece atenção, o cancro do pâncreas. É considerado um dos tumores mais agressivos e, infelizmente, também um dos mais difíceis de detectar numa fase inicial. E porquê? Porque, na maioria dos casos, os primeiros sinais são discretos ou facilmente confundidos com problemas digestivos comuns. Isso faz com que o diagnóstico aconteça muitas vezes quando a doença já está numa fase mais avançada, o que limita as opções de tratamento. Segundo a médica Alexis Misick, citada pelo jornal Daily Express, existem três sinais precoces que nunca devem ser ignorados. O primeiro é a perda de peso inexplicada. Se começar a perder peso sem ter feito mudanças na alimentação ou no nível de atividade física, isso pode ser um sinal de alerta. Isto acontece porque o cancro do pâncreas pode afetar a capacidade do organismo de digerir corretamente os alimentos. O segundo sinal é a icterícia, ou seja, uma coloração amarelada da pele e do branco dos olhos. Pode também notar que a urina está mais escura, com um tom amarelo intenso ou alaranjado, e que as fezes estão mais claras. Este fenómeno ocorre quando o tumor bloqueia os canais biliares e interfere com o fluxo da bilis. O terceiro sintoma é dor persistente no estômago ou nas costas. Muitas vezes começa por ser intermitente, aparece e desaparece, mas pode tornar-se mais intensa com o tempo, sobretudo depois de comer ou quando se deita. À medida que o tumor cresce, a dor tende a tornar-se mais evidente. Segundo Misick, os sintomas do cancro do pâncreas tornam-se normalmente visíveis quando a doença se encontra numa fase mais avançada, depois de o tumor ter invadido os tecidos circundantes ou de se ter espalhado para órgãos distantes. Um dos grandes desafios desta doença é que estes sintomas podem facilmente ser confundidos com outras condições muito comuns. Síndrome do intestino irritável, refluxo, azia, problemas da vesícula biliar, diverticulite, dores musculares ou até úlceras gástricas. Por isso, o alerta é simples, mas essencial. Não ignore sinais persistentes. Se notar mudanças no seu corpo que não consegue explicar, o melhor passo é falar com um profissional de saúde. A médica alerta ainda que alguns fatores podem aumentar o risco, como história familiar de cancro do pâncreas ou tabagismo. Nestes casos, a vigilância e os exames de rotina tornam-se ainda mais importantes. É verdade que o cancro do pâncreas continua a ser um grande desafio para a medicina, mas reconhecer sinais de alerta e procurar avaliação médica atempadamente pode ajudar a fazer a diferença. Hoje quero terminar com a seguinte mensagem. Ouvir o corpo é uma das formas mais importantes de prevenção. Pequenas mudanças que persistem merecem sempre atenção. Por hoje é tudo no Diário da Saúde. No próximo episódio partilharei mais informação para o ajudar a viver com mais consciência e mais saúde. Até lá, cuide bem de si, porque muitas vezes a saúde começa na atenção que damos aos sinais mais discretos do nosso próprio corpo. 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
1: Estou de volta a este espaço de temática arqueológica com um achado paleográfico antigo que constitui um dos mais importantes documentos administrativos sobreviventes do Império Médio Egípcio, que testemunha de uma forma inesperada a historicidade bíblica. Alguns críticos da Bíblia têm defendido que não existem evidências concretas da presença de hebreus no Egito e da sua escravatura por esta nação, tal como vem relatado na Torá judaica, no livro de Êxodo. Por exemplo, num artigo de 1999, no jornal israelita Haaretz, o professor do Departamento de Arqueologia e Culturas do Antigo Próximo Oriente da Universidade de Tel Aviv, Zehev Herzog, afirmou: os arqueólogos sabem, pelas suas escavações na Judeia, que os israelitas nunca estiveram no Egito, não vagaram pelo deserto, não conquistaram a terra numa única campanha militar e não aderam de herança às 12 tribos. Contudo, há um famoso papiro egípcio antigo, guardado no Museu de Brooklyn, Estados Unidos, que constitui um argumento que apoia a hipótese contrária daquilo que este investigador defende, de que é possível que os israelitas tenham sido utilizados como escravos no Egito. Este papiro foi comprado pelo egiptólogo e jornalista americano Charles Edwin Wilbur numa das suas viagens regulares de inverno subindo o rio Nilo entre 1881 e 1896 em busca de antiguidades egípcias. Após a sua morte, o papiro foi guardado num baú e ali permaneceu até 1935, quando foi doado pela sua viúva a este museu de Nova York. O papiro estava dividido em 600 pequenos fragmentos que foram colados e reconstituídos durante os primeiros anos da década de 50, mas tinha originalmente quase 2 metros de extensão, enrolados naturalmente. O documento foi examinado pelos famosos arqueólogos William Albright e Kenneth Kitchen e publicado finalmente pelo egiptólogo William Hayes em 1955. Várias referências a Tebas no papiro, indicam que ele foi originalmente composto naquela cidade, capital do Alto Egito, ou nos arredores. Embora não se saiba exatamente a proveniência, pois a informação sobre o local original da sua descoberta perdeu-se. O texto foi redigido com caracteres cursivos denominados de hieráticos, a escrita dos sacerdotes do Antigo Egito, que permitia escrever rapidamente, quando o faziam em papiro, de forma mais simplificada do que com os hieróglifos. As diferenças na caligrafia do papiro e dos eventos descritos demonstram que o suporte foi usado em sucessivas inscrições, de um lado e do outro, por diversos escribas ao longo de várias gerações. As partes mais antigas do texto são do tempo de Amenhemet III, aproximadamente 1830 a.C., e os acrescentos posteriores contêm o nome de um faraó chamado Sobekhotep III, pode ter reinado no final do século XVIII ou já no século XVII a.C. As datas dos faraós e até mesmo a existência dos próprios faraós neste período são muitas vezes inseguras e altamente contestadas, por isso é difícil dar uma cronologia com confiança. Mas o texto data, grosso modo, da 13ª dinastia do Egito, que reinou sensivelmente entre 1809 e 1743 a.C. No verso do papiro aparece o texto considerado mais valioso para os investigadores de arqueologia bíblica, porque refere a tentativa de Seb-Neb-Tizi, aparentemente a viúva de um nobre de Tebas de nome Reseneb, de ficar com a propriedade legal de 95 servos domésticos. Nesse rol aparecem 45 indivíduos com antropónimos de origem semita, de nítida origem asiática, que é como os antigos egípcios denominavam as pessoas que provinham da região da costa do Levante, nos atuais Israel, Líbano e Síria. Mas o que mais surpreende nesta lista é que a grande maioria eram mulheres, com nomes semitas bastante conhecidos. Como o hebraico é uma língua semita, por isso são vários os exemplos que se assemelham a nomes da Bíblia. Na linha 11 da lista surge Munahima ou Menahema, uma forma feminina de um nome hebraico, Menahem, que vem registado, por exemplo, em 2 Reis 15, 14. Na linha 13, também encontramos redigido o nome feminino Sekeret, que William Hayes defende que não pode ser separado dos nomes hebraicos bíblicos Sacar ou Issacar, um dos filhos de Jacó e fundador de uma das 12 tribos de Israel. Também na linha 21 vem o nome semita Sipra. William Hayes indica que o nome é uma transliteração hieroglífica com ligeira adaptação do nome hebraico Shifra. Curiosamente, este é o nome que tinha uma das duas parteiras hebraicas da narrativa do Êxodo, a outra chamava-se Puá, a quem o faraó convocou para cumprir a sua ordem de que todos os meninos nascidos de escravos israelitas deveriam ser mortos. Mas Shifra e Puá não obedeceram ao faraó e deixaram os meninos de sexo masculino viver, conforme vem no capítulo 1 e verso 15 do livro do Êxodo. Na linha 23 é mencionado o nome feminino de Asherah, que William Hayes considera um hipocorístico de Asher ou Azer, o nome de outro dos filhos de Jacó. Há também uma Acoba, que será a versão feminina do nome Jacob ou Jacó. Mais estranho é o antropónimo Hayavar, outro nome composto por Hayá, de onde se origina o nosso conhecido antropónimo Eva. Pode-se encontrar até mesmo um escravo com o nome Davidi Uat, outro antropónimo composto que emprega um radical utilizado, por exemplo, no nome do rei David. Há ainda Ayabum, que lembra o nome do patriarca Ayob ou Jó. William Hayes afirma que talvez a circunstância mais surpreendente deste texto seja o facto de que um oficial do Alto Egito tivesse mais de 40 criados asiáticos na sua posse. A presença de tantos estrangeiros numa única família desperta o interesse dos historiadores, porque mostra a elevada proporção de cananeus no Egito durante a 13ª dinastia e sugere que a sua população tenha aumentado significativamente nesse período. Agora, se este mesmo número de servos existisse em cada família egípcia com posses económicas, pergunta-se, como é que tal quantidade de servos semitas chegou ao Egito naquela época e como é que estavam disponíveis como empregados domésticos para domicílios particulares? Hayes explica que eles não podiam ter sido cativos de guerra, porque não há registro de nenhuma grande campanha militar na Canaã durante a 13ª dinastia ou antes. O investigador especula que talvez houvesse um forte comércio de escravos vindos do Levante Asiático que justificasse este elevado número, como narra, por exemplo, a história de José no livro de Gênesis. Para o egiptólogo David Roll, que escreveu o livro Êxodo, Mito ou História, há uma explicação. Se colocarmos o Êxodo no final da 12ª ou 13ª dinastia do Egito, então estes homens e mulheres seriam os próprios israelitas que foram acolhidos no Egito e se multiplicaram muito. No capítulo 37 de Gênesis, José é levado como escravo para o Egito, ascendo ao poder, no capítulo 41, por sua iniciativa traz a sua família para o Egito, no capítulo 45, que cresce populacionalmente e tornam-se mais tarde escravos dos egípcios, por motivos de ordem social e política, conforme vem narrado no início do livro do Êxodo. Provavelmente, alguns destes estrangeiros casaram-se com egípcios, adotaram crenças e tradições culturais suas e foram até absorvidos pela corrente cultural dominante. Mas outros, especialmente os prisioneiros ou os descendentes de militares cativos, devem ter permanecido leais à sua herança asiática. Embora os vestígios da cultura material semita, como a arquitetura, a cerâmica e outros artefactos, não sejam claros nem visíveis em terras do Nilo, algumas palavras e nomes hebraicos indicam claramente a sua vivência neste país. O facto da maioria dos nomes indicados no papiro ser do sexo feminino também pode ser explicado pela narrativa bíblica, que relata um episódio da matança de crianças hebraicas apenas do género masculino, mantendo as meninas vivas. Embora os israelitas estivessem centrados em torno da área nordeste do delta do Nilo, nas cidades de Ramsés, Pitom e On, segundo a tradição dos escritos, este papiro é de Tebas, mais ao sul, e inclui empregados domésticos como José, nos primeiros anos no Egito, em vez dos escravos da construção de grandes monumentos que são referidos mais tarde, já no período de Moisés. A lista parece atestar a presença de hebreus no Egito, exatamente nesse período que antecede a sua escravidão total. E talvez mostre que um grande grupo terá migrado para sul ou terá sido levado para sul para trabalhar nas casas domésticas. Embora sendo um texto um tanto obscuro, o papiro de Brooklyn é o atestado mais antigo, já recuperado no Egito, da presença de hebreus na região, que constitui uma prova documental forte de que foram realmente escravizados durante a 13ª dinastia, demonstrando que eles já estavam no Egito antes de 1440 a.C., uma evidência que coloca o Êxodo no período temporal conforme a história bíblica. Fiquem bem e marcamos encontro para breve com novos achados arqueológicos que demonstram que o passado não se apaga, mas permanece gravado na pedra.
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1: Eu não sei se tens algum hábito específico do verão, mas as noites de verão para mim são sinónimo de, depois de jantar, sair para dar uma caminhada, independentemente das horas. Essa caminhada, normalmente de uma horinha, sabe-me pela vida. É uma rotina que há vários anos faço e é tão bom ter aquele momento para respirar, para ver, ouvir e sentir o sossego da noite sem aquela correria do dia. E que é mesmo bom. Mas numa destas noites, estava eu tranquila na minha caminhada, quando virei para uma zona industrial aqui perto de mim. Ao virar para essa rua, reparei que no passeio do lado esquerdo, no mesmo passeio que eu ia, estava uma senhora à minha frente, possivelmente ia entrar ao trabalho nessa noite, e ela ia a passo bastante rápido, para, imagino eu, ou estava atrasada ou para não chegar tarde. Só que é interessante porque da mesma maneira que ela ia entrar ao trabalho, havia pessoas que estavam a sair do trabalho. E olha o que eu vi. Vi que numa das fábricas armazéns saiu de lá dois senhores, diria que eram de meia idade, e percebia-se que eram estrangeiros, e o mais surreal aconteceu. Aquela senhora mal os viu, é que foi imediatamente naquele segundo, simplesmente atravessou a rua e foi para o outro lado. Eu sei. Podes estar a pensar, mas o trabalho da senhora era no outro lado, não foi com maldade. Pois, eu também dei esse benefício da dúvida até que ela mal passa por eles, estando no outro passeio, volta para o mesmo passeio onde ela estava antes. Sabes, entrou em mim um misto de sentimentos. Comecei a pensar no porquê da senhora se ter esquivado. Será que aquelas pessoas eram más pessoas e eu estava ali naquele passeio? O que é certo é que eu permaneci naquele mesmo lado e os senhores passaram por mim e disseram apenas good night e sorriram. Imagina, depois disto eu fiquei apenas em choque. Será possível que ainda hoje haja tanto preconceito só porque o outro é do país X ou Y? É que ainda para mais os senhores eram simpáticos. Porquê é que nós não celebramos a diferença? Porquê é que nós não nos enriquecemos com as outras culturas? O preconceito é uma sombra que paira sobre a interação humana, enraizando-se em diferenças percebidas entre os grupos. Uma dessas manifestações é o preconceito contra outras nacionalidades e etnias. E é um fenómeno bastante complexo, diria eu, e prejudicial, que tem prejudicado a harmonia global e perpetuando a desigualdade. Para entender, enfrentar e superar este preconceito, é essencial examinar as suas raízes, os impactos e buscar caminhos para uma coexistência mais tolerante e inclusiva. As sementes do preconceito contra outras nacionalidades e etnias frequentemente são plantadas na falta de conhecimento e na falta de contacto com outras culturas. Essa ignorância pode levar a estereótipos simplistas e distorcidos que criam uma visão unidimensional dos outros. Às vezes até os próprios meios de comunicação desempenham um grande papelaço nesse processo, ao perpetuarem representações negativas ou às vezes demasiado exageradas de certos grupos étnicos específicos. Por exemplo, quando nós vemos narrativas de determinados grupos, as características negativas, nós ampliamos o medo e a aversão a esses mesmos pessoas, desses mesmos países ou desses grupos étnicos. As consequências desse preconceito são profundas e são muito abrangentes. Ele alimenta a discriminação, a segregação, a marginalização de pessoas com base apenas e só na sua nacionalidade. E em cenários mais extremos, esse preconceito até pode mesmo desencadear conflitos armados e genocídios, como tem vindo a acontecer na história da Terra. Além disso, o preconceito mina a coesão social e impede o desenvolvimento de sociedades verdadeiramente inclusivas e igualitárias. O preconceito contra outras pessoas, só porque são de outra nacionalidade ou de outra cultura, afeta também a sociedade a nível económico e até mesmo social. As pessoas enfrentam discriminação e podem ter menos oportunidades de educação, de emprego, de acesso a serviços básicos. E isso às vezes contribui, e não é às vezes, é sempre contribui para um ciclo de desvantagem e perpetua a desigualdade de recursos. A intolerância é uma barreira para o enriquecimento cultural e até mesmo a troca de conhecimento, uma vez que a intolerância impede a colaboração entre diferentes grupos. E para superar tudo isto é fundamental começar por uma abordagem educativa abrangente. As instituições de ensino têm um papel crucial em promover o entendimento e a aceitação de diferentes culturas e etnias, ao incorporar currículos inclusivos, por exemplo, e fomentar a diversidade no ambiente escolar, podemos criar gerações futuras mais conscientes e que respeitem os outros, que respeitem as outras culturas e, acima de tudo, que aprendam a não julgar somente pela aparência ou pela nacionalidade. A exposição direta a outras nacionalidades também é um antídoto, o mais poderoso contra o preconceito. A interação pessoal permite que as pessoas conheçam indivíduos além das generalizações e desafiam os estereótipos e preconceitos que estão enraizados. Essas iniciativas de intercâmbios culturais, de programas de imigração e eventos multiculturais ajudam e podem desempenhar um papel fundamental na promoção do entendimento e na construção de pontes entre grupos diversos. É importante conhecermos outras culturas, isso vai nos enriquecer e vamos criar pontes e ligações e uniões. É crucial criar um espaço de diálogo aberto e honesto sobre este tema do preconceito. Estas conversas ajudam a trazer à tona a realidade que se vive no nosso país, nas nossas sociedades, na nossa micro-sociedade, às vezes em casa, e ajuda-nos também a permitir uma reflexão profunda sobre aquilo que nós valorizamos e o que é importante para nós. Ao reconhecermos, às vezes, as nossas próprias tendências preconceituosas, isso é dar um passo em frente para conseguirmos superá-las. É interessante porque num mundo que está cada vez mais interconectado e é redes sociais para trás e para a frente e estamos ligados à distância de um clique, hoje em dia já não será tanto um clique, mas à distância de um WhatsApp ou algo do género, é crucial reconhecer que a diversidade é uma força e uma riqueza e não uma ameaça. A história já nos ensinou que a humanidade prospera quando abraça a sua pluralidade e encontra unidade na diversidade. A celebração das diferenças culturais e éticas enriquece nossa compreensão do mundo e abre portas para a colaboração significativa e uma coexistência pacífica. Isto é um assunto bastante profundo, não achas? Mas é bastante necessário também pensarmos um pouco sobre isto. Temos tanto a aprender uns com os outros, temos tanto a desenvolver uns com os outros. E isto é sem dúvida um tema muito importante. Vou-te contando mais coisas daquilo que eu tenho visto. Até à próxima!
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1: Cá estamos nós para mais um espaço Lifestyle, cuidando da sua saúde e bem-estar. Hoje, a propósito do Dia Internacional pela Saúde da Mulher, a saúde feminina, que se assinala todos os anos a 20 de maio, e mais do que uma efeméride no calendário, é um dia de ação global focado nas especificidades biológicas e nas desigualdades de género que ainda persistem muitas vezes nos acessos aos cuidados médicos. Por exemplo, sabia que em Portugal quase metade da população feminina reporta viver com alguma doença crónica? Hoje vamos falar um pouco sobre isso e também sobre a importância da doença feminina, da saúde, não? Vamos falar pela positiva, não é da doença, é mesmo da saúde feminina. E connosco está então, mais uma vez, a Lara Prazeres. Bem-vinda, Lara. Obrigada por estares connosco.
2: Olá, Sara. É muito bom estar aqui e a falar deste tema tão pertinente que é a saúde feminina e que a mim diz muito, Sara.
1: Então, se calhar começamos precisamente por aí. Porque a importância de um dia como este no calendário?
2: Olha, a saúde feminina é muitas vezes, e ultimamente tem sido muito desvalorizada. Nós temos visto que ao longo dos anos a mulher é educada para suportar tudo em silêncio. E, no fundo, o que nós vimos é que a sociedade habituou-nos, não é, a ver a mulher como alguém que consegue cuidar, e consegue, e muito bem, mas consegue cuidar de tudo e de todos, mesmo quando está física e emocionalmente exausta. E isto normalizou-se em tudo o que tem a ver com a mulher, normalizou-se na dor menstrual, no cansaço constante, na ansiedade, nas alterações hormonais, na sobrecarga também mental e até mesmo no esgotamento. E isto, nós temos que olhar para isto de uma forma mais com algum cuidado e refletirmos sobre isto, porque se nós pensarmos, muitas mulheres vivem anos em desequilíbrio sem procurar ajuda, porque muitas vezes diziam é normal, o que estás a sentir é normal, e há uma certa desvalorização, porque a mulher, e lá está, e nós temos a capacidade como mulheres de suportar tudo, mas não é normal suportarmos tudo e não olharmos para dentro e não olharmos para a nossa saúde, estamos a perder, né, qualidade de vida. E depois, também, não só nestes tempos modernos, mas olhou-se muito para a saúde feminina como uma abordagem só apenas de forma reprodutiva, não de uma forma integral, não é? Apenas os exames de rotina e algo muito simples, mas na área reprodutiva. E hoje em dia sabemos que a saúde feminina envolve muito mais do que isso.
1: Envolve o quê?
2: Envolve as hormonas, as emoções, a alimentação, porque a alimentação específica para determinadas fases da vida da mulher, e isso vai ajudar a melhorar a sua qualidade de vida, e a melhorar também o seu sono. Depois temos áreas também como o intestino, a saúde mental, a prevenção e até o próprio estilo de vida. E quando nós falamos desta mulher moderna que acumula estas funções todas, esta pressão, esta responsabilidade, nós temos que olhar de uma forma muito integral, ou seja, como um todo. Mulher é um todo e não só uma parte, e acabamos sempre por isso é que é importante falarmos sobre isso, que acabamos sempre nestes dias por refletir aquilo que a mulher ainda tem tempo e pode realmente ajustar para melhorar a sua qualidade de vida, visto ser uma mulher moderna e ser capaz de cuidar de tudo, e isso é um privilégio, mas também de tudo e de si próprio. É importante estes dias para falarmos sobre isto.
1: Tá? A mulher, super mulher, tão forte e tão frágil também. Então, neste sentido, Lara, que cuidados, que autocuidados é que tu achas que é importante lembrares nesta altura e neste dia para a mulher?
2: Sim. Olha, quando a mulher, e por ser tão sensível, ela consegue perceber sinais quando o seu corpo está em desgaste. Muitas vezes ignora-os, porque lá está, mete a capa de super mulher e vamos lá, e consegue tudo e todos. E é preciso ouvir esses sinais. Isso também é uma forma de autocuidado. E depois, para além de cuidar dos outros de uma forma idínea, não é? De cuidar a nível da saúde, a nível também das emoções dos outros, também tem que cuidar delas. E um dos autocuidados que a mulher tem que ter é realmente atento para si. O primeiro de todos, já que falamos em saúde feminina, não é? Ter tempo para os exames de rotina. E não só a parte reprodutiva, e a parte ginecológica, de exames e tudo isso, mas também um todo. Cuidar da sua saúde mental, cuidar da sua alimentação, cuidar do seu corpo, fazer exercício físico, olhar para si. O exercício físico é adequado à sua condição física, porque, como tu disseste no início, a mulher tem algumas doenças crónicas e vem com uma bagagem de algumas doenças, e portanto é preciso adequar este exercício físico e adequar também a alimentação, quer à doença, e mulheres que não tenham nenhuma doença, adequar a alimentação a determinadas alturas, fases da vida. E falo, por exemplo, uma mulher na idade da menopausa tem alimentos específicos que são muito que têm os seus benefícios muito benéficos para a sua saúde, para a sua saúde feminina. E estamos a falar, por exemplo, das bagas vermelhas, dos frutos vermelhos, mirtilos, framboesa, amora, são antioxidantes e anti-inflamatórios. Depois estamos a falar também cuidar do seu intestino, como eu falei, é uma área da saúde feminina muito importante, e há estudos que dizem mesmo que nós, ao cuidarmos do nosso intestino, é como se fosse um segundo cérebro, é onde está toda a nossa imunidade. Portanto, estamos a falar de fibra, estamos a falar de cereais integrais, estamos a falar também de cuidarmos do nosso sistema imunitário, ou seja, as defesas. Estamos a alimentar o exército, é? Que quando acontece alguma coisa está alerta e que vai à frente e que vai defender o organismo. E este tipo de alimentação vai contribuir muito para que não haja este cansaço. Depois, suplementação a determinadas alturas da vida, que a mulher precisa de suplementação, e voltamos a nível de cálcio, por causa da osteoporose, a nível também da saúde mental, do complexo B, é importantíssimo também para a mulher, porque, como lá está, acumula várias funções a nível cerebral, é preciso realmente estar a funcionar bem, ter uma boa circulação cerebral, para que depois aconteça toda a parte do raciocínio, da parte mental, de estar. Depois, em termos de emoções, também é importante, e podemos falar não só do exercício físico, que faz libertar as hormonas do bem-estar, como estamos a falar a socialização, fazer coisas que realmente lhe tragam alegria, bem-estar. É muito importante pensar de uma forma intencional, ou até estar com amigas, ou passar um tempo mais intencional com os seus filhos, com a sua família, e tempos de qualidade. E isto tudo contribui para que haja, para que toda a saúde feminina, de forma integral, todo o corpo e a mente da mulher esteja, e as suas emoções estejam em equilíbrio. E se ela estiver em equilíbrio, tudo o resto à sua volta, já que ela é uma super mulher, e que sim, em determinadas alturas da sua vida, tem que vestir uma capa de super mulher, de super filha, de super mãe, super profissional, e de super neta, por exemplo, também, mas isso não ao mesmo tempo, mas tem que realmente revestir-se com essa capa em determinadas alturas. E ao mesmo tempo, quando depois cuidou dos outros, tem que também cuidar dela própria. E nós sabemos, quando nós cuidamos de nós, conseguimos cuidar dos outros. Então, primeiro, e há aquela, eu pronto, posso só dar este exemplo, quando nós estamos a viajar, por exemplo, de avião, a primeira coisa que nos dizem, por causa das máscaras, aquela introdução, né, inicial, é primeiro colocar a máscara em nós, depois colocar nas crianças e depois ajudar os outros, não é? E então, primeiro em nós, porque se nós não conseguimos colocar esta máscara, se nós não conseguimos cuidar de nós, nós depois não conseguimos depois receber este oxigênio para depois cuidarmos no avião das outras pessoas, das crianças primeiro que estão ao nosso lado e depois for preciso orientar as outras pessoas que também estão naquela fila. Portanto, primeiro, não é uma forma de egoísmo, este autocuidado, não é uma forma de olhar e sentir-se culpada porque está a cuidar, porque está a sair, porque está a ir ao ginásio e este tempo podia estar ou a cuidar da casa ou a cuidar dos filhos, mas quando regressar, vai ser realmente uma mulher mais plena, mais com a saúde, com a, olhar para ela, né, com a sua saúde mais forte, não é? Para que depois todas as funções que ela tem que desempenhar ao longo da vida e o resto do dia, quando se libertar, vai ser de uma forma diferente e muito mais forte, Sara.
1: Então, com isto, peço-te para terminarmos este nosso bloco do programa Lifestyle com uma palavra de encorajamento para nós, mulheres, e que seja importante também para eles, homens, ouvirem e sentirem-se também encorajados, porque muitas vezes acredito que se não compreenderem as dores, os incómodos, não é, da parceira, também se torna um bocadinho complicado para eles.
2: Sim, olha, a mulher não... Quando o homem olhar para a mulher de uma forma realmente de cuidado, não é? Aí já está a cuidar dela, já está a olhar de uma forma diferente e aí já é um alívio para a mulher poder também cuidar. E a mulher que nos está a ouvir, pensar que não nasceu para viver constantemente cansada e constantemente a olhar para os outros sempre primeiro e nunca, em nenhuma altura, olhar para ela. Porque cuidar da saúde dela própria não é um luxo, nem nenhuma forma de egoísmo, como eu já tinha dito, é sim uma responsabilidade. E não só, estamos a falar dos homens, sim, que estão ao lado destas super mulheres e que muitas vezes não estão a olhar para elas e não estão a olhar para a sua saúde, mas estamos a falar de todas as pessoas também que rodeiam estas mulheres. E estamos a falar também até de entidades patronais, porque muitas vezes há esta desigualdade, não é? De não poder cuidar

0: associa com esta, com este bem-estar físico e emocional. E é mesmo urgente falarmos, e é tão bom estar aqui a falar sobre este tema contigo, Sara, porque realmente quando nós começamos a falar da saúde feminina de uma forma mais séria e refletirmos sobre isso, mais humana, e também, não é? Porque o termo saúde feminina foi evoluindo e também de uma forma mais completa, sem tabus e sem normalizarmos, não é? É mesmo, realmente é urgente e é mesmo muito, muito importante. E as mulheres que nos estão a ouvir e que estão a se sentir cansadas, que já estão a ouvir, mas estão a ignorar os sinais do seu corpo antes de adoecer, é hora de agir, é hora de aprender a ouvir estes sinais e é hora de agir, de pensar que realmente está na hora, não é egoísmo, é sim responsabilidade. E não sentir-se culpada de ser responsável. Porque nunca se pode esquecer também que Deus fez-nos realmente mulheres de cuidado. Isso é muito importante. Mas ao mesmo tempo, o nosso corpo é o templo do Espírito Santo. E nós também temos que olhar para ele de outra forma e não só de cuidar dos outros, mas também cuidar do nosso corpo. Com mulheres de uma forma completa, de uma forma integral e de uma forma também de respeito por nós próprias, Sara. Por isso, acho que era esta a mensagem que eu queria deixar a todas as mulheres que nos ouvem e a todos os homens e todas as pessoas que lidam com as mulheres, para também estarem atentas, porque estas mulheres também precisam de ser cuidadas, estas super mulheres também precisam de ser cuidadas. E não se sentirem culpadas por estarem a cuidar delas próprias. Tá?
1: Muito obrigada, um grande beijinho, Lara, prazeres aí, autocuidado, cuida-te também como mulher. Obrigada. A nossa Lara Prazeres, neste espaço Lifestyle, hoje dedicado ao Dia Internacional da Saúde Feminina, lembrando a necessidade da compreensão, reforçarmos a prevenção, diagnóstico precoce também, são ferramentas para garantir a qualidade de vida das mulheres em todas as suas etapas do ciclo biológico e em todas as partes do mundo, é verdade. Portanto, cuide-se, é isso mesmo. E uma das boas formas de cuidar de si é estar aqui também connosco diariamente na RCS. Esperamos inspirá-la e contribuir para isso. Entretanto, se tiver algum outro tema que gostava que nós abordássemos aqui no espaço Lifestyle, podem fazê-lo. Então, enviando a sua mensagem para os nossos canais habituais, nomeadamente 933-912-912, são os nossos contactos SMS e WhatsApp, 933-912-912. Para a semana estamos de volta com o Lifestyle, a esta hora, com outros temas e quem sabe não seja aquele tema que vai sugerir.
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prazo para a limpeza dos terrenos foi alargado até ao fim de junho, no dia 30, em todo o território nacional, anunciou o Ministro da Agricultura, José Manuel Fernandes. A decisão justifica-se com as condições meteorológicas das últimas semanas, nomeadamente a chuva e a umidade do sol, que dificultaram a realização de trabalhos de gestão de combustível. Até agora, recorde-se que o prazo terminava a 31 de maio, em grande parte do país. Com esta extensão, os proprietários passam a ter mais um mês para proceder à limpeza dos terrenos, uma medida considerada essencial na prevenção de incêndios rurais. O Governo refere que já ouviu as entidades do setor antes de avançar com o prolongamento. A falta de limpeza continua a ser punida, com coimas que podem ir dos 150 aos 1.500 euros para particulares, podendo atingir valores mais elevados, no caso de empresas. Direcionado ao contexto europeu, também a ONU alertou que a atual onda de calor é um sinal claro das consequências das alterações climáticas. O secretário-executivo da ONU para as alterações climáticas afirmou que a dependência de carvão, petróleo e gás continua a ser o principal fator para o agravamento destes fenómenos extremos. Segundo Steele, as alterações climáticas provocadas pela atividade humana estão a tornar as ondas de calor mais frequentes e intensas, defendendo uma transição mais rápida para energias limpas e um maior investimento em medidas de adaptação. A onda de calor está a afetar os países como Espanha, França, Reino Unido e Índia, onde já foram registadas temperaturas recorde para o mês de maio. Já referente à atualidade noticiosa de Sintra, está agendado para este domingo, a partir das 11 horas, uma ação de protesto contra a introdução do estacionamento pago nas praias do concelho. A iniciativa está marcada para a Praia Grande. O protesto surge após decisão da Câmara Municipal de implementar o estacionamento tarifado na Praia Grande e na Praia das Maçãs durante toda a época balnear, a partir do dia 1 de junho. Na Assembleia Municipal, o deputado da CDU, Lugero Pintão, criticou a medida, considerando que poderá dificultar o acesso às praias para famílias com menos recursos e afetar o comércio local. Em comunicado, a CDU acusa ainda a autarquia de promover uma privatização progressiva do espaço público, defendendo que o acesso às zonas balneares deve permanecer livre e acessível para todos. E para terminar em cultura, o Festival de Sintra apresenta no dia 13 de junho dois concertos em colares que destacam a diversidade e a qualidade artística da edição deste ano. Às 19h30, a Igreja de Colares recebe um concerto gratuito da Academy Für Alt Musik de Berlim, em conjunto com o grupo vocal Vozes Suaves. O espetáculo propõe uma viagem pela música barroca e pelas origens do estilo de Bach. Mais tarde, às 21h30, a Adega Regional de Colares acolhe a estreia em Portugal do Vintage Vocal Quartet, com um concerto dedicado ao jazz e swing das décadas de 1930 a 1950. Com a direção artística de Martim Sousa Tavares, o festival decorre entre 11 e 21 de junho em vários espaços históricos do concelho. O programa completo está disponível no site oficial do festival.

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2: Olá, amiguinhos fofinhos. Estão prontos para mais uma aventura connosco?
3: Nesta viagem vamos para Cafarnaum, uma cidade especial onde Jesus esteve hospedado por algum tempo.
2: Prontos para mais uma viagem? Então apertem os cintos, porque
3: vamos voar!
2: Já aterramos e vamos já para a cidade de Cafarnaum.
3: Acabámos de chegar e já vimos Jesus. E sabem o que ele está a fazer em Cafarnaum?
2: Ele estava a ensinar os seus discípulos para algo muito importante que ia acontecer.
3: Sim, Jesus estava a dizer aos discípulos que ele ia para Jerusalém, onde seria morto e ressuscitaria. E nesse meio tempo, algo interessante aconteceu.
2: Sarinha, agora deixaste-me curiosa. Diz-me lá, o que é que foi que aconteceu?
3: Vou já dizer-te. Um homem veio ter com Pedro e perguntou se Jesus ia pagar um imposto para o templo, ou seja, dar uma certa quantia de dinheiro.
2: Sarinha, não me fales em impostos, porque mesmo nos nossos dias, todos os anos, os nossos papás, avós, tios, enfim, toda a gente tem de pagar impostos ao Estado.
3: É verdade, eu também pago impostos. E antigamente, todo o judeu do sexo masculino, com mais de 20 anos, era obrigado a pagar um imposto, isto é, uma certa quantia de dinheiro ao templo.
2: E cada um tinha de pagar 2 dracmas gregas, que equivalia a 2 dias de trabalho.
3: Os quebradores de impostos do templo, ou seja, as pessoas que recebiam esse dinheiro, montavam tendas e aí cobravam o dinheiro.
2: Isso mesmo, Sarinha. Este imposto era muito importante para o templo, para mantê-lo a funcionar. E não pagar seria considerado um grande erro. Amiguinhos, os inimigos de Jesus aproveitaram esta situação para lhe causar problemas. Sabias que havia certas pessoas que não precisavam de pagar impostos? Os sacerdotes não precisavam, os levitas também não, e até os profetas eram isentos, isto é, não precisavam de pagar.
3: É verdade! Os líderes religiosos estavam a tentar desafiar Jesus, tratando-o como alguém comum, em vez de reconhecê-lo como o profeta e o mestre.
2: E Pedro, mesmo depois de reconhecer Jesus como o Filho de Deus, acabou por concordar com a ideia de pagar o imposto. Mas Jesus não precisava de pagar, porque ele era um profeta, um mestre, o Filho de Deus.
3: Jesus sabia que Pedro havia prometido pagar o imposto sem o consultar.
2: Sim, então Jesus pediu a Pedro para ir até ao mar, isto é, ao Lago da Galileia, que ficava nas margens de Cafarnaum, e ele tinha de pescar um peixe.
3: Mas já não estou a entender nada. O que é que a pesca tem a ver com os impostos?
2: Calma, Sarinha, já vais ver o que vai acontecer. Então, Sarinha, despacha-te e vamos à pesca com Pedro.
3: Ok, já estou a ir.
2: Pedro já está a lançar o anzol.
3: Oh, ele não vai usar as redes. Será que ele vai pescar alguma coisa?
2: Sim, Sara, repara. Pedro acabou de pescar um peixe.
3: Ai, que rápido! E já está a tirá-lo para fora.
2: Pois está. Agora repara no que ele vai fazer a seguir.
3: Ah, Pedro abriu a boca do peixe. Imagina, só lá dentro havia uma grande moeda grega de prata que valia 4 dracmas.
2: Isso mesmo, Sarinha. Depois, Jesus diz a Pedro para pagar os impostos deles os dois. Então, Jesus tinha que pagar 2 dracmas. E Pedro também. 2 mais 2 são 4. E foi exatamente a quantia que retirou da boca do peixe.
3: Incrível, amiguinhos! E hoje Jesus fez mais um milagre. É realmente fantástico os milagres que Jesus é capaz de fazer.
2: E desta forma Jesus atendeu às necessidades de ambos e conseguiu o dinheiro da boca do peixe. Jesus, através deste milagre, mostrava assim o seu poder divino.
3: Mas por que razão Jesus fez este milagre?
2: Jesus fez este milagre para impressionar Pedro. Sabes, Pedro era pescador. Ele sabia o quão improvável era que um peixe tivesse dinheiro na boca, especialmente a quantia exata para pagar os impostos.
3: Ah, imagina a expressão de Pedro quando percebeu o que tinha acontecido. Deve ter ficado admirado e até em choque.
2: Sim, exatamente. E ele também sabia que era impossível. No meio de tantos peixes, consegui pescar aquele que tinha a moeda, não achas?
3: É incrível, São, como Jesus escolheu este acontecimento para transmitir uma lição tão poderosa.
2: Com certeza, Sara. E mesmo sabendo que não tinha obrigação de pagar o imposto, Jesus preferiu não entrar em discussões e evitar mal-entendidos.
3: Amiguinhos, não devemos andar a discutir uns com os outros, mas seguir o exemplo de Jesus. E assim evitaremos muito, mas muitos problemas. E agora vamos despedir-nos.
2: Adeus, amiguinhos!
3: Grandes e pequenos,
2: cheinhos ou magrinhos.
3: Que Deus vos abençoe hoje e sempre. E não esqueçam, vamos continuar juntos nesta viagem fantástica.
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1: Olá! No nosso último encontro, refletimos sobre os efeitos das novas tecnologias na sociedade e, em particular, na educação. Dessa reflexão emergiu como conclusão que as novas tecnologias são de facto importantes, mas que não constituem de forma alguma a panaceia ou elixir que garanta o sucesso das aprendizagens, isto contrariamente ao que por vezes se anuncia. Acrescentaremos hoje outros contributos que nos permitem formar uma convicção pessoal e mais consciente relativamente à importância do uso das novas tecnologias, ou seja, dos ecrãs digitais e dos softwares interativos nas escolas, como potenciadores da aprendizagem. Em rubricas anteriores, já tive a oportunidade de partilhar a convicção de um neurocientista francês de nome Michel Demourget, que, suportado numa série de estudos, considera os benefícios como sendo muito ténues e os prejuízos desse uso como inegligenciáveis. Hoje acrescentarei o nome de um artigo escrito por um ex-diretor da Fundação de Bill Gates, igualmente investigador em tecnologia aplicada à educação. E o título desse artigo a que me refiro foi publicado no New York Times e era Aulas do Futuro, Resultados Estagnados. Nesse mesmo artigo, ele reconhece que os benefícios das novas tecnologias nas aulas são muito fracos e acrescenta a seguinte e curiosa afirmação: quando nos pressionam para mostrar dados convincentes, torna-se muito complicado. Deixemos as afirmações e vamos a exemplos concretos. Muitos dos executivos das empresas tecnológicas com sede no Silicon Valley, o fulcro das investigações e invenções tecnológicas, ali situam a Google, a Apple, a eBay, etc., etc., pois eles colocam os seus filhos numa espécie de escola de elite que se orgulha de, pasme-se, não usar qualquer tecnologia nas suas aulas. Esses filhos escrevem com papel e lápis e usam um quadro tradicional. Outro exemplo vem da Suécia, um país inovador no que respeita à introdução das novas tecnologias na escola, mas que, ao verificar a queda nos resultados de testes que avaliam as aprendizagens, está a voltar às origens. Em 2023, o governo sueco decidiu dar de novo ênfase a competências como a leitura e a escrita, em particular nos primeiros anos de escolaridade. Os livros em formato físico, que anteriormente haviam sido dispensados, estão agora a ser reintroduzidos nas salas de aula. E os alunos aprendem a escrever à moda antiga, isto é, à mão, com lápis ou caneta e em folhas de papel. Em 2025, foram investidos 70 milhões de euros na aquisição de manuais escolares e guias para professores, e 46 milhões de euros foram investidos na compra de livros de ficção e não ficção destinados aos alunos. Ao saber disto, fico uma espécie de urticária quando vejo a adulação pelo uso das novas tecnologias nas nossas escolas. Saber usar as tecnologias de hoje não garante a utilização das novas tecnologias no futuro. Há outras competências que o possibilitarão, como a de raciocínio lógico, indutivo, dedutivo, a capacidade de estabelecer conexões entre conhecimentos, entre matérias, a resolução de problemas, etc., etc. Por vezes, as novas tecnologias surgem mesmo como um fator dificultador. Eu dou-vos dois rápidos exemplos de situações vividas muito recentemente, quando desempenhei as funções de vigilante em duas provas de avaliação externa de quarto ano, conhecidas como provas moda de ensaio. Na prova de matemática, fui chamado por um aluno que estava a expor um raciocínio, o raciocínio que ele tinha seguido na resolução de um problema, mas não sabia como colocar o sinal de mais, o sinal da adição. O uso do computador estava a dificultar-lhe o exercício de uma competência que devia constituir ela própria o único desafio. Na prova de português, foi constrangedor vê-los à procura de cada letra com que deveriam escrever o mínimo de 50 palavras de um texto. A sequenciação das palavras, a articulação das ideias, das frases, enfim, toda uma série de competências associadas à produção escrita estavam comprometidas pela necessidade de descobrir onde estavam as letras no teclado. São dois processos, um de produção e organização e outro de digitalização, em disputa da mesma disponibilidade mental, digamos assim. Mas tudo isto para dizer que poucas dúvidas restam, para que não embarquemos no sonho de apostar as nossas fichas todas, ou pelo menos muitas das nossas fichas, nas tecnologias, nas novas tecnologias. Isto no que respeita à formação das nossas crianças. Com isto me despeço, até ao próximo encontro. E esse, já sabe, é no próximo ponto e vírgula. Então, até lá!
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Dia Mundial Sem Tabaco. Hoje, último dia de maio, mês dedicado ao coração, lembramos que, segundo o professor Fernando Pádua, o combate às doenças cardiovasculares tem tido um resultado espetacular. O próximo passo é fazer a população optar por um estilo de vida mais saudável, informando mais e melhor. O reconhecido especialista, sendo um dos pioneiros das campanhas públicas de prevenção cardiovascular, relembrou que, de acordo com os dados publicados pela Direção-Geral de Saúde, a mortalidade provocada por este tipo de doenças baixou mais de 50% nas doenças cerebrovasculares e 37% na doença isquémica, cardíaca, entre 1976 e 2002. Todavia, apesar do discurso do professor Fernando Pádua ser otimista, ele próprio reconhece que poder-se-ia ter baixado muito mais, mas aquilo que falta é a adesão do doente. Assim, segundo o especialista, as ações de todas as entidades que atuam na área deste problema de saúde devem estar voltadas para o chamar a atenção que a saúde é uma conquista da própria pessoa. A responsabilização do doente tem de ser feita a partir de uma relação

0: as autoridades pelo início da grande campanha contra as doenças cardiovasculares, com a ressalva de que na luta contra o grande inimigo, que é o tabaco, não estarem ainda a cumprir todo o seu papel. A dependência tabágica parece ser a área que merece mais críticas. É sabido que o tabaco é a causa mais evitável de doenças no mundo. Se fuma, conquista a sua liberdade e a sua saúde. Não fume. Ou melhor, deixe de fumar para sempre. Será a melhor prenda que poderá dar a si próprio neste Dia Mundial Sem Tabaco.
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2: Olá, estimado amigo, estimada amiga. Bem-vindo e bem-vinda ao novo programa O Abraço. Este novo programa da Novo Tempo. E para mim é um prazer muito grande poder estar consigo durante esses próximos minutos. Meu nome é Edgar Justino. Este é o primeiro programa O Abraço e que ao longo de muitas semanas, quem sabe, vamos poder estar juntos. Porque é um momento muito especial. Eu gosto de abraços. E certeza que meu amigo e amiga também lá em casa gostam de receber abraços. Mas antes, eu quero chamar aqui o meu amigo Helder, nosso cameraman que está aqui, para lhe dar um abraço que eu preciso e ele também.
3: Oh! E ele sabe porque que eu estou a dar esse abraço.
2: Sabe tão bem. Se lá em casa estiveste com a tua esposa, ou com o marido, ou com o seu filho, dê um abraço. É um prazer. Sabe bem. Sabem? É que há momentos na vida em que uma palavra não chega. Momentos em que o coração às vezes grita, mas grita no silêncio. Em que só tu é que te apercebes das dificuldades que estás a viver. E tudo o que precisamos é de um abraço. Quantas vezes o abraço cura? Um abraço acalma. Um abraço fortalece. Um abraço cura dores que ninguém vê, que ninguém conhece. E mesmo ninguém consegue explicar. Porque dentro de um abraço verdadeiro existe amor, sem dúvida. Existe esperança, conforto e existe vida. Mas hoje quero falar-lhe do maior abraço que alguém pode receber. Este é o maior e o melhor abraço de todos os tempos. Pode não ser um abraço físico, em que possa sentir o toque, mas estou a falar do abraço de Deus. Este é um abraço muito especial que Deus lhe quer dar também. Um abraço que alcança quem perdeu forças. Para os animados. Vinde a mim, vós todos estás cansados, disse Jesus um dia. Talvez para quem já não consegue sorrir, para quem perdeu todas as suas forças, esse abraço pode chegar. Talvez para quem ora em silêncio, ou quem precisa de sentir que não está sozinho. Eu quero lhe dizer que não estás sozinho neste programa, porque temos uma vasta equipa aqui que vai orar por si. E que pode orar por si. Mas já vamos falar mais adiante do nosso programa. Por isso, este não é apenas um programa. Este é um encontro de fé. É um lugar onde a sua vida, ou diria mesmo a sua dor, encontra a oração. E onde cada pedido enviado para nós é recebido com muito amor, com fé e esperança. Aqui, no estudo do Novo Tempo, ao vivo, iremos orar por si. Iremos orar por ti. Iremos orar juntos. Os pedidos podem chegar e podes, talvez, pedir para que possamos orar pela sua casa, pela sua família, pela saúde, pela vida, talvez por um emprego. Porque quando a oração sobe e quando nós oramos, a nossa oração é recebida no céu, ok? O abraço de Deus desce. O abraço de Deus Deixe. 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Ela fala sobre a oração. 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Ou então, a oração e dependência de Deus. Oração e perseverança. Oração e fé. 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Bom, agora, de que forma é que o nosso programa vai funcionar? Podem nos enviar os pedidos de oração, os teus pedidos particulares. Quem sabe sobre a família, um assunto talvez, enfim, sobre saúde, ou talvez alguém que achas que está mesmo a precisar de ajuda e talvez queres mandar esse pedido de forma anónima, sempre poderás fazer, sem problema absolutamente nenhum, e nós iremos respeitar. Mas se quiseres mencionar, ou então dizeres um pouco sobre o tema ou sobre o assunto que te leva a pedires esta oração, será com muito prazer que nós o iremos fazer, tá bom? Nós temos uma equipa aqui de guerreiros, e esta equipa ora diariamente pelos pedidos que nos vão chegar. E também iremos, claro, orar aqui também ao vivo. Ok? Os pedidos são colocados de uma maneira muito especial neste quadro, até poderia chamar aqui este o altar, o nosso altar de oração. Olha, a propósito, nós temos alguns pedidos, ok? Temos alguns pedidos nos quais nós iremos já orar, ok? Mas nós selecionaremos dos vários pedidos que nos chegarão, iremos selecionar alguns dos quais nós iremos fazer um destaque. E depois nós iremos colocar aqui no nosso quadro. Mas isso não impede que todos os outros pedidos nós iremos orar a cada um deles também. Ok? Muito bem. Agora, é verdade que existem, podemos dizer que existem talvez três formas, ok? Três formas dos pedidos chegarem até a nós, até aqui a Novo Tempo. Através do número de telefone, através do WhatsApp, hein? O nosso número 93 é um número muito fácil, ok? 933-93-9291. Até podemos arranjar uma música para ser mais fácil. 933-93-9291. Ou através do QR Code, que podes ver no teu ecrã. De certeza já está aparecendo no teu ecrã. Ou então através do site orar.novotempo.pt. Muito simples. Envia-nos o pedido e esse pedido nos chegará. E será com muito prazer que nós iremos orar pelo seu pedido de oração. É importante para si, é importante para nós e muito mais importante para Deus. Deus nos pede para intercedermos uns pelos outros, orarmos uns pelos outros. A oração funciona. Sabem, nós já temos aqui alguns pedidos que já nos chegaram e de uma maneira muito especial, nós iremos hoje orar pelo Alexander. Alexander é um jovem. Ele pede para orarmos por ele. Ele pede apenas um milagre de cura na sua vida. Algo está a acontecer na sua vida que ele precisa. Ele precisa de Jesus. Ele precisa da intervenção do Senhor na sua vida. Daqui é com muito prazer que eu aqui irei orar pelo Alexander, mas também irei orar, e também temos a nossa equipe, como vos disse, temos também a nossa equipe, os guerreiros da oração, que também irão orar pelo Alexander, para que Deus realmente possa realizar esse milagre de cura que ele pede. Daqui nós iremos afixar, podemos dizer, já, aqui no nosso quadro, esse lindo quadro. Já temos aqui vários pedidos nos quais já estamos a orar, tá bom? Vamos acrescentar mais um. É o Alexander, ok? E também escolhemos o nome da Maria do Maria João Duarte, ok? Ela simplesmente disse que ela está a passar por muitas dificuldades. Jesus uma vez disse, olha, no mundo tereis aflições, mas tende bom ânimo. Maria João, tenha bom ânimo. Muitas vezes talvez ser cristão não significa que possamos estar isentos de qualquer tipo de problema. Podemos ter muitos problemas, mas o Senhor está consigo neste momento difícil que estás a atravessar. Confia em Deus. Será com muito prazer que nós iremos orar por ti também. Tá bom? Muito bem, vamos a fixar também aqui o nome da nossa amiga, Maria Duarte, que já faz parte deste lindo quadro de oração. E também, por último, temos aqui a nossa amiga Fátima Caldeira. Ela está a passar um momento extremamente difícil. Eu respiro fundo porque é uma dor tremenda essa. É uma ferida muito grande. Ela perdeu um filho e depois perdeu o marido. Eu me pergunto se ainda ela tem lágrimas para derramar. A única coisa que eu posso dizer nesse momento é, amiga Fátima, que o Senhor possa dar as forças necessárias para poder ultrapassar e poder vencer esta grande dificuldade. Mas Deus é Deus, e Ele prometeu que estaria conosco todos os dias, mesmo nos momentos mais difíceis. Um dia, quando Ele voltar, Ele poderá devolver-lhe o seu marido e o seu filho, pois Jesus disse, é a sua ressurreição e a vida. E vamos acreditar nessas promessas. Tá bom? Queridos, nós iremos passar aqui agora alguns momentos de oração. Eu vou orar e pedir realmente para que Deus possa abençoar esses três amigos e lá em casa também. Eu apenas aqui irei fechar os olhos, porque é uma forma para não me distrair. E fecho os olhos. E também se está em casa, se está sentado, se está no sofá, na sala, faça uma pequena pausa. Talvez por alguns 30 segundos, ok? E vamos orar ao Senhor. Pedir para que o Senhor realmente possa abençoar esses nossos amigos. Eu vou também colocar aqui no altar, podemos dizer, das orações. Muito bem. Nossa amiga Fátima está também aqui no altar. Nós iremos orar. Querido Pai que habita nos altos céus, muito humildemente nos dirigimos a si, em primeiro lugar, para louvar e bendizer o teu santo nome, por seres o nosso Deus, por seres o nosso Criador. O Senhor ouviu esses três pedidos de oração e de uma maneira muito, muito especial e muito particular. Colocamos, mandamos o Pai, esses pedidos no teu altar e nós queremos suplicar que, através do nome de Jesus, que Jesus possa interceder por nós junto do seu Pai, que também é o nosso Pai. Que o Senhor possa abençoar grandemente os nossos amigos que estão a passar por esses momentos tão difíceis. Nós acreditamos no teu poder, acreditamos na tua graça, acreditamos no teu conforto e no teu consolo. És um Deus fantástico. És o nosso grande Deus de amor. Por isso nós te pedimos essas bênçãos. No santo e bom nome de Jesus. Amém. Que Deus possa abençoar os nossos amigos, que agora estão aqui nesse nosso quadro, bem como os outros também, os quais também nós iremos continuar a orar. Quero apenas relembrar que temos as três formas para que o seu pedido possa chegar até nós e podemos orar também por si. Tá bom? Através do número 933-93-9291. Tá bom? E através do QR Code, que podes ver simples, pode também ver no seu ecrã. Ou através do site orar.novotempo.pt. De imediato vamos ter logo um pequenino intervalo, mas voltamos já a seguir, porque temos uma surpresa para si. Temos uma mensagem muito especial da parte do Senhor para si. Tá bom? Então, não desligue, não passe para outro canal, continua aqui no Novo Tempo, logo a seguir, voltamos já. Muito obrigado, até já!
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2: Bem-vindo à segunda parte do nosso programa, o Abraço. Nós, ao lermos as Sagradas Escrituras, encontramos uma história muito conhecida que acaba por revelar o grande amor que Deus tem por ti e por mim. Certo dia, Jesus contou uma parábola, uma história. A parábola do filho pródigo. Nós encontramos esta parábola no livro de Lucas, o capítulo 15. Eu vou apenas fazer um pequeno resumo e depois tiramos as conclusões dessa história, dessa linda história que Jesus contou. Certo homem tinha dois filhos e o filho mais novo um dia lembrou-se de que, enfim, talvez achava-se que na casa do pai sentia-se preso e precisava de liberdade e precisava talvez de desfrutar de algumas coisas que pensava que estava privado. E ele, o pai em vida, ele pediu a herança. Com muita dor, aquele pai deu a parte que cabia ao seu filho. E ele pegou aquela herança e foi-se embora para uma terra muito distante. Esbanjou, não investiu, perdeu tudo. A fome chegou, e quando a fome chegou, ele começou a procurar emprego, mas não encontrava um trabalho digno. E para um judeu, aquilo era uma ofensa. O único lugar em que ele pode encontrar um trabalho para poder, quem sabe, sobreviver, era cuidar de porcos. Não foi fácil comer as bolotas, a comida dos porcos. E ali ele lembrou-se. Oi, eu tenho que voltar à casa do meu pai. Eu não posso permanecer aqui. Pelo menos lá em casa do meu pai, os servos são tratados com dignidade. E, enfim, pelo menos, nem que meu pai não me trate mais por filho, porque hoje já não me considero mais como filho dele. Eu esbanjei tudo. Faltei-lhe o respeito, mas pelo menos se eu trabalhar e pelo menos ele me recompensar com um salário, me dê pelo menos comida para eu poder viver. Ele preparou um discurso para, assim que voltasse para casa, pudesse pedir perdão ao seu pai. E lá esse filho teve coragem e voltou para a casa do seu pai. Conhecemos muito bem a história, este encontro que houve. É verdade que na parábola do filho pródigo, o momento mais poderoso não foi a partida do filho. Não foi o facto dele se ir embora. Também não foi o seu arrependimento. É o abraço do pai. O abraço do pai. Porque aquele abraço revela o coração de Deus. Aquele filho voltou para casa completamente destruído, cheio de vergonha, sem argumentos, sem dignidade. Ele ansiava realmente um discurso de culpa e esperava ser tratado apenas como um servo. Mas aquele pai não deixou de amar o seu filho. Sempre ele esperava. Sempre sentava-se à porta à espera que um dia o filho pudesse voltar. Enquanto tiver vida, pensava aquele pai, eu vou receber o meu filho. Aquele é meu filho. Quando aquele pai viu ao longe, ele levantou-se e facilmente descobriu pelo andar que aquele estranho que vinha ao longe era o seu filho. Aquele pai levantou-se e correu e o abraçou. Por mais que aquele jovem, aquele filho pudesse arranjar alguma desculpa, por mais que ele tentasse falar, que ele tentasse desculpar, aquele pai não o deixava. Sabem, aquele abraço mudou tudo. Por quê? Porque Deus não te ama apenas depois que mudas de comportamento. E é isso que muitas vezes nós pensamos. Primeiro tem que ser bom para Deus me amar. É bem pelo contrário. Ele te ama, Ele o ama, mesmo quando te encontras na pocilga de porcos. No mais profundo lagar, no mais profundo lugar de vícios. E que sabes muito bem que esse vício te destrói. Quantas histórias nós ouvimos de homens e de mulheres que estavam lá no mais profundo poço e conseguiram sair porque simplesmente clamaram: Senhor, por favor, salva-me! Senhor, salva-me! Esse foi o grito de Pedro também. Senhor, salva-me! Ele estava a se afundar. Senhor, salva-me! Sabe? É mesmo ali, na pocilga de porcos, que Deus te chama. Ele não te ama também quando apenas quando voltas. Sabe que o abraço do Pai, o abraço do Pai mostra que o amor de Deus é maior do que os nossos erros. É mais forte do que a nossa vergonha. O amor de Deus é mais profundo do que qualquer distância que criamos. O filho achava que tinha perdido o direito de ser chamado filho. Mas o pai nunca, mas nunca deixou de chamá-lo e de tratá-lo assim. Esse abraço não foi apenas um gesto de perdão. Foi um reencontro de amor. É como se Deus dissesse: tu podias ter te afastado de mim, mas eu nunca desisti de ti. Amigo, amiga, a oração de Deus continua mesmo. Continua mesmo. Um pai que espera, um pai que corre, um pai que abraça, um pai que restaura. Esse é o amor de Deus. Porque no reino de Deus, quem volta arrependido não encontra condenação. Encontra os braços abertos. Por isso não hesites. Jesus está à espera. Ele espera por ti. Que Deus te possa abençoar grandemente. Quero apenas relembrar, tá bom? A nossa revista. Deus me ouve, tá bom? Essa nossa revista. Nossa, porque está aqui, mas é sua quando ela for enviada. Por isso é com muito prazer que nós queremos fazer. Enviar, tá bom? Através do número 933-939291. Ainda lembra-se da música? 933-939291. É o nosso número, tá bom? Podes enviar através do WhatsApp. Também podes enviar os pedidos de oração também, os pedidos de oração também. E quero relembrar simplesmente que temos três formas, tá bom? Para que possas enviar os seus pedidos de oração. Através, novamente, 939291. Não, 933-939291. Ok? Use também o QR Code. Ah, que já aparece lá já no seu ecrã. E também através do site orar.novotempo.pt. orar.novotempo.pt. É isso. É isso. Queridos amigos, é realmente um prazer muito grande e nós vamos continuar a orar pelos nossos pedidos de oração, tá bom? Pelo Alexander, pela Maria Duarte, pela Fátima, também olhamos também pelo Aida, pelo Jorge, são tantos nomes que temos aqui, e que o Senhor realmente o possa abençoar grandemente. Foi um prazer muito grande podermos realmente estar juntos neste programa, e estaremos novamente juntos no próximo. Que Deus te abençoe até lá, tá bom? Aquele abraço!
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1: Bem-vindo ao Comportamento aqui na Rádio Novo Tempo. O meu nome é Aline Carvalho. Hoje nós vamos conversar com a Rosana, e a Rosana é conselheira. Rosana, a história de hoje é de um ouvinte que é casado e disse que ama a esposa dele. Inclusive, ele já é casado há mais de 26 anos. Ele conta que viveu a homossexualidade, mas deixou de praticar e realmente se casou e ama a esposa. Porém, agora ele tem sentido atração por homens novamente. Inclusive, ele também sente atração pela esposa dele. Ele disse que é horrível e ele pede muito nossas orações. Ele termina contando que foi abusado com 14 anos. E pergunta, Rosana, se isso pode ter a ver com a homossexualidade. Rosana, como você poderia ajudar esse nosso ouvinte?
2: Olá, Aline. Olá, queridos ouvintes. Que a paz do meu Senhor esteja invadindo a sua mente hoje para acreditar nos lindos planos que Deus tem para cada um de nós. Querido ouvinte, todos os dias nós temos a alegria que Deus nos deixou do livre-arbítrio de fazermos escolhas. E talvez eu e você não prestemos atenção o quanto isso é importante. Na verdade, o nosso dia é recheado de escolhas. Escolhemos ir trabalhar ou não, e eu deixo aqui com você a oportunidade da escolha. Escolher prosseguir naquilo que você sabe que Deus espera de você e que é bom para sua família. O abuso tem deixado marcas dolorosas na vida de muita gente. E a minha sugestão é para que você procure uma terapia para trabalhar esta questão do abuso. Isso não é voltar para trás, viver do passado, mas poder conversar, conhecer as possibilidades que existem de você compreender na sua jornada o que este abuso lá atrás está refletindo hoje em algumas coisas que você pensa, em algumas atitudes. Você, pelo jeito, tem um casamento maravilhoso. Com certeza ama sua esposa e ela também te ama. Está aí algo que nós não podemos fazer por você: tomar uma decisão ou uma escolha. Você mesmo diz que está se sentindo muito mal, que é horrível o que você sente. Na verdade, eu tenho falado muito nas minhas palestras para não prestarmos muito atenção no nosso sentimento, porque o coração do homem e da mulher é enganoso. Nós sentimos muitas coisas. Hoje o mundo vive pelos sentimentos. Fazemos, às vezes, aquilo que nos faz bem, mas que trará um resultado doloroso lá na frente. Portanto, ignore os sentimentos e trabalhe um pouquinho mais com a razão. Um pouquinho mais com aquilo que você sabe que é a jornada que Deus tem para você. Pois eu nunca, querido ouvinte, vi alguém que escolhe o que é bom, o que é agradável e perfeito, que é a vontade de Deus, e tenha se arrependido. Querido ouvinte, a sua história poderá terminar numa jornada linda de um plano perfeito que Deus elaborou para a sua vida. O plano de Deus é perfeito, o nosso é falho. Aquilo que você decidir na sua jornada será aquilo que você vai trilhar. Agora, qual é o papel de Deus? Te fortalecer, te amparar, te dizer, vem por aqui, este é o caminho. A Bíblia diz, né, eis que eu te proponho, tenha vida e tenha morte, quero que vocês escolham vida. Existe aí um ano novo para você recomeçar com sua família, sua esposa, mas não guarde essa angústia para você sozinho. Você não precisa caminhar tão só. Você tem a mão de Deus a te estender e profissionais nesta terra que poderão ser as mãos de Deus e a palavra de Deus para você nesse momento. Um grande abraço, sucesso e muitas bênçãos para você. Deus te abençoe.
1: Rosana, muito obrigada pelo seu aconselhamento. Espero que realmente tenha ajudado esse nosso ouvinte. Muito obrigada pela companhia e até o próximo programa.
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1: Olá, seja muito bem-vindo a mais um episódio do Diário da Saúde aqui na RCS para abrirmos mais uma página com informação útil para o ajudar a viver melhor. Hoje falamos de uma velha conhecida de todos nós, a gripe. Uma doença muitas vezes desvalorizada, mas que continua a ter um impacto enorme na saúde global. Para percebermos a dimensão do problema, segundo a Organização Mundial da Saúde, a gripe afeta cerca de 1 mil milhões de pessoas todos os anos. Entre 3 a 5 milhões desenvolvem doença grave e, infelizmente, entre 290 mil e 650 mil pessoas morrem anualmente em consequência da gripe em todo o mundo. Por isso, vale mesmo a pena perceber o que é a gripe, como se transmite e como nos podemos proteger. Mas afinal, o que é a gripe? A gripe é uma infecção respiratória aguda causada pelo vírus influenza. Afeta principalmente o nariz, a garganta e, em alguns casos, os pulmões. Espalha-se com facilidade, provoca surtos sazonais, sobretudo nos meses mais frios, e pode levar a complicações sérias, especialmente em pessoas mais vulneráveis. Existem três tipos principais de vírus da gripe. O vírus da gripe tipo A é o mais comum e também o mais imprevisível. Tem grande capacidade de mutação, sendo responsável por grandes surtos sazonais e pandemias. Pode infectar humanos e animais, como aves e suínos, o que facilita o aparecimento de novas variantes. Já o vírus da gripe tipo B é menos variável do que o tipo A e não está associado a pandemias, mas ainda assim capaz de provocar surtos e epidemias sazonais importantes. Infecta apenas seres humanos e tem uma menor taxa de mutação em comparação com o tipo A. O vírus da gripe tipo C é o menos comum e, regra geral, provoca infecções respiratórias menos graves. Os sintomas, na maioria dos casos, são semelhantes aos de uma constipação comum. Não causa epidemias nem pandemias e infecta apenas seres humanos e, ocasionalmente, suínos. A transmissão da gripe pode ocorrer pelo ar, através de gotículas libertadas quando uma pessoa infectada tosse, espirra ou fala. A inalação dessas gotículas por outras pessoas pode conduzir ao contágio. O vírus também pode ser transmitido por contacto indireto ao tocar em superfícies contaminadas e depois nos olhos, nariz ou boca. Importa lembrar que o vírus da gripe pode sobreviver várias horas em superfícies, o que torna a higiene das mãos absolutamente essencial. Vamos agora ver quais os sintomas mais comuns de gripe. Os sintomas podem variar, mas habitualmente incluem febre, muitas vezes alta, dores musculares e articulares generalizadas e intensas, cansaço extremo que pode ser incapacitante, tosse seca ou com expectoração, dor de garganta, congestão nasal e corrimento, suores frios e arrepios, dor de cabeça, falta de apetite. Estes sintomas podem variar de pessoa para pessoa, mas quando surgem em conjunto, especialmente com febre alta e grande prostração, estamos provavelmente perante uma gripe e não apenas uma constipação. A mensagem de hoje é simples: não subestime a gripe. Esteja atento aos sinais, proteja-se, adote boas práticas de higiene e, sempre que indicado, vacine-se. Pequenos gestos fazem uma grande diferença para si e para quem o rodeia. Volto no próximo episódio para adicionar mais uma página ao Diário da Saúde, sempre com o objetivo de cuidar do que realmente importa. Até lá, mantenha-se atento, proteja-se e, já sabe, cuide bem da sua saúde.
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Fica-se com as condições meteorológicas das últimas semanas, nomeadamente a chuva e a umidade do sol, que dificultaram a realização de trabalhos de gestão de combustível. Até agora, recorde-se que o prazo terminava a 31 de maio em grande parte do país. Com esta extensão, os proprietários passam a ter mais um mês para proceder à limpeza dos terrenos, uma medida considerada essencial na prevenção de incêndios rurais. O Governo refere que já ouviu as entidades do setor antes de avançar com o prolongamento. A falta de limpeza continua a ser punida, com coimas que podem ir dos 150 aos 1.500 euros para particulares, podendo atingir valores mais elevados, no caso de empresas. Direcionado ao contexto europeu, também a ONU alertou que a atual onda de calor é um sinal claro das consequências das alterações climáticas. O secretário-executivo da ONU para as alterações climáticas afirmou que a dependência de carvão, petróleo e gás continua a ser o principal fator para o agravamento destes fenómenos extremos. Segundo Steele, as alterações climáticas provocadas pela atividade humana estão a tornar as ondas de calor mais frequentes e intensas, defendendo uma transição mais rápida para energias limpas e um maior investimento em medidas de adaptação. A onda de calor está a afetar os países como Espanha, França, Reino Unido e Índia, onde já foram registadas temperaturas recorde para o mês de maio. Já referente à atualidade noticiosa de Sintra, está agendado para este domingo, a partir das 11 horas, uma ação de protesto contra a introdução do estacionamento pago nas praias do concelho. A iniciativa está marcada para a Praia Grande. O protesto surge após decisão da Câmara Municipal de implementar o estacionamento tarifado na Praia Grande e na Praia das Maçãs durante toda a época balnear, a partir do dia 1 de junho. Na Assembleia Municipal, o deputado da CDU, Lugero Pintão, criticou a medida considerando que poderá dificultar o acesso às praias para famílias com menos recursos e afetar o comércio local. Em comunicado, a CDU acusa ainda a autarquia de promover uma privatização progressiva do espaço público, defendendo que o acesso às zonas balneares deve permanecer livre e acessível para todos. E para terminar em cultura, o Festival de Sintra apresenta no dia 13 de junho dois concertos em colares que destacam a diversidade e a qualidade artística da edição deste ano. Às 19h30, a Igreja de Colares recebe um concerto gratuito da Academy Für Alt Musik de Berlim, em conjunto com o grupo vocal Vozes Suaves. O espetáculo propõe uma viagem pela música barroca e pelas origens do estilo de Bach. Mais tarde, às 21h30, a Adega Regional de Colares acolhe a estreia em Portugal do Vintage Vocal Quartet, com um concerto dedicado ao jazz e swing das décadas de 1930 a 1950. Com a direção artística de Martim Sousa Tavares, o festival decorre entre 11 e 21 de junho em vários espaços históricos do concelho. O programa completo está disponível no site oficial do festival.

0: Olá, olá! Seja muito bem-vindo ao Sexta à Noite aqui na Novo Tempo Portugal. Marta Sombra Toll é a nossa convidada de hoje. Marta cresceu numa família profundamente ligada à música. O seu pai tocava bossa nova e a sua mãe cantava e tocava saxofone. A música fazia parte do ambiente da sua casa e das memórias da sua infância. Curiosamente, Marta não vem de uma família cristã, é a única adventista na família. E foi precisamente através da música que conheceu a Igreja Adventista. Quando entrou pela primeira vez numa igreja, aquilo que mais a tocou, aquilo que tocou o seu coração foi mesmo a música. E foi a música que a fez regressar sábado após sábado e foi também o do instrumento que Deus utilizou para transformar a sua vida. Muda-se do Brasil para a Holanda e integra um grupo de bossa nova, com concertos regulares e uma agenda bastante intensa. Durante algum tempo viveu essa experiência de forma muito intensa. No entanto, num momento marcante da sua vida, quando estava grávida do seu segundo filho e prestes a realizar um concerto, tomou uma decisão importante. Percebeu que aquilo que sempre tinha sido um prazer estava a tornar-se uma obrigação. E decidiu fazer uma escolha clara: abdicar ou continuar, mas com a sua voz exclusivamente a Deus. Hoje, Marta Sombra Toll utiliza a música apenas como forma de adoração. Além da sua atividade musical, é empresária, dirige a sua própria clínica. No programa desta noite, Marta interpretará um conjunto de músicas que expressam fé, esperança e entrega. Olá, Marta.
1: Olá.
0: Muito bem-vinda, Marta. Já é a segunda vez que estás no nosso programa, a primeira vez aqui nos estúdios da Novo Tempo. Recordas quando é que foi a última vez?
1: Eu acho que foi em abril de 2023.
0: 2023, já lá vão mais de 3 anos. Mudou muito a tua vida desde a última vez que estiveste connosco?
1: Mudou. Está muito corrida. Mas é um grande prazer estar aqui de novo com vocês.
0: Esta introdução que eu fiz faz jus àquilo que aconteceu na tua vida?
1: Ah, com certeza. Eu venho de uma família onde a música é muito presente. Então, quando eu conheci a igreja e decidi fazer com que o meu dom fosse exclusivamente de Deus, eu decidi trazer um pouco do que eu tinha vivido na minha família para a minha música cristã, porque eu só consigo passar para as pessoas aquilo que eu realmente sinto.
0: Trazes contigo 2 amigos. Queres apresentar quem é que veio contigo ao programa?
1: Esse é o meu querido Marcos Lima, ele é o meu produtor, ele está comigo há 10 anos. Na verdade, ele que me fez começar a pensar em gravar alguns dos textos que eu escrevia uns textos, mas ficavam naquilo. E ele transformou esses textos em música. E aqui nós temos o André, que está me acompanhando pela segunda vez. E é um pianista maravilhoso. Sim. Eu estou muito feliz com esses músicos aqui me acompanhando.
0: E vai ser, sem dúvida, um programa muito, muito bonito, com sonoridades bem próprias, características tuas, Marta. Tu, além de interpretares, também compões, não é? O primeiro tema que tu escolheste é uma composição tua?
1: Sim, A Grande é Meu Deus. Acho que foi a música que eu compus mais rápido, porque acho que foi a única que eu escrevi e fiz a melodia e mandei assim pro Marcos Lima. Tem que ser assim, grande, nananana. E essa música eu escrevi em 5 minutos. Eu abri o livro de Ezequiel e aquele livro, aquela página falava da grandiosidade de Deus, da majestosidade. Como fala? Majestosidade. Meu português tá ficando ruim também. Majestosidade de Deus. E eu fiquei tão impressionada com aquilo que eu tava lendo que assim fluiu, foi incrível.
0: É importante dizer que moras na Holanda, já o disse no início, mas que vieste de propósito aqui a Portugal, em conjunto também com um outro trio que
1: Sim.
0: tu tens.
1: Sim, eu e mais 2 amigas criamos um grupo, um trio chamado Ama Trio. A Andy é de Luxemburgo, eu da Holanda e a Adriana aqui de Portugal. E nós juntas louvamos ao nosso grande Deus também.
0: E aproveitando a vinda de vocês as 3 aqui, também gravamos no caso contigo. Marta Sombra Toll é a nossa convidada de hoje. A música ainda não começou, por isso ainda tem tempo de partilhar este programa com os seus amigos, porque certamente vai valer a pena músicas de inspiração cristã para o inspirarem nesta próxima hora e meia, sensivelmente. Vamos começar então com o tema Grande é o Meu Deus, uma composição precisamente da nossa convidada, Marta Sombra Toll.

0: Grande é o meu Deus, uma verdadeira oração no início deste Sexta à Noite com Marta Sombratal, uma cantora brasileira a viver na Holanda, podemos dizer uma cantora holandesa, já está lá há muitos anos, e que resolveu deixar a bossa nova para se dedicar integralmente à música cristã. Foi difícil essa passagem?
1: Foi, porque cantar é o que eu mais amo fazer. E quando eu decidi, eu estava grávida, fazendo um concerto, e eu pensei, vai ser o último. E quando eu decidi parar de cantar, eu falei para Deus, Senhor, eu estou parando de fazer uma coisa que eu amo fazer, mas eu vou fazer para Ti. Eu vou colocar esse medo, essa preocupação em Tuas mãos.
0: Como é que foi esse período? Foi um vazio? Sentiste um vazio
1: muito,
0: nessa decisão?
1: Muito, muito, muito. Eu parei de cantar em 2013. E em 2016, o Marquinhos entrou na minha vida. Então eu fiquei 4 anos praticamente sem cantar. Três anos. Fiquei 3 anos sem cantar.
0: E como é que foram esses 3 anos?
1: Muito triste. Eu falava para Deus, o Senhor sabe que eu amo fazer isso. Me ajuda. É. E aí a minha grande amiga, Ana Karam, foi fazer um programa em Amsterdã. E ela me ouviu cantando, talvez num banheiro, tomando banho. Uhum. E aí ela falou pro Marquinhos, sem me falar. Ela entrou em contato com o Marquinhos e falou assim, olha, eu acho que você podia entrar em contato com essa menina. E assim que começamos, né?
0: E algumas dessas músicas estás a apresentar hoje. A seguinte é de um grande amigo do Marquinhos também, o Jairo Alves. Este tema, Deus Existe. Queres falar um bocadinho?
1: Sim, essa música me toca muito porque quando eu conheci a Igreja Adventista, lá nos anos 90... Eu acho que essa música era muito conhecida, não sei de que ano já, mas já era muito conhecida. E eu ouvia cantar muito. Então, essa música me faz me lembrar de quando eu conheci a Igreja Adventista.
0: E vamos então regressar muitos e muitos anos para ouvir agora, em 2026, este tema, Deus Existe.

0: E é porque Deus existe que podemos suplicar, que é o nome da próxima música, Marta. Súplica.
1: Sim, essa música também é uma oração. Nossa, quantas vezes eu peço para Deus para Ele me ajudar a distinguir se aquela vozinha que eu ouço vem dele ou não, ou se é a minha própria vontade. Então, essa também é uma música que eu ouvi quando eu tinha uns 15 anos e eu não podia deixar de lado, assim, não podia deixar de não gravar essa música.
0: É uma composição de Enoch Júnior aqui pela voz de Marta Sombratal. Súplica.

0: E já percebeu que o Sexta à Noite de hoje são músicas que inspiram, que nos levam à reflexão, à meditação e à oração. E depois de duas orações, temos mais uma, que é este tema, Quero Pedir, que é escrito por Evaldo Vicente, que é no fundo uma oração intercessória, não é?
1: Essa é uma oração intercessória que também conheço há muito tempo. E sempre quis gravar essa música e nunca tive a oportunidade. Então eu pensei, seria uma ótima oportunidade de cantá-la aqui. Eu penso muito nos meus filhos, nas pessoas que estão próximas, quando eu tipo, essa música é uma oração para as pessoas que estão próximas.
0: E é essa música que vamos ouvir então. Quero Pedir.

0: Fico por aí. Na segunda parte temos mais orações cantadas por Marta Sombratal. Até já.
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0: Segunda parte do Sexta à Noite com Marta Sombratol, cantora nascida no Brasil, a viver atualmente na Holanda, com uma história ligada à bossa nova. No entanto, dedica-se exclusivamente à música que, no fundo, procura levar as pessoas até Deus. E é isso que temos estado a presenciar, a viver e a sentir na primeira parte, com diversas orações cantadas que irão continuar pela segunda e pela terceira parte. Mas antes disso, este é aquele momento em que eu lhe digo: vá buscar o seu telefone, porque temos algo que acredito que vai gostar. É o nosso guia de estudo da Bíblia, Lar Doce Lar. No fundo, são 8 lições que encontra aqui dentro, que pode receber em sua casa, todas elas com algo em comum: como é a vida no lar que Deus ensina e como é que a Bíblia nos pode ajudar e ensinar a ter uma vida no nosso lar de acordo com a vontade de Deus. Por exemplo, encontramos aqui temas como ligadas ao planeamento financeiro, o facto de muitas vezes marido e mulher serem diferentes e como é que podemos sobreviver a essas diferenças. Outros temas como, por exemplo, encontramos aqui ligados às heranças que temos das famílias anteriores para as novas famílias, enfim, novos comportamentos para velhas dores, enfim, são muitos os temas que aqui encontramos e que acredito que vá gostar. Tenho uma família disfuncional, e agora? Pois, tantas famílias disfuncionais, o que é que a Bíblia diz sobre o facto de muitas vezes podermos estar a viver dentro de uma família disfuncional? Lar Doce Lar é então o guia de estudo da Bíblia que estamos a oferecer no programa de hoje, 933-939291, 933-939291, um número muito fácil de decorar, muito fácil de gravar aí no seu telemóvel, e pedir então o guia de estudo da Bíblia Lar Doce Lar da Novo Tempo. Só tem de enviar uma mensagem para este número com o seu primeiro e último nome e também com a sua morada. Lembre-se, tem que ser um endereço em território português. Vamos então, Marta, para mais um tema. Agora uma composição tua, não é? Transbordar do teu amor.
3: Sim, quando eu, em 2016, eu fui rebatizada, assim dizendo, e eu estava transbordando do amor de Deus e do Espírito Santo naquele momento, e eu escrevi esse texto e o Marquinhos transformou esse texto em música.
0: Que é o que vamos ouvir agora.

0: transbordar do teu amor, a música que no fundo resultou de uma alegria tão grande pelo batismo, escrita por Marta Sombratal e musicada pelo nosso amigo, que aqui está connosco também, Marcos Lima. Vamos continuar com mais músicas, Marta, porque é muito agradável ouvir a tua voz e também este acompanhamento lindíssimo que temos por parte do André e do Marquinhos. Este tema agora é Pelo Teu Amor, esta é também uma composição tua.
1: Minha, Marquinhos e a Laura Siderac.
0: Tu compões mais letras e músicas, não? Ou como é que é?
1: Eu compus mais letras.
0: Mas também tens músicas compostas, ou não?
1: Tenho
0: Sim.
1: também, como a Grande é Meu Deus. Mas normalmente o Marquinhos que me ajudou a transformar as minhas letras em
0: E
1: música.
0: gostas de compor? É algo que te dá muito gosto?
1: Na verdade, não é uma coisa que acontece automaticamente. Às vezes eu sento e me inspiro e aí escrevo. Mas não é que eu sento e hoje eu vou compor uma música. Não, não
0: E
1: acontece
0: este
1: assim.
0: tema então, pelo teu amor, porquê é que o escreveste?
1: Porque eu conheci a Igreja Adventista aos 12 anos, mas eu não venho de uma família cristã, então o começo da minha vida foi: nossa, é muito legal estar lá, eu amo muito estar lá, lá eu sinto a presença de Deus. Só que como é que fala aí, Marquinhos? O meu português está vicissitudes
0: Vicissitudes.
1: da vida. Fizeram com que mudanças de cidades, enfim, com que eu não fosse à igreja.
0: Pois, és
1: Enfim,
0: natural de que cidade no Brasil?
1: eu morei em tantas cidades por conta do trabalho do meu pai, a gente se mudava muito. Eu nasci em Aracaju, mas os primeiros anos de vida eu não vivi em Aracaju. Eu fui viver em Aracaju aos 11 anos e lá eu morei por 10 anos. Depois voltei para o Rio de Janeiro. E nessas mudanças eu acabei. Mas eu digo que a Igreja Adventista é a minha perseguidora, na verdade, porque todo lugar que eu ia era uma Adventista que eu encontrava e que me levava para a igreja. E quando eu tinha 15 anos, eu me mudei de escola e tinham 5 turmas de primeiro ano e me colocaram bem na turma dos Adventistas. E aí aí eu acabei indo para a igreja. Minha bisavó morava em frente à Igreja Adventista Central de Aracaju e ela deixou a Igreja Batista e começou a ir à Igreja Adventista comigo, fez profissão de fé e morreu na Igreja Adventista. Mas enfim, a minha vida foi sempre cercada, apesar de não ter de vir de família cristã, sempre cercada por adventistas. E então essa música fala muito sobre isso, sobre essas indas e vindas e indas, indas e vindas da vida. Desculpa, gente, meu português, depois de 20 anos na Holanda, tá? Essas idas e vindas fala sobre isso, sobre o amor de Deus e como ele sempre me traz de volta para ele.
0: Podemos então dizer que é uma canção de perseverança, esta.
1: Perseverança, joelho no chão, oração e confiança.
0: Tudo isso pelo teu amor.

0: pelo teu amor à música com Marta Sombratal. Estamos no Sexta à Noite de hoje. 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Marta, vamos continuar agora com um tema que pessoalmente eu gosto muito, é uma composição de Filipe Valente, que narra um pouco da história daquela mulher que era considerada impura e que tocou em Jesus. E que no fundo nós, também acontece um pouco connosco. Porquê ter escolhido trazer essa música aqui?
1: Então, eu amo essa música porque ela, como tantas outras que tocamos e cantei hoje, fala desse amor infinito de Jesus, dessa, mesmo sendo tão pecadores, ele sempre está ali disposto a nos ajudar e ele não nos repele, ele nos traz para perto dele. E isso para mim é o mais incrível de acreditar em Jesus, é que mesmo não importa o que eu tenha feito, ele vai estar lá para mim se eu me arrepender.
0: Vamos então ouvir esta música, chama-se O Galileu.

0: Deus foi capaz de doar a própria vida para nos salvar. E não há maior milagre do que este. E precisamente milagre é o tema da próxima música, Marta.
1: Sim, essa música é um milagre também.
0: Foi uma composição
1: vou
0: tua.
1: Vou contar a história dessa música também. Escrevi esse texto, mandei para o Marquinhos. Marquinhos fez esse texto uma música e depois perdeu a música. E por muito tempo ele ficava, não consigo achar a música. Então foi um milagre ele ter achado essa música.
0: Ah, encontrou, eu pensei que tinha criado outra. Não,
1: depois de muito tempo.
0: E é esse tema que vão cantar agora, não é?
1: Esse é o tema, porque Deus faz milagres todos os dias nas nossas vidas. Então é impossível não falar sobre Deus e não falar sobre os seus milagres diários, né?
0: Vamos ouvir então. A música chama-se Milagres e é já a oitava música do Sexta à Noite de hoje com Marta Sommertal.

0: Falamos de milagres, falamos de adoração, falamos de louvor. É o Sexta à Noite de hoje com Marta Sombratol. Regressamos depois do último intervalo. Fique por aí, temos muitas músicas para ouvir ainda. Até já.
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0: Terceira e última parte do Sexta à Noite com Marta Sombratol e é também a última oportunidade que lhe vou dar para receber em sua casa este guia de estudo da Bíblia, Lar Doce Lar. Se nos está a acompanhar desde o início do programa, já percebeu que há aqui várias lições muito importantes sobre uma família, sobre como ter uma família e o que a Bíblia diz relacionado com este tema tão importante. Todos sonhamos ter uma família de acordo com os princípios de Deus, mas será que a Bíblia pode nos ajudar a melhorar o ambiente dentro da nossa família? E então são 8 lições que nós encontramos dentro deste guia de estudo da Bíblia, Lar Doce Lar, que eu quero lhe oferecer. 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Vamos então continuar com a nossa convidada, Marta Sombratol. Já tivemos aqui várias composições, algumas tuas, outras de outros músicos e intérpretes brasileiros, e não só. E agora vamos para mais um tema, Novas Memórias.
3: Essa música fala sobre a natureza humana e como nós, só pelo poder de Deus, a gente tenta ser melhor a cada dia. E essa música me toca muito por isso, esse conflito diário da nossa natureza.
0: É uma música da cantora Rafaela Pinho, aqui na voz de Marta Sombratol.

0: São as novas memórias na abertura desta terceira e última parte do Sexta Noite com Marta Sombratol. Já sabe que este e outros programas, e por que não, ouvir o primeiro programa da Marta Sombratol, está no YouTube, faça a sua pesquisa, vai encontrar lá a primeira vez que Marta Sombratol esteve connosco no Sexta à Noite. Dizia então que este e outros programas encontra facilmente no YouTube, vá até lá, faça a sua pesquisa, acredito que vai querer partilhar alguns deles com pessoas que sabe que vão apreciar os nossos conteúdos. Marta, vamos em frente agora para um tema muito conhecido, pelo menos aqui em Portugal, no Brasil também, do Robson Fonseca, não é? Qual é o tema que
1: tem? O sonho de Deus é maior, né? A gente às vezes pede uma bicicleta azul e Deus nos dá, a gente não ganha bicicleta azul, mas a gente ganha um carro. Então assim, a gente às vezes a gente pede uma coisa e não recebe, acha que Deus não nos ouve, mas ele sabe infinitamente mais do que nós sabemos e sabe o que é melhor pra gente.
0: O sonho de Deus é maior do que tudo aquilo que podemos imaginar, e é nesta música que vamos refletir também sobre esta verdade suprema. Vamos ouvir O Sonho de Deus é Maior com Marta Sombratal.

0: Infinitos são os sonhos de Deus para cada um de nós. Estas e outras reflexões que temos tido ao longo das lindíssimas músicas e as letras profundas do Sexta à Noite com Marta Sombratal. Marta, estamos a chegar ao final do nosso programa, temos ainda tempo para mais duas músicas. A próxima é Ouça os Corações. É de Nadson Portugal esta música?
1: Essa também é uma das músicas que eu ouvi quando tinha 12, 13 anos e eu sempre falo, nossa, como é que eu posso me expressar para Deus? Como é que eu posso falar para Ele o quanto eu te amo, apesar dos meus defeitos e falhas? Então, ouça o meu coração, Deus. Então, essa música fala sobre isso.
0: Vamos ouvir, então.

0: Ouça os Corações, a penúltima música do Sexta à Noite, com Marta Sombratal. Marta, estamos mesmo a chegar ao fim. Foi muito bom poder ouvir-te pela segunda vez. Eu e aqui os nossos técnicos, os nossos operadores de câmara aqui no estúdio, fomos uns abençoados. O André também, pela segunda vez. E Marquinhos, muito obrigado também por te ter juntado a nós nesta produção musical deste Sexta à Noite. Marta, como habitualmente, tenho para oferecer aqui aos nossos convidados esta pequena lembrança, no fundo, uma lembrança personalizada. Desculpa, eu não me consigo levantar,
1: Muito
0: que eu tenho os microfones.
1: obrigada. Gente, eu quero fazer coleção de caneca daqui, ando sexta noite.
0: Exatamente, tens a anterior, não é?
1: Tenho o anterior.
0: És das poucas pessoas, eu diria se calhar a primeira, que consegue ter as duas canecas diferentes. O design é
1: Ah, é?
0: ligeiramente diferente, precisamente, mas
1: Tá lindo.
0: tens as duas. Obrigado, Marta.
1: Obrigada a
0: Que o
1: você.
0: Senhor te abençoe, continue a abençoar o teu
1: Amém.
0: ministério, também o vosso projeto Ama Trio. E pedia-te agora que nos falasses sobre este último tema, Tudo o que eu mais quero.
1: Tudo que eu mais quero é passar a eternidade com Jesus. Eu nunca pensei muito como que cor serão as minhas vestes ou quantas pedras terei na minha coroa. Para mim, o mais importante é passar a eternidade toda aos pés de Jesus, e essa música fala sobre isso.
0: Que seja essa também a nossa oração. Obrigado, Marta. Quanto a nós, ficamos por aqui. É mais um Sexta à Noite que fechamos a porta. No entanto, mais programas vamos continuar. Há mais programas que continuam no Novo Tempo e pode continuar a acompanhar-nos. Sempre ligado no canal da Esperança, sempre ligado no canal 186 da Mel ou também no YouTube, na nossa aplicação Novo Tempo Portugal, transmitindo sempre a esperança. Muito obrigado por ter ficado desse lado. Até ao próximo programa.

que você sente no seu coração agora o arrependimento da parte do Espírito Santo. Uma necessidade de recomeçar. Uma necessidade de chorar pelos seus erros, pelos seus defeitos, pelas suas falhas. Eu quero que você coloque a mão sobre o seu coração agora. E entenda que o Senhor é aquele que nos perdoa de todo o pecado. O Espírito Santo é aquele que nos convence do pecado, do juízo e da justiça. E Jesus te ama, Ele morreu na cruz por você, Ele pensava em você lá naquela cruz. Portanto, se pois o Filho vos libertar, verdadeiramente sereis livre. Livre de todo mal, livre de todo jugo, de todo peso, de todo pecado. Repita comigo agora, Senhor Jesus, eu te recebo como meu único e suficiente Salvador. Perdoa os meus pecados, apaga as minhas dívidas, as minhas transgressões, porque eu quero começar de novo hoje. E eu declaro que o Senhor é o Filho de Deus, que veio à terra, morreu por mim e ressuscitou ao terceiro dia, e que subiu em carne e está sentado à direita do Pai. Diga ao Senhor agora: eu me arrependo e quero uma nova vida a partir de agora.

Seja livre, esteja livre, porque o Senhor recebeu o seu arrependimento. E o Senhor te perdoa e te lava com o sangue dele agora. Seja livre, você pertence ao Senhor Jesus Cristo. Nenhum mal te sucederá, praga alguma chegará à tua terra.

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1: Têm surgido recentemente, nas mais variadas redes sociais, alguns jovens a professar a sua fé e as suas reflexões acerca da Bíblia. É curioso olhar para este fenómeno, porque por vezes intitulamos as atuais gerações mais novas como apáticas e inertes quanto às coisas que acontecem à sua volta. Sendo pai de um adolescente de 15 anos, vive diariamente com essa realidade através da sua forma de estar na vida, mas também dos relatos que ele traz para casa sobre as dinâmicas que acontecem nas suas esferas de amigos e colegas. Existe até um termo muito associado a esta geração por causa da sua forma de viver e de lidar com a realidade. Ela é chamada de geração Nutella, quem sabe pelo facto dessa geração parecer viver num mundo onde tudo é doce e saboroso. É por isso que ver, de repente, as gerações mais novas a aproveitarem as ferramentas que usam durante várias horas por dia para falar de fé parece à partida um pouco estranho. Mas o que poderá ter essa geração de valioso para a espiritualidade de cada um? Será que é só uma moda? Ou haverá algo que essa geração traz que nos vai fazer refletir profundamente sobre a fé e, quem sabe, mudar o paradigma? Será que há espaço para os mais novos trazerem uma fé renovada e talvez mais refrescante? A verdade é que por vezes ouço alguns jovens adolescentes a preferirem reflexões acerca de Deus como a profundidade anormal para a sua idade. Parece que Deus nos está a querer chamar a atenção para algo através desses homens e mulheres de tenra idade. A Bíblia tem uma história de um jovem que foi chamado por Deus para mudar o rumo de Israel a todos os níveis. Tudo começa com uma mulher que não gerava filhos. Perante a insistente súplica a Deus, ela gera uma criança e decide colocá-la ao serviço de Deus desde a infância. Para a sociedade ocidental do século XXI, pode parecer estranho, mas na cultura judaica era normal entregar um filho para o serviço a Deus desde a infância. Embora a criança tivesse sido deixada ao cuidado do sacerdote que oficiava no templo quando tinha possivelmente 3 anos de idade, o texto bíblico indica-nos que a mãe o visitava com frequência. Os anos vão passando e ao entrar na idade da adolescência, que era equivalente à idade adulta naquele tempo, Deus vai chamar o jovem Samuel para uma missão. No momento do chamado, o cenário à sua volta não era muito diferente daquele que vemos atualmente. O sacerdote era fraco, os seus filhos eram corruptos e a relação com Deus da nação escolhida para o representar era nula. Diz-nos o texto que o jovem Samuel continuava a servir o Senhor às ordens de Eli. Naqueles tempos, era raro alguém receber uma mensagem do Senhor, pois ele a poucos revelava. O que poderia trazer este jovem para aquele tempo de crise? O que podem trazer os jovens atuais para os tempos de crise espiritual em que vivemos? Uma sociedade que tinha abandonado de forma séria a ideia de Deus e onde os padrões e conselhos de Deus tinham sido rejeitados, o que é que este jovem poderia trazer de novo? Na sociedade atual, que alimenta a ideia de que somos senhores de nós mesmos, sem autoridade nem ninguém para nos dizer o que é certo ou errado, nem mesmo Deus, o que é que esta geração de jovens pode trazer de novo? Deus vai acordar Samuel por 3 vezes, mas Samuel pensa que é o sacerdote a chamar. Na quarta vez, e instruído por Eli, Samuel vai responder ao chamado de Deus. O Senhor foi de novo ter com Samuel, chamou por ele como das outras vezes e disse, Samuel, Samuel. Este respondeu, fala que o teu servo está a ouvir. Neste texto, temos o primeiro aspecto que distingue as novas gerações das gerações mais velhas. Deus fala e os jovens estão disponíveis para o ouvir. Os jovens estão disponíveis para deixar Deus falar aos seus corações. Eles não têm barreiras nem preconceitos e são como um livro em branco, pronto para ser escrito por Deus. O segundo aspecto que marcou a vida de Samuel e que parece estar a marcar a vida dos adolescentes atuais é a disponibilidade para servir e a procura por uma vida verdadeiramente devocional. Em vez de orarem por rotina, oram por necessidade de se ligar ao divino. Em vez de procurarem na Bíblia contradições e argumentações para debates, leem-na para encontrar sentido e aconselhamento para as suas vidas. A ideia de comunidade só faz sentido no contexto da partilha e do crescimento mútuo, em vez da realização de práticas e tradições, porque só assim é que faz sentido reunir e adorar em conjunto. A chamada geração Z não é perfeita, nem é composta por uma maioria que procura aprofundar a relação com Deus, mas é aquela de onde pode surgir um verdadeiro reavivamento espiritual. O meu desafio para si hoje é que possa refletir naquilo que esta geração está a trazer de novo ou de renovado, que possa utilizar esses jovens como fonte de inspiração para uma renovação da sua própria vida espiritual. Quem sabe possa também aproveitar para dirigir os jovens da sua família para uma maior proximidade com Deus. Samuel foi um marco diferenciador ao longo da sua vida. Dirigiu um povo, nomeou reis e guiou o povo em direção a Deus. Tudo isto porque um dia, na sua juventude, ele decidiu ouvir e seguir a Deus.
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1: Só as pontas, por favor. Foi o que eu pedi. Com toda a educação, com toda a doçura, como quem entrega uma missão simples e sagrada. Eu só queria que tirassem o essencial. Nada de transformações, um corte discreto, uma mudança quase invisível. Só isso. Mas o cabeleireiro tinha outros planos. Acho que dá para ir um bocadinho mais, disse ele já com a tesoura em modo freestyle. Quando dei por mim, o só as pontas tinha ido ao meio da orelha. Saí de lá com o pescoço mais exposto, a nuca a apanhar mais sol e um certo conflito interno. Eu queria uma coisa, ele achou que eu precisava de outra. E foi aí que começou a reflexão. Quantas vezes pedimos só as pontas à vida, só um ajuste, só um detalhe, só um retoque. Mas a vida, que às vezes aparece com a cara de um cabeleireiro bem intencionado, vai lá e corta mais do que pedimos. E o pior é que no momento não gostamos. Achamos injusto, exagerado, invasivo. Queríamos manter o controle, mas alguém ou algo decidiu que era hora de ir mais fundo. E é algo desconfortável porque desmonta a nossa ilusão de domínio. Mas com o tempo, e só com o tempo, conseguimos ver que afinal aquele corte fez bem. Que era mesmo preciso. Que as pontas estavam mais estragadas do que imaginávamos. Que já não dava para continuar igual. Esta situação fez-me pensar na forma como Deus age na nossa vida. Muitas vezes pedimos a Ele que apenas melhore uma coisinha, que ajeite um detalhe, que remenda uma dor. Mas Deus, com a sua visão mais ampla, sabe que o problema está mais fundo e corta. Corta relações, corta oportunidades que aos nossos olhos pareciam boas, corta caminhos que julgávamos certos e, como crianças birrentas, dizemos: mas eu só queria um ajustezinho. Deus, em silêncio, continua a trabalhar com precisão, com amor e com firmeza, porque Ele não está interessado em agradar, está interessado em curar. Ele dá-nos o que precisamos, mesmo quando vai contra o que queremos. E isso, convenhamos, exige muita confiança. No dia em que cheguei à casa com o novo corte, confesso, o espelho e eu tivemos uma conversa tensa. O que é que te aconteceu? Perguntou o espelho. Não sei, eu só queria tirar as pontas, respondi. Ficamos ali, os dois, em silêncio, a tentar entender quem é que tinha autorizado tamanha ousadia. Mas depois dos primeiros dias, depois do susto e da estranheza, comecei a ver diferente. Comecei a perceber a leveza onde antes havia peso. Comecei a sentir liberdade onde antes havia receio. A mudança doeu, mas libertou. Às vezes, Deus corta mais do que pedimos. E no início é frustrante, dá vontade de reclamar, de pedir reembolso.

0: antigas de mim mesma, com medo de crescer, com medo de mudar, com medo de cortar o que já não serve. Nem tudo o que nos faz bem vem embrulhado naquilo que desejamos. Às vezes o amor de Deus veste-se de desapontamento, mas guarda em si o sabor da transformação. Acredito que a partir de hoje vais começar a pensar um pouco mais antes de pedir à vida que te corte apenas as pontas. Obrigada por me teres acompanhado nos pensamentos em voz alta de hoje, nesta saga O Corte de Cabelo da Wilma. Eu espero encontrar-te no próximo episódio. Até lá!
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o prazo para a limpeza dos terrenos foi alargado até ao fim de junho, no dia 30, em todo o território nacional, anunciou o Ministro da Agricultura, José Manuel Fernandes. A decisão justifica-se com as condições meteorológicas das últimas semanas, nomeadamente a chuva e a umidade do sol, que dificultaram a realização de trabalhos de gestão de combustível. Até agora, recorde-se que o prazo terminava a 31 de maio em grande parte do país. Com esta extensão, os proprietários passam a ter mais um mês para proceder à limpeza dos terrenos, uma medida considerada essencial na prevenção de incêndios rurais. O Governo refere que já ouviu as entidades do setor antes de avançar com o prolongamento. A falta de limpeza continua a ser punida, com coimas que podem ir dos 150 aos 1.500 euros para particulares, podendo atingir valores mais elevados, no caso de empresas. Direcionado ao contexto europeu, também a ONU alertou que a atual onda de calor é um sinal claro das consequências das alterações climáticas. O secretário-executivo da ONU para as alterações climáticas afirmou que a dependência de carvão, petróleo e gás continua a ser o principal fator para o agravamento destes fenómenos extremos. Segundo Steele, as alterações climáticas provocadas pela atividade humana estão a tornar as ondas de calor mais frequentes e intensas, defendendo uma transição mais rápida para energias limpas e um maior investimento em medidas de adaptação. A onda de calor está a afetar os países como Espanha, França, Reino Unido e Índia, onde já foram registadas temperaturas recorde, para o mês de maio. Já referente à atualidade noticiosa de Sintra, está agendado para este domingo, a partir das 11 horas, uma ação de protesto contra a introdução do estacionamento pago nas praias do concelho. A iniciativa está marcada para a Praia Grande. O protesto surge após decisão da Câmara Municipal de implementar o estacionamento tarifado na Praia Grande e na Praia das Maçãs durante toda a época balnear, a partir do dia 1 de junho. Na Assembleia Municipal, o deputado da CDU, Lugero Pintão, criticou a medida considerando que poderá dificultar o acesso às praias para famílias com menos recursos e afetar o comércio local. Em comunicado, a CDU acusa ainda a autarquia de promover uma privatização progressiva do espaço público, defendendo que o acesso às zonas balneares deve permanecer livre e acessível para todos. E para terminar em cultura, o Festival de Sintra apresenta no dia 13 de junho dois concertos em colares que destacam a diversidade e a qualidade artística da edição deste ano. Às 19h30, a Igreja de Colares recebe um concerto gratuito da Academy Für Alt Musik de Berlim, em conjunto com o grupo vocal Vozes Suaves. O espetáculo propõe uma viagem pela música barroca e pelas origens do estilo de Bach. Mais tarde, às 21h30, a Adega Regional de Colares acolhe a estreia em Portugal do Vintage Vocal Quartet, com um concerto dedicado ao jazz e swing das décadas de 1930 a 1950. Com a direção artística de Martim Sousa Tavares, o festival decorre entre 11 e 21 de junho em vários espaços históricos do concelho. O programa completo está disponível no site oficial do festival.

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1: Olá, amigo ouvinte, bem-vindo a mais esta edição de Palavras e Virtudes. Diz o povo que o começo da sabedoria é o silêncio e que o escutar nos faz sábios. Bom, não sei se é mesmo assim, mas o que é certo é que hoje escolhi falar-lhe de sabedoria. Desde sempre, o homem interessou-se pela compreensão da sabedoria como aquilo que o eleva e o distingue. É fácil encontrarem-se registros antigos com referência a essa preocupação humana. Os antigos gregos e romanos relacionavam dentro das suas mitologias, considerando a sabedoria como uma atribuição concedida apenas a alguns afortunados. Mas com o passar do tempo, a sabedoria foi sendo cada vez mais considerada uma qualidade dos mais idosos, talvez por causa da longa experiência de vida. Daí o aparecimento de contos e histórias sobre sabedoria com frequente uso da expressão o velho sábio. Mas o que é sabedoria? Nos dias de hoje ainda existe alguma confusão em torno da sua definição. Frequentemente confunde-se sabedoria com inteligência, conhecimento e com o saber. Mas tudo isso não é a mesma coisa. Talvez, ao olharmos para a origem da palavra, ficaremos a conhecer melhor o que ela realmente significa. O termo sabedoria surgiu na língua portuguesa a partir do latim sapere, que significa saber ou sentir o gosto. É muito mais do que apenas conhecer, mas a experimentar. Contempla uma manifestação de discernimento e lucidez adquiridos particularmente pela experiência vivida e que permitem interpretar sensações, ações e ideias com clareza e profundidade. Mas o termo latino surgiu do termo grego sophia, que significa inteligência plena, isto é, excelência mental no sentido mais pleno. Bom, mas o que diz a Bíblia sobre a sabedoria? Antes de tudo, refere que a sabedoria é uma característica de Deus presente na sua omnisciência, pois só Deus é capaz de saber e conhecer todas as coisas sem que nada lhe seja vedado. Este atributo está, pois, muito além da nossa capacidade de compreensão. O apóstolo Paulo, na sua carta aos Romanos, declarou: ó profundidade da riqueza, da sabedoria e do conhecimento de Deus! Quão insondáveis são os teus juízos e inescrutáveis os seus caminhos! Bom, a história bíblica mais conhecida e que melhor exemplifica a importância da sabedoria na vida humana é a conhecida experiência do rei Salomão, filho de Davi. Salomão reinou durante 40 anos em Israel. Subiu ao trono ainda muito jovem, teria talvez uns 20 anos de idade. Com pouca experiência de vida, como é natural a um jovem de 20 anos. Diz o relato bíblico que Deus apareceu-lhe em um sonho e questiona-o sobre o que mais desejava para a sua vida. Salomão, na resposta, exalta a bondade de Deus pelo seu pai e pelo reino de Israel, considera a sua inexperiência para governar e pede a Deus sabedoria para que pudesse distinguir entre o bem e o mal. E Deus responde-lhe: já que me pedes sabedoria e não uma vida longa nem riqueza, nem me pedes a morte dos teus inimigos, mas discernimento para ministrar a justiça, farei o que me pediste. Eu te darei um coração sábio e capaz de discernir, de modo que nunca houve nem haverá ninguém como tu. Em toda a história de Israel, Salomão foi talvez o monarca mais bem-sucedido. Diferente do seu pai no modo de governo, optou pela paz entre os povos vizinhos, conseguiu desenvolver o comércio externo e a indústria, levando ao progresso o reino de Israel. Internamente foi um governante sábio e um juiz imparcial, conhecido no seu tempo como um homem cheio de sabedoria, com largueza de coração e muitíssimo entendimento. A Bíblia revela-nos os vários dons com os quais Deus agracia o homem, tornando-o mais qualificado para o bom viver. Entre eles destaca-se a sabedoria, considerada por muitos a virtude master. O apóstolo Tiago diz mesmo que Deus a dá liberalmente a quem dela sente falta. A sabedoria que Deus oferece ao homem é o resultado de uma vida com Deus. O mesmo grande sábio Salomão dizia: o temor do Senhor é o princípio da sabedoria. O temor a Deus não significa ter medo de Deus, mas a consciência da sua grandeza, da sua santidade e imensurável amor que leva o homem à adoração, ao louvor e à obediência. E isso é o princípio da sabedoria. Sem essa consciência da grandeza divina, jamais alcançaremos a sabedoria que vem de Deus. O apóstolo Tiago diferenciava a sabedoria que vem de Deus de outra qualquer suposta sabedoria. Para ele, a sabedoria que vem do alto é primeiramente pura, depois pacífica, moderada, tratável, cheia de misericórdia, de bons frutos, sem parcialidade e sem hipocrisia. O sábio é então aquele que compreende que não pode viver sem Deus, sem fé, sem estar comprometido com Cristo. Ninguém pode obter a sabedoria do alto sem orar, sem estudar a palavra de Deus. Ninguém é sábio sem princípios, sem respeito pelos direitos do próximo, sem estabelecer para si mesmo uma conduta pela qual possa desfrutar de relacionamentos saudáveis e equilibrados. E por fim, amigo ouvinte, o modelo de sabedoria é sem dúvida Cristo. Como diz a Escritura, Jesus ia crescendo em sabedoria, estatura e graça diante de Deus e dos homens. E é o ponto final nesta edição de Palavras e Virtudes. Voltarei em breve. Desde já, o meu abraço sincero.
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Hoje, último dia de maio, mês dedicado ao coração, lembramos que, segundo o professor Fernando Pádua, o combate às doenças cardiovasculares tem tido um resultado espetacular. O próximo passo é fazer a população optar por um estilo de vida mais saudável, informando mais e melhor. O reconhecido especialista, sendo um dos pioneiros das campanhas públicas de prevenção cardiovascular, relembrou que, de acordo com os dados publicados pela Direção-Geral de Saúde, a mortalidade provocada por este tipo de doenças baixou mais de 50% nas doenças cerebrovasculares e 37% na doença isquémica, cardíaca, entre 1976 e 2002. Todavia, apesar do discurso do professor Fernando Pádua ser otimista, ele próprio reconhece que poder-se-ia ter baixado muito mais, mas aquilo que falta é a adesão do doente. Assim, segundo o especialista, as ações de todas as entidades que atuam na área deste problema de saúde devem estar voltadas para o chamar a atenção que a saúde é uma conquista da própria pessoa. A responsabilização do doente tem de ser feita a partir de uma relação médico-doente em que não seja o médico a dar ordens e o doente a cumpri-las. É evidente que, para Fernando Pádua, é essencial passar a mensagem de que nós somos o que bebemos, nós somos o que comemos, nós somos o que fazemos, nós somos o que fumamos. O especialista termina elogiando a atuação das autoridades pelo início da grande campanha contra as doenças cardiovasculares, com a ressalva de que, na luta contra o grande inimigo que é o tabaco, não estarem ainda a cumprir todo o seu papel. A dependência tabágica parece ser a área que merece mais críticas. É sabido que o tabaco é a causa mais evitável de doenças no mundo. Se fuma, conquista a sua liberdade e a sua saúde. Não fume. Ou melhor, deixe de fumar para sempre. Será a melhor prenda que poderá dar a si próprio neste Dia Mundial Sem Tabaco. 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

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Olá e bem-vindo a mais um episódio do Diário da Saúde. Já parou para pensar no impacto que a leitura pode ter na sua saúde? Ler não é apenas um passatempo, é também uma ferramenta poderosa para cuidar de si. Ao abrir um livro sobre alimentação equilibrada, gestão do stress ou hábitos saudáveis, está a dar um passo consciente para viver mais e melhor. E não precisa de gastar dinheiro. Muitas vezes, a informação de que precisamos está ali, ao virar da esquina, na biblioteca pública mais próxima. É lá que pode encontrar livros e revistas com conselhos práticos sobre como prevenir doenças cardiovasculares, como manter a mente ativa com o passar dos anos ou até como melhorar o sono. Tudo isso de forma gratuita e muito acessível. Aliás, a Unesco, no seu manifesto sobre bibliotecas públicas, defende exatamente isto. O acesso à informação deve estar ao alcance de todos, porque ler é um direito. E é também um ato de autocuidado. Costuma visitar a biblioteca da sua zona? Se não, por que não experimentar fazê-lo? Talvez encontre aquele livro que vai transformar a forma como olha para a sua alimentação, para o exercício físico, para a saúde mental, para o envelhecimento ativo, entre tantos outros assuntos e informação de qualidade, acessível e que pode ajudar a fazer a diferença no dia-a-dia. Ou então, partilhe com alguém aquele livro que o inspirou a mudar algum hábito de vida. Afinal, partilhar conhecimento também é uma forma de cuidar dos outros. E se tem filhos ou netos, leve-os consigo. Incentivar os mais novos a ler sobre saúde de forma simples e

0: culturais, itinerantes, clubes de leitura e encontros com autores que tornam a leitura ainda mais próxima e envolvente. Lembre-se, ler também é um ato de saúde, porque quanto mais informados estivermos, melhores escolhas fazemos. E quanto melhores forem as nossas escolhas, maior será o nosso bem-estar, a nossa autonomia e a qualidade da nossa vida. Leia, aprenda, cuide-se. Voltamos no próximo episódio do Diário da Saúde com mais dicas para viver de forma equilibrada, ativa e informada. Até lá, boas leituras e boa saúde.
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1: Voltamos a estar na sua companhia para lhe trazer mais um A Minha Terra. Comprometido, no programa de hoje vamos ter connosco a Junta de Freguesia de Terrugem, passado mais uma vez pelo processo de desagregação, e mais concretamente vamos ter o privilégio de estar à conversa com a Presidente Ana Cláudia Branco Rolo, doravante Cláudia Rolo. Cláudia, mais uma vez, bem-vinda.
2: Muito obrigada. Boa tarde a todos. Em primeiro lugar, permita-me agradecer à rádio por este convite para estarmos aqui hoje e para divulgar aquilo que se faz na nossa freguesia, quem somos e o que queremos para a nossa população e para a nossa freguesia.
1: Muito bem. Eu permita-me fazer a pouca gentileza de começar a nossa conversa de uma forma mais descontraída e desde já meter-me consigo, até porque me é devido, enfim, começar desta maneira. Porque antes de falarmos da freguesia em si, vamos falar um pouquinho de como é que a Cláudia Rolo chega precisamente à Junta de Freguesia. Esteve durante 8 anos no Executivo e, entretanto, há a possibilidade de poder vir como cabeça de lista a candidatar-se. No entanto, eu soube em confidências, mesmo feitas ao microfone aqui da rádio, que a sua história é muito parecida com a história de um amigo meu que era paraquedista. Ele entrou para os paraquedistas e, claro, toda a família que era muito próxima estava ansiosa pelo primeiro salto, todos os processos antes do primeiro salto. E quando lhe perguntámos o que é que ele sentiu a primeira vez que saltou, o que ele disse foi um empurrão nas costas. E eu ouvi que com a Cláudia foi exatamente a mesma coisa, ou seja, foi preciso um empurrão nas costas para assumir a candidatura como cabeça de lista, porque não tinha muita vontade, ou pelo menos achava que ainda não era o momento certo. Por isso, conte-me tudo sem me esconder nada. Como é que aconteceu?
2: É verdade. Quando pensamos que iria-se avançar com a desagregação das freguesias, começamos aqui a pensar em várias hipóteses. Nós vínhamos de uma união de freguesias em 8 anos, em que eu fazia parte desse executivo, tínhamos uma equipa, estávamos muito habituados à realidade da união de freguesias, e nessa altura começamos a falar na desagregação e começam a ser ouvidos alguns nomes como possibilidade para candidatos à freguesia da Terrugem. Eu sou da Terrugem desde sempre, tenho muito orgulho, muita vontade de ver a minha freguesia prosperar, mas nunca pensei que fosse eu a cabeça de lista para alguma vez poder vir a ser a presidente, não é? Para a freguesia. E portanto eu própria sugeria vários nomes, tinha várias ideias, porque queria realmente que o candidato fosse alguém que estivesse à altura da freguesia e à altura daquilo que se esperava, porque foi uma freguesia que começou novamente do zero. Portanto eu sabia as dificuldades que viriam, porque eu estava lá e portanto tinha noção da realidade, ao contrário de muita gente que acharia que era um processo fácil. Não é verdade, iria ser um processo muito difícil e eu tinha essa consciência, e daí também eu ter essa preocupação em arranjar alguém que fosse um candidato à altura para a nossa freguesia. Nunca eu, é verdade. No entanto, o meu nome começa a ser ouvido e quem me dá esse empurrão e diz vai, porque tu és capaz, foi o meu colega do Executivo, José Alberto Carvalho, também ele candidato a São João das Lampas, e por isso também nós criamos aqui alguma cumplicidade e amizade durante este período de campanha, porque ele acabou por me empurrar a mim, eu acabei por achar que ele também seria um bom candidato, e acabamos por nos amparar muito aqui um no outro durante todo o tempo de campanha, e o que facilitou a nossa vida, porque acabamos por ter aqui um divórcio favorável. Foi um bom divórcio, continuamos.
1: Já ouvi essa expressão em alguns sítios.
2: É verdade, foi um bom divórcio. Este foi realmente um bom divórcio, e um divórcio em que continuamos a ter bastantes partilhas. Portanto, a São João das Lampas e Terrugem, apesar de serem freguesias separadas hoje, ainda temos muita coisa em comum e ainda continuamos a trabalhar muito em conjunto, quer a nível de funcionários, quer a nível logístico. São duas freguesias neste momento, cada uma com a sua realidade, é verdade, mas estamos muitas vezes em partilha, e isso é muito importante, e também tem facilitado, quer do lado de São João, quer do lado da Terrugem, a vida a todos os fregueses, porque não há nada como estarmos em união e equipa neste contexto.
1: Até porque é uma realidade muito específica, engraçado, não é? Porque é uma realidade muito específica das duas freguesias. As instituições que estão ora de um lado ora do outro servem ambas as freguesias. Aquilo que distingue as freguesias de forma cultural distingue ambas as freguesias e há, portanto, essa particularidade. No entanto, enfim, faço aqui em confidência, estávamos a falar em off, precisamente nos seus 8 anos anteriores, eu estava aqui a puxar pela minha memória e estou-me a dar conta agora que ambos foram candidatos como independentes, portanto, nos 8 anos anteriores. Agora que estão mesmo como independentes, continuam, eu diria, tão unidos como foram sempre naquela altura, porque nós percebemos até pelo testemunho que já tivemos aqui, não é, pelo presidente de São João das Lampas, ele próprio manifestava essa proximidade, essa amizade que se mantém agora, até para benefício das duas uniões de freguesia. O que é que levou para além, enfim, daquilo que foi a amizade que, como, enfim, a Cláudia já partilhou connosco, avançar, em termos de projetos, o que é que a Cláudia pensou na altura que podia trazer, portanto, à sua candidatura?
2: A mudança. Era muito necessária uma mudança na nossa freguesia. Foram 12 anos de união, 12 anos em que correram bem, é verdade, mas havia muito trabalho por fazer na freguesia. E eu comecei a pensar em várias ideias que tinha para dinamizar a freguesia, principalmente criar aqui com a população uma relação de proximidade, com a população e com as coletividades. Nestes 8 anos acabei por ter uma grande ligação às coletividades, às associações da união de freguesias, e ainda hoje, mesmo com a separação, continuo a estar ligada às coletividades e continuo a estar presente.
1: Eu acho isso fantástico. Um é chamado para uma outra freguesia, o outro
2: exatamente.
1: É chamado para outra freguesia.
2: É isso mesmo.
1: Continuam a ser os dois presidentes das duas uniões de freguesia.
2: É verdade. Criamos aqui uma grande ligação com as coletividades e com as associações, e essa vontade de eu querer criar uma proximidade também me levou a aceitar este desafio, porque a experiência deu-nos aqui a oportunidade de perceber aquilo que corria bem e aquilo que poderia ser melhorado. E apesar de termos um executivo muito bom durante os 8 anos, que foi o tempo que eu participei no executivo da União de Freguesias, o executivo era o nosso presidente de junta, o Guilherme Ponce Leão, era um bom presidente, muito ativo, muito próximo da população. E nós éramos um executivo que trabalhávamos também em conjunto, cada um com as suas funções. Eu tinha o pilar da ação social, por exemplo, partilhado com o presidente, mas não é a mesma coisa fazer parte do executivo como vogal e ser presidente de junta. E foi isso que eu comecei a perceber. Senti que, sendo presidente de junta, iria ter a capacidade de fazer mais e melhor pela minha freguesia, aproveitando aquilo que tinha aprendido no passado e colocando em prática as minhas ideias, e depois também com a minha nova equipa poder em conjunto chegarmos mais longe para a população, porque a própria população sentia necessidade desta divisão, e apesar de todos termos uma boa relação, o que é certo é que a população queria muito a desagregação das freguesias, porque queriam mais proximidade.
1: Claro.
2: E essa era a proximidade que eu queria dar à população.
1: Sei também, e faço mais uma confidência, prometo que é a última, que achava que era muito nova para assumir as funções. E a minha pergunta, podia elaborar de várias maneiras, mas vou fazê-la da forma mais simples possível. Porquê?
2: Eu achava que tinha dois pontos que não me eram favoráveis. A idade, por ser muito nova, e achei que poderiam achar que teria falta de experiência pela minha idade, o que não era verdade, porque desde muito cedo comecei a trabalhar e comecei esta vida política e com a experiência que tinha no executivo, mas achava que poderia ser um ponto negativo para quem, para os eleitores que iriam ter que fazer uma escolha, e também o facto de ser mulher. É a primeira vez que uma mulher iria concorrer a ser candidata a uma junta de freguesia, neste caso a Terrugem, que estamos a falar de uma aldeia rural, e achei que isso poderia não ser bem visto, poderiam não confiar na minha capacidade pelos dois motivos, o facto de ser mulher e o facto de ser muito nova. Afinal, correu bem.
1: Estava enganada. Muito bem. Agora sim, e porque já falou na equipa, vamos aproveitar a deixa para falar precisamente sobre a equipa. A escolha, todos nós conhecemos o processo político, sabemos como é que ela depois acaba por acontecer, mas a distribuição dos pelouros, enfim, e a própria equipa acaba por ter uma decisão muito pessoal de quem assume a cabeça de lista, que foi, no caso, a Cláudia. Porquê a escolha e porquê a forma como foram distribuídos os pelouros?
2: A palavra de ordem da campanha e aquela que nós temos vindo a trazer até aqui é a proximidade. E quando eu comecei a fazer a minha equipa, a minha preocupação principal foi que todas as aldeias, ou quase todas as aldeias, tivessem representatividade. E então comecei a fazer uma lista, olhando para cada aldeia e percebendo quem seriam as pessoas mais impactantes e que me poderiam trazer mais benefícios.
1: Penso que foi uma estratégia conjunta também.
2: Foi uma estratégia conjunta. Porque é isso.
1: Foi uma estratégia da junta e conjunta.
2: E conjunta, é muito verdade, bem. É verdade. E achamos que para trazer proximidade teríamos que ter connosco pessoas de cada aldeia e pessoas que nos trouxessem uma mais-valia, que acrescentassem alguma coisa à nossa lista, à nossa campanha e depois aos 4 anos. E esse foi o primeiro passo. Depois de ter a lista formada, então comecei a conhecer cada uma das pessoas de forma mais intensa e percebi quem seriam aqueles que poderiam ter mais disponibilidade e mais capacidade para estar ao meu lado ao longo destes 4 anos. Sendo nós uma freguesia grande em território, porque temos 23 km² de área, somos também uma freguesia que, ao contrário de ser grande em território, somos pequena em população, e isto permite que tenhamos apenas 3 elementos do executivo. Ficou então a meu cargo a escolha daqueles que seriam os 2 que me iriam acompanhar durante estes 4 anos. E o que eu posso dizer é que escolhi bem, escolhi muito bem, porque estes 6 meses foram meses de muito trabalho, e sem esta equipa eu não conseguiria ter já chegado até aqui e já ter feito tanta obra e ter tanta ligação e proximidade às associações, às coletividades e às pessoas, se não fossem os 2 elementos do executivo que estão comigo, assim como todos os outros da lista que me têm acompanhado e que nos têm ajudado neste processo.
1: Mas não faz questão de os mencionar nem dizer quais são os postos.
2: Faço, claro que sim, faço, sim, senhor. Comigo tenho como tesoureiro o Manuel Fernando, que era uma pessoa muito dedicada à aldeia. Eu fiz questão de, tal como eu que era mulher, ter também uma mulher comigo para trabalhar, porque acho que nós temos uma dinâmica que faz falta à freguesia, e ter um homem que tivesse já alguma experiência dentro da freguesia para que os 3 em conjunto pudéssemos partilhar ideias, e muitas vezes temos ideias que divergem, e é isso que é importante, não é? E por isso a minha escolha passou por ter um homem da freguesia com experiência, quer a nível do associativismo, coletividades, não, mas também não, com a população. Sim,
1: sim, não tão política, que era o que eu ia dizer.
2: Não tinha experiência
1: mas
2: política.
1: Tinha uma proximidade muito grande, até em palestras e coisas assim.
2: Exatamente, era uma pessoa já com muita proximidade da população, que é o Manuel Fernando, e foi ele que eu escolhi para ser o tesoureiro, e achei que, devido à experiência que ele tinha, deveria ficar com o pelouro do cemitério e das feiras e mercados, e tem corrido realmente muito bem. E depois achei que precisava aqui de trazer uma dinâmica a esta junta de freguesia, e escolhi uma mulher para estar comigo, que era uma pessoa que eu não conhecia, sabia a competência e a capacidade que tinha, porque já estava ligada à Associação de Pais, e era daí que eu sabia o que é que poderia esperar dela, mas não era uma pessoa com quem eu tinha uma relação próxima. E hoje posso dizer que somos realmente amigas, e que foi uma grande escolha, porque a Andreia Madeira tem sido uma excelente companheira neste percurso. Ela tem o pelouro da comunicação, tem o pelouro da ação social, da saúde e da informática, e tem sido um trabalho incrível que ela tem feito nestas áreas, porque é uma dedicação extrema. E só eu é que consigo, por exemplo, uma freguesia muito pequenina, só eu consigo estar a tempo inteiro. Os meus colegas têm a vida profissional deles, e por isso eu tenho uma admiração ainda maior por tudo aquilo que eles têm feito ao longo destes meses, e porque eu sei que eles vão continuar a ter durante estes 4 anos, porque, para além da vida profissional deles, têm uma dedicação muito, muito grande à freguesia, e têm sido o meu braço direito e o meu braço esquerdo, e por isso acho que nós vamos vingar e vamos, daqui a 4 anos, conseguir cumprir aquilo que nos propusemos.
1: Eu tinha acabado de dizer há pouquinhos minutos que não ia fazer mais nenhuma inconfidência, não é assim, mas para quem nos está a ouvir via rádio, eu tenho que fazer essa inconfidência, que a Andréia está connosco também aqui no estúdio. E a verdade é que ambas estão constantemente juntas no espaço público também, enfim, partilham também essa proximidade, enfim, nas diferentes iniciativas que têm estado a desenvolver nestes primeiros meses de mandato. Está feita a apresentada a equipa e os pelouros. Vamos agora para nos sentarmos um pouquinho na própria freguesia. com conhecimento muito grande das necessidades, mas também com conhecimento das possibilidades, porque são duas realidades. A desagregação, muitas vezes quem nos está a ouvir não tem noção que a desagregação vai trazer desafios financeiros grandes para ambas as freguesias agora. Portanto, mesmo eu imaginando que aquilo que são os seus projetos, os seus sonhos, possam estar mais melindrados com aquilo que depois que é a realidade que encontra, eu vou deixar para a parte mais final da nossa conversa os projetos e sonhos e para já para aquilo que são as prioridades. Na sua opinião, o que é que gostaria de ver feito primeiro?
2: Como já lhe disse, nós, o facto de termos apenas 4.600 eleitores não nos permite ter uma verba que atinja as necessidades que nós precisávamos para a freguesia. Porque temos 23 km², temos 19 aldeias, e 500.000 € têm que ser mesmo muito bem geridos para conseguirmos fazer obra. No entanto, nós temos aqui temos um executivo camarário que nos tem acompanhado e tem estado a trabalhar connosco para podermos ter aqui alguns projetos, e por isso também nos dá aqui alguma visibilidade para o futuro, no sentido de termos alguma esperança que vamos fazer obra. Nós neste momento já começamos com algumas obras, só passaram 6 meses e eu assumo que já fizemos muito trabalho. Claro que começamos por aquelas que achávamos que eram as prioridades, temos muita coisa por fazer, mas começamos pelas prioridades. E para já começamos com o nosso cemitério. Já fizemos uma grande obra no cemitério onde dedicamos uma verba elevada, mas que era uma obra pedida pela população há muito tempo e achamos que deveria ser feita. Estamos neste momento dedicados às pinturas daquele que é o nosso património, estamos a pintar o nosso cemitério, estamos a começar a pintar todos os nossos lavadores e fontanários, porque havia realmente essa necessidade. Tínhamos tudo, apesar dos cuidados que foram havendo durante os 8 anos, as coisas foram degradando e havia necessidade de pintar. Estamos a começar, temos um património muito vasto e portanto não vamos conseguir fazer tudo no primeiro ano, mas a nossa expectativa enquanto executivo é que em 2 anos consigamos recuperar o nosso património. Temos também o objetivo de fazer 2 parques infantis. É impossível para a Junta de Freguesia a construção destes parques infantis, mas como temos aqui o apoio da Câmara, estamos com eles a trabalhar no sentido de poder fazer projetos e termos 2 parques infantis, quer em Lameiras, quer em Alcombal, que são 2 aldeias que neste momento começam a ter um número muito elevado de crianças.
1: E que parece que se estão a fixar, o que é bom sinal.
2: Sim, sim. E por isso também achamos que era importante dar às nossas crianças esta oportunidade de também ter um espaço para elas, assim como alguns jardins que já estamos a começar a pensar para fazer no futuro, passeios. Temos vários projetos, não projetos apenas da Junta de Freguesia, porque não temos essa capacidade financeira, mas projetos que esperamos fazer em conjunto com a Câmara Municipal de Sintra, e eu realmente vejo um futuro risonho, porque penso que são projetos viáveis e que vamos conseguir executar ao longo dos 4 anos. Nós também iniciamos o mandato com um objetivo claro, que seria a abertura dos CTT. Foi uma situação que tivemos que rever durante o mandato da União de Freguesia, tivemos que fechar na altura o CTT, mas sempre foi uma decisão que não foi clara para mim, com a qual eu não concordava, e sempre achei que se um dia tivesse essa oportunidade iria voltar a abrir os Correios, e ao fim de 3 meses tínhamos os Correios na Junta de Freguesia a funcionar. Portanto, acho que
1: é uma coisa que parece tão banal para todos nós, não é?
2: Não, e não é, mas acho que isso foi um passo claro daquilo que nós queremos fazer, porque nós propusemos-nos, dissemos que iríamos abrir os Correios, iríamos fazer, e quisemos mostrar que nós não estamos aqui para dizer que vamos fazer, nós estamos aqui para fazer, e eu acho que essa foi a forma de mostrar aquilo que nos propusemos, não é? E que o nosso papel principal aqui é olhar para as necessidades da população e de facto executar para que a população tenha os serviços necessários ao seu dispor, assim como já é público que vamos ter o espaço cidadão na nossa freguesia. Nós não tivemos aqui muita sorte. Ao fim de 2 meses de estarmos no executivo da Junta de Freguesia da Terrugem, recebemos o balcão, nós temos um edifício onde estava alugado ao Santander Tota. E ao fim de 2 meses recebemos os gerentes da loja a dizer que a loja iria ser fechada. Não foi recebido por nós da melhor forma, porque a população não gostou, achou que nós estávamos envolvidos, não estávamos envolvidos, como é óbvio, não somos nós que decidimos o balcão que abre e o balcão que fecha.
1: Há aqui uma circunstância que é, enfim, a maior parte das pessoas que nos estão a ouvir pode não conhecer a realidade da Terruja em si mesmo, que tem uma zona rural muito grande, e depois eu diria que está tudo muito concentrado numa zona muito pequenina, ali urbana, onde tem os serviços, está tudo numa zona muito pequenina. Falhando essa zona com serviços à população, toda a Terrugem se sente, não é? Portanto, nós percebemos que fechar um balcão desses no outro lado qualquer poderia ser apenas um fecho, não é? E tem um impacto, sim, muito grande. E, portanto, sim, naturalmente as pessoas sentiram isso de uma forma, sim, mais...
2: Sim. E nós aqui não éramos a favor
1: mas desta
2: decisão, mas não poderíamos, claro, fazer nada contra isso. E tivemos ali... umas situações mais difíceis, porque a população achava que era este executivo que estava a pedir para que o balcão saísse, e que nós tínhamos imensas ideias para a loja. Não, não era verdade, não tínhamos nenhuma ideia para a loja, gostávamos muito de ter o balcão.
1: Esse tipo de recepção também é o preço da proximidade, não é?
2: É, de todo. E nós sentimos muito isso, todos os dias nós sentimos isso. Nós somos tão próximos da população que a toda a hora recebemos mensagens, recebemos telefonemas, e porque nós também, foi isso que nós nos propusemos e foi isso que nós pedimos à população. E agora estamos a ter, é o preço a pagar, e bem, porque nós queríamos essa proximidade. Mas, como nem tudo é mau...
1: Abriu-se aqui uma janela de oportunidade.
2: Abriu-se uma janela de oportunidade, porque nós não controlamos... o banco, mas tivemos aqui a oportunidade da Câmara Municipal de Sintra nos sugerir o aluguer da loja para abrir um espaço cidadão. E, portanto, perdemos um serviço, mas vamos ter aqui um serviço que vai ser muito importante para a população, e acho que é mais um pontapé de saída para aquilo que nós pretendíamos, em relação, porque passaram 6 meses e em 6 meses temos o CTT, temos o espaço cidadão, temos vários projetos a decorrer, já estamos com várias obras, quer na pavimentação de algumas aldeias, também fazia muita falta, tínhamos algumas estradas que não eram alcatroadas há muitos anos e já estavam numa situação muito de extremo perigo. Já era mesmo de extremo perigo, e neste momento já estamos a ver obra feita, e isso é importante, quer para nós, porque ninguém mais do que aqueles três que estão no executivo quer ver a freguesia arranjada, em boas condições, apesar das pessoas dizerem, não fazem nada. Não, ninguém mais quer que se faça alguma coisa do que nós, não é? Nós queremos sempre ver mais alguma coisa feita. Agora, temos é que ver, escolher o que é prioridade, e ao longo dos 4 anos ir definindo o que é que se vai fazendo em cada ano, e essa é uma decisão do executivo, e a população tem que respeitar, porque nós fomos escolhidos para fazer essa escolha, e portanto é isso que nós estamos a fazer.
1: Muito bem. Ao longo da nossa conversa, a Cláudia já partilhou alguns daqueles que são os desafios que até nós, grande parte das pessoas, já conhece da própria freguesia, outros não tão conhecidos, mas já mencionou, enfim, a própria geografia, uma população muito, muito reduzida, logo automaticamente um orçamento também mais reduzido. São desafios naturais, enfim, da Terrugem ser Terrugem. Mas a pergunta, mesmo assim, tem que ser feita. Uma coisa é olhar para 8 anos, enfim, que estava a trabalhar, não, enfim, tendo a última palavra, mas certamente fazendo parte de uma equipa que falava muitas vezes em uníssono, e portanto muitas das decisões passavam por toda aquela equipa, mas agora tem, enfim, a responsabilidade de encabeçar as decisões. No seu entender, quais são as principais, eu diria, os principais obstáculos da freguesia? Porque às vezes quem nos ouve saber também as características da freguesia e as suas dificuldades naturais ajuda muitas vezes a entender as vossas decisões.
2: Sim, é verdade. Nós, o facto de sermos uma freguesia rural, temos aqui dois problemas que... Eu acho que não é só para nós, há várias freguesias a passar pelo mesmo, mas nós temos aqui uma grande dificuldade neste momento com as ervas, porque somos uma freguesia rural e grande parte são as aldeias, têm muitas ervas, e depois temos aqui um problema, temos parte da população que quer que se corte as ervas e que se coloque a química, e depois temos outra parte da população que diz que não se pode fazer isso, e nós não conseguimos aqui todos os dias.
1: Pois a recolha dos verdes que se assuma a essas duas.
2: A recolha dos verdes, a recolha das verdes e a recolha dos monos,
1: claro.
2: Que é, aqui também é outra das nossas dificuldades. Eu costumo dizer que a nossa maior dificuldade deste executivo são a recolha de verdes e monos, e são as ervas. São
1: só para descansar, até agora, todos os presidentes de junta que passaram por essa cadeira onde está agora, manifestaram esse o maior problema.
2: É, eu acho.
1: Mas também estou à vontade, porque já estive aí a direção dos SMAS a falar sobre o mesmo problema. Mas sim, é uma realidade do nosso concelho.
2: Mas é ingrato para as juntas de freguesia, porque nós fazemos, e eu aí tenho que enaltecer o trabalho dos meus funcionários, nós fazemos um trabalho brilhante na recolha de monos, nós temos a carrinha na rua constantemente a apanhar monos, e chegamos muitas vezes, e nós executivo, fazemos este acompanhamento e vamos ver que realmente foram recolhidos, o que é que foi recolhido ao longo do dia, e muitas vezes nós fazemos a recolha dos monos e ao fim duas horas, volta a lá estar. Portanto, é um trabalho muito ingrato para nós, porque depois ouvimos as pessoas dizerem, não fazem nada, não recolhem, não vieram buscar, e depois também não percebem que nós não temos já a capacidade
1: para
2: dar resposta a todos os monos que nos são colocados. E depois é óbvio que nós não queremos uma freguesia cheia de monos, e nós até temos os nossos funcionários muitas vezes a fazer aqui, quer o sábado, quer o que seja preciso, ou às vezes até o fim de semana, se há muitos monos, se há alguma situação mais que fuja ao controle, nós tentamos que eles estejam à altura e que vão fazer a recolha, mas não conseguimos. É um trabalho inglório e sentimos muito isso. E os verdes na nossa freguesia, é uma freguesia rural e não há nada a fazer. Temos muitos verdes, e as pessoas não querem as ervas, mas depois também não querem ver, não querem que se coloque a química, nós cortamos, e isto é verídico. Nós temos muitas pessoas a enviar e-mails a dizer que as ervas não são cortadas, e não é verdade. Nós estamos em seis meses nós já cortamos todas as aldeias. A nossa equipa já passou por todas as aldeias a cortar a erva, mas a erva, ao fim de dois meses, está pronta para ser cortada outra vez. É impossível. Em 19 aldeias, é impossível, nós conseguimos manter sempre tudo cortado e limpo, é impossível. Mas não é fácil, porque as pessoas, quem não está no dia-a-dia a acompanhar este processo, tem alguma dificuldade em perceber porque é que o trabalho não é feito. Mas o trabalho é feito, na realidade o trabalho é feito. Não tem a visibilidade que nós gostávamos que tivesse.
1: Mas claramente há a percepção de que seria necessário reforçar equipas, seria necessário mudar estratégias para que fosse feito mais vezes. A questão é que depois não há orçamento, não há condições para responder, eu diria, com a mesma eficácia em todas as áreas de intervenção que a Junta de Freguesia tem para fazer. Mas normalmente as pessoas também não têm essa noção, porque enquanto o contexto da ajuda social dá a sensação que a solução tem que ser a Santa Casa da Misericórdia, independentemente da Santa Casa da Misericórdia, que me desculpe, enfim, a brincadeira, mas todas as, enfim, associações são quase a Santa Casa da Misericórdia, porque elas é que devem a ajuda. Acontece um pouquinho com as juntas de freguesia. Muitas vezes não é da responsabilidade da junta de freguesia, muitas vezes é do poder mais central ou camarário, mas quem está próximo é que representa esse poder, e portanto é lhes exigir, é em cima dos vossos ombros que essa responsabilidade. Mas uma população também bastante envelhecida.
2: Sim.
1: Um parque escolar que foi perdendo muitas crianças ao longo dos anos, parece que também com alguns imigrantes está a retomar aqui, portanto está a trazer uma nova vida ao concelho, peço desculpa, à freguesia, mas que mostra também que podem surgir preocupações a curto prazo, abertura de creches, espaço, ou seja, pode-se prever uma realidade que não é só da Terrugem, enfim, das diferentes freguesias. Amanhã podemos estar a viver uma Terrugem diferente. Para já ainda não é uma preocupação do vosso executivo, ou seja, isso ainda não é uma realidade da Terrugem, mesmo que possa vir a ser no futuro.
2: Não, nós aqui, o que nós sentimos é que a nossa população mais envelhecida estava muito isolada, e então criámos um projeto de Terrugem Ativa, a Vida Sénior, que é um projeto em que tira os nossos idosos de casa, com várias atividades. Temos uma atividade mensal que fazemos, que é a Voltinha Saloia, em que todos os meses os nossos séniores podem ir visitar algum monumento do concelho, quer do nosso concelho, quer concelhos vizinhos. Temos alguns eventos destinados aos nossos idosos, quer, por exemplo, quer na sede da Junta de Freguesia, quer também em parceria com a Câmara Municipal de Sintra, como por exemplo no Olga Cadaval, todos os meses os nossos séniores vão ao Olga Cadaval assistir, quer a um teatro, quer a, este mês por exemplo
1: musical.
2: Tiveram sim,
1: muitas vezes feitos por
2: este
1: eles próprios.
2: Mês foi feito por eles próprios, foi muito interessante porque tiveram 3 dias dedicados aos séniores, mas com trabalhos apresentados por eles próprios, e portanto também isso, essa é uma forma de nós tirarmos os nossos idosos de casa e acabar um bocadinho aqui com o isolamento que eles passavam. E estamos também a preparar aqui algumas novas situações para que eles possam conviver. Temos o projeto com o Rodrigo Tico esta semana, por exemplo, na quinta-feira passo a mensagem, mas na quinta-feira vamos ter na coletividade de Vila Verde à tarde uma atividade em que ele vai fazer com os nossos séniores. Estamos também a pôr aqui um projeto que será de movimento para os nossos séniores, com o professor de ginástica, será feito 2 vezes por semana para que eles próprios também possam trabalhar o seu físico e também não estejam sempre sentados e em casa e tristes e olhar para a televisão, e possam conversar, possam fazer alguma ginástica. E nós temos aqui algumas ideias que ainda não serão divulgadas, porque também estamos muito no início, mas temos aqui algumas ideias que vamos pôr em prática no próximo ano, porque realmente a população sénior é uma grande responsabilidade para nós, porque todos nós um dia vamos estar sozinhos, todos nós um dia vamos estar mais isolados, e portanto eu também quero que um dia haja essa preocupação quando formos nós nessa situação, e é uma preocupação deste executivo, os nossos séniores.
1: Muito bem, já mencionou a Vila Verde como, enfim, eu diria uma das associações / coletividades / associativismo, porque tem um bocadinho de tudo, muito importantes na freguesia, mas não é só. A tua hoje é feito demais, por isso eu pergunto, dou-lhe a oportunidade para falar um pouquinho e honrar aqueles que são alguns dos parceiros, eu diria, quase que essenciais para a Junta de Freguesia na freguesia.
2: Sim, nós temos cerca de 13 associações e coletividades na freguesia. E isso também tem sido um crescimento que nós temos sentido desde a nossa entrada no executivo. Nós proporcionámos muito isso já na altura da campanha, porque eu trazia essa experiência de São João das Lampas. São João das Lampas era uma freguesia muito dinâmica no que diz respeito às coletividades e associações. E muitas vezes eu comentava isso, porque a Terrugem era mais... não era tão dinâmica. Pronto, eu queria dizer mais... temos várias coletividades, mas as coletividades, as atividades que faziam eram cerca de uma vez por ano, era uma festa da aldeia, não eram atividades que ao longo do ano tirassem as pessoas de casa e trouxessem aqui um bocadinho também de união à população. E nós proporcionamos isso. Em campanha fomos sempre trazendo essa ideia de dinamizar as coletividades, as associações, de incentivar as pessoas, e isso também com a nossa equipa, incentivar as pessoas a que fizessem parte destas coletividades, e sentimos que as coletividades têm vindo a crescer. O associativismo na nossa freguesia tem vindo a crescer. Nós temos, por exemplo, o Rancho. Há muitos anos que o Rancho estava inativo e agora estamos muito orgulhosos porque vemos que o Rancho voltou.
1: Mas que já foi marca, já foi um ícone da freguesia.
2: Já foi um ícone da freguesia e hoje está de parabéns. Hoje é o aniversário do Rancho. Portanto, também por isso gostava de enaltecer aqui o trabalho deles, e este regresso do Rancho, estão com muita força e isso deixa-nos muito, muito felizes, porque era isso que nós pretendíamos para a freguesia. Temos também a coletividade da Cabrela, Silva, Faião e Casais de Cabrela, que também teve aqui há algum tempo com um pouco de dinamismo e agora estão com imensos eventos, têm feito imenso trabalho, inclusive vão estar em parceria connosco também em agosto. Nós, para além do projeto Terrugem Ativa Vida Sénior, vamos ter este ano uma colónia de férias para as nossas crianças da freguesia, quer para aquelas que residem na freguesia, quer para aquelas que os pais trabalham na freguesia, porque o mês de agosto é um mês em que não há tanta oferta e nós achamos que deveríamos criar essa oferta para as crianças, também de forma a facilitar a vida dos pais. Como não tínhamos um espaço físico para fazer este projeto, em parceria com a coletividade, vamos fazer na coletividade da Cabrela e por isso também é bom ver que as pessoas estão a trabalhar em prol da comunidade e também a eles. Eles têm feito um trabalho excelente. Nós inclusive vamos comemorar no próximo ano os 500 anos da paróquia e do território da freguesia e vamos abrir os festejos na festa da Cabrela. É muito importante que estas coletividades dinamizem aquilo que têm nas suas aldeias, porque também é a forma de nós, executivos, estarmos mais próximos da população, porque não somos nós que vamos proporcionar estes eventos. Nós podemos colaborar e ajudar, mas precisamos que as próprias coletividades os dinamizem.
1: E a verdade, peço desculpa ter interrompido, a verdade é que muitas dessas coletividades acabaram ao longo dos anos por ir fechando portas, esmorecendo naquilo que era o seu papel de associativismo, exatamente porque muitas vezes não tinham o apoio que precisam, porque também sabemos, enfim, e a Cláudia mais que ninguém deve saber isso, enfim, com a experiência que tem, é que sem o apoio muitas vezes da Câmara, da Junta de Freguesia, elas também não têm condições para subsistir, portanto tem que haver aqui uma parceria, eu diria partilhada, uma responsabilidade partilhada, mas também uma parceria partilhada, não é?
2: Sim, é verdade, e nós temos estado muito presentes e também acho que isso incentiva a que as coletividades e as associações também queiram dinamizar o seu trabalho e fazer mais eventos porque têm esse apoio da Junta de Freguesia. Nós temos a Banda Filarmónica das Lameiras e também ainda há pouco tempo tivemos a assistir às atuações deles e também é um grande orgulho porque é um marco da nossa freguesia a banda das Lameiras. A coletividade também está a funcionar, mas tem todos os anos tem vindo a funcionar e eu até comentei isto este ano no festejo do 1º de Maio, que foi interessante ver a adesão. Nota-se realmente que cada vez mais as pessoas estão a sair de casa para ir às festas, para conviver. E também só assim é que faz sentido para quem prepara uma festa. Só faz sentido se vir realmente que as pessoas estão lá e que acompanham e que sentem interesse naquilo que está a ser feito.
1: Tem que haver o sentimento de pertença, não é? Ou seja, quando se percebe que as entidades todas estão envolvidas, que há o próprio poder local está envolvido, está a apoiar, as pessoas sentem um sentimento de pertença e de valorização da sua terra. E há aqui também, eu diria, uma realidade extra, não é? Porque assim, quer queremos, quer não, quer São João das Lampas, quer Terrugem, agora tem que ganhar novamente também a sua própria identidade, não é? E é um trabalho a ser feito e que não é feito um dia para o outro.
2: É verdade, é verdade. Nós, por exemplo, sentimos isso também com... Nós temos uma coletividade de Vila Verde, a sociedade, com um espaço físico incrível e que também não era dinamizada para além dos bailes que faziam à sexta-feira. E uma das nossas quase que exigências foi, por favor, façam alguma coisa desta coletividade e vamos dar vida a isto. E nós sentimos que estamos a ser ouvidos porque já vão fazer um evento no próximo domingo, estão a receber-nos na coletividade. Se não houvessem pessoas a trabalhar na coletividade, não era possível nós utilizarmos o espaço para fazer também estas nossas ações que fazemos. Nós temos feito também ações de sensibilização com a GNR, em parceria com a Câmara Municipal, e usamos as nossas coletividades. Se as nossas coletividades não tiverem vida, nós não podemos utilizar as coletividades e, portanto, por isso mesmo, nós, Junta de Freguesia, nosso Executivo, tem feito essa força para que as coletividades e para que as pessoas das aldeias se dediquem à coletividade, que se dediquem ao associativismo, porque isto é realmente muito importante. Eu tenho essa experiência e eu acho que quem vem para um cargo político deveria passar por isso. Eu tive 8 anos também como presidente de uma associação de jovens, de uma aldeia em conjunto, são duas aldeias próximas e então fizemos uma associação das duas aldeias. Duas aldeias que não, há muitos anos que não tinham nada, que não havia um evento, que não, as pessoas queriam ir a um almoço, a uma festa, teriam que ir a outras aldeias e as pessoas sentiam muito essa necessidade. E então começamos do zero, criamos uma associação e hoje fazemos uma das maiores festas da freguesia, tirando a nossa festa de São João do Golado em agosto, mas fazemos uma das maiores festas da freguesia, mas tivemos que começar de algum lado e essa experiência também me traz aqui alguma, é daí que eu tiro também a vontade de proporcionar às outras coletividades que devem estar lá, devem fazer e devem unir a população da aldeia, porque só assim é que faz sentido.
1: Muito bem. Certamente que, como fez em campanha e que prometeu, que queria ser uma presidente mais próxima. o que, enfim, para alguém que acompanha um pouquinho de perto aquilo que era a realidade anterior, que já eram bastante presentes, quer uma presidente, quer agora o outro presidente, a gente imagina que também tenham vida pessoal, vida particular, deve acontecer também. Uma coisa era a Cláudia, outra coisa é agora a presidente, que se mantém com o mesmo compromisso de estar presente, mas ainda faz uma proposta maior, que é ainda estar mais presente. Como é que isso é possível? Ou seja, como é que é possível alguém que já era bastante presente na comunidade prometer ainda mais a presença? Porque esta pergunta vem com, não é com uma rasteira, mas com um objetivo, que é perceber como é que a participação que quer, porque essa proximidade vai trazer mais participação da cidadania, porque as pessoas vão se queixar mais, não é? Tem a presidente ali ao lado, vão se queixar à presidente, vão fazer pedidos à presidente. Portanto, isso é quase uma forma natural de comunicar que Cláudio já tinha, que agora, por inerência, tem ainda mais. Mas houve aqui uma aposta paralela, que foi nas redes sociais, e nós percebemos a mudança logo assim que este executivo chegou. Como é que é feita esta estratégia de proximidade com, enfim, com a Terrugem?
2: Com muita dedicação. Quer eu, quer o meu executivo, temos nos dedicado muito à Junta de Freguesia. Somos da Nova Aldeias, mas temos aqui a vantagem de cada um de nós pertencer a uma aldeia diferente, de ter uma equipa de várias aldeias que nos vai transmitindo os problemas de cada aldeia, e isso permite que aconteça essa proximidade. Cada dia que recebo uma mensagem dizer que há um problema naquela rua, eu, passado pouco tempo, estou naquela rua para ver o que se passa, e por isso também deixei um bocadinho aqui a minha vida profissional para me dedicar a 100% à Junta de Freguesia. Obviamente que a vida familiar tem que estar cá e faz parte, e dedico-me inteiramente à minha vida pessoal. No entanto, a Junta de Freguesia veio-me trazer aqui uma mudança a nível profissional, e tive que fazer aqui uma escolha, mas foi uma escolha de dedicação à freguesia, e é por isso que eu consigo ter a relação de proximidade. Os meus colegas de executivo estão comigo sempre que podem, que é muito tempo, fazem um esforço muito grande para também eles participar o máximo de horas possível na freguesia e no que está a acontecer na freguesia. Eu acho que só com esta dedicação é que isto é possível. Muito. Nós temos o exemplo do próximo fim de semana, uma freguesia em que há um ano atrás praticamente não acontecia nada. Nós, no próximo fim de semana, temos o dia inteiro cheio de eventos nas diversas localidades. Temos de manhã um evento que está a ser organizado pela Junta de Freguesia. Vamos comemorar o Dia da Criança no recinto da nossa feira. Vamos aproveitar que temos a feira e, com o Dia da Criança, vamos dinamizar aquilo que já acontece na Terrugem, e vamos proporcionar às crianças uma manhã diferente. Este é um evento organizado pela Junta de Freguesia. Temos um almoço organizado pela Associação de Jovens Godigana e Carnaçada na localidade de Godigana, também um almoço dedicado à população. Temos uma missa, porque comemora-se em Alcolumbal os festejos de Alcolumbal, e portanto vamos ter uma missa também. Temos a comemoração do Dia da Criança durante toda a tarde na coletividade de Vila Verde, uma coletividade que também não tinha qualquer dinâmica, e neste momento já estão a organizar um Dia da Criança. Portanto, todos estes eventos mostram, são a prova da proximidade que começa a haver, não só do Executivo da Junta de Freguesia para com a população, mas a união da própria população. Porque quando estes eventos só acontecem porque há adesão, não é? Porque as pessoas gostam, porque as pessoas querem estar. E isso é a resposta àquilo que nós nos comprometemos.
1: Muito bem. Sendo que houve também, claramente, uma aposta também nas redes sociais, não foi?
2: Houve uma grande aposta nas redes sociais. A comunicação, eu acho que é essencial, e nesse caso a Andreia Madeira tem feito um trabalho incrível, porque nós podemos fazer muita coisa, mas se não for divulgada, não é visível às pessoas, porque ninguém sabe aquilo que é feito. E nós temos o cuidado, nós ouvíamos muito isto, porque ainda há um bocadinho esta situação de é funcionário público, não faz nada. Isso não é verdade. Os nossos funcionários muitas vezes foram criticados por não fazer, ou porque não se via o trabalho feito. Não se via o trabalho feito porque não era divulgado. Neste momento os funcionários são os mesmos, só que divididos pelas duas freguesias. Nós temos 4 funcionários de rua e 4 funcionárias no escritório connosco. e o que é certo são as mesmas pessoas, não mudou nada. Portanto, o trabalho não, não há mais trabalho feito. Pode haver uma melhor organização, porque eu estou a tempo inteiro com eles, a freguesia é mais pequena, porque não é a união, e estamos a tempo inteiro a trabalhar em conjunto, e pode haver aqui uma melhor organização, mas os funcionários são os mesmos. O que é que acontece? O que acontece é que nós estamos a divulgar aquilo que é feito por eles, e daí parecer que está a haver mais trabalho feito. Mas a comunicação tem sido o nosso forte, mesmo a nível das associações e coletividades. Nós temos feito aqui um trabalho muito positivo, porque também estamos muito presentes sempre nos eventos, e temos feito esta partilha para que toda a freguesia consiga acompanhar o que está a ser feito. E como são 19 aldeias, e 19 aldeias muito distantes, não é? Assim todos conseguem acompanhando o que está a ser feito em toda a freguesia.
1: Muito bem, vamos agora para a parte final, em que eu tinha prometido que iria voltar a ela para falarmos de sonhos, sendo que agora dou liberdade precisamente para que possa sonhar, mesmo para além, enfim, dos desafios que conhece da freguesia, mesmo as questões financeiras, podendo, diria quase que esfregar a lâmpada dos desejos, que sonhos é que gostaria de ver realizados na freguesia?
2: A nossa freguesia é uma freguesia que tem muito espaço para crescer. Nós somos uma freguesia em que não temos uma população muito grande a nível habitacional, mas somos uma freguesia em que temos muitas pessoas que trabalham na nossa área industrial. Temos uma área industrial muito grande em Alcolumbal, em Lameiras, em Hermês, e temos muitas fábricas, e isso traz muita gente à nossa freguesia. O que nós gostávamos de ver era, de facto, ver a freguesia crescer a nível habitacional, porque nós temos muitos jovens que gostavam de ficar a morar na nossa freguesia.
1: Fixação dos jovens.
2: Sim, gostavam de ficar a morar na
1: nossa freguesia. A revisão do PDM prometida é uma ajuda?
2: É uma ajuda, e nós estamos muito expectantes em relação a isso, e acreditamos que é um passo que vai ser dado, e para nós vai ser muito importante. Vai ser muito importante, porque nós temos um território vasto, mas depois não temos habitação. Portanto, esse é o nosso maior problema. O meu sonho era terminar com a questão do lixo, mas isso não vai passar por uma solução nossa. Eu acho que aqui a solução é sensibilizar as pessoas para ter esse cuidado. Nós até criamos, porque nós andamos sempre aqui a tentar arranjar soluções para os problemas da freguesia, e já criamos uma situação de recolha porta a porta para evitar ter a freguesia com os monos ao lado dos caixotes de lixo. Portanto, da nossa parte tem havido muito essa preocupação. Mas falando em sonhos, era terminar com o lixo que está a acontecer neste momento, que é muito. Eu não sei onde é que as pessoas têm tanto sofá e tanto colchão para depositar nos caixotes de lixo. O que é certo é que existe, mas nós, junta de freguesia, já estamos a fazer a recolha porta a porta, e por isso também eu divulgo isso, porque é mesmo importante. Eu acho que se toda a gente for sensível a isto, e cada vez que tiver lixo, em vez de colocar à beira da estrada, ao pé do caixote do lixo, se ligar para a junta de freguesia, nós vamos lá e recolhemos. Não há essa necessidade, mas a questão do lixo é realmente o meu sonho. A habitação não é um sonho, porque eu acho que é possível, portanto é um sonho concretizável. E depois temos aqui a questão das nossas crianças, dos nossos séniores. Eu acho que é mesmo importante, e nós temos estado a trabalhar nesse sentido, mas é mesmo importante olhar para os séniores da freguesia. A nossa população é muito envelhecida, e nós temos realmente que criar resposta para eles, ter soluções, porque o futuro é igual para todos nesse sentido, e se nós não criarmos respostas agora, vai chegar uma altura em que não vai haver oportunidade. Temos aqui também a situação dos nossos jovens. Há uma promessa da Câmara Municipal de Sintra de fazer um novo polo para o ensino básico no nosso agrupamento de escolas do Alto dos Moinhos. Portanto, também vem trazer aqui uma alofada de ar fresco à nossa freguesia. As nossas associações de coletividades já é um sonho concretizado, porque realmente já estão a dinamizar e já estão a trabalhar dentro daquilo que nós pretendíamos, e portanto isso é muito importante. Já temos um rancho, já temos a nossa banda, temos associações, temos associações de pais também, que são muito dinâmicas, temos dois lares reformados também na nossa freguesia. Portanto, eu acho que esse já é um sonho também concretizado. Agora é só ir limando algumas arestas e melhorando. O que queremos mesmo é pavimentação, parques infantis, jardins. É o que nós temos para ter uma freguesia que corresponda às expectativas da nossa população. Porque queremos ver é crescimento, mas quando digo crescimento, é crescimento moderado, não é? Que as pessoas queiram realmente viver na nossa freguesia, mas não por necessidade, sim por opção. É isso que nós pretendemos.
1: A nossa conversa chega ao fim, mas dizer mais uma vez à Cláudia, e aproveito também para dizer à Andreia, enfim, que tem a pasta da comunicação, já o disse em off, mas quero dizê-lo em on, as portas da rádio não estão abertas, estão escancaradas para divulgar tudo aquilo que foram as vossas iniciativas, para ser também porta-voz das vossas dificuldades e, quem sabe, muitas vezes também o apelo para alguma necessidade que a própria Junta possa estar a precisar. Portanto, a disponibilidade é total. Vamos nos encontrar sempre que acharem oportuno. E agradeço mais uma vez a vossa presença e até uma próxima oportunidade.
2: Nós é que agradecemos esta oportunidade.
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0: tecido de diferentes cores cuidadosamente cozidos. As cores eram um símbolo visível do amor particular que Jacó tinha por José. E penso que esse amor especial se reflete também na forma como Deus criou o nosso mundo, cheio de cores. Quantas cores conheces pelo nome? Todos sabemos identificar as cores primárias, azul, vermelho e amarelo. Misturando-os, obtemos laranja, púrpura, verde, castanho e assim por diante. Mas cada uma dessas cores pode variar em milhares de matizes. Os cientistas estimam que o olho humano consegue distinguir cerca de 2,5 milhões de tonalidades dentro do aspecto visível. Cada tonalidade corresponde a um comprimento de onda específico, uma assinatura única. Uma descoberta interessante é que cada cor afeta o cérebro de forma diferente. Parece que Deus usou as cores como uma forma subtil de orientar o nosso comportamento. Azul e verde acalmam o corpo e reduzem a tensão, quer gostemos delas ou não. Vermelho e laranja estimulam o cérebro e o corpo para a ação. Não admira que as cores dominantes na natureza sejam o azul do céu e o verde das plantas. As cores fortes aparecem apenas em pequenas quantidades, o suficiente para nos despertar, mas não para nos cansar. O Dr. Alexander Schaus estudou os efeitos das cores e descobriu que o cor-de-rosa acalma pacientes agitados. É mais barato e melhor do que sedativos, diz ele. O laranja aumenta o apetite. O preto tende a deprimir. E ele identificou ainda uma cor que, segundo afirma, aumenta a força física, mas receia divulgá-la, temendo o uso indevido. Deus criou o mundo como uma túnica de muitas cores, não apenas para ser belo, mas para nos fazer bem, para nos inspirar, acalmar, despertar e alegrar.
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0: Olá, viva! Seja muito bem-vindo a mais um episódio do programa A Bíblia Aberta. É um gosto muito grande para nós podermos estar consigo semanalmente e podermos abrir a Palavra de Deus para juntos descobrirmos as grandes verdades que Deus deixou para cada um de nós, porque elas servem para a nossa edificação espiritual, para nós podermos ter uma vida muito mais equilibrada e um estilo de vida muito mais saudável, mas também pensando que a nossa vida não termina aqui, ela terá uma continuidade no céu ao lado do nosso Salvador. É por isto que semanalmente nós voltamos a estar consigo através do canal da Esperança na Mel. 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Somos a TV Novo Tempo Portugal e temos o grato privilégio de lhe oferecer muitos e bons conteúdos que podem fazer a diferença na sua vida. Este é um deles, o programa Bíblia Aberta. É um programa semanal, é um programa de estudo, onde todas as semanas temos uma ótima conversa. Pena é que o tempo não nos permite estar mais tempo a conversar. Mas hoje voltamos a ter a mesma equipa da semana passada. Comigo eu tenho a Milu. Olá, Milu.
1: Olá,
0: obrigado,
1: Jorge,
0: por voltares a estar connosco.
1: É um prazer.
0: Também tenho o Edgar. Edgar, é um gosto ter-te aqui.
2: Olá, Milu.
1: Olá.
0: Somos amigos de longa data, aliás, todos os três. E o Luís. Olá, Luís.
3: Olá, Jorge.
0: Obrigado.
3: É bom estar outra vez convosco, não é? À conversa.
0: À conversa.
3: À volta de Bíblias abertas.
0: E de temas tão importantes como aqueles que temos semanalmente aqui e que são sempre extraídos da palavra do Senhor.

0: Muito bem, hoje, para começar, nós vamos ter também um tema muito importante. Um tema que é muito necessário entre nós. Que é arrependimento, que é uma coisa difícil muitas vezes em nós, e perdão. E vamos começar pelo perdão, ok? Uhum. E depois vamos ao arrependimento. Para isso, eu convido a si que está aí em casa a ter a sua Bíblia à mão. Se não tiver em papel, se tiver através do telemóvel ou do tablet, enfim, do computador, poderá abrir e manter a sua Bíblia aberta, porque vamos ler vários versículos que poderão ser muito úteis e de certeza que nos ajudarão nos temas e nos subtemas. Vamos abrir agora a nossa Bíblia em 1 João, capítulo 1. 1 João é quase no final da Bíblia, portanto é uma das epístolas de João que ficam quase, praticamente antes do Apocalipse. Capítulo 1 de 1 São João, para lermos o versículo 9. E o versículo 9 diz: se confessarmos os nossos pecados, Ele é fiel e justo para nos perdoar os pecados e nos purificar de toda a injustiça. Edgar, como é que Deus consegue equilibrar a sua própria justiça, a justiça dele, e também a sua fidelidade neste plano da salvação que ele desenhou para a humanidade?
1: É verdade que, no primeiro plano, podemos dizer que a justiça de Deus exige que o pecado seja punido,
0: uhum,
1: para ser justo.
0: Okay? Ou seja, Deus não tem nada a ver com o pecado.
1: Uhum. Deus não, nada
0: nem
1: a ver
0: se
1: com
0: aproxima
1: pecado.
0: Do pecado, não. Nem pode ter o pecado por perto.
1: De jeito nenhum.
0: Ok.
1: E outra coisa interessante é que, se nós lermos também outros, vamos só ler esses dois outros textos que nos podem ajudar. A Bíblia nos diz claramente que Deus não tem prazer nenhum na morte do ímpio. E se não tem prazer nenhum na morte do ímpio, então há uma solução. E qual é a solução que ele tem? Mas vamos ler o livro de Ezequiel, capítulo 33, versículo 11. Bom, diz assim: diz-lhes, vivo eu, diz o Senhor Deus, que não tenho prazer na morte do ímpio, mas em que o ímpio se converta do seu caminho e viva. Convertei-vos, convertei-vos dos vossos maus caminhos, pois por que razão morrereis, ó casa de Israel? E um outro texto semelhante a este também é Ezequiel, no mesmo livro de Ezequiel, aqui que o próprio Deus inspirou o profeta, também diz assim, Ezequiel 18, versículo 32.
0: 18, 32. Ok.
1: E diz assim: porque não tenho prazer na morte do que morre, diz o Senhor Deus, convertei-vos, pois, e vivei. Dentro dessa mesma linha, seja no Antigo Testamento, o amor de Deus por nós é incondicional, é o mesmo. O que Deus aborrece e não suporta é o pecado. É o pecado. Agora, é verdade que para ele, para que haja, podemos dizer, este equilíbrio, ok? Ele tem que destruir. Ele tem que, um dia o pecado será destruído. Deus não quer. Aquilo que Deus mais deseja não é destruir o pecado juntamente com o pecador. Apenas um exemplo. Vamos imaginar que tens no teu quintal uma macieira. Ok? Tens uma macieira. E essa macieira, vamos dizer que está contaminada, e chega um especialista, um agricultor, e diz assim: olha, esta árvore tem realmente aqui um vírus, um problema grave. A única forma que tem é nós destruirmos, é com incinerar, é queimar, é dar fogo. E vamos imaginar que desde a tua infância sempre estiveste aí nessa, brincaste, cresceste naquele quintal, os teus pais fizeram balouços ali, e possivelmente vêm os teus netos, brincam sempre ali, e diz: olha lá, o homenzinho que veio para tratar da árvore disse: olha, nós temos que queimar essa árvore. Mas tem o baloiço. E eu disse: não, recuso-me a sair daqui, porque sempre vivi aqui. Já sou da terceira ou quarta geração aqui. Agora, se alguém deitar fogo naquela árvore, o objetivo do especialista que cuida das árvores é queimar a árvore ou queimar a pessoa que está a brincar no baluço? Não. O objetivo é queimar a árvore. Mas se eu estiver agarrado à árvore, o que é que vai acontecer? Se alguém vier destruir a árvore e eu estiver agarrado à árvore, ou então se alguém destruir o banco e eu estiver agarrada, podemos dizer, ao banco, eu sou destruído a mesma. Agora, Deus não quer isso. Por essa razão que Deus nos faz esse tão grande convite. Porque se vocês confessarem os vossos pecados, que Deus é fiel e justo para vos perdoar. Porque é interessante que o Evangelho também nos dizem que para quem que foi destinado, podemos dizer, o fogo? Foi para o homem? Não. Foi para Satanás e quem? E os seus anjos? Para o pecado, para o mal. O mal tem um rosto, Satanás. A destruição é para ele. Mas o amor que Deus tem para com o ser humano é tão grande, tão grande, tão grande, que ele insiste, converte, muda de atitude, muda de comportamento, volta para mim. Porque se tu voltares para mim, alcançarás misericórdia. É interessante que mesmo até a própria conversão em si, podemos dizer, é um dom de Deus. É um dom de Deus. Atos, o capítulo 11, versículo 18, ok? Atos, o capítulo 11, o versículo 18,
0: vamos então abrir em Atos, capítulo 11, para lermos o versículo 18. Atos 11, versículo 18. O Edgar vai nos dar o privilégio de lermos ainda esta passagem.
1: Atos, okay. 11, 18.
0: Uhum. O que é que diz?
1: Ouvindo eles essas coisas, aclamaram-se e glorificaram a Deus, dizendo: na verdade, até aos gentios Deus concedeu o arrependimento para a vida. Até o arrependimento é um dom de Deus. Uhum. E é isso que Deus dá a todos, não simplesmente para o judeu, mas para todo ser humano. E agora, quando o Espírito Santo trabalha nos nossos corações e quando nos apercebemos que fomos longe demais ou que pecamos, o que Deus deseja é que nós possamos voltar para Ele. E quando honestamente e de coração nós abrimos nosso coração a Deus e confessamos nossos pecados, o maior prazer que Deus tem é de nos conceder o perdão, é de nos dar a paz.
0: Uhum.
1: Creio que esta é mais a boa nova. A boa nova. A fidelidade de Deus realmente traduz-se também em cumprir as suas promessas. Porque Deus o que vai fazer? Ele prometeu-nos a salvação, prometeu-nos o perdão. Agora, de um lado, ele condena, podemos dizer, o pecado, mas do outro lado, o que é que ele quer fazer? Ele quer cumprir com as muitas promessas que ele deixou na sua palavra para mim e para ti.
0: Ou seja, ele é justo, ou seja, ele condena o pecado.
1: Condena o pecado.
0: Mas, por outro lado, ele é fiel naquilo que ele promete a cada um de nós no plano da salvação.
1: Sem dúvida nenhuma.
0: E perante este plano da salvação, existe de alguma forma uma urgência. Há urgência no plano da salvação. E a urgência claramente está no arrependimento. Se nós abrirmos, e agora sou eu que sugiro uma passagem bíblica, em Isaías capítulo 55, versículo 6, se formos rapidamente a Isaías capítulo 55, versículo 6, nós podemos ler esta passagem: buscai ao Senhor enquanto se pode achar, invocai-o enquanto está perto. Nesta passagem nós encontramos aqui um apelo profético, garantidamente, ou seja, há aqui uma urgência profética de alguma maneira. Que relação nós podemos ver entre oportunidade e urgência espiritual neste apelo feito por Isaías? Luís.
2: Jorge, primeiro nós encontramos aqui um elemento de oportunidade. Enquanto se pode achar.
0: O que significa que esse tempo poderá terminar, não é?
2: Esse tempo poderá terminar. Mas antes disso nós vemos que aqui, enquanto se pode achar, ou seja, Deus aproxima-se. Aqui ele deixa-se encontrar, não é? Uhum. Ele revela-se. Ele está ali disponível. Portanto, a iniciativa não é do homem, a iniciativa é de Deus. Ele é que abre o caminho e é ele que cria a oportunidade. Portanto, há aqui uma oportunidade, mas quem a cria é Deus. Portanto, Deus coloca-se ao alcance. a sua graça, ela está acessível. Deus está perto, não está distante. Portanto, no fundo, e mais, há aqui um tempo favorável. E isto traz-nos para um outro elemento, que é a questão da urgência. Buscai, invocai. Portanto, são duas expressões que mostram uma urgência. E mais, são imperativos. Isto não, realmente não é uma sugestão. Há uma convocação, claramente. Há uma urgência que nasce de vários fatores. Por um lado, porque o tempo da oportunidade não é infinito. Portanto, aqui diz enquanto se pode achar, mas não diz quanto tempo, durante quanto tempo a oportunidade está aí disponível e aberta. Por isso, é preciso aproveitar esta oportunidade. No Novo Testamento, nós reencontramos este apelo em 2 Coríntios 6:2.
0: Vamos abrir então em 1 Coríntios capítulo 6.
2: 2 Coríntios capítulo 6, eu não me expressei bem. 2 Coríntios capítulo 6, versículo 2. E portanto, nos é lembrado e este apelo, não só no Antigo Testamento, mas agora no Novo, que diz: eu ouvi-te no tempo de oportunidade. E te socorri no dia da salvação. Eis agora o tempo sobremodo oportuno. Eis agora o dia da salvação. Ou, noutras versões, eis agora é o tempo favorável, agora é o dia da oportunidade. Portanto, é agora, há uma urgência, há um apelo urgente. Portanto, cada um que ouve este apelo da palavra de Deus, ele tem urgência em ter essa resposta. Deus está a chamar por aqueles que nos estão a ver neste momento, e a cada um faz um apelo urgente. Esta é a oportunidade que eu estou a criar para ti. E há aqui um relacionamento entre a oportunidade e a urgência. A graça de Deus, ela cria a oportunidade. Mas, por outro lado, há urgência da parte de cada um de nós para aproveitar esta oportunidade. Não pode haver um adiamento.
0: Será que Deus também tem urgência na nossa decisão?
2: É. Portanto, há um chamado de Deus para que a decisão que eu preciso tomar em relação a isso seja tomada agora. Se nós olhássemos para o início, para os versículos iniciais de Isaías 55, fala daquele que tem sede. E existem muitos seres humanos sede de algo.
0: Sedentos.
2: Uma necessidade, talvez, algum daqueles que nos assistem podem estar a sentir necessidade de algo. Há uma necessidade de Deus, há uma necessidade de um relacionamento com Deus, claramente. E Deus diz: mas eu estou aqui, eu estou neste versículo que tu referiste e que nós lemos em conjunto. Nós vemos um tempo de oportunidade que Deus cria e que a nossa responsabilidade é aceitar. Pode-se dizer assim, em resumo, que Deus abre o caminho para o arrependimento. Mas o ser humano precisa de responder enquanto o caminho está aberto. Portanto, a graça de Deus é verdade que ela é generosa, mas o tempo é precioso. E por isso, esta oportunidade que Deus nos dá exige uma decisão humana, uma decisão minha, uma decisão tua. E essa decisão não pode ser tomada amanhã, daqui a um mês, daqui a um ano. Deus faz um apelo que é um apelo urgente. É agora, eis aqui agora o tempo, eis aqui agora o dia da salvação. Há uma oportunidade de salvação para mim hoje, mas eu preciso de tomar uma decisão. Eu preciso de aceitar esta oportunidade que Deus me está a dar e eu preciso aproveitar esta proximidade de Deus, que se diz, ele está a deixar-se encontrar.
0: É muito interessante nós termos esta perspectiva de Deus e este trabalho fantástico que Deus faz por cada um de nós. É verdade que nós estamos num tempo de urgência, não é? É agora, mas podemos considerar este tempo que tem um limite, é verdade, como tempos de refrigério, não é? Podemos olhar para este tempo de oportunidade como tempos de refrigério. E se formos neste momento a Atos capítulo 3, para lermos o versículo 19, Atos capítulo 3, para lermos o versículo 19, nós podemos encontrar aqui uma verdade escrita muito importante, que nos dá esta perspectiva. Atos 3:19 diz: arrependei-vos, pois, e convertei-vos, para que sejam apagados os vossos pecados, e venham assim os tempos do refrigério pela presença do Senhor. É muito curioso ver aqui o papel que nós temos que desenvolver e, ao mesmo tempo, depois, aquilo que o Senhor Deus nos dá. Milu, de que maneira este arrependimento que nos é pedido por Deus está ligado não apenas ao perdão, não é? À necessidade de perdão, mas também a este refrigério espiritual e, se quisermos introduzir aqui também, a restauração da presença de Deus na nossa existência?
3: Como o Edgar disse no início, e eu creio que isto é muito importante sublinhar, disse, porque leu o versículo que trazia esse ensinamento, o arrependimento é um dom de Deus.
0: Uhum.
3: Nós naturalmente não nos arrependemos. Na nossa natureza pecaminosa e carnal, nós resistimos ao reconhecimento, mesmo até entre nós, às vezes, nos relacionamentos, como costumamos dizer, não queremos dar o braço a torcer, não é? Portanto, porque apercebemos-nos ali de qualquer coisa, mas este orgulho que está intrínseco na nossa natureza carnal só pode ser vencido pela graça de Deus. E daí que o arrependimento é um dom de Deus. Mas, ao mesmo tempo, sendo um dom de Deus, requer a nossa colaboração. Porque o Senhor pode querer dar esse dom, o Senhor está a propor exatamente esse caminho e eu posso rejeitá-lo.
0: Ele quer que nós sejamos participantes. E
3: exatamente,
0: não é?
3: Tem que ser inevitavelmente, porque o Senhor respeita a liberdade, a escolha de cada um, a decisão de cada um, mas com certeza que o seu gozo maior será nós estarmos atentos àquilo que Ele nos quer dizer. E exatamente o caminho do arrependimento. E porquê é que nós temos necessidade deste caminho de arrependimento? Porque Deus quer a nossa felicidade. E às vezes nós não entendemos isto. Nós achamos que, não, é melhor eu permanecer naquilo que eu acho, naquilo que eu penso, do que fazer este caminho ou este percurso de Deus. Quando o Senhor que nos quer conceder é a tal felicidade que eu tanto ambiciono. E quando eu teimosamente continuo no meu lugar, no meu pensamento, na minha atitude, rejeitando ou resistindo a esse arrependimento, não há refrigério.
0: Uhum.
3: E essa questão do refrigério espiritual. O que é isso, um refrigério espiritual? Lembram-se, com certeza, num dia de verão muito quente, quão bem nos sabe um copo de um sumo bem fresco.
0: Ou até mesmo de água.
3: De água, o que seja. Um copo de um sumo de água, o que seja. Bem fresco. Traz um alento e um alívio, um refrigério, que é uma coisa que não sabemos até verbalizar, mas que sentimos.
0: Uhum.
3: O arrependimento é isso. Quando o Senhor coloca dentro do nosso coração, dizendo, olha, não devias ter dito isso. Não devias ter feito aquilo. Olha, ora, considera. Será que poderias ter feito diferente? Não é para nos magoar e humilhar na nossa vergonha pecaminosa.
0: Uhum.
3: Mas é exatamente para nos fazer tirar do lamaçal, para nos dar esta novidade de vida, deste refrigério que a gente diz, ai, e todos nós já vivemos isto também. Realmente eu não estava bem. E quão bem agora eu me sinto.
0: Uhum.
3: Pela graça de Deus.
0: Uhum.
3: E portanto, tudo isto é a operação do Espírito de Deus na nossa vida e Ele convida-nos exatamente a esta intimidade, a este relacionamento, para que nós tenhamos esta, portanto, esta forma de ser e de estar, que é viver esta experiência com o Senhor.
0: E o primeiro pedido que vem aqui em Atos 3:19 é arrepende-se, não é?
3: Isso.
0: Ou seja, tem que partir de nós. Deus montou todo o seu plano. E dentro do seu plano há esta indicação que tu dás e muito bem, que é o próprio Deus que nos traz a necessidade de arrependimento, não é? É um dom que Ele nos dá. Mas Ele diz arrepende.
3: Sem dúvida.
0: Porque de outra forma não é possível, não é?
3: Porque é a nossa colaboração.
0: É a nossa colaboração.
3: Não, o Senhor quer dar o dom, mas se eu não o quiser receber, o Senhor respeitará.
0: E a primeira coisa que nos é apagada são os nossos pecados.
3: Sem dúvida.
0: Não é?
3: Pela graça de Deus.
0: Muito bem. A nossa conversa está ótima. Como vê, temos sempre muito para poder dizer e nunca fica tudo dito. Mas agora temos mesmo que parar um pouquinho o nosso programa. Vamos para intervalo. Voltamos já a seguir.
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0: Voltamos para a segunda parte do programa Bíblia Aberta, aqui na TV Novo Tempo Portugal. Estamos no canal da Mel, no canal 186 da Mel, e estamos também na Rádio RCS, nos 91.2 FM. Se nenhum destes órgãos de comunicação, enfim, contempla o privilégio de poder estar connosco, poderá assistir e, enfim, caminhar ao nosso lado também através do canal do YouTube, Novo Tempo Portugal ou Rádio RCS. Qualquer um deles tem lá toda a programação cristã, uma programação de esperança para si na breve volta de Jesus. Antes de continuarmos a nossa conversa sobre o tema de hoje, estamos a falar sobre arrependimento e também sobre perdão. Nós temos algo muito importante para lhe dar. Temos sempre, semanalmente, um guia de estudo da Bíblia para que você possa ter a forma de chegar mais longe no seu conhecimento. Nós hoje temos uma revista muito interessante que é sobre pais preparados, filhos de caráter. Ou seja, é um guia de estudo que lhe permite, de alguma forma, encontrar dicas e conceitos muito interessantes sobre a forma como nós podemos educar os nossos filhos, ver o crescimento deles e torná-los, de alguma forma, dignos na sociedade. 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Esta é uma revista que está à sua disposição, este é um guia de estudo que você não pode perder e se o pedir através de uma mensagem, nós iremos ter todo o gosto em enviar para a sua casa. Voltamos à conversa e nós paramos a nossa conversa nos tempos de refrigério e vimos que realmente os tempos de refrigério é algo de tão bom, não é? Satisfaz a nossa vida, tempera a nossa existência e leva-nos a olhar para Cristo como o autor e consumador da nossa fé. E neste tempo, que é um tempo de graça que Deus nos dá, talvez seja necessário nós agora tentarmos encontrar ou alcançar esse caráter que nos permitirá viver no céu, não é? Um caráter que esteja envolvido em perdão, porque não podemos sair deste desígnio. E por isso nós encontramos na Bíblia um caráter que perdoa, não é? Vamos a Êxodo, vamos ao livro de Êxodo, o segundo livro da Bíblia. No segundo livro da Bíblia, em Êxodo capítulo 34, nós vamos encontrar aqui uma passagem que Moisés escreveu, muito interessante, e que nos fala um bocadinho daquilo que foi a presença de Jesus a dado momento, a presença de Deus com a humanidade. Diz no capítulo 34, versículo 6, vamos ler: e passou o Senhor perante a sua face e proclamou: Jeová o Senhor, Deus misericordioso, piedoso, tardio em irar-se e grande em beneficência e verdade. Esta é uma passagem sublime porque mostra bem as características do caráter de Deus. Deus revela-se à humanidade, mostrando como é que ele é propriamente composto. Edgar, vou-te fazer uma pergunta. Como é que nós podemos, como é que esta autorrevelação de Deus, do caráter de Deus, nos pode ajudar a compreender e a perceber o que é o perdão, em primeiro lugar, mesmo perante uma grande apostasia, como foi aquela naquele dia em que eles construíram um bezerro de ouro, não é? Lá no deserto. Como é que nós podemos perceber esta autorrevelação do caráter de Deus perante, muitas vezes, o nosso caminho?
1: Que texto arrepiante e bonito e nós acabamos de ler aqui.
0: Sem dúvida.
1: Porque, simplesmente, isso revela quem é realmente o nosso Deus. O nosso Deus. Apesar das falhas do povo, apesar de terem cometido um pecado grave, foi extremamente grave, e podemos dizer mesmo depois de terem adorado aquele bezerro de ouro, depois de terem visto com seus próprios olhos a manifestação do amor, da bondade, da misericórdia de Deus, em tirá-los da terra do Egito, abrir o mar, dar-lhes alimento, o alimento durante a viagem no deserto, todos os dias o alimento fresco, o pão fresco, o maná.
0: A nuvem, a coluna de fogo.
1: É que são tantas. Deus manifestou-se de tal forma e que de repente és agora, por uma questão de dias, que Moisés estava no monte, estava com o Senhor e para receber a lei, e eles simplesmente agora esquecem isso tudo e vão adorar um bezerro de ouro, uma estátua. É, se é que há algum pecado grave para Deus, é a idolatria. E Deus, há pessoas que dizem que Deus é ciumento, tem um certo ciúme, claro. Imagina, Deus que depositou a total confiança naquele povo, que tudo fez por eles, e quando de repente voltam-lhes as costas. Mas mesmo assim, Deus vai ao encontro deles.
0: Deus considerou aquele povo como a menina do seu olho.
1: Como a menina do seu olho. Agora, é interessante porque aí nós vamos ver também algo tão bonito, que é a intimidade ou a relação que Moisés tinha com Deus. Talvez o desejo de querer ver o seu rosto, sua face, era muito grande. Ele sempre procurou ver.
0: Aliás, nós somos seres humanos muito curiosos.
1: Muito curiosos.
0: Quer queiramos, quer não, não é?
1: Olha, nesse momento ele já tem o privilégio. Ele já lá está. Mas é interessante porque quando Deus passa, o texto nós lemos, né? Quando Deus passa, podemos dizer, diante dele, ele tem essa exclamação. Ele proclamou: Senhor, Senhor Deus, misericordioso, compassivo, tardio em irar-se, grande beneficência, e é verdade. Podemos encontrar aqui, podemos dizer, 6 maneiras diferentes nas quais o Senhor manifestou ou manifesta, podemos dizer, o seu amor para com o povo. Primeiro, ele é compassivo, clemente e longânimo, grande em misericórdia e fidelidade, que guarda a misericórdia em 1000 gerações, que perdoa a iniquidade, a transgressão e o pecado. O perdão só é possível porque Deus é misericordioso e piedoso. Uhum. Agora, o que que, em termos práticos, o que que isso significa? Era que em nós não temos, nós perdemos essa capacidade. No Éden, quando o pecado entrou, nós perdemos a capacidade de amar o outro incondicionalmente. Nós perdemos isso. Uhum. Mas Deus disse que é possível. E é possível, se tu tiveres uma intimidade tão próxima comigo, eu vou transformar o teu caráter e tu serás semelhante a mim. Serás capaz de perdoar. Serás capaz de orares até pelo teu próprio inimigo. E em termos práticos, nós vamos ver esse Jesus que se tornou homem, refere-se a ele, torna-se homem. Como é que ele lidava com as pessoas? As segundas oportunidades que ele deu a homens e mulheres que cruzaram o seu caminho. Lembra de um Zaqueu? Lembra de um Pedro? É fantástico. Essa história de Pedro, para mim, é um dos episódios mais bonitos.
0: E só não mudou Judas porque ele não quis. Não?
1: Ele não quis. E Deus lhe deu a oportunidade, sabe? Lhe deu a oportunidade mesmo. O livro de Desatos às Nações, um livro muito bonito. Já foi o livro da foi o livro que do livro missionário. Tem uma parte que diz, uma parte que diz em relação a Judas. Sabe quando é que se deu a última oportunidade? Quando ele fechou com a porta, quando ele perdeu a oportunidade de poder mudar. Jesus, mesmo assim, quando Jesus meteu a mão no prato para tirar um pedaço de um pão, ou seja, e Jesus foi muito claro, dizendo: olha, aquele que mete a mão, esse me há de trair. Quem mete a mão comigo no prato, era a Judas que estava a colocar ali. Mas Jesus não disse isso para o condenar. Jesus disse isso para dizer: olha, eu sei o que tu vais fazer, mas pelo menos arrepende. Ele vai morrer, vou morrer a mesma. Mas se pelo menos tu te arrependeres, o que é que ele faz? Ele levantou-se e bateu com a porta. E o tempo da graça terminou. É o tempo. Uhum. A gente não sabe o dia da manhã. A salvação é agora. Interessante que, voltando novamente à história de Pedro, e vou só concluir com isso aqui. Uhum. Pedro, quando negou Jesus, sentiu-se tão mal, tão mal, tão mal, tão mal. E quando Jesus ressuscita, quando os anjos dizem, o anjo diz a Maria, diz, olha, diga aos seus discípulos que Jesus vai adiante de vós para a Galileia, como ele vos disse, que ele marcou o ponto de encontro, será lá na Galileia. E o texto diz assim, e dizei também a Pedro. Por quê? Pedro sentia-se indigno. Eu mereço a morte eterna, eu mereço a perdição eterna, porque eu traí o meu Senhor. Mas se disser, confessardes os vossos pecados. E ele confessa o seu pecado a Deus. E o que é que Deus vai dar? Diz, dá essa boa notícia aos meus discípulos e a Pedro. A viagem para a Galileia é mais de 100 quilômetros. Mas sim, imagino a alegria com que ele foi para a Galileia. Imagina a alegria que eu tenho e que tu podes ter também, prezado ouvinte, prezado amigo, que quando sentimos que fomos longe demais, que pecamos e que não temos, em nós não há solução para o problema, mas quando com toda a confiança e com a plena certeza de que alguma vez que Deus prometeu que ele iria cumprir com a sua promessa, então eu vou a ele e confesso o meu pecado e me dá a paz. Ui! Aleluia! Aleluia!
0: É muito interessante, é muito interessante ver que nesta passagem que lemos para caracterizarmos um pouquinho o modo de Deus, ou a personalidade de Deus, ou a pessoa de Deus, este pedacinho que diz que Deus é misericordioso, não é? E quando nós falamos de misericórdia, nós sabemos que misericórdia significa ter um coração para com o miserável, ou seja, a total disponibilidade de Deus para ser um connosco e para nos transformar.
1: Até isso é um dom de Deus.
0: É um dom de Deus, não é? E nós podemos ver que a Bíblia, apesar de tudo, ela não esconde o que é que pode ser a nossa vida, não é? Tanto ao lado de Jesus como ao lado, do lado oposto de Jesus. A Bíblia é muito clara. Mostra-nos estes dois caminhos e mostra aquilo que nós podemos palmilhar e encontrar nestes dois caminhos. Há um versículo que eu gostava de ler convosco e também consigo aí em casa para introduzir esta ideia dos dois caminhos, se quisermos, em poucas palavras, nós podemos perceber qual é o destino que cada um deles tem. Em Romanos capítulo 6, versículo 23, indo a Romanos, no capítulo 6 de Romanos, para lermos o versículo 23, nós vamos encontrar aqui uma passagem que nos dá esta perspectiva de dois caminhos. Diz 6.23 de Romanos, porque o salário do pecado é a morte, um caminho, mas o dom gratuito de Deus é a vida eterna, caminho oposto, por Cristo Jesus, nosso Senhor. Claramente aqui eu creio que não temos dúvidas nenhumas destes dois caminhos. Luís, como é que nós podemos compreender este versículo? Sobretudo porque ele fala de seriedade, da seriedade do pecado, mas ao mesmo tempo fala da suficiência da graça, ou seja, da capacidade que a graça tem em vencer o pecado. Isto sobretudo no contexto do arrependimento, que é a conversa que nós estamos a ter aqui, e também da justificação, não é?
2: Nós vemos aqui que este texto fala-nos da gravidade do pecado. Portanto, o Edgar, há bocado, eu falava da maneira como a pessoa se sente, não é? E o seu sentimento, ele até partilhou uma experiência sua de entrar, não é, numa outra ocasião, não é? Portanto, ou seja, viver este no pecado, isso produz efetivamente um sentimento bastante negativo. Portanto, há uma certa gravidade em relação a isto. Portanto, diz aqui que o salário do pecado é a morte. E repara que aqui é dito o salário. Não é uma consequência simplesmente natural, é algo que é a recompensa de algo que é feito. Como que Romanos capítulo 6 nos fala como que existem dois senhores. Um é Jesus, não é? Portanto, o Senhor, e o pecado se apresenta como um senhor, não é? Portanto, Jesus diz que aquele que peca é escravo do pecado. Há aqui um senhorio. Portanto, e quando realmente nós trabalhamos para o pecado, portanto, recebemos algo, não é, em troca, e que é efetivamente a morte. Este texto apresenta as coisas. Portanto, não é uma coisa trivial. Portanto, há aqui uma espécie de relação de serviço. Este capítulo, como contrasta aqui dois senhores, o pecado e Deus do outro lado, e há aqui uma retribuição justa, não é? Portanto, a retribuição do pecado, qual é? É a morte. Portanto, o salário é algo que nós recebemos por mérito, e o que merecemos em consequência do pecado é a morte. Mas há algo aqui maravilhoso. É aquilo que Deus faz. Não é? Perante este problema muito grave, não é? O pecado, não é? Que realmente nos prende, nos atormenta e nos condena finalmente à morte, não é? Já nos faz bem em vida, mas coloca como nosso destino a morte. E não é uma morte qualquer, é a morte eterna. Estamos aqui a falar claramente da morte eterna. Portanto, Deus vem ao nosso auxílio, fazendo algo que nós não podemos fazer por nós próprios. E por isso é que a Bíblia apresenta como um dom. Portanto, é uma oferta, é algo que é oferecido por Deus. Portanto, não é algo que vem do nosso mérito, mas vem de Deus. No livro Fé e Obras, da autoria de Ellen White, diz que a justiça de Cristo é-nos imputada, não por mérito nosso, mas como dom gratuito de Deus. É-nos imputada, é-nos atribuída, é-nos concedida. Portanto, e reparem neste contraste radical, não é? Portanto, o salário é algo que se ganha, é como que é algo que nós merecemos porque fizemos um trabalho. Versus o dom gratuito de Deus, algo que não se pode ganhar. Portanto, a ideia de uma salvação obtida por méritos, ela está presente na generalidade das religiões mundiais, fora o cristianismo, não é? Portanto, há ali um mérito. O homem tem que fazer algo por si mesmo e para poder agradar à divindade e para obter finalmente a salvação. Em contraste, aquilo que a Bíblia apresenta e aquilo que Jesus nos propõe, é, o seu plano da salvação de Deus passa por algo que é gratuito. Paulo não só diz que é um dom, mas reparem que há aqui um pleonasmo: dom gratuito. Portanto, se algo é um dom, é uma prenda, por natureza, não é? Nós não temos que fazer para pagar. Mas ele repete, ou seja, de tal modo nós seres humanos temos esta noção de que só temos aquilo que de alguma forma nós conseguimos por mérito, a tal meritocracia, que nós, de tal maneira, nós temos a inclinação para passar isto para a religião, que a Bíblia tem que insistir, às vezes na mesma frase, usar expressões à partida parecem um bocado desnecessárias, né? Dom gratuito, não é? Portanto, aqui reforçando que a vida eterna não é um pagamento, não é uma recompensa, não há mérito do ser humano. Portanto, ela não é conquistada nem sequer pelo arrependimento. E aqui entrando o elemento do arrependimento. O próprio arrependimento, pela palavra de Deus, é um dom de Deus, não é? A própria palavra nos diz. Portanto, ou seja, mesmo o facto de alguém se arrepender, porque o ser humano é de tal modo focado em méritos que podia pensar: não, eu sou uma pessoa que tem uma capacidade extraordinária para se arrepender, não é? Era bom que tu tivesses a mesma capacidade que eu para te arrependeres, mas não. A Bíblia nos diz claramente que até o arrependimento é algo que nós recebemos de Deus, o que é maravilhoso, porque a pessoa pode dizer assim: mas eu não consigo arrepender-me, não é? Eu não sou capaz de arrepender-me. Mas o arrependimento não é uma capacidade tua, é algo que tu precisas de ir a Deus e, nesse relacionamento com Deus, receber o arrependimento que Deus te quer conceder. Portanto, a bondade de Deus nos conduz ao arrependimento, diz-nos a Bíblia, não é? Portanto, verdade que o pecado, ele produz morte. Mas a graça vai produzir o quê? A graça vai produzir vida. Não apenas esta vida, uma vida restaurada, mas finalmente vida eterna, com uma permanência que só Deus pode conceder. Só Deus é eterno em si mesmo e, portanto, só Ele pode conceder a vida eterna. A graça, ela é obtida unicamente por Jesus Cristo, nosso Senhor. É a graça de Cristo que nos leva ao arrependimento e que finalmente nos pode conceder a vida eterna. Portanto, este processo de nós nos tornarmos justos e podermos alcançar o perdão não é um processo autónomo, ela é centrada em Jesus. Portanto, Jesus é o fundamento, é o meio e é o fim da vida eterna. Dele vem a vida eterna, é através dele que ela é obtida e, finalmente, ela é vivida com Jesus na eternidade, não é? Portanto, este versículo, como que ele articula a ideia do arrependimento com o ser justificado, ser purificado, ser perdoado, não é? Portanto, é verdade que Romanos 6:23 não menciona especificamente o arrependimento, mas pressupõe esse arrependimento. Portanto, o arrependimento, e voltando àquela questão dos senhores, não é? Dos patrões, por assim dizer, embora a relação com Cristo não é uma relação patrão-empregado, é uma relação pai-filho, pai nosso que estás nos céus. Conhecemos bem essa expressão que vem dessa oração magnífica que Jesus ensinou. Portanto, mas, por outro lado, o pecado, ele se apodera de nós, não é? Mas o arrependimento é algo que vem de Deus, não é? Portanto, no livro Atos dos Apóstolos, neste caso o livro Atos dos Apóstolos, da autoria de Ellen White, é dito que o arrependimento provém de Cristo tão verdadeiramente como o perdão, não é? Portanto, ou seja, o perdão vem, é Jesus que concede o perdão, mas também é ele que concede o arrependimento. O arrependimento, ele não compra a graça. Ele é fruto da própria graça, não é? Portanto, ele é o resultado da graça, daquilo que a graça de Deus fez por nós. Portanto, aqui nós deixamos de servir o pecado como um senhor e nós passamos a servir a Deus. E isso é maravilhoso, não é? Portanto, neste caso, nós vemos aqui que a justificação é pela fé em Jesus, mas ela é baseada naquilo que Cristo fez. É ele que pagou o preço, e por isso é que para nós é um dom, é gratuita. Portanto, é gratuita para nós, mas um bocadinho para satisfazer a nossa preocupação. Mas espera aí, então eu não tenho que pagar. Alguém pagou.
3: Já pagou.
2: Jesus pagou. E, portanto, ele me concede esse dom pela graça. Nós, por mérito, merecemos o quê? Segundo este versículo, o que é que nós merecemos?
0: A morte.
2: A morte. É o que nós merecemos. E, portanto, e o que é que nós vamos receber pela fé em Jesus e por um relacionamento com Jesus, de amor, o que é que nós recebemos sem merecer? A vida eterna. E isso é extraordinário, não é? Portanto, este versículo mostra que o arrependimento e a fé não são uma moeda de troca. Não são uma moeda de troca. Eles não compram a vida eterna. Eles apenas nos colocam numa posição para receber aquilo que Deus nos quer dar gratuitamente, não é? Eu penso que, em resumo, podemos ver este versículo desta maneira, não é? É um resumo claro disto.
0: E aqui nós encontramos os dois caminhos possíveis da nossa vida. Não temos um terceiro, nem um quarto, só existem dois.
1: Houve... só esse versículo de Provérbios 28, versículo 13.
0: Provérbios 28, versículo 13.
1: Sim, tenham em conta aquilo que eu li.
0: Poderás ler.
1: Diz assim: o que encobre as suas transgressões nunca prosperará, mas o que as confessa e deixa alcançará misericórdia.
3: É isso mesmo.
0: Muito, muito interessante, muito interessante, não é? O que significa que nós temos aqui uma alternativa à nossa condenação. Nós estamos condenados à partida, mesmo quando nascemos, e quando nascemos nós não temos aquela noção que um dia vamos morrer, não é? Temos a noção de que vamos crescer e que vamos nos desenvolver e que vamos fazer como que um castelo, não é? De coisas. Mas o que é certo é que nós estamos condenados à morte. E perante esta condenação da morte, Deus traz uma alternativa, que é este chamado, como dizia o Luís, o dom gratuito de Deus, não é?
2: Nós podemos dizer, Jorge, que o pecado, ele paga exatamente aquilo que ele promete, é a morte. Não é?
0: Pois.
2: Mas Deus dá-nos aquilo que nós não poderíamos conquistar por nós mesmos, que é o quê?
1: Que não merecemos.
2: É que não merecemos. A justificação é como Deus nos declarar justos por meio de Cristo, dando-nos a vida eterna como um dom, como algo que nós não merecemos, algo que não vem de nós próprios. Portanto, ou seja, a graça faz mais do que superar o pecado. Ela verdadeiramente vence o pecado e faz-nos efetivamente e nos prepara para a vida eterna, uma vida eterna, e eu quero, no fundo, salientar esta noção. A vida eterna é um relacionamento eterno com Jesus. Eu gostava só de dizer isto, Jorge, assim. Porquê que valeu a pena para Jesus pagar um preço tão alto? E porquê que foi tão importante para ele vir cá abaixo sofrer tudo aquilo? Porque ele deseja ter contigo e comigo um relacionamento de amor por toda a eternidade. Não apenas durante a vida humana aqui neste planeta, mas por toda a eternidade. E por isso vale a pena pagar qualquer preço, e neste caso o preço supremo, para poder viver isso connosco. Uma vida eterna, uma relação de amor eterna.
0: E esta vida eterna é sem dúvida este dom que Paulo chama de gratuito, não é? Um dom que está totalmente à nossa disponibilidade. É verdade que a plenitude desta oferta acontecerá claramente a quando da volta de Jesus, aquilo que vamos ainda como tema para podermos desenvolver ainda. O próprio Salvador está a provar-nos, não é? Se queremos ou não queremos e se aceitamos ou não a sua oferta. E para isso eu gostava que nós pudéssemos ir ao livro de Apocalipse para ver que oferta é que Deus está, de alguma forma, a disponibilizar a cada um de nós. Capítulo 19 de Apocalipse. Vamos abrir as nossas Bíblias. Estamos no último livro da Bíblia, no capítulo 19. Diz aqui no versículo 8 que o Senhor tem algo para nos oferecer. Para além da vida eterna, o que é que na vida eterna nós vamos poder alcançar? Diz que foi-lhe dado que se vestisse de linho fino, puro e resplandecente, porque o linho fino são as justiças dos santos. Milu, esta é uma imagem muito bonita, não é? Para além de tudo aquilo que o Senhor Deus nos deu ao longo desta terra, ao longo da nossa vida nesta terra, ainda tem o privilégio de nos vestir com vestes brancas, não é? Que são as chamadas vestes de justiça. Como é que estas vestes de justiça nos podem ajudar a compreender os conceitos, vá lá, de justificação, foi um pouco aquilo que nós estivemos a conversar, e ao mesmo tempo de santificação, porque não é a mesma coisa. Justificação e santificação são dois processos na nossa caminhada com Cristo, mas um tem um tempo, digamos, específico e o outro também. Como é que a justiça nos ajuda, estas vestes brancas nos ajudam a compreender estes conceitos de justificação e de santificação na nossa experiência cristã?
3: Aliás, a questão da justificação e da santificação são dois termos bíblicos que, se nós não os compreendermos, não percebemos o caminho da salvação. E é interessante que no versículo que tu fizeste referência a este Apocalipse diz que lhes foi dado vestir-se.
0: Isso.
3: Portanto, se é uma coisa que nos é dada, não é uma coisa que era nossa. E como disse o Luís e que estava há pouco a referir, a questão da justificação é quando Deus nos declara algo que nós não somos por nós próprios. Então a justificação é Deus declarar-nos justos apesar dos nossos pecados. E porquê que ele o pode fazer? Porque as suas vestes de justiça, lá está. Portanto, o facto de o Senhor Jesus ter morrido por nós na cruz legitimou, deu legitimidade e agora poder fazer connosco aquilo que ele lhe aprouver. E o que é que lhe aprovem? É amar-nos, é querer-nos, é redimir-nos, é restaurar-nos, é abraçar-nos,
0: ter-nos
3: é
0: de volta,
3: ter-nos,
0: não é?
3: De volta, exatamente. Porque a saudade é muita, porque a perda foi muito grande. Então o Senhor, como quando amamos qualquer coisa, que não se compara, é verdade, mas fazemos tudo o que pudermos para recuperar novamente isso, o Senhor veio ao campo do inimigo, não é? Veio morrer no nosso lugar para pegar em nós e nos restaurar outra vez e levar com ele novamente. Repara, esta questão da justificação é, quando nós pensamos bem nisto, eu até digo assim, como é que não vamos amar o Senhor? Se nós éramos uma coisa e Deus diz que pela sua graça nós podemos ser outra e outra melhor, com certeza, e depois disponíveis com o Senhor Jesus para a salvação, eu digo, como é que não amar este Senhor? Como é que não amar este Deus que veio, deu inclusive a sua própria vida para nós termos este futuro e esta esperança, este alento, uma vida eterna, não é? E repara, quando a questão da justificação, eu acho interessante o facto de sermos aceitos por Deus pela fé e não pelas nossas obras. O que é que isto quer dizer? Quer dizer que o crente que ama Jesus não deixa de ter as obras, mas as obras são consequência de uma salvação e de uma graça que Deus já lhe concedeu. Portanto, nós não estamos, ó Senhor, olha, vê isto, olha, fiz aquilo, estás a ver, disse assim, olha, respondi assim. check, check, check. E depois dizemos assim: Senhor, cá está, podes salvar-me.
1: Uhum.
3: Não temos atributo nenhum. Aliás, se nós conseguimos fazer alguma coisa de bom, de positivo, de abençoado, é Deus em nós.
0: Claro.
3: Tudo posso naquele que me fortalece.
1: Ainda considera esse tipo de justiça como trapos de imundícia.
3: Trapos de imundícia, exatamente.
0: Eu até iria sugerir aqui, digamos que num exemplo muito prático, uma coisa é eu em casa, como homem, fazer uma série de tarefas por mim, porque eu amo a minha esposa e entendo que devo fazer para o bem da minha relação, e quando ela chega à casa eu tenho duas possibilidades, não é? Dizer, olha querida, eu fiz isto e isto e isto e isto, isto. É só para tu saberes que eu fiz.
3: Então podes amar-me.
0: Podes amar. Não é? Agora, depois, outra é eu não fazer nada e ela descobrir isso. Que eu fiz todas aquelas coisas. Há uma grande diferença nestas duas posturas, não é?
3: E o outro termo, para além da questão da justificação, é esta questão de santificação. Onde é que fica isto? O que é isto? No fundo, a santificação é o processo de sermos transformados por Deus ao longo de toda a nossa vida. Porque quanto mais perto de Deus, mais o tal espelho que falávamos na semana passada, não é? Daquilo que nos é apontado, daquilo que nos é dito que não está bem. Olha, está uma mancha aqui, está uma mancha ali. Olha, tens que aperfeiçoar ali. Então, o que é isto, a santificação? É exatamente esse processo de, à medida que vamos vivendo, vamos sendo transformados à imagem e semelhança de Jesus. Agora, isto nunca põe em causa, pela fé, a justificação. Porque quem não se sente perdoado em Cristo ainda não viveu a alegria da salvação.
0: Claro.
3: E a justificação é isto, é o Senhor. O que tu fizeste por mim que eu não merecia. Aquilo que tu me tornas quando eu não sou. Mas aquilo que eu me posso tornar pela tua graça e pelo teu poder.
0: Achas que muitas pessoas ainda estão só na justificação e ainda não conseguiram alcançar
3: Acredito
0: a santificação?
3: E agora reparei porque, Jorge, porque é a tal questão. Um relacionamento com Deus, como qualquer outro relacionamento, volto sempre à questão dos relacionamentos humanos, mas ainda maior com certeza com Deus, exige tempo, exige dedicação, exige intenção. Quando nós não somos intencionais nos nossos relacionamentos, nós perdemos-los, naturalmente.
0: Porque... E na primeira fase tem que ser sempre individual e não
3: individual,
0: coletivo, não é?
3: Sem dúvida. E entre nós e Deus, e entre nós e os outros.
1: E exige entrega.
3: Isso.
1: Nas coisas que tu mencionaste, nos relacionamento Isso. de amor, ele exige entrega, não é?
3: Exato.
1: E quando nós vivemos uma relação de amor, mas não nos entregamos a esse relacionamento, há algo que sempre que nos separa da pessoa amada e constitui um problema de relacionamento, nossa relação com Deus. Isto é muito sério e muito importante.
3: Isso.
1: Nós precisamos, para conseguirmos viver esse relacionamento como Deus deseja, entregar-nos verdadeiramente e portanto, viver essa relação de amor, uma relação de entrega a Deus, e podemos entregar-nos a Deus com toda a confiança, porque Ele nos ama, e obviamente não há ninguém mais seguro para nós nos entregarmos.
0: Mas é muito interessante ver que quando Deus se revelou a Moisés, ele só mostrou o seu interior, Isso. não mostrou o seu exterior.
3: Sim.
0: Porque era impossível,
3: claro,
0: para Moisés ver o seu exterior.
3: Presença.
0: Mas esta passagem mostra-nos que nós vamos ganhar também o exterior de Jesus. Ou seja, vamos ter vestes
3: Isso.
0: brancas. Queres só sublinhar esta
3: questão? Exato, da questão das vestes brancas, que simboliza com certeza a justiça do Senhor Jesus. Aquilo que nos é imputado, que nós naturalmente não temos, por nós não temos, não possuímos. E já agora, Jorge, dizer o seguinte: a santificação não acontece num dia.
0: Claro.
3: Portanto, é o tal crescimento diário ao longo de toda a nossa vida. Aliás, a própria palavra do Senhor em 1 Tessalonicenses 4:3 diz: a vontade de Deus é a vossa santificação. E porquê que é a vontade de Deus a nossa santificação? Para que um dia possamos estar com o Senhor. E portanto, e porquê? Porque Ele quer interferir, e agora no sentido positivo, agir na nossa vida diariamente e a cada momento. Então, o que eu diria, talvez até em título de resumo, repara, a diferença entre justificação e santificação: a justificação acontece quando nós aceitamos Jesus, ok? Portanto, Deus declara-nos justos, é uma posição que estamos ali diante de Deus, enquanto que a santificação acontece ao longo da nossa vida. Portanto, é a transformação que Deus faz na nossa vida diariamente e a cada momento. Dando um exemplo, imaginemos que um jovenzinho faz algo de errado na escola, ok? Agiu de forma errada. O diretor decide perdoá-lo. Portanto, isto é a justificação. E depois a santificação é o que o jovem vai fazer ao longo da sua vida para ser diferente e para ser melhor.
0: Quem nos dera que o tempo não terminasse, pois mas não. Ele está. Terminou mesmo. Nós não podemos continuar a nossa conversa. Agradeço-vos bastante e acredito que vamos ter outras oportunidades no futuro para nos encontrarmos neste estúdio para abrirmos a palavra do
3: Amém.
0: Senhor. Antes de nos irmos embora, tenho ainda que lhe relembrar o guia de estudo que oferecemos no início deste programa. É Pais Preparados, Filhos de Caráter.

Resta-me agradecer-lhe a si que esteve connosco ao longo deste perto de uma hora para que pudéssemos abrir a Bíblia consigo. Para a semana voltamos, se Deus quiser, com outro tema, com outra temática. Seja agraciado pelo Senhor. Obrigado.